0: Vem aqui. Agora, abraço pentecostal, viu? Aleluia. Glória a Deus. Parabéns, meus amados irmãos. Glória a Jesus. Nós vamos orar, vamos agradecer ao nosso Pai Celestial. Glória a Jesus. Pastor Aldo Dantas vai fazer esta oração. E o pastor Jonas de Paiva vai impetrar a bênção apostólica. Pastor Jonas de Paiva esteve muito enfermo, uma infecção, mas as nossas orações chegaram ao céu e Deus debelou toda a enfermidade. Glória a Jesus. E hoje está aqui conosco. Glória a Deus.
1: Queridos irmãos, com alegria saúdo a todos com a paz do Senhor. Oremos ao Senhor nosso Deus. Querido Deus e amado Pai, te louvamos e te rendemos graças, Senhor, por esta noite, por estarmos na tua casa, na tua presença, por podermos sentir a alegria do teu Espírito Santo em nossa vida, Senhor. Ó Deus amado, nós queremos te agradecer por tua palavra, que foi ministrada aos nossos corações, nos trazendo gozo, alegria, conforto, esperança. Ó meu Senhor, por tua igreja reunida, Senhor, pelos aniversariantes, ó Deus, que o Senhor possa dar a eles muitos anos de vida, com saúde e paz, renovando as suas forças, renovando a alegria do seu coração. Seja com a tua igreja, Senhor, seja com o trabalho que vai continuar na vigília, seja com aqueles que vão para os seus lares, guardando-os, ó Deus, caminho para as suas casas. Continua com o nosso pastor, ó Deus, na sua vida, lhe guardando, lhe dando força, abençoando o trabalho de amanhã, das cruzadas, do evangelismo, Senhor. Seja com a tua igreja, Pai, nos faz prosperar cada vez mais. Glorifica o teu nome em nossas vidas. É o que nós te pedimos, Senhor. Já agradecidos por tudo, em nome de Jesus. Amém.
0: Amém. Glória a Deus. A bênção, pastor João de Paiva. Agora, deixa eu dizer para você: não apague o fogo do Espírito da sua vida.
2: É verdade.
0: Aleluia. Glórias a Deus. Aleluia. Pastor João de Paiva.
2: Estou aqui, pastor. Saúdo a igreja com a paz do Senhor. Quero agradecer aos irmãos que oraram por mim. Tive uma infecção urinária recorrente, a segunda, e a segunda foi pior do que a primeira, viu, irmãos? Foi terrível. Mas pedi as orações na igreja, pastor Martim e muitos outros irmãos oraram por nós, e Jesus chegou com providência para a glória do nome do Senhor. Recebamos a bênção apostólica. A graça de nosso Senhor e Salvador Jesus Cristo, o amor de Deus, o nosso eterno Pai, a comunhão e as consolações do Espírito Santo sejam sobre a igreja do Senhor, desde agora e para todos sempre.
0: Amém. A paz do Senhor para todos. Tenha uma noite muito abençoada.
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6: 21:07.
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0: Muito bem, estamos no ar. 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E este é o programa Boas Novas, com a participação do setor 5 do Campo Eclesiástico aqui de Natal, da IEADERNE, Igreja Evangélica, Assembleia de Deus no estado do Rio Grande do Norte. Você pode entrar em contato conosco através do WhatsApp 988-26-2255. 988-26-2255. Participe, é sempre bom receber a sua mensagem aqui. Vamos ler também os pedidos de oração, alguma informação que você queira dar, né? Interaja aqui conosco, que é sempre muito bom. E o setor 5 do Campo Eclesiástico aqui de Natal é composto por 4 congregações, cuja congregação polo é Candelária. E o coordenador do setor 5, também pastor ali da congregação de Candelária, é o pastor Oaldo Dantas, juntamente com sua esposa, irmã Eva. Eles que também fazem parte da liderança do departamento de família, o diretor do departamento de família, também diretor desta Rádio Nordeste, pastor Oaldo Dantas, é um pastor multifunção, também faz parte da contadoria ali no Templo Central. E compondo também o setor 5, congregações de Nova Cidade, Fonte de Vida e Lagoa Nova, além de Candelária e Igreja Polo. Em Nova Cidade, o pastoreio está nas mãos do pastor Edson Araújo. Em Fonte de Vida, a direção é do pastor Aprígio Júnior. E em Lagoa Nova, o apacentado das ovelhas está sob a responsabilidade do pastor Valnei Oliveira. Aqui, na técnica de som, Geraldo Dantas Júnior, também compondo aqui a bancada, este que nos fala, meu irmão Gustavo Bruno, e conosco hoje, presença ilustre do nosso diácono Marcos Geraldo. Meu irmão, lhe saúdo com a paz do Senhor.
1: A paz do Senhor, irmão Gustavo, paz do Senhor a toda a igreja do Senhor Jesus Cristo. Que prazer estar aqui com vocês mais uma vez.
0: Sempre uma bênção quando você está aqui conosco, né? Coisa boa vem aí. Olha, você já fique atento, não mude de sintonia, até porque você é crente, né? Então vai continuar aqui com a gente, ouvindo louvores ao Senhor, ouvindo a palavra de Deus. Daqui a pouquinho o Marco Geraldo vai trazer uma reflexão a respeito da palavra mais poderosa que há, que é a palavra do nosso Senhor e Salvador Jesus Cristo, nos evangelhos e em toda a Bíblia, porque a Bíblia ela é completa. A palavra de Deus está posta para nós na Bíblia e ela é autossuficiente em si mesmo, em si mesma, né? Então, ela se autoexplica e é aquela que tem o poder de transformar as vidas daquele que ouve e pratica essas palavras. Vamos ouvir o primeiro hino da noite. Marco Geraldo, quer oferecer para alguém?
1: Muito bem, gostaria sim de oferecer alguns amigos que nós temos, irmãos em Cristo Jesus. Sim. Né? Ali em Canguaritama, a terra que eu fui criado. Eita, que eu amo muito. Conheço a todos os irmãos ali.
0: Valdecir,
1: Assembleia de Deus ali em Canguaritama. E o pastor Alberico, meu irmão. Certo? E há tantos outros que nos conhecem. A igreja de Candelária, que eu amo muito, a nossa igreja, pois né? Que é uma bênção na minha vida. Eu ofereço a todos os irmãos, a minha esposa Valdete e a todos os meus filhos.
0: Maravilha. Então vou estender aqui, né, essa dedicatória do primeiro hino para todos os ouvintes da Rádio Nordeste, você que está conosco neste programa do Setor 5. Daqui a pouquinho a gente vai voltar já com a reflexão na palavra do Senhor. E você fica neste tempo agora com louvor na voz de Natália Braga e Estela Laura, Calmaria.

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1: Muito bem, estamos de volta neste tempo agora, trazendo uma reflexão a respeito da palavra do Senhor, palavra que é viva e eficaz.

0: palavra que penetra até a divisão da alma e do espírito, palavra que é apta para discernir os intentos, as intenções do coração do homem, de transformá-lo, tem poder para curar, tem poder para tirar o homem do charco de lodo e o pôr entre os príncipes, tem poder para dar paz àquele que está angustiado. Glória ao Santo Nome de Jesus. Para isso, já convidamos nosso irmão Marcos Geraldo.
1: Mais uma vez, queridos, a paz do Senhor. Gustavo, a palavra de Deus diz que ela testifica e vivifica.
0: Amém.
1: E aí eu gostaria, antes de ler a palavra, dar apenas uma pequena palavra nesse sentido, porque ela, quando testifica, o homem que está sem Jesus, a palavra vem, entra na vida dele, testificando. Por quê? Porque o caminho dele não está dentro de um padrão, não está correto, não está atendendo à vontade do Senhor, não está dentro dos padrões bíblicos, né? Então a palavra vai testificar para aquela pessoa, e quando ela testifica e a pessoa se corrige, aí ela vivifica, uma nova vida nasce ali, um novo nome será escrito no livro da vida, um novo nome a pessoa terá no livro da vida, e a pessoa renasce das cinzas. E a Bíblia diz que que Deus tira o homem do monturo e põe ele em pé, né? E senta-se com os príncipes. É maravilhoso a palavra de Deus, meu querido amigo ouvinte da palavra de Deus, que você possa meditar, porque que ela possa te testificar para você o quanto é maravilhosa esta palavra. Salmo 46, que diz assim: Deus é o nosso refúgio e fortaleza, socorro bem presente na angústia, pelo que não temeremos, ainda que a terra se mude, ainda que os montes se transportem para o meio dos mares, ainda que as águas rujam e se perturbem, ainda que os montes se abalem pela sua braveza. Há um rio cujas correntes alegam a cidade de Deus, o santuário da morada do Altíssimo. Deus está no meio dela, não será abalada. Deus a ajudará a romper da manhã. As nações se embravecem, os reinos se movem. Ele levanta a sua voz e a terra se derrete. O Senhor dos Exércitos está conosco. O Deus de Jacó é o nosso refúgio. Vinde, contemplai as obras do Senhor, as desolações que ele tem feito na terra. Ele faz cessar as guerras até o fim da terra. Quebra o arco e corta a lança. Queima os carros no fogo. Aquietai-vos, saber que eu sou Deus. Serei exaltado entre as nações. Serei exaltado sobre a terra. O Senhor dos exércitos está conosco. O Deus de Jacó é o nosso refúgio. Que salmo maravilhoso. E aí eu quero trazer uma reflexão nesse sentido, que é o salmista, né, que compôs esse salmo, parecia assim, imaginando, criando uma figura aqui nesse sentido, ele dizendo: gente, povo, igreja, Deus é o nosso refúgio, socorro bem presente, né? Ele está chamando atenção para esse potencial que é a palavra de Deus, quando ele diz que Deus é o nosso refúgio e socorro bem presente. Aí, irmãos, queridos, pelo que não temeremos, ainda que a terra se mude, ainda que a terra se balance, né? Porque o Senhor está conosco, ainda que os montes se transportem para o meio dos mares. Ei, ainda que os montes se transportem para o meio dos mares, ainda que as águas rujam e se perturbem, ainda que os montes se abalem para o meio dos mares pela sua braveza, há um rio, aleluia, há um rio cujas correntes alegram a cidade de Deus. Esse rio está dentro de nós, alegrando a nossa alma, a nossa vida, dando vida nova, feito, eu costumo dizer, a chama acesa dentro de nós, de cada um de nós. Então, esse rio que cujas correntes alegam a cidade de Deus. Eu sou a morada de Deus, eu sou a cidade de Deus. Deus habita dentro de nós, Gustavo.
0: Oh,
1: que
0: glória.
1: Coisa maravilhosa! Esse rio, o rio da vida, corre dentro das minhas veias, dentro da minha alma, que aquece meu coração. Aleluia! Eita, Deus grande! É o santuário da morada do Altíssimo. Deus está no meio dela, não será abalada. Deus ajudará a romper da manhã, a cada dia, a cada instante. As lutas vêm, as dificuldades vêm, mas o Senhor está conosco. O Senhor nos ajuda, o Senhor nos sustenta, o Senhor segura em nossas mãos para que nós possamos caminhar, para que nós venhamos ter vitória, para que nós possamos cantar o hino da vitória, porque é maravilhoso. Nós sabemos em quem temos crido, nós sabemos com quem temos caminhado. É esse Deus que nos sustenta, aleluia. As nações se embravecem, os reinos se movem, ele levanta a sua voz. Calma, aleluia, calma, ele levanta a sua voz. Deus está no controle da minha, da sua vida. Calma, não se desespere, creia que o Senhor está te vendo, tudo está no controle da sua mão. Deus não nos abandonou, Deus está no controle de tudo. Deus está te vendo, onde você agora estiver, Deus está te vendo. Esta palavra está chegando no seu coração, que você possa neste momento crer que Deus está falando com você, onde você estiver. Aceite esse Jesus, o nosso Jesus, aceite, ponha ele na sua vida, entregue sua vida, convide ele para estar com você todos os instantes da sua vida, e a sua vida vai mudar, a sua vida terá vida nova. Aleluia. O Senhor dos Exércitos está conosco, o Deus de Jacó é nosso refúgio. Ei, vinde, contemplai as obras do Senhor, as desolações que ele tem feito na terra. Ele faz cessar as guerras até o fim do mundo. Você está sofrendo, você está guerreando, você está com dificuldade, você está tentando vencer, mas saiba, essa vitória não é você que tem que pelejar, o Senhor é quem peleja por vós. Ele faz cessar todas as guerras, ele te dá vitória, ele peleja por ti, ele é quem cuida de nós. Quando nós entregamos nossa vida a Jesus, ele passou a ser o nosso cuidador, ele está conosco, ele nos protege, ele nos guia, ele nos sustenta. Aleluia, ele faz cessar a guerra, quebra o arco e corta a lança, as dificuldades, as investidas do inimigo, as lutas que vêm, muitas das vezes você não tem força para combater, mas o Senhor quebra o arco e corta a lança, queima os carros do fogo. Aí ele te diz agora, aquietai-vos e sabei que eu sou Deus. Aleluia! Eita, Deus grande e maravilhoso! Serei exaltado entre as nações. Então, exalte o nome do Senhor. Exalte o nome do Senhor. Diga que ele é grande. Pregue esta palavra. Diga para seu vizinho, para seu amigo de trabalho, para seu companheiro, seja para sua família. Diga que ele é exaltado entre as nações. Ele é exaltado sobre a terra. Aí fecha agora aqui, Gustavo, com versículo 11. O Senhor dos Exércitos está conosco. Aleluia. E aí agora ele chama, ele, depois desse conselho todo, desse chamativo todo, explicando para que você possa se firmar nessa palavra, ele diz: o Senhor dos Exércitos está conosco, o Deus de Jacó é o nosso refúgio. Aleluia. Que coisa grandiosa, né, Gustavo?
0: Glória a Deus. Coisa... muito lindo, né?
1: É, muito, muito, muito.
0: Um salmo muito profundo.
1: É muito profundo. E eu acho assim que quando ele. Eu trago essa interpretação de. O salmista parece estar dizendo para alguém, chamando a atenção de alguém, para que eles possam crer nesta palavra, para que eles possam entregar sua vida nesta palavra, porque ela é viva
2: e eficaz, é, e mais penetrante que espada alguma de dois gumes, pois vai lá entre a divisão da alma e do espírito, entre a junta e medula, e é apta para discernir as intenções e os pensamentos dos homens. Aleluia.
0: Glória. Marcos, interessante que ele, o salmista, na verdade Deus revela para ele o que o próprio Deus quer falar com o homem, né? É Deus dizendo aqui, eu sou o seu refúgio. Quando é que o camarada procura um refúgio? Quando ele está num momento de tensão, de crise na vida, ele quer se abrigar, né? Se esconder das afrontas, né? Daquilo que está tirando a paz dele. Então ele se refugia e Deus diz assim, eu sou o seu refúgio.
2: Está procurando socorro.
0: Está procurando socorro? Eu estou aqui para te socorrer.
2: Para onde eu vou correr? Para onde eu quero?
0: Para onde é que eu vou? Deus está dizendo, eu sou refúgio e fortaleza. Não é um refúgio frágil.
2: É não.
0: Ele é um refúgio forte, ele é uma fortaleza. Fortaleza, tem, se a gente prestar atenção nas fortalezas que a gente conhece, tem uma muralha fortíssima. Parede grossa, não é um refúgio simples. Ele diz, eu sou o refúgio forte seu. O que é que você está passando? Venha para debaixo de mim. Fique comigo aqui que eu te protejo. Eu sou o teu socorro. E quando? Depois? Daqui um tempo? Não. Bem presente. E é Aleluia. Agora, é bem pertinho.
2: É interessante que você falando isso, me veio a situação de Raabe.
0: Sim.
2: Ela é Jericó.
0: Uhum.
2: Diz as histórias, os historiadores, né? Que a muralha era muito forte e muito larga. Há uma interpretação dizendo que a largura da muralha dava para passar dois carros. Eu nunca li isso, mas algumas pessoas viram alguns comentários. Né? E o cântico, os gritos que Josué e a tribo de Israel, o povo de Israel fez naquele em frente às muralhas, a muralha caiu. Por quê? Porque ele sabia que a confiança dele estava em quem?
0: Ruiu.
2: Em Deus. Foi Deus quem destruiu, que derrubou aquela muralha. Mas olha só.
0: Ele foi cumprindo tudo que Deus tinha instruído aí. Né?
2: Agora veja só. A casa de Raabe era em cima do muro e a casa nem caiu, nem balançou. Aleluia. Por quê? Porque o Senhor é o nosso refúgio, socorro bem presente. É isso. É isso aí. É hoje que é minha.
0: E ele repete isso, né? Que Deus é nosso refúgio. Até o primeiro versículo, o último também diz: o Deus de Jacó é o nosso refúgio. Ele reforça isso. Né? Não tenha dúvida. Você que está precisando de refúgio, corra para os braços de Deus. Você que ainda não conhece ao Senhor, não tem um relacionamento com Ele, mas está passando justamente por esse momento de crise, de perturbação, de angústia, corra para o refúgio forte que é Deus, se lance nos braços. E como é que eu faço isso? Primeiro passo é você confessar o filho dele que foi enviado para que o seu pecado e o meu pecado fossem perdoados. Esse é o primeiro passo. Esse é o passo mais importante que você precisa fazer. Você confessa a Jesus como seu Senhor e Salvador, se lança nos braços do Senhor, se refugia nele, um refúgio forte, e aí sim ele vai cuidar da tua angústia, vai cuidar da tua crise, vai cuidar daquilo que tem tirado a sua paz, aquilo que está te perturbando. Ele vai te tratar como um pastor cuida de uma ovelha ferida, né? Deus, ele te chama para se refugiar nele. E é tão interessante que ele diz assim, há um rio cujas correntes alegram. Faça isso aqui no Antigo Testamento, estamos em Salmos. Mas o que é que Jesus mesmo diz que ele é? Eu sou a água da vida. Entende? Que a Bíblia é toda linkada, né, para usar uma palavra mais moderna. Jesus diz, eu sou a água da vida. Ele diz aqui, há um rio cujas correntes alegram. O próprio Senhor, que é a palavra, vai lhe alegrar. Alegra quem? A cidade de Deus, como Marco Geraldo disse aqui, o santuário das moradas do Altíssimo. E hoje, quem é o santuário da morada do Altíssimo? Eu e você que aceitou a Jesus Cristo.
2: Jesus falando, acho que foi com Natanael, e eu não me lembro direito agora, dizendo o seguinte: não sabeis vós que Deus não habita em templo construído
0: por
2: mão de homens?
0: É.
2: Então, vós sois
0: templo
2: e morada do Espírito Santo. E quem é o Espírito Santo? É Deus. Então, se esse rio habita dentro da morada do Altíssimo, ele mora dentro de mim, porque dentro de mim existe um altar de Deus dentro de mim. Ele fez isso em mim quando ele me fez uma nova criatura.
0: É. E essa interpretação, essa completude aí, vem no Novo Testamento.
2: É.
0: E aqui o salmista está ainda lá no Antigo Testamento. Como a Bíblia é perfeita, né?
2: É interessante que o Velho Testamento está sempre apontando para
0: Jesus.
2: Para Jesus.
0: É. Né? É uma preparação para o Messias.
2: É, para a nova aliança.
0: E o Novo Testamento explica o Antigo Testamento.
2: Uma aliança velha foi composta, né? Desde da saída do Egito, né? Com a morte do cordeiro, né? Com sangue espargido sobre os umbrais da porta, para que o anjo da morte passasse por cima da casa, não entrava, mas a casa que não tivesse aquele sangue entrava e o primogênito morreria. Já na nova aliança, o sangue espargido na cruz, que nos pagou
0: a
2: nossa remissão dos nossos pecados. Dinheiro nenhum paga, apenas de uma vida só.
0: Pois é.
2: Mas Jesus Cristo pagou por todos. Aleluia.
0: Glória a Jesus. E Deus continua. Ele nos chama para se abrigar nele, né? Dizendo: eu sou o refúgio e fortaleza. Aí lá na frente, no verso 10, ele diz: tenha calma, se aquiete e saiba que eu sou Deus. O que é que está lhe perturbando, né? Eu tenho poder para acalmar toda e qualquer tempestade.
2: Tá tudo controlado.
0: Resolver toda e qualquer crise. Tirar de você qualquer angústia. É o seu Criador, o seu dono, aquele que proveu a compra do seu espírito para morar com ele na eternidade, através do sacrifício de Jesus na cruz do Calvário, dizendo: aquiete-se, saiba que eu sou Deus. Eu serei exaltado na sua vida entre as nações, serei exaltado por toda esta terra. Já há gente que exalta ao Senhor nesta terra, mas ele quer mais um, você.
2: É verdade.
0: Ele quer que você passe a exaltá-lo por onde quer que você ande, entre as nações, sobre a terra, por onde quer que você vá. Você que, né, sabe e sente que Deus existe, mas ainda não entregou a vida a ele, o que é que está faltando? Você confia nele? Você já pediu coisa para ele e ele te atendeu? Ele te acalma? Ele cuida da sua família? Ele cuida de você? Já fez tantas coisas, você tem até uma lista do que ele já fez na sua vida, mas não deu o passo ainda para mergulhar nos braços dele. O que é que está faltando?
2: Gustavo, me permita uma parte.
0: Sim.
2: Dentro desse aspecto aí, é interessante que o querido ouvinte da palavra de Deus possa entender o que é entregar sua vida a Jesus. Ora, Gustavo, irmão Geraldo, meu xará, Deus me deu a vida para viver do jeito que eu quisesse. Olha, eu estou aqui com vocês, sou crente, graças a Deus, entreguei minha vida a Jesus.
0: A escolha das decisões.
2: Mas se eu quisesse agora sair daqui, ir embora no meio do mundo e perder minha vida, se perder nessa vida, porque eu tenho a livre escolha.
0: Sim.
2: Deus me deu essa capacidade de escolher o que eu quiser.
0: Verdade.
2: Não é verdade? Mas aí é o seguinte: entregar a vida a Jesus é você pegar a vida que Deus lhe deu para você viver do jeito que você quer, tomando as suas próprias decisões e tomando as suas direções, o seu eu resolver o que é que você quer da sua maneira. É você entregar a Jesus: eu entrego minha vida em tuas mãos, eu não tenho mais como resolver, eu não tenho mais como seguir, está tudo perdido, estou no fundo do poço, nem amigos, nem família, ninguém consegue me tirar disso aqui. Mas você entrega a sua vida a Jesus e Deus começa a mudar a sua vida.
0: É.
2: Né? Porque ele diz: eu sou seu Refúgio. Refúgio. Socorro bem presente. Não é amanhã, é agora.
0: É agora.
2: É agora. Então você está ouvindo esta mensagem, meu querido. Creia. Isto aconteceu com o seu amigo aqui, Marco Geraldo.
0: Comigo também.
2: Certo. Então, eu entreguei a minha vida a Jesus. Ela é regida pela vontade de Deus, não pela minha mais. O que eu queria fazer, eu não faço.
0: Pois é.
2: Aquilo que eu queria ir, hoje eu não faço. Eu sou guiado pelo Espírito Santo de Deus. E saiba, o Espírito Santo de Deus fala conosco, revela a sua vontade e a gente anda na sua presença.
0: É isso aí. Glória, santo nome de Jesus. Eu vou dizer o que você sente, porque eu sinto a mesma coisa. Oh,
2: glória.
0: Há arrependimento de ter entregue a vida para Jesus? É. Não tem arrependimento, pelo contrário. É a melhor coisa que você pode fazer na sua vida, é entregar a vida, a sua escolha, como o Marco Geraldo disse aqui, ser de entregar a sua vida por completo a Deus. Essa é a melhor decisão que você pode ter.
2: É verdade.
0: Em toda a sua vida, porque isso vai definir onde você estará na eternidade. Olha, veja bem, você sabe que o céu tem um dono. Deus está lá. Deus está, ele é eterno. É antes de tudo e depois de tudo. De eternidade a eternidade. Deus é, ele não existe, ele é. E ele é o dono do céu. Agora imagine que você vai ter a escolha de estar com ele ou não. E para isso você tem uma chave para entrar no céu, que é o que ele deixou definido. Aquele que, Jesus falando, aquele que me confessar diante dos homens, eu confessarei diante do Pai. Aquele que me confessar diante dos homens, eu confessarei diante dos anjos de Deus. Quem, com o coração crendo e com a boca confessar que Jesus Cristo é o Senhor e que Deus ressuscitou dos mortos, será salvo, crendo no Senhor Jesus, e será salvo tu e a tua casa. Aquele que invocar o nome do Senhor será salvo. Invocar é trazer ele para dentro de você. Entende? Então, para você estar junto com o dono do céu, você tem que cumprir o que ele disse que tem que fazer para estar com ele. Não é o que eu acho. Ah, eu acho que basta ser bonzinho que Deus vai me aceitar e vou chegar lá e dizer: Deus, eu fui muito bonzinho, tá? Isso está escrito aonde?
2: É as obras, não é pelas obras.
0: Para que ninguém se glorie.
2: É.
0: Não é pelas obras.
2: Você não pode comprar a sua salvação.
0: Não tem nada de bom que você possa fazer na sua vida, que você chegue para Deus assim e diga: eu fui tão bom. Deus, me deixa entrar. Aí imagine que, se fosse possível isso, a justiça seria Deus dizer para você: então deixa eu mostrar aqui algumas coisas más que você fez e na sua vida.
2: E uma delas que Jesus fez para ele, sabe o que? Ele diz assim: eu sou o caminho. Esse artigo, o né? Tá dizendo que a unidade é ele. Eu sou o caminho.
0: Exclusividade, só ele.
2: Eu sou a vida.
0: E a verdade.
2: E a verdade.
0: Pois é.
2: Então,
0: o restante não é verdade, mas essa é a verdade. Ele é a própria verdade.
2: Não se pode chegar ao céu, porque Jesus foi para o céu, está à direita de Deus. Uhum. E ele diz: eu sou o caminho, eu sou a verdade e eu sou a vida. Ninguém vem.
0: Vem ao Pai.
2: Vem ao Pai, por quê? Porque ele está à direita de Deus e ali ao lado. Então, se você quer ir a Deus, você. Porque quem perdoa os nossos pecados, quem faz o homem voltar para Deus de volta, é Jesus, porque ele é o caminho. Mas quem perdoa é Deus, porque a ofensa foi feita com o Criador.
0: Glória ao santo nome de Jesus. Vamos para o intervalo, daqui a pouquinho a gente continua, Marcão. Conversa tá boa.
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1: Boa noite, na 92 FM você sempre fica atualizado e vamos às informações. Estão abertas até 12 de outubro as inscrições para a primeira edição do Prêmio Brasil de Ensino de Matemática na Educação Básica. Podem participar professores, escolas, redes de ensino e órgãos de gestão educacional. As inscrições devem ser feitas pelo site do Instituto de Matemática Pura e Aplicada, INPA.br. Repito, INPA.br. Segundo o Ministério da Educação, o prêmio tem duas categorias. A de docentes é dividida entre anos iniciais e finais do ensino fundamental e ensino médio. Já a categoria instituições é destinada a escolas, redes de ensino e órgãos de gestão educacional. Para participar, é preciso apresentar práticas desenvolvidas na educação básica brasileira. Entre os critérios de avaliação estão os resultados e evidências de impacto na aprendizagem, contribuição para a equidade e possibilidade de continuidade e aplicação da experiência em outros contextos. Serão selecionados até 20 vencedores, que irão receber certificado de reconhecimento. As regras e os critérios de avaliação estão no edital do prêmio, disponível em gov.br/mec. Repito, gov.br/mec. A Prefeitura do Natal realiza neste sábado mais uma etapa da campanha de vacinação antirrábica 2026 para cães e gatos. As equipes da Unidade de Vigilância de Zoonoses estarão em 5 pontos fixos e também farão vacinação porta a porta em bairros das zonas norte e sul da capital, das 8 ao meio-dia. A vacinação segue até o dia 30 de setembro, tendo como principal estratégia as ações porta a porta. O dia D está marcado para 26 de setembro. Onde vacinar neste sábado? Os postos fixos atenderão das 8 ao meio-dia. Unidade Básica Pajussara, Unidade de Saúde da Família Panatis, Carrefour da Zona Sul, Policlínica Oeste e na Unidade de Vigilância de Zoonoses na Zona Norte, sendo que este último terá horário estendido até as 16 horas. Vacinação porta a porta. As equipes estarão nas ruas também das 8 ao meio-dia, nos seguintes locais: em Lagoa Azul, no Conjunto Nova Natal e no loteamento Câmara Cascudo, nas proximidades da Unidade Básica de Saúde Nova Natal, Salinas e Igapó, Capim Macio, Candelária e Neópolis. Sandra Cerqueira na apresentação e edição, com informações da Empresa Brasil de Comunicação, Ministério da Educação e da Secretaria Municipal de Saúde de Natal. Continue na sintonia. Tem mais informações às 23 horas.
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4: 22 horas, 7 minutos.
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Muito bem, estamos de volta, são 22 horas e 12 minutos. Vamos para o setor em destaque, mais especificamente, Igreja Apolo Candelária. Agenda de Candelária, segundas, quartas e sextas-feiras, das 5 às 6 horas da manhã, culto matutino. Terças-feiras, das 9 às 11, consagração juntamente com a comissão de visitas e das 14 às 16h30, círculo de oração de adultos. À noite, culto de oração e testemunhos. Nas quartas-feiras, das 12 às 13, Pocinho de Jacó. Quintas-feiras, às 19h30, culto de doutrina, com a ministração da palavra pelo pastor Oaldo Dantas ou algum ministro da

0: mais, termina um pouquinho mais tarde também, depois das 11 horas. Escola Bíblica Dominical, a Universidade do Crente. Ali a gente senta para aprender, tem a oportunidade de perguntar, de contribuir com as aulas. É sempre uma bênção. A lição número 11 vai ser ministrada neste dia 13 de setembro, agora no próximo domingo, com o tema Entre Tempestades e Promessas, com texto áureo. Mas agora vos admoesto a que tenhais bom ânimo, porque não se perderá a vida de nenhum de vós, mas somente o navio. Isso está escrito em Atos, capítulo 27, verso 22. E a verdade prática, mesmo quando perdas materiais são inevitáveis, Deus preserva a vida e cumpre suas promessas àqueles que confiam nele. Olha que lição abençoada, maravilhosa essa lição. Não perca, né? Vá na sua congregação, participe da Escola Bíblica Dominical, que ali a gente cria raiz, vai conhecendo mais da palavra, e é sempre uma bênção. Domingo à noite, já no meio do Congresso Feminino, Congresso de Mulheres ali do Setor 5 em Candelária. Já inicia amanhã, sábado, domingo e segunda-feira. Marco Geraldo?
1: Eu acho que não é sexta.
0: Acho que é sábado, domingo e segunda-feira.
1: Então você já é hoje, não? Você está convidado. É. A Igreja Candelária tem condições de acolher a você, seu filho, seu esposo, sua família. Vá, você será muito bem recebido.
0: Maravilha. Então, clareando aqui mais ainda, inicia amanhã, sábado, né? Continua no domingo e o encerramento é na segunda-feira. As irmãs estão ensaiadas, eu acompanhei uma parte dos ensaios lá, tá muito bonito. Então, se você gosta de congresso, gosta deste trabalho, dessa festa cristã, que a Assembleia tem o costume de fazer, que são os congressos, vá ali em Candelária. Como é que eu chego lá? Vou lhe dizer agora. Você coloca assim no seu GPS, ó, Rua Barão de Serra Branca, 1380. E aí, o seu smartphone vai lhe deixar lá na frente. Se você for de Uber, Uber já. Né? Só você dizer onde é que ele já, quando você faz o pedido, ele já te deixa lá. E se você é daquele mais antigo assim, Marco Geraldo, como a gente, né? Já tem uma idadezinha assim, pouca coisa, né? Aí você vai fazer o seguinte, você vem na Prudente de Moraes, no sentido Candelária, vindo do centro, indo pra Candelária, né? Aí você vai passar aquela ponte estaiada nova, aquela coisa toda, vai subir no S de Candelária, né? Vai ter um ginásio de esporte aqui do seu lado direito, um posto de gasolina, você vai seguindo. Quando você chegar numa loja de carne, né? Pode dizer, né?
1: Frigoiás,
0: né? É. Dobrou à direita ali, você vai passar em frente à OAB, a Ordem dos Advogados do Brasil. Quando você passa em frente à OAB, você já vê a congregação assim, 50, 100 metros na frente. Vá cultuar conosco, você será muito bem-vindo. Vamos participar deste congresso de mulheres, que será uma bênção. E semana passada, esqueci aqui de mandar um abraço especial e saudar com a paz do Senhor nosso irmão Bruno França, né? Teve uns cultos de missões ali, né? Foi uma bênção. Pastor José Filho, né? Que é copastor ali em Candelária, copastor do pastor Oaldo Dantas, esteve levando a palavra e foi uma bênção. Alguma informação mais?
1: Sim. Eu gostaria também de mandar um grande abraço pro irmão Petrônio, meu pastor, meu amigo.
0: Petrônio, pessoa lá de Malgoveia, né? Congregação Malgoveia. Estarei lá nesse próximo domingo, depois de amanhã.
1: Ele e a esposa dele, os filhos são magníficos. É. Quero muito bem a ele. Irmão Zé Filho, nosso co-pastor, um grande abraço, pastor. Você é uma bênção. Fiquei muito feliz de estar congregando com vosmecê. Também gostaria de mandar também um abraço, uma saudação para o irmão Adelso e irmã Eliberia, lá em Canguaretama. Então, mas essas pessoas assim, Candelária é uma benção, meu irmão.
0: Vá
1: visitar. Candelária tem condições de lhe receber,
0: é missionário,
1: a
0: né?
1: sua família.
0: Treino,
1: nós temos curso de casais para noivado, né? Novos convertidos, né? Com discipulado.
0: Verdade.
1: Então, aproveita a oportunidade, porque a Assembleia de Deus no Brasil, Deus levantou esse exército para dizer para você que Jesus vem e

0: Tá vindo.
1: Glória a Deus. Ali na escola dominical, o Marcos estava falando da estrutura, das divisões, das possibilidades, né, de um bom atendimento e tal. Só classe de adultos, são seis classes de adultos. Três femininas, né, a classe Ruth, Sara e Noemi. Duas classes de homens, senhores e de obreiros, né, classe Josué e Moisés. E também a classe de casais. Os novos casados ali, os recém-casados, né, têm a oportunidade de aprenderem juntos a palavra do Senhor e crescerem juntos em graça e em conhecimento. Então, vá nos visitar, né? Você será muito bem-vindo, é uma bênção, né, congregar ali naquela igreja que é tão abençoada e abençoadora. Deus é bom. Vamos ouvir mais um hino?
2: Vou, mas eu gostaria apenas, sim, mais um oferecimento, pode agora, ser, não pode?
1: Agora.
2: Irmão Geraldo Dantas, um grande abraço, é um prazer conhecer, meu querido. Gostaria de oferecer esse próximo hino a todo você que está ouvindo os microfones da Rádio Nordeste, principalmente essas pessoas que estão fora do país. Muitos de vocês têm saudade da sua terra. Então, este programa é oferecido a você. Que Deus lhe abençoe, que Deus lhe dê força. Desanime não, Deus está na frente, Deus está cuidando de você. Onde você estiver, se apresente diante de Deus, entregue a sua necessidade, a sua angústia, e saiba que Deus tem melhor para você.
1: Foi pregado aqui.
2: Receba
1: hoje, né?
2: Força.
1: Que ele é refúgio.
2: Receba força em nome de Jesus. Receba força, receba ânimo. Eu profetizo ânimo e força na sua vida, onde você estiver. Que o Espírito de Deus entre agora na sua vida e faça um novo levantamento para que você possa caminhar de cabeça erguida, em nome de Jesus.
1: Glória a Deus. Certinho com a palavra. Deus é refúgio e fortaleza. Deus fala, né? Você que está aí em outro país, né? Talvez estivesse triste agora. Diz assim, Deus fala comigo, né? Aí Deus usa os filhos dele aqui, os arautos dele, e faz chegar a seus ouvidos, eu estou lhe vendo, estou com você, eu sou o teu refúgio, sou tua fortaleza. Glória a Deus. Socorro bem presente na hora da crise, da tribulação, da angústia. Deus é bom. Vamos ouvir um hino agora na voz de Matos Nascimento, Salmo 46, para fixar bem na sua mente.

Glória ao Santo Nome de Jesus, estamos de volta neste tempo agora para orarmos ao Senhor. Vamos passar aqui nas mensagens que os nossos irmãos nos enviam, né? O irmão Ricardo pede oração por Gustavo, né? Também meu xará aqui, para que Deus chegue com salvação na vida dele. Também há um pedido de oração por Sandra, para que Deus a cure, né? Pela irmã Daniele, para que os exames deem as taxas dentro do que devem ser. Deus tem todo o poder, não importa a área. Ele tem todo o poder, ele não é só poderoso, ele tem todo o poder, todo o poder. Nossa irmã Isabel Carla também nos enviou uma mensagem pedindo oração para que ela vença a luta que foi posta na vida dela. Nossa irmã Graça Imperial também pede oração pelos filhos. E também aqui, ó, saúda o nosso irmão Geraldo Dantas, com a paz do Senhor. Irmã Helena também nos enviou uma mensagem por áudio, a gente não consegue ouvir agora justamente porque estamos ao vivo, mas bom saber que a senhora está conosco. Também conosco o irmão Wintercy, acredito que é assim a pronúncia, Wintercy, né? Está conosco no programa, ele pede oração para que Deus livre do inimigo dentro da família dele. É, o inimigo está usando alguns familiares para que Deus chegue ali com a sua paz. Que a sua paz passe a reinar nesta família. Vamos orar, vamos apresentar os pedidos de oração. A gente vai orando aqui e você vai orando aí. É, Deus não confunde nenhum pedido, nenhuma voz, nenhum pensamento. Vamos orar juntos e Deus há de responder e atender conforme a vontade dele, que é boa, agradável e perfeita. E para esta oração já convido nosso irmão Geraldo Dantas, orando ao Senhor.

0: Vamos orar, vamos falar com Deus. Por todos os pedidos que chegaram aqui, os que conseguiram escrever, né, mandar mensagem de texto a todos os ouvintes da Nordeste. Deus nosso Pai, Senhor, nós te suplicamos nesta noite pelos nossos irmãos. Pai, vai chegando com a cura, aquele que necessita da cura. Senhor, vai abençoando. Ah, meu Pai, traz paz neste lar. Senhor, faz o milagre acontecer, porque o Senhor é o Deus do impossível. E operando, Senhor, quem impedirá? Senhor, quebra todo laço. Meu Deus e meu Pai, toda a investida do inimigo contra essa família, bate em retirada em teu nome, meu Senhor Jesus. Estamos aqui, Senhor, recorrendo a ti como o único Deus verdadeiro. E cremos no teu poder, cremos na tua bênção sobre a todos os ouvintes. Senhor, portas de emprego, abre porta onde não tem porta, porque o Senhor pode fazer o impossível acontecer. E basta só uma palavra do Senhor, basta só um comando do céu e essa porta será aberta. Senhor, vai entrando nos leitos dos hospitais. Senhor, usa o médico. Senhor, faz o teu milagre acontecer, porque o Senhor é o Deus do impossível. Aleluia. E operando o Senhor, quem impedirá?
1: Aleluia.
0: Assim como determinei, assim sucederá, conforme a tua palavra diz, ó Deus. Nós te suplicamos, ó Deus, e na certeza de sermos ouvidos pelo Senhor nesta noite, nós já te agradecemos e confiamos em ti e todos os ouvintes, que tome posse da vitória em nome de Jesus, em nome de Jesus. Assim nós cremos, amém.
1: Em continuidade, Senhor, eu quero te pedir, ó Deus, em nome de Jesus, visita nossa nação, nosso Brasil, Senhor. Nunca nós precisamos tanto de ti como nesses últimos dias, Senhor. Venha acalmar toda a tempestade, Senhor. Vem colocar por terra toda a investida do inimigo contra a nossa nação, contra o nosso povo. Vem nos socorrer, nos fortalece, Senhor. Dirige essa nação, Senhor. Dá discernimento aos homens para que eles possam fazer a tua vontade. Em nome de Jesus, quero em nome de Jesus repreender toda a hoste contra a nossa nação, toda a seta, toda a ferramenta forjada contra nosso Brasil, contra nossa nação, contra nossas famílias, seja colocada agora por terra, em nome de Jesus, amém.
2: Amém. É chegado o tempo, estamos no final do programa Boas Novas, com a participação do Setor 5, e aqui já vamos nos despedindo. A paz do Senhor, meu irmão Marco Geraldo.
1: A paz do Senhor, pastor Gustavo, Deus lhe abençoe, meu filho. Foi um prazer estar com você e com meu xará ali, Geraldo
2: Dantas Júnior, conosco aqui na bancada. Pai do Senhor, Geraldo Dantas, meu caro ouvinte, caríssimo ouvinte, meu irmão, minha irmã, que esteve conosco neste tempo agora do programa Boas Novas, com o Setor 5. Marcão?
1: Lembrando, sim, um grande abraço e a saudação para o nosso querido pastor Aldo Dantas.
2: Sim, pastor Aldo Dantas.
1: Irmã Eva.
2: Irmã Eva, que Eva está com muito serviço agora nesse final de semana, né? Sábado, verdade, domingo e segunda. Temos ali Congresso de Mulheres no Setor 5, ali em Candelária, acontecendo neste final de semana e na segunda-feira. Caro ouvinte, caríssimo ouvinte, receba a nossa saudação de despedida. Todo assembleando, quando chega e quando sai, saúda assim: a paz do Senhor!

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1: Meus queridos companheiros, pastores, supervisores de campo, pastor de igrejas filiais, obreiro de comunidades rurais, coordenadores de setor, dirigentes de congregação, diretores de departamentos, toda a liderança da nossa igreja, membros e congregados, quero convocar todos vocês para esta edição do Nordeste para Cristo. 2026 é chegado e no período de 12 de agosto a 12 de setembro, nós estaremos em todo o estado do Rio Grande do Norte, orando pelo Nordeste e evangelizando também, ganhando almas para o reino de Cristo Jesus, nosso Senhor. Evangelizar é missão primordial da igreja. Fazer cruzadas evangelísticas, campanhas de casa em casa, evangelismo pessoal, pelas praças, enfim, evangelizar, pregar a palavra de Deus. E neste ano, 2026, na campanha O Nordeste para Cristo, precisamos dar mais ênfase à salvação em Jesus Cristo nosso Senhor, porque o que a sociedade está necessitando não são de bens materiais nem de prazeres para a vida. A sociedade precisa de Jesus Cristo nosso Senhor, e vamos ganhar muitas almas para Jesus nesta campanha O Nordeste para Cristo. Na verdade, o tema é muito importante: a suficiência na evangelização para as pessoas, guiados ou orientados pelo Espírito Santo de Deus. Vamos fazer esse trabalho com muita alegria, com o coração voltado exatamente para esta missão tão nobre que Jesus nos tem confiado. Portanto, o nosso querido coordenador dessa campanha no Rio Grande do Norte é o pastor Alberico Marques, que é o diretor do nosso DEPEN. Ele vai arregimentar todos os campos eclesiásticos e todos nós envolvidos nesse trabalho vamos ganhar talvez 10, 15, 20 mil almas para Cristo Jesus, nosso Senhor. Que Deus abençoe a todos, em nome de Jesus. Amém.

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1: Confira a última edição do Nordeste Evangélica informa desta sexta-feira e também desta semana. Faltam menos de 60 dias para as provas do Exame Nacional do Ensino Médio Enem de 2026. A aplicação será nos dias 8 e 15 de novembro em todo o país. No primeiro domingo, os portões abrem ao meio-dia e fecham às 13 horas. As provas começam às 13h30 e terminam às 19 horas. No segundo domingo, o encerramento será às 18h30. O local de prova estará no cartão de confirmação de inscrição, que deve ser disponibilizado no mês de outubro na página do participante. Para entrar na sala, é obrigatório apresentar documento oficial de identificação com foto. Também é necessário levar caneta esferográfica de tinta preta, fabricada em material transparente. O e-título sem foto não será aceito. Durante a prova, aparelhos eletrônicos devem permanecer desligados e guardados no envelope porta-objetos fornecido no local. Em casos de problemas logísticos ou doenças infecto-contagiosas previstas em edital, o participante pode solicitar a reaplicação. O pedido será analisado individualmente. Saiba mais em enem.inep.gov.br/participante. Repito, enem.inep.gov.br/participante. O Centro de Integração Empresa Escola está com 54 vagas de estágio abertas no Rio Grande do Norte. As oportunidades são destinadas a estudantes do ensino médio, cursos técnicos e ensino superior. Entre os cursos técnicos contemplados estão Administração, Saúde e Comércio. Para estudantes de graduação, há vagas nas áreas de Administração, Educação, Direito, Contabilidade, Informática, Comunicação e Psicologia. Os interessados devem se cadastrar gratuitamente no portal .ce.org.br. Repito, portal.ce.org.br, e manter as informações atualizadas. O CEE também oferece atendimento presencial de segunda a sexta-feira, das 9 da manhã às 16 horas, nas unidades de Natal e de Mossoró. Edição e apresentação de Sandra Cerqueira, com informações do Ministério da Educação e do CEE. Nordeste Evangélica informa, volta segunda-feira, permitindo Deus, às 8 horas, na sua 92 FM. Tenha um final de semana abençoado na paz do Senhor.
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3: 23 horas.
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1: 23:19.
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Chegamos! Sim, chegamos neste sábado, hein? Ai, como é bom saber que a RTM tá fazendo companhia para você aí na sua casa, no seu trabalho, e eu já aproveito para pedir licença para fazer companhia para você também. Muito prazer, o meu nome é Cláudio Ronchi. Sim, eu peço licença para entrar na sua casa. Eu peço licença para entrar no seu trabalho. E aproveitar também para trazer nesta madrugada de sábado o nosso momento devocional. É o momento onde aprendemos de maneira prática a palavra de Deus com o auxílio do presente diário, que é um devocional editado aqui pela RTM. Todo dia tem uma mensagem nova e hoje a gente para alguns minutinhos para aprender de forma prática a palavra de Deus. E claro que a gente convida você para acompanhar e fazer conosco este momento tão importante aqui nesta madrugada de sábado. Fique à vontade também para mandar sua participação, sua mensagem. Tem o nosso WhatsApp esperando você nesta madrugada de sábado. Sim, fique à vontade. Lembrando que o WhatsApp, o DDD é o 11. O telefone é o 974-181-456. 974-181-456. Eu espero a sua mensagem nesta madrugada. Vamos aproveitar para começar a programação de hoje trazendo o melhor da música para você.

0: música. Marcelino Cardoso e Vínia.
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0: Bom dia para você, hoje 12 de setembro. Momento em que paramos aqui no

0: Versículo chave, Levítico capítulo 25, versículo 38. Eu sou o Senhor, o Deus de vocês, que os tirou da terra do Egito para dar a vocês a terra de Canaã e para ser o seu Deus. A Bíblia afirma que a obediência a Deus é o ponto central de uma vida com sabedoria. Moisés teve dificuldades com o povo que tirou do Egito. Os hebreus amavam o passado, reclamavam compulsivamente e queriam que a sua vontade prevalecesse. Ainda assim, Deus tanto amou aquele povo que preparou uma série de leis para ensiná-lo novamente a conviver em sociedade e a ter uma relação próxima com o Senhor que os separou dos demais. A terra prometida era habitada por nações que não temiam a Deus e teriam de ser retiradas dali porque aquele lugar seria do povo de Israel. Por meio de Moisés, o Eterno reforça uma série de ordens. Cuidem bem da terra e respeitem os ciclos. Não explorem uns aos outros e obedeçam às minhas palavras e viverão em segurança. Naquele contexto, claro, a mensagem cabia ao povo que seguia para Canaã. Mas o princípio se aplica aos tempos atuais. O mundo produz muita riqueza. Contudo, boa parte dela vem da exploração de pessoas. A Igreja de Cristo, como organismo social, precisa estar atenta ao que acontece na sociedade. A Bíblia ensina que devemos cuidar de órfãos, estrangeiros e viúvas. O que temos feito nesse sentido? Todos os anos é comum ouvir denúncias sobre pessoas trabalhando em situação análoga à escravidão. A cada ano, muitas crianças perdem pai e mãe pela violência urbana no Brasil. Portanto, pratiquemos os decretos e obedeçamos a Deus. É o amor e o temor ao Senhor que nos garantirão segurança. Por vezes oramos por nossos problemas e esquecemos de interceder pelo nosso país. A verdadeira mudança só virá quando entendermos que Deus, que garantiu que seu povo não fosse extinto, apesar de tanta desobediência e rebeldia, quer mudar a nossa história. Vamos aprender pelo amor do Altíssimo e seguir o caminho que Ele nos aponta. A verdadeira mudança só virá quando compreendermos que Deus quer mudar a nossa história.
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1: Eterno, meus irmãos e eu nos unimos neste momento para clamarmos pela equipe do Mulheres de Esperança e suas famílias no norte da África. Proteja seus servos que trabalham sobre leis rígidas, perseguições e graves restrições para levar a tua palavra e o teu consolo às vidas que padecem na escuridão. Mantenha a saúde física, emocional e espiritual de cada um deles diante dos perigos diários. Abençoe-os com sabedoria, discernimento e segurança em cada passo dado no campo. Que o desânimo e as desavenças não prevaleçam. Preencha seus corações com alegria para que os integrantes do ministério consigam prosseguir com firmeza, coragem e fé. Honre o teu serviço prestado por eles. Senhor, cubra suas famílias com o teu amor constante. Oramos assim no precioso nome de Jesus. Eu, Karina Jobert, agradeço por esse momento de oração com você.
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3: Tá aí para você então, momentos de oração com Mulheres de Esperança, 12:24. Ah, o Marquinhos Gomes tá com a gente hoje, hein? Tá com a gente aqui, ó.

0: Música Marquinhos Gomes.
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Legal, voltamos aqui com um amigo na madrugada. Bom dia pra você. Vamos juntos, hein? Até as 4 da manhã, a gente pede licença pra entrar na sua casa. Pedimos licença pra entrar no seu trabalho. Aproveitar para trazer um pouco da palavra de Deus através dos devocionais, através das músicas, um bate-papo. E é muito bom saber que você sintoniza a gente. É a primeira vez que você nos acompanha? Bom dia. Muito prazer, o meu nome é Cláudio Ronk. Você que já faz um bocado de tempo que nos acompanha, bom dia também, viu? Vamos juntos, ué. Vamos aproveitar pra fazer a companhia pro outro. Fique à vontade pra mandar uma mensagem. Tem o nosso WhatsApp? Tem. O DDD é o 11, o telefone é o 974-181-456. 974-181-456. Você vem conosco, deixa um recadinho, faz companhia pra gente. Ficamos felizes, não é, pessoal? A gente fica aqui, ó, com um sorriso, É mostrando os dentes. O pessoal tá usando lente agora nos dentes. Você que nos acompanha das antigas. Diria, hein? O pessoal ia tá usando lente nos dentes. É, hoje em dia a gente assiste rádio, né? É, tudo diferente, né? Dá um cá diferente, tá um cá diferente. Tem que saber se adaptar, né? A modernidade. Não é? Vamos lá, a gente não pode desanimar de jeito nenhum, não.

Muito bem, vamos lá então, vamos com os recadinhos. O Robson Botentwitch aproveitou para mandar mensagem nesta madrugada de sábado, final de semana chegou em Robson. Ele vem conosco, mandou recado aqui através do nosso WhatsApp, mandou aquele abração para você que nos acompanha pela FM Esperança. Mandou um abração pro Edu Neto, sumidíssimo do Edu, pra Arely, pro Joel Mendes, pra Lourdes Albuquerque. E pra ele, pro Izinho. Grande abraço da turma toda, Robson, seja bem-vindo, hein, moço? Ah, bom demais receber sua mensagem nas madrugadas da RTM. E você que nos acompanha pela FM Esperança, um grande abraço. Não sei se você faz parte dos vitaminados. Faz, então um abraço. Não faz, um abraço também. O Josias que nos acompanha nas madrugadas. O Josias já voltou de Foz do Iguaçu ou ainda continua no sul do Brasil, hein, meu amigo? Você conta pra gente que ele mandou um bom dia, bom dia. Olha o Florencio, rapaz. Florencio nos acompanha em Brasília. Florencio é aquele que perdeu. Perdeu não, né, Florencio? O pessoal que emagrece não pode falar que perdeu, né? Perdeu quilos. É, fica com a história de que eu não quero encontrar luz. Mas o Florencio fez a dieta do Giló. Não, ele realmente. O nosso querido amigo Florencio de Brasília fez a dieta do Giló. Atenção. Você que não acredita nessas coisas, Florencio emagreceu, diminuiu 37 quilos. Ele era estilo Cláudio Ronck. É, parecia muito com o Cláudio Ronck, porque era cheinho, a bochechona, assim, sabe? É barriguinha saliente. Olha, 37 quilos é muito peso, hein? Não, 37 quilos é bastante, né? Mas tá bem, como ele tá bem agora, será que os 37 quilos... Será que Florencio roncava, hein? 37 quilos no... É no lombo. Vamos dar um chega pra lá. Mas é difícil, né? Tristeza, companheiro. Pé em chave. Será que pede o Florencio em chave? Tá aqui, ó. Mandou foto dele, da esposa. Um grande abraço no casal. Sejam bem-vindos. Parece que em Brasília está tudo bem, né, Florencio? É assim, os dois aí, né? Não é isso, não tô falando nada assim de política, essas coisas, não. Os dois. Aí depois. Enfim. Grande abraço pro Florencio, seja sempre bem-vindo. Uma excelente madrugada de sábado. Aproveite esse sábado. Vamos juntos. Como diria minha avó, Florencio está esbelto, viu? É. Minha avó tinha mania, o Florencio, de pegar o. Não sei se ainda tem esse costume ainda. Ela pegava o nosso olho assim, baixava pra ver se tava vermelhinha a parte de baixo do olho aqui, pra ver se não tinha anemia. Eu fiz, olha, faz isso. Apesar que o médico, dependendo do médico, ele faz isso, né? Ele chega e dá uma apertada no nosso olho, põe pra baixo a pelezinha pra ver se tá vermelhinha. Se não tiver vermelhinha, a gente pode estar com anemia. Ainda tem isso? Faz tempo que eu não vou no médico. Ah, mas um caso de tempo. Eu até, minha avó fazia isso. Falava, ah, seu beijo tá vermelhinho. Deixa eu ver seu olho aqui. Ah, tá vermelhinho. Não tá com anemia, não. Tem isso ainda? Era nessa época que meu pai fazia fígado. Acho que é por isso que eu não gosto de fígado. Dizem que fígado é bom pra isso, né? Pra curar anemia. Ó,
Ela só de lembrar. Aquele cheiro da. Depois de anos descobri que meu pai batia pra mim e pro meu irmão no liquidificador o feijão com fígado, né? Fritinho e tal. Você não fez isso. Ele falou, Cláudio, você não sabe quantas vezes você comeu fígado sem saber. E não, você não fez isso. Eu fiz. Muitas vezes. Muitas vezes. Ai, ai, meu. Enfim, paz do Senhor, meu querido, tudo jóia, tudo ótimo, ouvindo a programação aqui, ó, pela Nordeste Evangélica. Olha só, você falou sobre as pessoas que colocam lentes.

nos dentes, né? Você sabe que as pessoas também colocam um aparelho ortodôntico nas unhas? A finalidade é desencravar. Manda um alô pra minha princesa Maria Pérola, Deus abençoe. É o Edson Lira. Não, peraí. Essa é boa, hein? Não, essa é boa, hein? Essa é pra mim a novidade. O pessoal mesmo, você sabe que eu tenho um primo, rapaz, tudo na hoje, Cláudio Ronk. Eu tenho um primo, rapaz, que ele realmente, você falando agora, Edson, me lembrei dele. Ele ia no médico, rapaz, porque a unha dele ficava encravada de um jeito que ele não conseguia andar direito. Mas doía, e ele não conseguia andar. Que foi? Meu, encravou. Ah, para com esse negócio, não dói tanto, é porque não é no teu pé. Ele tinha que ir no médico, eu não sei o que o médico fazia. Provavelmente arrancava, né, a unha encravada, né? Mas essa é boa, hein? Olha quem pensou nisso, colocar aparelho ortodôntico no dedo. Pra unha encravada, olha, vou contar pra você, viu? Não, merece, palma. Tem que ser assim, falar, ah, por que que... Você sabe que a gente podia colocar um aparelho aqui? Aonde? Aqui na sua unha. Aparelho? É. Tem aparelho pra colocar não? Tem. Aparelho de unha? É. Nunca vi, mas tem. Olha, pra quem coloca deve ser novidade também, deve ser uma experiência assim, bem diferente, né? Deve ser uma experiência diferente. Mas para você que nesta madrugada de sábado está com a sua unha encravada, tá aí, não manda essas fotos, o Edson mandou foto aqui. Nojentinho de ver as fotos, né? Mas pra você que está com a unha encravada, tá aí, ó, o Edson lançando novidade pra muitas pessoas. Você pode colocar um aparelho ortodôntico na sua unha para melhorar a sua unha encravada nesta madrugada de sábado. Tá aí uma dica. É bom, hein? Gostei.

dia, paz do Senhor, uma excelente madrugada de sábado, final de semana abençoado para todos nós, graça de Anápolis, Goiás, tá sumida, hein, moça? Bom dia, seja bem-vinda. Miriam Martins, que nos acompanha, Aparecida de Goiânia. Desejo um ótimo sábado de muita paz e alegria e proteção de Deus. Que a proteção de Deus esteja sempre presente ao nosso lado para nos proteger de todos os males. A Miri que nos acompanha pela Paz FM, seja bem-vinda, um excelente final de semana. Boa madrugada, vamos de crochê, ouvindo a melhor. Maria José de Navegantes, Santa Catarina. Vamos, moça. Agulha. Será que ela tá usando hoje a agulha 5? Hoje eu acho que é agulha 5. É. Tem gente aqui fazendo companhia nas madrugadas. Tem um pessoal do crochê aí, eu acho que Maria José também é habilidoso demais, gente. Fica ali, ó, com um dedinho indicador, puxando a linha assim, não é? Vai pra lá, pra cá, pra lá, pra cá, pra lá, pra cá. Rapidinho, rapidinho, rapidinho, rapidinho, rapidinho. Faz um negócio legal, viu? Faz um negócio.

0: Falando nisso, já que eu tô falando da minha família hoje, né? Minha mãe fazia crochê, ela usava um negócio de ferro no dedo, era tipo um... Não é anel, é tipo um copinho no dedo. Eu faço a menor ideia pra que serve aquilo. Será que não é pra espetar o dedo? Mas era crochê, crochê, agulha na virada, na ponta. Ela usava de vez em quando um copinho de... Eu não sei como é que chama aquele negócio, né? Parecia um copinho de ferro. Põe assim no dedo, geralmente no indicador. Pra que serve aquilo? Não, não faço a menor ideia. Hã? Não sei, não sei pra que serve. Muito bem, deixa eu mandar um abraço também aqui pra Regiane. A Regiane mandou recado? É, deixa eu ver o recadinho dela. Vamos lá?
1: Boa noite, Cláudio Ronck. Boa madrugada de sábado para você.
0: É, amém.
1: E para todos os ouvintes da Transmundial.
0: Legal.
1: Aqui quem está falando é Regiane Leite, moro aqui no Senador Canedo, Goiás.
0: Olha ela aí.
1: Estou aqui ligadinha, ouvindo essa programação abençoada por Deus.
0: Opa!
1: Estou aqui também juntamente com meu esposo, Messias. A paz do Senhor, boa noite, fica com Deus.
0: Amém. Messias é da cantoria, hein? É, o Messias? Ah. A gente passar uma sugestão de música aqui, o Messias daqui a pouco manda um áudio. Cantando com a gente nas madrugadas, é. Grande abraço pro casal, sejam bem-vindos, hein? Caro Cláudio Ronque, sou eu, Gilberto Oliveira, de Mossoró, Rio Grande do Norte. Vou convidar Cláudio Ronque para vir, ó, a Mossoró, para uma grande festa, regada a pão de ló. Cláudio vai comer tanto que todos vão sentir dó. No tempo e hora marcado, vão servir o convidado uma torta de giló. Ah, Gilberto, tava tão legal. Não tava legal? Tava legal, sim. Agora fiquei meio cismado, porque vai que eu chego lá, o Gilberto faz igual meu pai, coloca tudo no liquidificador. 2 quilos de... Eca. Eu, hein? Bem-vindo, Gilberto. Uma excelente madrugada de sábado. Ah, essa turma da madrugada. Cláudio Ronck, tudo bem com você? Tudo ótimo, desejo um ótimo final de semana. Um abraço de urso a todos os ouvintes da RTM. Dária Soares. Ô, moça, vou mandar um abração, pode? É, pode? Abração assim, ô. Você sabe que Lopes mandou recado pra gente também, moça?
2: Bom dia, Cláudio.
0: Opa!
2: Aqui é Daílson Lopes.
0: Daílson Lopes.
2: De São Luís, Maranhão.
0: Opa.
2: Sempre tô ligado aqui na rádio aqui.
0: Ele tá fazendo caminhada?
2: E acompanhando vocês até as 3 da manhã. Todo dia. Um abraço aí pra minha esposa.
0: Qual o nome dela?
2: Meus filhos.
0: Qual o nome dos filhos?
2: E o nome dela? E Silvan Santos. Hoje eu descobri.
0: Qual o nome da sua esposa?
2: Fique na paz do Senhor Jesus.
0: Lopes. O Lopes.
2: Transporta aqui os colaboradores da Alumar.
0: O pessoal da Alumar tem que avisar pro Lopes esse nome desse
2: bom dia pra todos.
0: Adailson! Adailson! Eu falo pro pessoal, eles não escutam, mano. Adailson Lopes, meu amigo. Pessoal da Alumar, dá um toque, manda um whats pro Adailson. Adailson, Foi legal, você mandou um recado lá na rádio, né? O Bochechudo falou, eu vi. Você esqueceu de falar o nome da sua esposa, meu amigo. Manda um WhatsApp pra ele. É, eu te falar, viu? E a esposa de Adailson, gente. A esposa de Adailson. Ora. Fala com os filhos. Ela cruzou os bracinhos agora. Os filhos estão. Sabe aquele sorrisinho amarelo?
3: É, mãe, peraí que o pai vai mandar uma mensagem lá pro Bochechudo. É, que ele tá correndo lá. É, você viu que ele falou correndo?
0: Adailson, meu amigo. Adailson, meu amigo. Ele manda um abraço pra sua esposa, mas fala o nome dela. Vai dar confusão depois. Ai, eu tô até vendo. Grande abraço. Bom trabalho pra você, Dalumar. O Adailson. O Adailson Lopes, é o Lopes. O Atos pra ele. E hoje ele tá animado, hein? Eu sei, final de semana ele tá trabalhando, ele tá animado hoje. É, pede pra ele não tomar café hoje. Pede pra ele mandar um abraço aqui com o nome direitinho, tá bom? Muito bem, quem mais mandou mensagem pra gente? Deixa eu ver aqui, ó. Bom dia, estamos por cá. Eu e Leandra Vitória. Na estrada, indo pra casa. Acabaram de sair da igreja. Leandra Vitória está do dói. Ô, moça! Quem mandou o recado foi o pai da Leandra, o Leandro. É. É mesmo, rapaz. Mas tem que ficar esse final de semana, então. Tem que ficar de molho, né? Se tratando direitinho. Ela tem uma recuperação rápida. Também que essa mudança de tempo pra lá e pra cá é difícil, né? O corpo da gente tem que ser, parece um homem de ferro, né? Porque eu vou contar uma coisa pra você, viu? É difícil, viu? Leandra, acabou rapidinho, tá bom? Você cuida direitinho. Vai contando aqui pro tio Bochechudo como é que você vai passar, tá bom? Vou mandar um abraço pra você. Pode? É, aquele abraço, né? Tem que ser abração, mas um pouquinho mais distante, assim. Isso. Vai um pouquinho pra lá. Mas vai pra lá, vai pra lá. Isso, tá bom aí. Assim, ó, abraço. Isso. Excelente final de semana, viu? Quando você ficar joinha, aí eu te vai dar aquele abração. É. Por enquanto, vamos nos cumprimentar, Leandro, igual o japonês cumprimenta, sabe? Ai, dá aquela baixadinha assim, ó. Ai. É, não, por enquanto vai ser assim. Aproveitar também para mandar um abração aqui para, deixa eu ver, na Lúcia mandou mensagem, cadê o recadinho dela?
4: Boa noite, quase bom dia, que eu já não dormi, para minha boa noite, é a Lia Vitaminada,
0: lá,
4: lindo do Quatraque, cantinho da Bené. Opa. Passando só para dar um alôzinho e avisar que eu tô aqui, ó, eu estou, hein? Trabalhando, um amigo da madrugada. Manda um alô pros vitaminados.
0: Ana gosta da bagunça, né? Ana gosta da bagunça. Contar pra você, viu? Muito bem, pra você que faz parte dos vitaminados. Grande abraço da Ana, hein? Com a gente também nesta madrugada de sábado. Ela mandou uma foto dela aqui dos anos 80. Não a foto dos anos 80, uma foto modificada aqui de estilão anos 80. Ficou legal, hein, moça? É bem no estilo mesmo. Isso. Seja bem-vinda. Diná mandou mensagem? É, cadê o recado?
5: Bom dia, Cláudio.
0: Bom dia.
5: Bom dia, tudo bem? A paz do
0: Ótimo.
5: Senhor.
0: Ótimo.
5: Aqui é a Dina Barcelos, eu falo aqui diretamente aqui do estado de Goiás.
0: Legal.
5: Deixa eu te falar, eu tô aqui na escuta, tá?
0: Boa, boa.
5: Tô aí cuidando de algumas coisas aqui, ainda não estou dormindo ainda não.
0: Boa.
5: Tô aqui ouvindo, eu sou ouvinte, não de agora, já de algum tempo, tá?
0: Legal.
5: Bom dia, bom dia.
0: Bom dia, moça. Hoje a gente podia aproveitar, Gina, pra gente cantar um pouco aqui, né? Nós temos agora, hoje não tem a missionária Dorothy, né? Não, hoje tem o Conexão Missionária, hein? Hoje tem Conexão Missionária, missionária Dorothy só na segunda-feira agora, né? Já tá atrasado, né? Mas moça, aguenta aí, dá tempo da gente cantar uma música, dá tempo, aguenta aí. Muito bem, deixa eu ver quem mais tá com a gente aqui, Creuza mandou mensagem, vamos ouvir o recadinho.
6: Olá, Claudinho.
0: Olá.
6: Tudo bem com você?
0: Ótimo.
6: Aqui é a Creuza de Teresópolis, de Goiás. Este copinho de colocar no dedo aí, que sua mãe fazia, chama-se dedal. É para proteger o dedo da agulha. Agulha de costurar. E agulha de fazer crochê. Chama-se dedal, Claudinho.
0: Entendi.
6: Tá bom? Uma boa noite, que Jesus te abençoe.
0: Amém. Você vê como é que são as coisas, né, moça? Dedal pra gente lá que faz parte do... É Cleusa. O pessoal colocou Cleusa aqui, é Cleusa, viu? Deixa eu só ajustar aqui pra gente falar direitinho o nome aqui. Porque o Cleusa, o pessoal às vezes, por exemplo, chama o Cláudio Ronk de Carlos, de Fábio, de Paulo. Pra mim tá tranquilo, mas tem a turma que não gosta, né? Não, eu sou um amor. pra mim tá tranquilo. Uma boa, moça. Uma boa. Mas tem a turma que não é, por exemplo, chamar o Fábio Zamana de Cláudio Zamana, minha amiga. Chamar o Fábio Zamana de Cláudio Zamana, falei, de Fábio Ronk, minha amiga. Chega às 4 da manhã, brava aqui. Depois fica me mandando mensagem, eu em casa, tomando meu cafezinho. Ô, Cláudio Ronk! Que foi, Zamana? Tá tudo bem aí? Ô, Cláudio Ronk! Tô me chamando de Fábio Ronk aqui. Mandaram um áudio aqui, ô, Ronk! Aqui, ó, me chamaram de Cláudio Zamana. E me fica numa braveza, moça. Ai, viu? Ah, mas quando troca um nome assim, mas tudo tranquilo. É, mas olha só, esse negócio do dedal pra gente que toca, o dedal é geralmente que guitarrista usa, né? Faz aquele som de, parece uma guitarra havaiana. Também o pessoal toca blues, toca, usa dedal, né? É, quando sabe com um caninho de ferro no dedo, dedal aquilo. Será que tem alguma aqui daquelas de aqui que o pessoal usa dedal? Deixa eu ver. Não. Isso aqui é uma guitarra encordoamento 12, provavelmente. Ah, enfim, tá bom, moça. Eu não sabia, não. É, faz sentido, realmente, pegar uma agulhinha ali. Você tá fazendo um crochê ou fazendo um ajuste na roupa ali e ficar tomando agulhada no dedo. Deve doer, gente. Tá aí, o pessoal inventa umas coisas legais, né? Dedal pra agulha, aparelho ortodôntico pra unha. Ser humano, obrigado, Senhor, pela inteligência que o Senhor nos dá, né? A gente conseguir se adaptar à vida, né? Muito bom. Grande abraço pra Cleusa. Ah, quem mais tá com a gente aqui? Deixa eu ver. Tá chegando bastante participações. E eu preciso ir pro intervalinho rapidinho. E daqui a pouco tem um Conexão Missionária. Mas todo dia a gente atrasa, né? Um dia a mais, um dia. Pera aí. Deixa eu ouvir o recado do Eduardo que mandou mensagem.
7: Bom dia, Cláudio Ron.
0: Ótima
7: madrugada aí pra todos. Um abraço aí pra minha esposa.
0: Nome dela.
7: Clenilda.
0: Aí, ó. Clenilda.
7: Estamos aqui na fábrica Suzano.
0: Opa!
7: 100% produção, então.
0: Vambora, moço! Um fazendo companhia pro outro. Deus abençoe o seu turno, hein? A gente aproveita para te fazer companhia também. Bom demais receber sua mensagem. Seja sempre bem-vindo. Olha quem mandou mensagem pra gente, foi a Delúcia.
8: Olá, Claudinho. Bom dia.
0: Claudinho Ronquim, não.
8: Do Senhor.
0: Não, moça, peraí. Eu vou ouvir o recado, mas faltou o Claudinho Ronquinho, né? Já acostumei, vamos lá.
8: Tudo bem?
0: Bom.
8: Eu tô bem, Claudinho, graças a Deus. Tô ligadinho na programação, tô feliz porque o Senhor tem cuidado de cada um de nós.
0: Amém,
8: de uma forma toda especial. É. Fique com Deus, tenha uma boa madrugada, em nome de Jesus.
0: Amém.
8: Aqui é a Delúcia Soares, de Anápolis. Fique com Deus.
0: Amém.
8: Vamos tá todos ligadinho. Em nome de Jesus. Amém. Fique com Deus.
0: Mas faltou o Claudinho Ronquinho, viu? Você acostumou a gente mal? É, eu vou fazer o quê? Acostumou? É igual a Zélia quando fala cestificou, Cláudio Ron. Ou a Edileus quando fala cheiro nos olhos, a gente tá acostumado. Ou então a Aurilide que manda recado pra gente, não canta. É, fica, a gente fica, e aí, não vai cantar? Falando nisso, ela mandou recado pra gente aqui, hein? A Aurilide mandou recado, não mandou? Não, deixa, vamos ouvir se ela vai cantar ou não.
9: Faz a minha obra e vai aonde eu te mandar. 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
0: Opa.
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0: Apaixonei
9: o Cláudio Ronque.
0: Vamos.
9: Bom dia. Aqui é o diretor do Choque Natal, Rio Grande do Norte, ouvindo pela Rádio Nordeste Evangélica. É isso aí, Cláudio. Quando Deus nos dá uma obra, uma missão, nós temos que cumprir.
0: Verdade.
9: Esse né, vai especialmente pra minha comissão de visita.
0: Opa.
9: E o Senhor de Oração de Senhoras, no qual eu faço parte dos dois. Também para minhas dirigentes, que é a irmã das Neves, irmã Lúcia, irmã Evani. Enfim, para todas as que fazem parte da comissão. Também sigo de oração. Amém, Cláudio Ronque.
0: Amém, moça. Tá vendo, Aurileide? Se você não chegar aqui cantando, o pessoal não vai estranhar? Vai estranhar. Depois a gente escuta o recado com calma, né? A Aurileide acostumou a gente assim. É, vamos fazer o quê? Não é? É. Seja bem-vinda. Um abraço pra Neves, Lúcia, Evani. Abração pra turma todinha.
10: Chega pra lá, essa tristeza, companheiro.
0: A Dani mandou mensagem também. A Daniele mandou mensagem dizendo o seguinte: boa madrugada pra nós. A Dani Almeida que nos acompanha, Aparecida de Goiânia. Vamos que vamos. Ouvindo um amigo na madrugada, um abraço de urso pra vocês no estúdio. Ô moça, tá sumida, hein? Bom dia, seja bem-vinda. Vou mandar um abração. Eu vou, pode. Abração. Olha, vamos fazer o seguinte, vamos pro intervalo, é bem rápido. A gente tá devendo Conexão Missionária. A gente não tocou nenhuma música ainda, né? Daqui a pouco tem música, tem muito mais pra você aqui no Amigo na Madrugada.
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0: bem? Voltamos aqui com um amigo na madrugada. Bom dia pra você. Vamos juntos, hein? Dá tempo da gente ler os recadinhos aqui? Lembrando que você pode participar através do WhatsApp. O DDD é o 11, o telefone é o 974-181-456. 974-181-456. Muito bem, quem aproveitou para participar também nesta madrugada de sábado? Deixa eu ver aqui, Osvair o Sábio, mandou mensagem pra gente, tá sumido também.
1: Ô, Cláudio Rom, que é o Osvair, evangelista aqui do Guapó.
0: Olha ele aí, ó.
1: Esse dedal aí, antigamente o pessoal usava também, é de uma árvore.
0: É da árvore?
1: Inclusive ela é boa pro estômago. Tem lugar que ela chama pacari, no Tocantins eles chamam de mangabeira. Então ela dá uma frutinha, tipo aquele didal. Lá em Minas é conhecido como didal. Meu pai sempre falava pra nós lá. Eu usei ela muito. Curei uma úlcera no estômago com ela.
0: Hoje estamos na cultura, hein? Eu vou contar pra você. Valeu, Osmair. Sumido. Legal, né? Legal quando a gente vai descobrindo as coisas assim, aos pouquinhos, né? Boa! Osvair, você sabe que o nosso queridíssimo, deixa eu ver aqui, o Adailson mandou recado agora há pouco, né? Mandou um abraço pra esposa, mandou um abraço pros filhos, mas não falou o nome, meu amor. Dona Ceiça. Dona Ceiça ficou lá brava. Ih, Osvair, você precisava ver. O David, a Isabelle e o Giliad falaram: mãe, calma, mãe, toma um copo com água aqui, mãe, calma. Senta aqui, mãe. Pera. O pai vai mandar um recado lá pro Buchichudo, ele vai falar o nosso nome, mãe. Mãe, calma, mãe. Eu não manda um WhatsApp pro pessoal da. Não manda um WhatsApp pro pessoal do trabalho do pai, não, mãe. Peraí, mãe. Dona Seis, mas calma, Dona Seis. Ai, final de semana, tá corrido lá, viu, moça? É, mas ele mandou um abraço. É, o David, Isabelle e Giliard, obrigado pelo auxílio aí, viu? É, vocês são os amores. Coração na família todinha. Ai, Adailson, não faz mais isso, não. É, te falar, viu? Muito bem, Pastor Marcos. Pastor Marcos Garcia de Ribeirão Preto, ouvindo a programação desta rádio abençoada, aproveitando as madrugadas para orar pelo irmão e os demais colaboradores da RTM, também para os ouvintes. A RTM tem muita importância em minha vida e incluo o irmão nisso. Sou transplantado renal e durante a pandemia eu não podia sair de casa devido ao meu quadro de saúde. Você e os demais locutores foram de suma importância para que eu continuasse firme na caminhada cristã. Agradeço por cada um de vocês.

0: com Wesley Marlene daqui a pouco. É. Cantar junto, viu, moço? Tem que cantar junto, porque senão, né, só eu cantando aqui vai ser uma maravilha, viu? É. Não vai ser legal. Muito bem, já estamos atrasadíssimos aqui com o Conexão Missionário, o pessoal já tá aqui olhando para mim feio. Vamos seguir com o Conexão Missionário? Lembrando que hoje tem o De Pai para Filha, tem o Café com Deus, tem o Atletas no Ar, tem muito mais para você. Mas deixa eu mandar um abraço para Esther. Ah, Esther tá com a gente, que é o moço, seja bem-vinda. A Leida mandou mensagem? É, a Leida mandou recadinho? Ah, não, quero ouvir o recadinho da Leida.
1: Cadê? Boa madrugada de sábado, Cláudio Ronk.
0: Oi, moça.
1: Para você e para todos os ouvintes da Rádio Transmundial.
0: Amém.
1: Na escuta. Claudinho,
0: diga,
1: eu estava ouvindo esses dias o irmão Massami falando sobre a sogra, né?
0: Foi.
1: Que ele contou que quando ele casou, né, a sogra pediu que só te peça uma coisa, Massami, não leve
0: isso.
1: A filha dela pra longe,
0: Dona
1: né?
0: Miriam,
1: e Claudio Ronk realmente não levou pra longe, não. Ele levou pra bem pertinho, né? É muito perto. Claudinho, o irmão Massami é muito engraçado.
0: É, gosta de uma piada,
1: eu
0: viu?
1: Eu sempre dou umas risadas aqui com as coisas que ele fala aí.
0: Pois é.
1: Eita, irmão Massami. E família. Então, um abraço pra ele, pra sua esposa, pro seu filho. E pra todos do Japão.
0: Isso.
1: É isso, Claudinho. E você, como está?
0: Bom,
1: estou de volta, Claudinho.
0: Isso,
1: estava um pouco ausente em função de umas situações.
0: Certo.
1: Mas Deus está no controle.
0: Amém.
1: É isso, Claudinho. A Leida e família em São Luís, Maranhão.
0: Olha aí, a Leida junto com a gente voltou, hein? A Leida também faz parte dos vitaminados. Ô, moça, que bom ter você de volta. Seja sempre bem-vindo. Você sabe, Leida, que o Ivanaldo é o moço, é o mesmo moço que comprou 15 quilos de macaxeira, 17 quilos de tilápia, teve que comprar um panetone caro à beça pra dona Isabela. Porque ela ficou brava com ele. Ele está de volta também, viu, moço? Está de volta aqui e fez cuscuz. Fiz macarrão e um cuscuz na manteiga da terra. Para amanhã de manhã tomar café com a Isabela. Isabela dorme e quem ama cuida. Jesus te abençoe, Cláudio Ronk. Ele mandou foto. Olha, Leida, ele mandou foto aqui. Mandou, você acredita? Tá tudo bonitinho lá, tudo arrumadinho. Mas olha, o Ivanaldo é prendado, como diria minha avó, viu? O moço é prendado, viu? Fez tudo, tá tudo arrumadinho pra um café. Macarrão no café da manhã? É, tá bom. Tudo bem. Bom, grande abraço. Muito bem. Ah, manda um abraço pro Elcio. O Elcio tá conosco, o Elcio nos acompanha, deixa eu ver aqui. Elcio nos acompanha em São Luís, seja bem-vindo. Muito bem, pra gente não atrasar mais, vamos com Conexão Missionária.

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1: Simário, querido, que alegria falar contigo. Presta atenção no que tem acontecido nesses últimos dias e o que Deus está fazendo ali na região de Juazeiro, que chamam de terra do Padre Cícero, mas que agora é terra de nosso Senhor Jesus Cristo, pelo trabalho, pela atuação do poder do Espírito Santo de Deus, e as vidas têm sido alcançadas e igrejas que estão sendo formadas, e pelo trabalho e pela instrumentalidade do Espírito Santo na vida dessa família que nos é muito querida e preciosa.
2: Pois é, pastor, é uma alegria. Deus tem sido gracioso e misericordioso pela sua graça. Estamos aqui no sertão há 14 anos. Hoje nós temos, estou pastoreando a nossa Igreja Batista Manancial. Temos a Congregação Batista Pão da Vida, que graças a Deus está caminhando bem. E agora, por último, estou como pastor interino de uma congregação no processo de revitalização, a Congregação Batista Água Viva. É um grande desafio. Estamos orando e trabalhando para que Deus possa reverter essa situação. Né? Então, o Senhor tem sido bondoso. Eu fico feliz em compartilhar com vocês também que Deus, ele, na sua graça e misericórdia, me deu o privilégio, depois de muitos anos, de conhecer a África, especificamente Moçambique, em outubro do ano passado. Em 2023, o Senhor me abriu uma oportunidade de trabalhar em parceria com uma missão americana, e Deus me permitiu estar em Moçambique durante 7 dias para ministrar ali a pastores, missionários e líderes ali em Moçambique. Foi uma experiência muito especial, e desde 2023 eu tenho trabalhado não só com plantação de igreja e agora revitalização, mas também treinamento e capacitação do povo de Deus para melhor servir na igreja local e, consequentemente, no seu reino. Então, Deus é bom demais, e confesso que me sinto privilegiado em poder fazer isso. É uma alegria muito grande poder ajudar de alguma forma aquele que precisa.
1: Pastor, você tem adquiriu uma experiência muito grande, né, nesse período, inclusive está dando treinamento e até fora do Brasil. Fala pra gente, pastor, qual a importância de capacitar novos pastores e missionários na região de Juazeiro do Norte?
2: Pastor, o grande desafio hoje, até alguns anos atrás, eu diria que até uns 10 anos atrás, 8 anos atrás, a maioria dos pastores aqui eram de fora. Essa era uma realidade, tá? O pessoal vinha de fora. Mas hoje, esse cenário, ele tem sido mudado, né? Hoje percebe-se que os pastores aqui, por exemplo, o líder da minha congregação, recém-ordenado agora no dia 12 de dezembro, é alguém aqui da cidade de Juazeiro, certo? Então é alguém da região. Então há necessidade de nós trabalharmos isso Claro que um líder, ele não nasce de um dia para o outro, pastor. É interessante que há necessidade de andar lado a lado, discipulado, aconselhamento, demonstrar, mostrar. Então é um processo, não dá para você formar um líder em um mês. Né? Fazer isso seria algo inusitado, né? Para não dizer maluco. Então, gasta-se tempo. Jesus gastou 3 anos. E se era Jesus treinando durante 3 anos, imagina eu, imagina os demais. Então, vale a pena. A questão é necessário? Sim, é necessário. Vale a pena? Vale. Vai dar um pouco de trabalho? Vai. Ninguém disse que seria fácil. Mas o benefício é muito grande. Porque uma das coisas que eu percebo aqui, Betão, no sertão, é que tem muita gente que não acredita na sua própria capacidade. Pessoas que desacreditam do seu próprio potencial. Então é uma coisa que eu tenho trabalhado muito para que as pessoas entendam que Deus nos capacita, o Espírito Santo ele habita em nós e nós podemos sim fazer a diferença na vida de uma família e, consequentemente, ser uma bênção na igreja local. Então, eles têm percebido isso, mais 2 seminaristas se formaram na igreja local, estou preparando eles aí para o ministério. Então, é um processo, né? E eu louvo a Deus por tudo isso, meu irmão. O desafio continua, o desafio é grande, tá certo? Se tiver alguém aí que está pensando em o que vai fazer, venha pro sertão, que rapidamente eu te coloco num lugar aqui para você plantar uma igreja. O desafio é esse. É bênção. É bênção, pastor.
1: Eu vi nisso aí um desafio para a nossa igreja que está nos vendo pelas redes sociais e também para alguns vocacionados que aqui estão. Pastor, você usou 2 palavras que você utilizou e para essa pergunta. Como a tradição local, ou a cultura aí, influencia o processo de discipulado dos novos convertidos?
2: O que acontece? Primeiro, a questão de alcançar o perdido. Nós precisamos desenvolver relacionamento. É fundamental esse processo. Se eu sair daqui amanhã evangelizando de porta em porta, eu vou ter um resultado. Quando eu cheguei aqui em 2012, logo nos primeiros 2, 3 meses iniciais, eu fiz uma evangelização no bairro onde a igreja está localizada. Até hoje eu estou esperando o primeiro aparecer lá. Por quê? Porque ninguém me conhecia. Não havia um relacionamento. Tá? O que eu quero dizer é o seguinte, meu irmão. Quando a gente cria vínculo, relacionamento, você conhece, deixa conhecer, né? Isso é fundamental. Tá? Então, quando a pessoa vem a Cristo, primeiro porque você ganhou essa pessoa para você, pelo dia a dia, pelo relacionamento que você desenvolve. Né? Então, é importante a gente desenvolver essa intencionalidade. Segundo, a questão da religiosidade. Aqui você vai perder alguém muito fácil se você atacar diretamente a figura do Padre Cícero. Então, não podemos fazer isso. Não é recomendável fazer isso de forma nenhuma. Nosso alvo é Cristo Jesus. Uma vez que Cristo entra no coração dessa pessoa, a pessoa vai entender o que de fato é idolatria. Porque o Espírito Santo vai aplicar a palavra ao coração desse indivíduo. Então, consequentemente, o discipulado é algo que precisa acontecer. Eu lamento dizer até que, infelizmente, falando de uma forma geral, guardando, claro, as devidas proporções, discipulado em muitas igrejas, em muitos lugares, tem sido uma prática esquecida. Infelizmente, né? Muitos têm esquecido isso. Então, o discipulado é algo que Jesus nos mandou fazer. Eu acho que às vezes a gente se preocupa com tantas coisas, Betão. A gente faz tanta coisa que Jesus não mandou fazer e a gente se esquece do essencial. Jesus mandou, Mateus 28:19, ide e fazer discípulos. Hoje, na Igreja Batista Manancial, esse ano de 2026, eu estou desenvolvendo um projeto de discipulado para que todos discipulem um de dentro e um de fora. Entendeu? Então, esse é o alvo. Né? Não tem sido fácil, meu irmão. Os primeiros passos têm sido difícil. Ore por isso, inclusive. Porque é quebrar paradigma. As pessoas estão acostumadas a ir para o culto e não fazer mais nada. Essa é uma realidade em muitos lugares. Mas Jesus nos mandou. Discípulo deve gerar discípulo. Isso é o natural. Então eu estou até o pescoço com esse compromisso de que Deus possa fazer isso uma realidade, ver a igreja, não apenas dois, três, mas a igreja, pelo menos a grande maioria, fazendo discípulo, cuidando de um de dentro e alcançando um de fora.
0: Estamos encerrando mais um Conexão Missionária. Eu sou Edson Tauil e junto com os técnicos Samuel Moreira, Tiago Liza, Pedro Campos e Luiz Felipe, preparamos este programa com muito carinho para toda a sua família. As vinhetas foram gravadas gentilmente por Sandra Simões. O meu muito obrigado a você que ama missões e não deseja ficar de fora do que Deus está fazendo. Até o próximo Conexão Missionária. Estamos apresentando Um Amigo na Madrugada. 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
3: Bom demais ter você com a gente aqui neste final de semana. Bom dia. Vamos aproveitar e vamos convidar o pastor Paulo Biasi. Ele segue conosco e apresenta pra gente o Correndo para Vencer.
4: Corramos com perseverança a corrida marcada para nós, com os olhos fixos em Jesus, o líder e aperfeiçoador de nossa fé. Vivemos em um mundo visível, mas ao nosso redor existe um mundo invisível, mas igualmente real. Às vezes, esses dois mundos se cruzam de forma muito concreta. Deus pode intervir de maneira sobrenatural quando menos esperamos. Nos relatos do Antigo e do Novo Testamento, vemos que isso aconteceu muitas vezes. Hoje, Deus fala com um homem por meio de um sonho e lhe revela o seu destino. Esse encontro entre o céu e a terra ficou conhecido como a Escada de Jacó. 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Hoje o pastor Paulo Biasi continua a série do pastor Erwin Lutzer sobre o mundo invisível. Encontre o capítulo 28 de Gênesis, onde acompanharemos Jacó para ver a sua experiência de encontrar Deus no deserto.
5: Hoje continuamos com a nossa série de mensagens intitulada O Mundo Invisível, que é o mundo em que Deus existe e onde existem anjos e demônios. É o mundo onde existem o céu e o inferno. E nesta série estaremos explorando este mundo por meio das histórias de pessoas que o vivenciaram de alguma forma. Hoje, esta mensagem é sobre um homem que encontrou Deus de forma inesperada. Era uma noite comum e ele estava no meio de uma viagem. Ele estava sozinho, ele se sentia solitário. E então Deus apareceu, sem lhe dar nenhum aviso prévio. E espero que isso aconteça com você também. Talvez você tenha chegado aqui pensando: vai ser um culto comum, uma mensagem normal? Vou ouvir, aproveitar e depois voltar para casa como se nada tivesse mudado. Mas abra o seu coração para a possibilidade de que Deus pode se manifestar em sua vida ainda nesta mensagem. Pode ser algo extraordinário. Talvez você seja surpreendido por Deus, assim como esse homem foi. O nome dele é Jacó. E encontramos essa história no capítulo 28 de Gênesis. Se estiver com a sua Bíblia aí, por favor, acompanhe conosco. Primeiro, quero lhe dar o contexto, o que estava por trás desse encontro de Jacó com Deus. Você se lembra que Isaac era filho de Abraão e que se casou com Rebeca? Eles tiveram gêmeos e antes mesmo de nascerem, Deus disse que o mais velho serviria ao mais novo. Só essa quebra da tradição que dava prioridade ao filho mais velho já seria suficiente para gerar conflito na família. Mas dois outros fatores tornaram essa família ainda mais disfuncional. Primeiro, o favoritismo. Isaac, já em idade avançada, se identificava com Esaú, que era caçador, e o favorecia, enquanto Jacó era o preferido de sua mãe Rebeca. E essas preferências acabaram gerando ainda mais problemas. Mas o que realmente agravou a situação foi que Jacó enganou seu pai Isaac para receber dele a bênção da primogenitura, que por direito seria de Esaú. Por causa disso, Esaú ficou tão furioso que surgiu o temor de que ele matasse o próprio irmão. Foi assim que Jacó precisou fugir de casa. E com isso, chegamos ao ponto da narrativa de Gênesis 28 sobre essa experiência de Jacó depois de deixar o seu lar. O que quero que vejamos é como essa passagem bíblica nos apresenta pelo menos três atributos de Deus. E o último deles é o mais importante. Por isso, permaneça conosco ao longo dos próximos dois programas desta mensagem, porque no final você também pode encontrar Deus como Jacó encontrou. Vou ler o texto agora para podermos relembrar dos detalhes dessa história e a seguir seremos apresentados a esses atributos. Lemos a partir do versículo 10 de Gênesis 28. Nesse meio tempo, Jacó partiu de Berseba e rumou para Arã. Quando o sol se pôs, chegou a um bom lugar.

0: para acampar e ali passou a noite. Encontrou uma pedra para descansar a cabeça e se deitou para dormir. Enquanto dormia, sonhou com uma escada que ia da terra ao céu e viu os anjos de Deus que subiam e desciam pela escada. No topo da escada estava o Senhor, que lhe disse: Eu sou o Senhor, o Deus de seu avô Abraão e o Deus de seu pai Isaque. A terra na qual você está deitado lhe pertence, eu a darei a você e a seus descendentes. Seus descendentes serão tão numerosos quanto o pó da terra. Eles se espalharão por todas as direções, leste e oeste, norte e sul. E todas as famílias da terra serão abençoadas por seu intermédio e de sua descendência. Além disso, estarei com você e o protegerei onde quer que vá. Um dia, trarei você de volta a esta terra. Não o deixarei enquanto não tiver terminado de lhe dar tudo o que prometi. Então Jacó acordou e disse: Certamente o Senhor está neste lugar e eu não havia percebido. Contudo, também teve medo e disse: Como é temível este lugar! Não é outro senão a casa de Deus, é a porta para os céus. Que história impressionante! Então, que atributos de Deus são esses que queremos destacar brevemente nesta mensagem? Em primeiro lugar, a fidelidade de Deus. Jacó não estava buscando a Deus. Foi Deus que se manifestou, de repente, na vida dele, de forma totalmente inesperada, para lhe fazer essa promessa maravilhosa. Deus estava reafirmando a mesma promessa que havia feito para Abraão, o avô de Jacó, e a Isaque, seu pai. Eu estarei com você, os seus descendentes se multiplicarão, estarei com você por onde for. Aqui existem duas conclusões que Jacó deveria ter tirado imediatamente dessa palavra recebida de Deus. Primeira, não havia como Esaú matá-lo, pelo menos não por um bom tempo, porque Deus disse que Jacó teria descendência e que ela se multiplicaria. E como sabemos, foi por meio dessa descendência dele que viria Jesus Cristo, o Redentor. Então, a sobrevivência de Jacó estava garantida. Mas havia outra coisa que Deus queria comunicar a Jacó. Ele herdaria as promessas dadas aos seus descendentes. Sim, ele seria o escolhido para receber a bênção especial de Deus e sua unção. Isso não é maravilhoso? Deus nem levantou a questão do que Jacó havia feito no passado, nem o pecado que ele cometeu, nem o engano que carregava no coração e que praticou dentro da própria família. Não que isso não fosse importante, mas não era a primeira coisa na mente de Deus. Agora, foi importante que tudo isso que Jacó havia feito acontecesse, mas ele precisava ser perdoado por isso. E Deus estava olhando em outra direção. O que Deus estava dizendo era: Jacó, quero que você entenda que você herdará as promessas. E se você conhece um pouco sobre Esaú e Jacó, sabe que esses dois irmãos eram trapaceiros. Não tem dúvida quanto a isso, ambos eram trapaceiros. Mas Deus diz: vou usar você, Jacó, apesar de todas as suas falhas. Em outras palavras, Deus dizia: vou usar um cajado torto para traçar uma linha reta. Você será aquele por meio de quem todas as promessas que fiz a Abraão e a Isaque serão cumpridas. E assim vemos a fidelidade de Deus. E a fidelidade de Deus se revela por meio dessas promessas. Agora, vamos olhar brevemente para a acessibilidade de Deus, se é que posso usar esse termo. O que quero dizer com essa acessibilidade de Deus? Vamos pensar na escada de Jacó. Mas o que é que significa essa escadaria que Jacó viu? No seu sonho, Jacó viu uma escada que chegava no céu. Primeiro, vemos que obviamente era uma escadaria muito longa. Ela também deveria ser bem larga, porque os anjos estavam subindo e descendo ao mesmo tempo nela. Ela conectava o mundo invisível com o mundo visível. Os anjos subiam e desciam por ela, e do alto dela estava o Senhor. Não sabemos exatamente de que forma Deus se manifestou ali, mas Jacó sabia que o Senhor estava no alto da escadaria. O que Deus queria que Jacó entendesse era: esta escada mostra que mesmo estando no céu, eu estou me conectando com você na terra. Estou lhe dando uma escada que começa no céu e desce até alcançar a terra. Agora, Jacó não tinha como imaginar isso, mas essa escada representa Jesus Cristo. E você sabia que a palavra falsidade, embora o Novo Testamento tenha sido escrito em grego, sempre esteve associada a Jacó no hebraico do Antigo Testamento? Veja o que Isaac, o pai de Jacó, disse para Esaú: o seu irmão veio, me enganou e ficou com a bênção que era sua. Ou seja, o que identificava Jacó era justamente a sua falsidade. Agora, em João capítulo 1, tem uma história muito interessante sobre o momento em que Jesus foi apresentado a Natanael. Veja o que o texto diz nos versículos 47 a 49 de João capítulo 1. Ao ver Natanael se aproximando, disse Jesus: aí está um verdadeiro israelita em quem não há falsidade. Talvez você já saiba disso, mas existem evidências de que Natanael estava meditando sobre Jacó e a escada do sonho dele. Percebendo que Jesus sabia o que ele estava pensando, Natanael pergunta: de onde me conheces? Jesus responde: eu o vi quando você ainda estava debaixo da figueira antes de Filipe o chamar. Então Natanael declara: mestre, tu és o filho de Deus, tu és o rei de Israel. Aliás, você percebe o que isso significa? Enquanto você está debaixo da figueira, enquanto está longe, no meio de alguma rodovia, enquanto está no metrô, enquanto está na escola ou em casa, Deus está vendo você. E isso vai ficar ainda mais claro. O motivo de eu chamar esta mensagem de encontrar Deus no deserto é porque quando Jacó estava em sua jornada, ele se encontrava numa região árida, onde precisou até usar uma pedra como travesseiro. Ele não fazia ideia de que seria naquele lugar que ele encontraria Deus, mas Deus estava lá. E Jacó ficou tão surpreso com esse encontro que chamou aquele lugar de Betel, um nome que refletia esta realidade, porque Betel significa casa de Deus. Meu amigo, hoje Deus está com você. Ele vê você, mesmo que você esteja dirigindo por alguma estrada longe de qualquer cidade. Ou talvez você esteja ouvindo esse programa em um escritório ou dentro de um carro ou enquanto faz alguma outra coisa em casa, mas Deus vê você. E graças a Deus, esse pode ser o seu lugar de encontro com Ele também.
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0: 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Está começando mais um De Pai para Filha. Eu sou a Gabi Gouveia, estou com ele.
1: JP Gouveia.
0: Isso mesmo, e hoje, se você está nos ouvindo no rádio, no podcast, ou sei lá onde, saiba que nós estamos em um lugar diferenciado, né?
1: Muito gostoso, por sinal.
0: Nós estamos gravando diretamente de minha residência, mais conhecido como meu apartamento, tá? Então, se você quiser nos assistir, já te convido para acessar o YouTube da Juventude, que é youtube.com/ Na Contramão RTM, lá no canal dos jovens você pode acessar todo o conteúdo da juventude da RTM e também todos os episódios do De Pai para Filha. Então, nós estamos ainda na nossa temporada 4 e hoje a gente vai conversar sobre uma matéria que nós recebemos da minha irmã Alice, que viu lá no G1. Do caderno, inclusive, de saúde mental. E aí ela mandou essa matéria pra gente. Se você quiser ler a matéria, o título dela é a manchete, né? É Nossa Amizade é Tão Forte que Decidimos Casar. As amigas que optaram por uma união platônica. Então, já vamos começar. Quero perguntar, pai, como que a Bíblia lida com essa, sei lá, se ela lida, né? Com a questão de termos vários, não só gêneros sexuais, é uma coisa que a gente já conversou, mas agora parece gêneros de casamento, de família,
1: modelos. Né?
0: Existe um padrão? Como é
1: Bom,
0: que é?
1: Tem vários elementos que vão aparecendo aí, que quando você foi lendo a matéria pra mim aqui, eu já fui cantando a bola antes, né? Que ia ter vários problemas de sexualidade, né? Que estão envolvidos aí, e aparece aí, realmente elas têm... O grande problema, na verdade, é a base que está sendo destruída, né? Então, quando você interrompe modelos que são estruturantes, qualquer coisa está valendo agora.
0: Bauman
1: vai falar sobre sociedade líquida, né? Sobre esse pensamento líquido, né? Quer dizer, você não tem mais absolutos, esses absolutos se derreteram completamente. É que a gente já está numa... dentro da filosofia, a gente chama já não de modernidade líquida, né? Mas a gente chama de pós-verdade. Então você tem a modernidade, depois vem a pós-modernidade. Aí o Bauman, aí no começo dos anos 2000, ele vai trabalhar essa questão da sociedade líquida. E depois o que agora está sendo trabalhado em grandes áreas da filosofia, da ética, esses processos todos, que é a pós-verdade, né? Quer dizer, agora que a verdade foi completamente enterrada, já não existe mais verdade. Como é que a sociedade está começando a se reestruturar a partir de elementos não estruturantes, entendeu?
0: Exatamente.
1: Então, você vai estruturar a partir do vazio, né?
0: Eu lembro do meu professor de filosofia da faculdade falando assim: imagina que você tem que criar a sua nação. Você é o rei, você conquistou um povo, só que tá tudo destruído. Só que virou tudo gosma, ameba.
1: Isso.
0: Como que você vai construir um castelo? Aí todo mundo ficava assim, poxa, não sei, vamos tentar criar uma nova pedra, ele. Mas pedra sempre vai ser pedra, você sabe como criar uma pedra? Aí todo mundo, eu não sei criar uma pedra, não sei. E todo mundo ficou assim, não, eu lembro que virou um debate super filosófico sobre como realmente construir uma vida que seja moral, ética, valorosa, enfim, um ser humano completo, se todas as constituições viraram ameba.
1: Então, não tem como você constituir uma ética estruturante, porque a ética derreteu, entendeu? Esse é o processo. Não tem mais como você fazer processos estruturantes a partir de possibilidades não estruturantes. Muito filosófico isso tudo, né? Mas a ideia, na verdade, é de tentar agora se encontrar dentro do vazio. Esse que é o ponto. Então, qualquer possibilidade está valendo, entendeu? Então, as pessoas acham que isso é liberdade de escolha. Mas é, na verdade, como a base ruiu, como você acabou com elementos que estruturavam a sociedade, a ética, a vida de forma geral, os relacionamentos de forma geral, você ficou dentro de um vazio. E é isso que aconteceu. Lembra Gênesis? A gente fala sobre as quatro rupturas de Gênesis, né? A primeira é teológica, quer dizer, você rompeu com Deus, o pecado fez você romper com Deus. O segundo, ele é sociológico, né? Ele se perdeu das pessoas, entendeu? Ah, o que que você fez? Foi a mulher que você me deu. Então, esse rompimento de você já não assumir mais a sua própria vida e os seus processos inteiros, você foge disso tudo. O terceiro é psicológico. Então, você se perdeu de você mesmo. Por quê? A espinha dorsal estruturante da vida de um ser humano é a própria. A esperança que está depositada no divino, né? Um sociólogo, né, famoso aí, já mais antigo, ele vai dizer que nós somos uma fábrica de criar deuses, né? Porque a gente precisa desse movimento transcendental, ele não pode ser só material, né? Ele não pode ser só isso aqui. Ele precisa transcender isso, senão perde o processo, perde o propósito, perde o sentido à vida. E a única maneira de encontrar sentido é na esperança transcendente. Quer dizer, eu vou
0: Na
1: transcender
0: esperança de
1: exatamente.
0: evoluir do futuro.
1: De olhar e falar, legal, eu estou passando isso aqui, mas tem coisa melhor ali.
0: Exato.
1: Você entendeu? E o único lugar onde se encontra esse tipo de processo é no cristianismo, né? O movimento judaico-cristão, então onde a ética é importante, onde todos esses processos. Por isso que você tem tanta rejeição com igrejas, você entendeu? Com cristãos e com judeus. Por quê? Porque a partir do absoluto divino que é colocado na vida estruturante, eles não querem mais isso. Quando eles derrubaram esses processos todos na vida social, perdeu-se a base. Se perdeu a base, eu preciso começar a procurar objetos que são estruturantes dentro da gosma. Não sobrou nada estruturante. Então, qualquer coisa vale. Homem com mulher, homem com homem, mulher com mulher, com bicho, entendeu? Com o que for. Entendeu? Você vai vendo muita coisa.
0: Com
1: Teve
0: menor
1: um
0: de
1: tempo aí,
0: idade, né?
1: não vai ter filho, mas vai ter um reborn, vai ter pai de pet, vô
0: Você
1: de
0: vê que tá
1: pet.
0: tudo já meio gosma, né?
1: Mas está todo mundo ainda buscando elementos que são estruturantes, não tem como.
0: Total.
1: Um dos elementos que constituem a sociedade, deixam a coisa estruturada, é o casamento. Entendeu? Então, uma matéria como essa, de alguém que está completamente perdida na sua base, falando assim: não, eu amo minha amiga, não vou ter nada com ela, mas a gente vai se casar porque a gente quer ser parceira da vida. Beleza, entendi, né?
0: E só para vocês entenderem, gente, é isso que a matéria tá explicando que é um amor platônico. Quando duas pessoas, tipo, tem esse amor que é só platônico,
1: Só de amizade, é um amor de amizade.
0: e escolhem se casar, entendeu? Então não tem um relacionamento sexual envolvido, né?
1: A priori, né? Porque depois, quando você lê a matéria, você vê que elas já tiveram alguma
0: Parece,
1: coisa e
0: sim.
1: falaram: ah, não
0: Ela,
1: rola.
0: nesse caso da matéria específica, nós não vamos falar o nome delas, mas elas são bissexuais, né?
1: Então.
0: Só que o que a gente está analisando aqui é a questão se envolver isso no caso é de duas pessoas que escolhem se casar, mas que
1: Que
0: não
1: não vão
0: são.
1: ter nada.
0: É isso.
1: O que pega, que o grande ponto aí da matéria, esse é que é o negócio, é a comparação com a vida de um casal. Você entendeu? Que naturalmente, entendeu? Vai se envelhecendo, vai se perdendo a libido, vai se perdendo movimentos realmente de desejos
0: Um
1: sexuais e tudo
0: psicólogo
1: mais.
0: fala na matéria que todo casamento passa da fase da paixão e depois vira amizade. É o que o psicólogo
1: Exatamente.
0: tá falando.
1: Exatamente. E isso é notadamente mesmo um processo saudável do casamento, de que a gente tem o um movimento de
0: São
1: se
0: fases,
1: encontrar,
0: né?
1: você tem a fase da paixão, depois você tem a fase essa evolução para uma vida sexual, onde você vai construir uma família, onde vai ter uma prole. E é óbvio que depois o tempo, com envelhecimento, com questões hormonais, psíquicas e tudo mais, aquele casamento sai da questão sexual e vai para uma questão de uma amizade extremamente profunda, de um companheirismo
0: Assim
1: profundo.
0: que você aprende a amar mesmo a
1: Por isso.
0: pessoa.
1: Mas olha só como é importante o processo. O que que está acontecendo aí? Ele está dizendo: ah, faz completo sentido, porque os casais chegam nessa hora aí. Tá, mas peraí. A gente está pulando etapas desse processo inteiro que são estruturantes. Por isso que eu estou dizendo: o problema é a base. Você entendeu? Está se pulando a base para se encontrar alguma coisa. Então, como não se viveu e não se criou lastro, os problemas emocionais, espirituais e materiais, eles são muito maiores. Entendeu? Então, é a mesma coisa eu e sua mãe. A gente tem lastro familiar, né? Vocês fazem parte desse lastro material. A gente tem sonhos que foram construídos juntos e olhando vocês, a gente consegue ver o que a gente começou a planejar e faz sentido toda a nossa história juntos, entendeu? Ela é estruturante da nossa psique, da psique de vocês, você entendeu? Da vida espiritual de vocês, da vida
0: Material
1: material de
0: também.
1: vocês. Tudo está envolvido nesse processo, percebe? Então, quando você não tem base, qualquer coisa para iniciar tá valendo, entendeu? Você vai pulando
0: Só
1: etapas, vai.
0: amizade? Só paixão? Pode ser
1: Qualquer
0: também.
1: coisa,
0: Só desejo?
1: tudo vai fazendo sentido. Ah, não, mas isso aqui faz muito sentido. É que o psicólogo fala na matéria que, tá vendo? Todos os casais chegam nesse lugar. Por que já não começar por esse lugar? Você entendeu? Porque você não cria lastros, nem lastros emocionais, nem lastros espirituais, nem lastros materiais. Ah, por mais que seja legal, você pula
0: Uma
1: etapas que
0: coisa que
1: são
0: a.
1: basilares para sua construção como
0: Uma
1: pessoa.
0: coisa que a Dani Marques sempre fala, né? Que a gente. Nós somos seres integrais, né? Eu acho que isso é um pouco desconsiderar isso. É, eu não sei como essas pessoas que escolhem viver um casamento, entre aspas, platônico, sente, mas na minha visão é como se você separasse por partes. Ah, então essa amiga aqui eu caso com ela, quando eu quiser viver um amor romântico é fora, quando eu quiser um amor de amizade é com o outro, sabe? Tipo, parece que você não tá constituindo o amor com a sua integralidade.
1: Então, é porque essa fase da humanidade, que a humanidade está vivendo, você já não tem limites. Limites são estruturantes também. Como eu não quero limites e quero viver qualquer coisa que me
0: Qualquer
1: aparecer,
0: coisa.
1: tá valendo. Desde que a qualquer coisa que apareça seja prazer e felicidade, alegria, você entendeu? Mas se esquece que dor, que angústia, que sofrimento, que processos dolorosos fazem parte do movimento estruturante dos seres humanos,
0: Total.
1: entendeu? Se eu pulo essas etapas, eu fico sempre num negócio que a gente chama de meninice espiritual. A gente está sempre na meninice espiritual, em busca de prazer. Por que que a criança chora quando está com fome? Porque ela quer aliviar a dor. Então, todas as vezes que ela sentir que ela vai ter aquela dor da fome, ela já chora para ter prazer. As crianças são assim, entendeu? Elas estão buscando evitar esse processo. Os adultos não. Os adultos entendem o valor da dor, do
0: E
1: atrito,
0: tem que
1: da.
0: aprender a conviver com a dor,
1: Tem
0: porque
1: que
0: não vai ter
1: aprender.
0: ninguém trazendo sua mamadeira quando
1: Não
0: você
1: vai
0: estiver
1: ter
0: com
1: ninguém
0: fome.
1: fazendo. Exatamente. Você sabe que se para comer uma boa comida na sua casa, você vai ter que ir para a cozinha e fazer. Você entendeu? Ou então outros movimentos que estão colocados para trás, né? De, sei lá, então agora eu sou milionária, eu vou pagar alguém para fazer isso, beleza. Mas como é que eu cheguei lá? Não cheguei lá só com alegria e
0: E
1: felicidade.
0: hoje as pessoas
1: Também teve
0: têm,
1: movimento
0: elas
1: duro.
0: têm private chefs. Você contrata um chefe privado para fazer suas marmitas da semana, seu almoço.
1: Então.
0: Meu sonho.
1: Claro que vai cair naquele tema que a gente conversou lá atrás, que era a questão do atrito, né? É,
0: Friction maxing.
1: exatamente, de maximizar
0: Atrito.
1: atrito e tudo mais. As pessoas não estão mais para o atrito, não estão mais para isso, estão fragilizadas. Por isso a gente vive um tempo
0: Porque é
1: de.
0: difícil mesmo você encontrar um relacionamento que você vai ter uma boa vida sexual, que você vai ter uma boa
1: Não
0: vida
1: existe.
0: emocional, uma vida perfeita,
1: Não existe.
0: sabe, emocional, de espiritual com essa pessoa. Relacionamento, casamento é difícil.
1: Outro dia, no pequeno grupo, me perguntaram assim: ah, como é o processo de santificação? Falei, o problema é que a gente leva o processo de santificação para uma coisa quase comercial, né? Quer dizer, ah, eu tenho que parar de ver o celular. Então é uma coisa pontual. E o processo de santificação, ele é um processo de amadurecimento espiritual, na verdade. Antes eu fazia coisas de menino. Mas eu cresci, agora eu faço coisas de adulto. e nós estamos buscando a maturidade de Jesus, ponto. Então eu saio da minha meninice espiritual, deixei de ser menino, você entendeu? E passo agora a amadurecer. Quanto mais maduro nós estivermos em nossa vida espiritual, mais a gente vai deixar de fazer bobagem. É assim, é a maturidade que faz esse tipo de coisa. Então, a santificação, na verdade, se eu pudesse traduzir ela, ela tá ligada à maturidade espiritual.
0: Que é uma coisa que você vai passar a sua vida correndo atrás.
1: Claro, da sua maturidade. Então, a gente vai buscar o máximo da nossa maturidade em Jesus. Você entendeu? Esse talvez seja o grande ponto. Isso é santificação, isso é processo de santificação. É alguém que entendeu o que está acontecendo e larga os pecados. Porque os pecados são atitudes da meninice, de alguém que está em busca de prazer, de alguém que está em busca de se auto-identificar, de que está fazendo isso. Tudo isso é um processo de meninice. Entendeu? Tem coisas que você não faz mais hoje que você fazia quando você era pequeno. Você entendeu? Mas você, e era errado. E você falou assim, pô, não tem nada a ver eu fazer isso aqui mais.
0: Um exemplo fácil, nem de criança, assim quando eu casei. Queria comer Nutella todo dia, passei mal.
1: Claro. E aí você fala assim, ah, pô, peraí. Aí como adulta, você pensou, comer Nutella todo dia é coisa de menino.
0: É coisa de criança,
1: uma atitude de criança, entendeu? Então, você falou assim, não, eu preciso ter equilíbrio, você vai buscando equilíbrio, larga a meninice, larga os pecados da meninice e avança para uma maturidade. Quanto mais maduro a gente é, mais a gente vai largando. Uma pessoa extremamente madura na fé não vai acessar pornografia, porque ela é madura. Ela entende o quanto aquilo é prejudicial.
0: Não significa que ela não vai ser tentada, né?
1: Ah, que vai estar ali, mas ela vai falar, tá, eu vou fugir desses lugares.
0: Tá.
1: Aonde drogas, aonde tem promiscuidade, onde tem prostituição, onde tem vaidade muito excessiva que vai permitir que eu pareça melhor do que as outras pessoas. Então, o problema todo desse processo que a gente está conversando é a base ruiu. E aí, no vazio, as pessoas ficam buscando desesperadamente alguma coisa que faça sentido, mas ainda numa meninice espiritual. O importante é bases fortes para que a gente possa amadurecer adequadamente no Cristo.
0: Isso serve para pais, serve para filhos, amigos e para você que pode já estar casado ou quer
1: cristão.
0: Um dia viver um relacionamento amoroso, né, pai?
1: Para todo cristão.
0: A gente espera que você participe do nosso episódio. Seja bem-vindo à minha casa. Vocês estão na sala, o escritório tá ali, vocês estão aqui na minha sala de casa. Conta pra gente se vocês gostaram do episódio de hoje. A gente volta quando, pai?
1: Semana que vem.
0: Tchau.
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0: Música Alex Gonzaga. Antes você ficou com o De Pai para Filha, 12:17. Vamos com o pastor Janos. Pastor Janos está por aqui e traz pra gente mensagem para hoje.
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2: Atente para esta realidade. As leis da criação apontam para o caráter do Criador. Pense na física. Você não vê a gravidade, mas vê os seus efeitos. Não enxerga as leis que organizam os planetas, mas percebe a ordem. Os céus anunciam a glória de Deus. A Bíblia registra que Cristo revela a glória de Deus Pai. A criação revela ordem. Cristo revela o caráter de Deus. Primeiro existe a ordem. As leis da física mostram regularidade. Deus não é confusão. Sua justiça é firme. Segundo, existe luz. A luz torna visível o que estava escondido. Cristo revela Deus. Nele vemos justiça, graça e verdade. Terceiro, existe a força. Forças sustentam movimentos. Isso lembra a soberania de Deus Pai. Ele sustenta sua criação. As leis da criação apontam para o caráter do Criador. E Cristo mostra esse caráter. Traga isso para a sua vida. Você procura estabilidade quando tudo parece fora do lugar. Procura verdade quando recebe versões diferentes. Procura segurança quando o futuro amedronta. A física descreve o universo, mas ela não reconcilia você com Deus. É Cristo quem chama você à reconciliação com Deus Pai. Quando você reconhece o seu pecado e confia em Cristo Jesus, recebe o perdão de verdade. As leis da criação apontam para o caráter do Criador, mas Cristo chama você a confiar nesse Deus Pai. Pare. Observe o céu ou a luz. A ordem. A física não responde como viver reconciliado com Deus. Cristo veio revelar o Pai e abrir o caminho da comunhão. Você não precisa controlar tudo. Confie naquele que sustenta tudo. Lembre-se, as leis da criação apontam para o caráter do Criador e Cristo Jesus revela esse caráter para chamar você. Creia nesse chamado amoroso, gracioso. Confie em Cristo Jesus e conheça o perdão divino pela fé, admitindo sua necessidade de comunhão com Deus Pai, o Criador, confiando na pessoa de Cristo Jesus. Você quer ouvir mais uma vez essa mensagem e acompanhar pelo texto? 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

0: Até já.
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0: Olá, nossos queridos que se entendem nesse idioma abençoado que é o português, ainda que com diferentes sotaques. Vamos para mais um nosso Café com Deus? E hoje, creio, todos concordam comigo, da dificuldade, mas necessária, como creio, a bênção de dizermos não.
3: Ah, até que enfim! Não! Não concordam? Viram como sei dizer não?
0: É, às vezes parece que dizer não é quase cometer um pecado contra a humanidade.
3: Principalmente quando o convite vem acompanhado de um... É coisa rápida.
0: Pois é, o rapidinho já destruiu muita agenda, especialmente aquela do nosso ministério cristão. Mas existe um não que não apenas podemos dizer, mas que precisamos dizer. E o problema é esse, é que muitas vezes temos mais medo de desagradar pessoas do que de desagradar a Deus, e compromissos de coisas importantes na agenda, na nossa organização a fazer. E aí dizemos sim para não parecermos antipáticos, para não sermos criticados, para sermos aceites ou para não perdermos oportunidades. E de tanto dizer sim para todo mundo, acabamos dizendo não para Deus. Mas a própria palavra de Deus nos ensina que a nossa obediência como cristãos exige-nos coragem.
3: Mas e se a proposta for tentadora? Como uma porta aberta diante de nós? Uma promoção imperdível.
0: Especialmente essas imperdíveis. Afinal, ninguém é tentado a tomar um choque 220 volts ou uma injeção de antibióticos na testa. A conveniência é enganadora, mas prestem atenção, existe uma bênção escondida no não, pois ele nos ajuda a proteger aquilo que Deus nos confiou. Quem não sabe dizer não, dificilmente conseguirá dizer sim ao que realmente importa. Por isso, talvez hoje você precise dizer um não que venha adiantado. Não para alguém, não para uma proposta, uma tentação ou para um hábito. Ou simplesmente não para aquela necessidade quase infantil de agradarmos todo mundo. Ou de corrermos por conta de uma urgência. Afinal, como aprendi com um pastor amigo, o que é urgente é aquilo que já foi importante por não ser cuidado na hora devida, passou a ser urgente. E se deixarmos o importante de lado, tudo mais acabará por ser urgente. Mas além disso, tem o não para o erro, o desvio de propósito, aquilo que a palavra de Deus chama de pecado. Por isso, em Atos 5:29, temos um conselho cheio de sabedoria. Mais importa obedecer a Deus do que aos homens.
3: Então, aquele velho ditado, as oportunidades não surgem sempre. Precisa passar pelo filtro de Atos 5?
0: Exato. Daniel disse não à contaminação da mesa do rei. José disse não à mulher de Potifar. Os apóstolos disseram não às autoridades, relato que temos aí em Atos 5, quando estes exigiram que eles não ensinassem, não dissessem nada sobre o Senhor. E ele mesmo, Jesus, no deserto, disse não ao próprio Satanás. Percebam, santidade também é saber fecharmos a porta. Mas dizer não, não significa ser grosseiro. Significa saber que existem coisas que simplesmente não estão disponíveis para negociação. A nossa consciência não está à venda, nem a nossa fé está à venda. Nossa integridade ou a obediência a Cristo. Então nos lembremos disso. Você não precisa da aprovação de todos quando já tem a aprovação de Deus em Cristo. Então a pergunta não é o que vão pensar de mim, mas o que Deus espera de mim? Porque no final das contas, como disseram Pedro e os apóstolos, mais importa obedecermos a Deus do que aos homens. Vamos falar com Deus. Pai amado, obrigado pela exortação. Dá-nos coragem para dizer não quando o mundo nos convidar a desobedecer ou a sairmos da agenda que temos a cumprir. Livra-nos do medo de desagradar pessoas e da necessidade de sermos aceitos. Ensina-nos a reconhecer aquilo que precisamos rejeitar: o pecado, a mentira, a injustiça, a tentação e tudo que nos afasta de ti. Dá-nos sabedoria para dizer não sem arrogância, firmeza sem dureza e amor sem comprometermos a verdade. E que acima de qualquer aprovação humana, desejemos ouvir de ti: muito bem, servo bom e fiel. Por Jesus pedimos-te. Amém. Alô, amigos queridos e companheiros deste café. Escrevam-nos e tragam as suas críticas e sugestões, como também repartam comigo e os que comigo produzem este programa, em que vos temos ajudado. Um abraço nosso, meu e da turma toda que vos serve, desde São Paulo, no Brasil, como em Lisboa, Portugal.
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10: Muito bem,
7: sim, voltamos aqui com um amigo na madrugada. Bom dia para você, uma excelente madrugada de sábado. Antes da gente seguir com Atletas no Ar, deixa eu só mandar um abraço aqui pro Elcio que tá conosco, a Helena mandou mensagem pra gente, o Ira Milton que nos acompanha nas madrugadas, aí mandou aquele abração pra Josiane, pra Ingrid, um abração pra família toda, o Gleison que nos acompanha no Goiás, chegou de mansinho, chegou devagarinho, o Francisco de Natal, Rio Grande do Norte, também faz companhia pra gente, quem mandou mensagem pra gente, deixa eu ver aqui, a Maria nos acompanha da cidade gaúcha no Paraná. Um grande abraço, uma excelente madrugada de sábado e vamos aproveitar e vamos com Atletas no Ar.
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6: Atletas no Ar, começando agora. E como diz sempre o nosso apresentador, o fisiologista Luvi Henrique, o corpo é a parte física do ser humano, que nos permite existir no mundo. A alma é onde estão as emoções, a vontade, a consciência, o espírito é a parte que conecta com Deus e juntos formam o ser humano, assim, integrado, corpo, alma e espírito na prática. O nosso apresentador Luvi Henrique segue aproveitando o feriado com sua melhor metade, Vanessa Daniela, e o seu melhor, um quarto, a pequena e fofa radaça Esther. E eu vou seguir com vocês aqui. E hoje tem integrados com Que Fim Levou. Semana passada a gente ouviu a querida Renata Campos. Hoje tem mais integrados dando testemunho. Tem o Fala Fera com nosso time de ouvintes. Tem jogo rápido e a última volta. Então que venha o apito, porque tá começando mais um episódio para vocês.
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6: Atletas no Ar ao vivo e em cores, segundas-feiras, 13h. Também tem reprise que você pode acompanhar às 21h, hoje mesmo. Sábado, 14h30 e domingo, às 10h. E para saber mais sobre o nosso programa, entre em @programaatletasnoar. Repetindo, @programaatletasnoar. Você pode conhecer também um pouquinho mais dos outros episódios acessando o nosso site rtmbrasil.org.br. Vai depois lá em programas e em Atletas no Ar. E eu já vou contar quem tá aqui, sintonizado com a gente, assistindo aqui o nosso programa. Bem-vindos todos. Estamos na companhia de Edileuza, Márcia Nascimento, Vasília, Aleida Bispo, Marildo Moreira, na companhia da Luciene no Rio Grande do Norte. Que bom.

0: Essa turminha aqui no Jogo Rápido. Por essa eu não esperava, hein? Esses meninos da nossa produção sempre arrasam. Obrigada, Luiz Felipe. Obrigada, Matheus Campos. Ou melhor, Pedro Campos e Matheus Henrique. Agora foi. E turma, sabe o que acontecia em 2022, nessa mesma época? Em setembro, no dia 12, o primeiro Integrados começava. Cada temporada, o nosso apresentador, pastor, fisiologista e teólogo Luiz Henrique comprovava mais uma vez que é possível reverter o relógio biológico. Ele orientou a prática de exercício durante 12 semanas. Ele, que tem o CREF número 019816/G/São Paulo, trouxe algumas histórias que passaram, outras que ficaram aí na nossa memória. Então, a gente vai saber daqueles que abriram o coração conosco, que enfrentaram desafios, como eles estão agora. Que história eles estão vivendo? A gente tá com saudade. Será que eles continuam se exercitando? Venha conferir.
1: Olá, amigos da RTM, do nosso querido Integrados. Sou o Thiago Liza. Eu fui participante do Integrados, eu acredito que há uns 2 anos atrás já. E desde essa experiência maravilhosa, eu tenho sempre prestado mais atenção na questão dos exercícios físicos, de mesmo com pouco tempo, tentar disponibilizar um tempo para me exercitar, optar por coisas mais que eu possa fazer, exercícios que eu possa me movimentar mais, né? Sempre procurando manter o movimento e também controlar a alimentação. Hoje, graças a Deus, depois do programa, eu perdi bastante peso, né? Desde do meu início no programa. Eu também depois consultei uma nutricionista para me ajudar a continuar controlando isso, né? Tenho sentido sempre melhoras na saúde, melhoras na minha condição, que eu sempre tive diabetes. Então hoje eu já reduzi até os medicamentos que eu tomava, então tá tudo controlado, graças a Deus. A pressão tá boa, tá tudo muito legal. E assim, o que eu digo para vocês é: vale a pena investir. O exercício físico, o controle da alimentação nunca vai ser um tempo desperdiçado. Vai ser sempre um ótimo investimento. E você pode até não sentir agora, mas passando um tempinho você vai agradecer a você mesmo por ter tomado essa decisão. Vamos lá, gente, sigam firmes, com força, foco e fé. Grande abraço.
2: Oi, queridos, boa tarde, graças e paz de Jesus. Mauro Sodré, de São Carlos, participante da primeira temporada do Integrados, voltando aqui, né, para mandar um abraço para todos e falar, né, que assim, infelizmente, após toda aquela campanha, né, há alguns anos atrás, muita coisa mudou na minha vida, só não a quantidade de trabalho. Eu continuo trabalhando muito. Hoje eu já não moro mais em Belém, né? Como eu falei, eu moro em São Carlos. Viemos para cá há cerca de 2 anos. E aqui o trabalho aumentou, o sedentarismo aumentou, as medidas aumentaram e o peso aumentou, infelizmente. Daquela época para cá, eu devo ter ganho cerca de 12 quilos, infelizmente. Tenho sentido muitos problemas com relação às consequências, né, da própria elevação de peso. Então, cansaços absurdos. Infelizmente, eu preciso realmente tomar alguma medida. Já tive várias possibilidades, né, oferta de alguns médicos que me sugeriram usar Monjaro, usar outros tipos de caneta, mas sinceramente eu tenho muito receio com relação a essa situação, e tô orando para que Deus me dê discernimento. E a única coisa que me cabe é que eu já decidi que a partir de amanhã, já inclusive, no caso hoje, eu tô gravando no domingo, e eu vou voltar a fazer academia, tenho aqui no prédio, e eu tenho que começar. Porque realmente eu tô sentindo muito problema, até problema respiratório na hora de dormir. Eu já sinto, infelizmente. Peço que vocês orem por mim e orem pela minha saúde, tá bom? Um grande abraço a todos. Obrigado, Lovian. Obrigado a toda a equipe. Um grande abraço. Fique na paz de Jesus.
3: Olá, queridos. Aqui é a Cleide, da primeira temporada do Reality Integrados da RTM Brasil. Gostaria de lembrar um pouquinho da minha história. Faltando pouco tempo para completar meus 60 anos, minha condição física estava definhando. Uma simples caminhada até a padaria da esquina era dolorosa, cansativa e desanimadora. E o pior, eu temia pela minha velhice. Talvez jogada sobre uma cama, incapacitada, tamanho eram as minhas dores e desânimo físico. Mas através do programa, as orientações, os incentivos e a compreensão da importância de ter corpo e alma e espírito integrados na busca de qualidade de vida, minha mente e coração viraram a chave e mudei completamente minhas atitudes quanto aos cuidados comigo mesmo. Hoje eu agradeço a oportunidade de aprender e entender que precisava honrar o meu Deus, cuidando da minha alma através do estudo da palavra de Deus, do meu corpo através de uma alimentação saudável e exercícios físicos, e do meu espírito através da bondade, do amor e do carinho do Senhor sobre mim. Isso foi tão importante que hoje eu posso dizer e posso incentivar

0: Barbosera, dar uma atenção melhor à sua vida. Porque foi isso que eu fiz. E foi o que eu encontrei. Uma forma de honrar e glorificar o meu Deus através da integralidade da minha vida. Que Deus possa abençoar a sua vida. E nunca se esqueça, corpo, alma e espírito precisam receber os cuidados necessários diariamente. Que possamos glorificar a Deus de forma completa. Que Deus te abençoe e um grande beijo carinhoso a todos vocês.
1: Graça e paz, amados. Por aqui, Simone, do Primeiro Integrados, né? Que alegria e satisfação, depois de alguns anos, poder mandar mensagem e poder ver o quanto aquele tempo, né, que a gente passou ali, mais compromissado, disciplinado, foi bom para criar bons hábitos para toda a vida, né? Que é isso o objetivo. Graças a Deus, melhor de saúde, com algumas idas e vindas, né? E depois de uma gestação também, todo o processo que tem. Mas graças a Deus, conseguindo cuidar bem, tanto da mente quanto do corpo, buscando equilibrar sempre os dois. E depois de todos esses anos, foi uma prática que a gente conseguiu deixar, né, de atividade física. Eu falo que é sempre bom a gente ter ali de disciplina, uma vez a cada semana, a gente tá ali vendo o que que a gente fez de atividade, o tanto que a gente bebeu de água, cuidar da alimentação e observar, né, os sinais que o corpo da gente já vai dando pra gente. Então, no decorrer desses anos todos, foi muito bom poder acompanhar também todos os outros integrados. A gente se alegra com cada um, né, de todas essas conquistas que tem, cada vencedor, cada vencedora e cada um que se compromete, né, também mesmo sem estar participando do desafio. A gente deixa aí para que cada um possa observar o quanto de atividade tem feito no decorrer da semana e ver que cada dia um pouquinho de atividade, um elevador que deixa de pegar para descer algumas escadas já faz a diferença, um pouquinho que a gente possa andar, isso tudo vai fazer diferença, né? Pra gente, a água que a gente consegue beber cada vez mais é muito bom. E aí fica pra todo mundo esse desafio, você consegue, de pouquinho em pouquinho é possível pra cada dia. Um forte abraço pra todos. Simone, do Primeiro Integrado.
2: Olá, queridos ouvintes, aqui é a Fabiana Silva, 2 anos após a minha participação no programa Integrados. Bom, atualmente eu estou no cuidado do meu bebê Emanuel, que agora tem 4 meses de vida. E tem sido dias assim, felizes, intensos, cansativos, não nessa mesma ordem muitas vezes, mas na mesma intensidade. E ao mesmo tempo, né, o meu coração muito grato a Deus por estar vivendo atualmente essa fase. Quanto ao meu corpo, ele está diferente, né? Diferente de antes da gravidez. Meus projetos, pequenos projetos de músculos se foram. E eu também estou mais magra, né, por causa da amamentação, então vou ter que reconstruir tudo novamente, mas tem sido desafiador para mim conseguir treinar, mesmo que seja em casa, alguma coisa para pelo menos alongar o corpo, porque a gente fica muito tempo com o bebê no colo, na posição de amamentação, de colocar para dormir, de se debruçar no berço, e ao fim do dia eu tenho sentido bastantes dores musculares e tenho procurado fazer aí alguns treinos, mesmo que de outro dia achei um treino de 10 minutos e tem sido incrível, porque muitas vezes o neném está no berço e eu estou do lado dele brincando e tentando aí fazer o treino, mesmo que seja para me movimentar, para me sentir, né, o corpo mais, vamos dizer assim, vivo. E eu me alegro com isso, né? Porque eu percebo que há esperança, há o tempo, né? Como diz bem a palavra de Deus, para todas as coisas. O que a gente não pode é desanimar. Mas da mesma forma, tenho tentado cuidar da minha alma, do meu espírito. Difícil contar um tempo dedicado de atenção atualmente, mas eu tenho buscado ler pequenas porções da palavra de Deus, livros também, e orado ao longo do dia. Eu percebo que o meu coração, a minha mente tem se voltado para o Senhor em várias partes do dia, às vezes entre uma soneca e um mamar, porque eu percebo que nessa fase nós mulheres ficamos bem vulneráveis à nossa mente, ao nosso cansaço, né? E é importante a gente estar buscando ao Senhor para Ele renovar nossas forças, né? Mas eu sigo na esperança de que um dia eu vou fazer os meus 21 quilômetros na corrida, se Deus quiser. Que Deus abençoe você, um grande beijo.
3: Olá, bom dia, boa tarde ou boa noite, não sei qual horário você vai ouvir esse áudio. Eu sou Elisângela. Eu participei da terceira temporada do Integrados. Vou contar brevemente aí como é que tá a minha vida pós término do Integrados, do desafio do professor Luvian. Bom, Eu continuo fazendo as minhas atividades físicas diariamente, né? Musculação, academia, comecei o bike também na academia e esteira, corrida na esteira, né? As corridas de rua, eu dei um tempinho para esse ano, porque eu me mudei no início do ano e muita coisa para resolver, e muita pendência, muita dor de cabeça, e quem já teve mudança sabe muito bem do que eu tô falando, né? Um negócio que não, parece que não tem fim, é uma coisa de doido, assim. Mas a gente tenta contornar aí a situação e vida que segue, né? E alimentação também, tento manter regrada, né? Às vezes dá umas escapadinhas, né? Normal, como todo mundo, né? Final de semana principalmente, mas durante a semana a gente entra nos eixos e vida que segue, né? E questão da espiritualidade, graças a Deus, né? A gente continua firme, né? A gente tem a Rádio Transmundial que nos abençoa grandemente com muito conteúdo muito bom, pautado na palavra, né? Então, e isso é muito bom, que nos encoraja, né? Nos exorta, nos fortalece, nos dá esperança, né? Diante das adversidades que acomete, né? Que nos cercam, e a gente percebe que a gente não tá sozinho, né? Nessa caminhada, a gente tem pessoas que estão com o mesmo objetivo, né? De crescimento, de cuidado com o corpo, alma e espírito, né? Porque nós somos uma unidade, não podemos separar, né? O corpo do espírito da alma, né? Então, nós somos um ser único, né? E um cuidando dos outros, né? Então, brevemente é isso, meus irmãos. Deus abençoe a todos e até mais.
4: Eu sou André Castilho, diretor de produção de conteúdo da RTM Brasil, e eu participei do Integrados em 2024. E agora não lembro, 2024 ou 2025? Foi 2024. E foi muito bom para mim. Eu estava com dificuldade de beber água, por exemplo. Então, desde lá, por causa de um exercício, eu adquiri o hábito de beber água meio litro todos os dias pela manhã, como a primeira coisa que eu faço. Além disso, eu também me disciplinei mais a beber água durante o dia. Em relação aos exercícios físicos, eu melhorei muita coisa, mas infelizmente eu tive uma cirurgia do meu filho no final do ano passado e eu estou numa crise de nervo ciático e desgaste muscular. Então eu estou me tratando com isso, mas não vejo a hora de voltar, porque uma coisa que o Integrados fez foi eu ter noção da importância desse alinhamento entre corpo, alma e espírito. Graças a Deus eu estou bem na alma e no espírito, confiante no Senhor e confiante que esse tempo que eu estou de dor é um tempo também para eu me cuidar melhor. Nesse processo que eu entendo que começou no Integrados. Então, o Integrados me deu uma percepção melhor do meu corpo e um desejo de querer me cuidar mais. Algumas coisas eu consegui carregar de lá para cá e outras eu não vejo a hora de voltar. Muito obrigado, Luvian, e que Deus continue te abençoando. Eu quero encorajar todo mundo a cuidar do corpo, da alma e do espírito. As coisas precisam estar bem alinhadas. E a palavra de Deus fala muito a respeito da gente ter contentamento em tudo, inclusive em relação ao nosso próprio corpo. Valeu, um abraço.
5: Gostaram? Integrados, que coisa linda ouvir vocês. Obrigada a todos aqueles que gravaram.

0: Nunes, Cris Feijó e toda a turma. Sabe por quê? Porque agora chegou o momento de vocês serem expressivos e conversarem com a gente, aquele espaço do Fala Fera.
1: Fala Fera.
0: A rede se recheado de fofurice com essas apresentadoras. Maravilhoso ouvir o relato dos irmãos, uma inspiração. A Neidma também junto com a gente, o Reinaldo também. A Márcia aqui sintonizada no Amazonas. O Vasile disse, ah, que bênção tudo isso. A Leida também aqui junto conosco. Então, obrigada, queridos e amados irmãos. E agora vocês sabem, né? O corpo vai sentindo aquele cansaço, a gente vai chegando no final. E vem agora o nosso último quadro. A última volta.
1: Última volta.
0: Hoje eu apresentei, a produção é do

0: estamos aqui com a família do Matheus, além de ele apresentar o jogo rápido. Olha os pais, sempre nos dando dinâmica aqui. Adorei, vocês escreveram. Um beijo, Isaura. Beijo, Helenilton. Esse daqui foi mais um programa. E até o próximo.
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0: melhor da música. Carlos Sider, Nossa Oração. Antes você ficou com Atletas no Ar. Agora tem um breve intervalo, é bem rápido. Daqui a pouco tem a palavra do pastor.
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Bom dia para você, que bom saber que a RTM tá chegando aí na sua casa, no seu trabalho. A gente aproveita as madrugadas para falar um pouco mais da palavra de Deus, cantar, bater um papo. Fique à vontade para vir junto conosco. Lembrando que você pode conhecer um pouco mais da nossa história através do nosso site rtmbrasil.org.br. rtmbrasil.org.br. Lá tem um pouquinho da nossa história. São mais de 56 anos levando a palavra de Deus. Primeiro através do rádio, né? E depois vem a modernidade. 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Aí você pode, por exemplo, o programa que você acompanhou agora há pouco, você pode ouvir de novo lá no nosso site, não é legal? 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E a gente aproveita, claro, para trazer o melhor da música para você. Daqui a pouco tem a palavra do pastor. Aqui, vamos com Eixla.

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1: Hoje é dia 12 de setembro e o tema da nossa oração é sabedoria. Se algum de vocês tem falta de sabedoria, peça a Deus, que a todos dá livremente, de boa vontade e lhe será concedida. Tiago, capítulo 1, versículo 5. Cristo prometeu o Espírito Santo, que guiará os seus discípulos a toda a verdade. Ore para ser um homem cheio do Espírito Santo e cuja sabedoria vem de um coração puro. Eu sou Luiz Felipe e é um prazer ter essa oração contigo.
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1: Eu sou o pastor Cleverson Bigarani, da Igreja Batista em Vila Robertina. Texto que eu vou compartilhar com você está em Mateus capítulo 7, versículo 13 e 14. Diz assim: entrai pela porta estreita, porque larga é a porta e espaçoso o caminho que conduz à perdição, e muitos são os que entram por ela. E porque estreita é a porta e apertado o caminho que conduz à vida, e poucos são os que a encontram. Meu amigo, existe um dilema na vida. O dilema é sempre uma situação embaraçosa. Existem duas ou mais saídas difíceis ou penosas. Sempre há uma alternativa mais do que uma solução. E são muitos as situações da nossa vida em que nós nos deparamos no dilema. E nesse texto, quando Jesus Cristo está já caminhando para o final do seu sermão, da sua pregação aos seus seguidores, Jesus então começa a fazer uma série de comparações e demonstrando assim a respeito do dilema da vida. Ele usa figuras como duas portas, dois caminhos, duas árvores, duas profissões de fé, duas construções, até chegarmos no final deste capítulo 7 de Mateus. Duas portas, quando Jesus apresenta aqui uma porta larga e outra porta estreita. Jesus Cristo disse: eu sou a porta. Nós precisamos conhecer qual porta que ele está se referindo. Obviamente que a porta que Jesus se refere é a porta estreita. Poucos passam pela porta estreita. Não são muitas as pessoas que conseguem por aquele caminho entrar. Você não precisa fazer muita força para passar pela porta larga. Na verdade, se você não toma nenhuma decisão na vida, os seus passos te levam para a porta larga. E para entrar na porta estreita, conforme diz o texto, aí sim você precisa tomar uma decisão e você precisa ter uma atitude na sua vida. Portanto, para passar por essa porta estreita, nós temos que ter algumas renúncias na vida, e é exatamente isso que Jesus Cristo está se referindo. Me lembro de uma situação em que uma pessoa chegou em casa e estava no hall ali do seu apartamento, na porta de entrada, diante do seu apartamento, mas tinha esquecido as chaves e não conseguia entrar por aquela porta. É uma situação muito ruim. É um sentimento, depois de um dia de trabalho, você chegar em casa e não conseguir entrar no seu apartamento ou na sua casa, porque diante de você está a porta, mas ela está fechada e as chaves você não encontra em sua pasta, em sua bolsa. É aquele sentimento de grande frustração. Muitas pessoas se deparam com uma situação semelhante a essa no final da vida. E Jesus Cristo está fazendo aqui as advertências. Não é uma ameaça, mas uma advertência na nossa vida. Nós, em algum momento, vamos nos deparar com uma situação em que temos que tomar uma decisão. Repito, se você não tomar uma decisão, o próprio caminhar da vida te leva para a porta larga. Mas a decisão que você precisa é passar por essa porta estreita, no qual Jesus Cristo, aqui nesta palavra, nos diz que esta porta estreita, o caminho ele é apertado, mas conduz à vida. são poucos aqueles que conseguem passar por ela. Também, um pouco mais adiante, ele fala de dois caminhos. Em João capítulo 14, versículo 6, Jesus diz que ele é o caminho, não existe outro. Não é um dos caminhos que nós temos para escolher, mas o caminho, e o artigo definido ali apresenta, é único. E disse Jesus: eu sou o caminho. Às vezes, para chegar num determinado destino, nós temos uma ou duas opções, até mais, dependendo da localidade, e você pode fazer a sua decisão. Obviamente que se você tem um caminho para uma estrada de asfalto e outro de terra, você, creio que vai fazer a decisão de ir pelo caminho do asfalto. Vai chegar melhor, é mais seguro, é mais tranquilo. Mas há pessoas que acabam deixando-se levar, não prestando atenção e entendendo que todos os caminhos podem chegar a um destino. Mas no caso da vida que Jesus está falando aqui, só existe um, não existe outra opção. O caminho que leva ao céu é o caminho que Jesus Cristo nos apresenta. Não existe outra maneira de nós chegarmos ao Pai se não for por Jesus. Aí ele ainda vai depois mencionar a respeito de dois destinos. Isso está relacionado com algo já determinado. Conforme a Bíblia, o destino das almas pode ser brilhante ou pode ser tenebroso. Há também o apóstolo Paulo que faz menção a respeito deste futuro que é tenebroso, nebuloso. Há um certo cantor já falecido, muito famoso. É sabido que no momento em que ele estava partindo desta vida, tinha ciência de que se não tomasse uma decisão, ele iria para o caminho da separação eterna. Sabendo que iria se distanciar de Deus, porque viveu a sua vida toda aqui assim,

0: sabe que num dado momento terá que optar, mas se não optar, os seus passos, os seus dias vão te levar para a porta larga, para um caminho de separação eterna, para um destino de rompimento eterno com o Senhor e sem volta. Ouvindo a palavra do Senhor e tendo a orientação do nosso Senhor Jesus Cristo, tome a sua decisão de entrar pela porta estreita, de caminhar pelo caminho da verdade e de ter um destino seguro e certo ao lado de Jesus Cristo. No dilema da vida, só há uma alternativa satisfatória para entrarmos no céu e termos morada com Deus. Só há uma solução: é receber Jesus Cristo. Não existe outro. Por mais que as pessoas possam dizer que todos os caminhos levam a Deus, que todas as religiões têm o mesmo propósito, não é assim que a palavra do Senhor nos apresenta. E num passo de fé, você precisa tomar uma decisão. A decisão de entregar-se a Jesus Cristo, de receber esta mensagem de vida para sempre. É a mensagem segura que o Senhor Jesus nos mostra. Entregue a sua vida ao Senhor Jesus, pois ele tem lugar certo e morada certa para todas as pessoas que tomam a decisão de se entregarem a ele. Cuidado com o que você ouve, cuidado com as mensagens que se distanciam de Jesus Cristo. Não existe outro que pode lhe dar salvação. A salvação é de graça e Jesus nos oferece. Basta você tomar a sua decisão de entregar-se a ele. Pense nisso, pense com carinho nesta palavra. Existem muitas alternativas na vida, mas no que tange o seu destino, a sua vida eterna, no caminho que leva ao céu, na porta que nos dá acesso ao trono do Senhor, só um, o de Jesus Cristo, o da palavra apresentada em nome de Jesus. Deus te abençoe.
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1: Para você, voltamos nesta última meia hora aqui no Amigo na Madrugada. Daqui a pouco vamos com um Espelho na Janela. Enquanto isso, vamos com o melhor da música.

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caminho de Jerusalém, Jesus passou pela divisa entre Samaria e Galiléia. Ao entrar num povoado, 10 leprosos dirigiram-se a ele. Ficaram a certa distância e gritaram em alta voz: Jesus, mestre, tem piedade de nós! Ao vê-los, ele disse: vão se mostrar aos sacerdotes. Enquanto eles iam, foram purificados. Um deles, quando viu que estava curado, voltou, louvando a Deus em alta voz. Prostrou-se aos pés de Jesus e lhe agradeceu. Este era samaritano. Jesus perguntou: não foram purificados todos os 10? Onde estão os outros 9? Não se achou nenhum que voltasse e desse louvor a Deus, a não ser este estrangeiro? Então ele lhe disse: levante-se e vá. A sua fé o salvou. Eu gostaria de dizer que o homem que voltou e agradeceu ao Filho de Deus era o meu avô. Contudo, não era. O meu avô estava entre os outros 9, que ao se perceberem curados, satisfeitos com a bênção recebida, correram até o sacerdote e foram fazer o que manda a lei. Eu não o julgo, pois depois de tanto tempo afastado do convívio social, devido à sua enfermidade, impossibilitado de exercer seu trabalho, de conviver em harmonia com sua família, de participar das festas judaicas, meu avô apenas seguiu o ritual. Foi se apresentar ao sacerdote para saber se estava apto, se de fato estava purificado para participar da vida pública e política da sociedade. Mas eu sinto pena, profunda pena, de saber que a vida passou diante dele e ele não a agarrou com as duas mãos. Meu avô não se prostrou diante do príncipe da vida como quem se reconhece um devedor e de repente se vê como um grande afortunado. Mas eu compreendo. Primeiro, que nenhum judeu dobrava os seus joelhos diante de um outro homem. Desde o tempo de Moisés, o povo escolhido não deveria adorar imagem, escultura ou qualquer ser criado, apenas o Eterno. Mas o que deve ter sentido esse samaritano que, enquanto caminhava, olha para suas mãos, para suas pernas, braços, cotovelos, joelhos e se vê limpo, livre, um ser que ganha uma segunda chance na vida? Eu não vi essa cena, eu não estava lá. Mas eu não me canso de pensar no que o meu avô disse ao meu pai e o que o meu pai contou a mim sobre esse judeu Jesus, que ao invés de se desviar de Samaria, como qualquer outro judeu faria, passou bem na divisa entre Galiléia e Samaria e tem nessa peregrinação um objetivo claro. Um homem que com uma só palavra faz com que 10 outros homens tenham a possibilidade de começarem suas vidas novamente. Eu não me contentei em apenas ouvir essa história da boca do meu pai. Eu fui atrás. Eu precisava saber. E então soube que havia um médico chamado Lucas, que já não estava mais entre nós e que foi incumbido por seu senhor de percorrer regiões e coletar informações sobre os feitos de Jesus e de seus seguidores e registrar os detalhes. Eu fui conversar com pessoas que o conheceram. Eu tomei nota do que ele e os seus amigos pensavam a respeito de Jesus de Nazaré. E é depois disso que eu, já adulto, volto a matutar sobre esse fato para entender quais implicações essas informações trazem para a minha própria vida. Meu avô deixou Cristo passar por ele. E meu pai, ainda uma criança na época, se alegrou de ter o seu pai de volta a casa, de desfrutar de uma vida normal, como de qualquer outro judeu do seu tempo. Mas eu não me conformo. A vida não pode ser só isso. Dormir, acordar, trabalhar, garantir o dinheiro para o sustento, comer para deitar e dormir novamente. Há dias em que sinto uma alegria que me dá um vislumbre de um tempo que jamais terá fim. E em outros momentos sinto um tédio.
Há momentos em que me vejo em uma história que começou muito antes de mim, envolvido por um amor que parece beneficiar a todos. E toda vez que eu penso naquele leproso samaritano que voltou para estar com Jesus, os meus olhos se enchem de lágrimas. Queria eu estar entregue ao Mestre. Queria eu agarrar a vida com as duas mãos e dizer: obrigado, olha, eu voltei, pois aquilo que você fez por mim, não havia dinheiro, médico ou ritual que pudesse fazer. Então eu vim. Não me sinto tão puro por dentro quanto me vejo por fora, mas vim assim mesmo como estava, pois não podia deixar que passasse por minha vida sem te olhar de frente, sem me ver diante dos seus olhos. E foi por isso então que eu voltei correndo, com as minhas pernas restauradas e um tanto trêmulas de temor, sem muito fôlego, mas com o suficiente para cantar a Deus em alta voz, por você não ter se desviado de mim, por ter me ouvido e me orientado. Estou constrangido de saber que a minha impureza não te afugentou e me recebeu como eu estava e não me deixou igual. Mesmo sem compreender por que me fez tanto bem, sem eu merecer, eu não posso deixar de dizer o quanto sou grato. Mas eu não sou esse samaritano, e tampouco sou o meu avô, e já não tenho mais o meu pai por perto para perguntar se um dia o seu pai se deu conta do que aconteceu, se em alguma calada da noite ele foi procurar o Mestre e se eles voltaram a conversar depois daquele grande dia. E Cristo já voltou ao Pai. Eu creio que ele ressuscitou e agora se encontra ao lado de Deus, intercedendo por nós. Mas o que eu tenho comigo é um grande rastro de amor, de um Deus que não é movido pela fé ou pelo reconhecimento dos homens, que não precisa que primeiro o amem para que só então ele manifeste o seu poder e derrame de sua bondade. Ouvindo os relatos dos que caminharam com Jesus, a mim se revelou o caráter de um Deus que mesmo santo

0: Santo, não feche os seus ouvidos a pecadores como nós. Mesmo sendo digno de toda a honra, não obriga que ninguém o adore. Mesmo sendo bom, está no meio de homens de coração duro e obstinados. Mesmo sendo Deus, se fez homem e caminhou como um de nós, curando e trazendo alívio aos nossos corações enfastiados das duras regras da religião. E sendo assim, por mais que eu já lhe afirmei que não julgarei a postura que teve o meu avô, eu só não posso me contentar em agir do mesmo modo. Reconheço quão desafiador será, pois a gratidão é uma atitude que precisa ser exercitada. É uma disposição de olhar a vida não com os olhos adoecidos do cansaço e das pressões, mas com a sensibilidade de uma criança que, ao acordar, vê um novo dia cheio de novas possibilidades, ávida por viver com o máximo de intensidade. Se está contente, a criança não tem vergonha de gritar e sair correndo festejando sua alegria. E se está triste, não tem medo de chorar, buscando colo e pedindo ajuda. Por mais que o meu avô tenha vivido muito, não teve a sabedoria de se reconhecer dependente do Eterno. E por mais que tenha sido curado, se contentou com tão pouco. Buscou ajuda apenas para sua enfermidade física. Enquanto não reconhecermos a lepra em nossa alma, nunca poderemos dizer: Mestre, por favor, tem misericórdia de mim. Para da boca de Cristo receber a cura, a fim de corrermos livres, limpos e bradando a bondade de Deus em alta voz. Tendo de Cristo a chancela, agora siga em paz. A sua fé lhe salvou.
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Bom dia. Mais um pouquinho. Bom dia. Bom dia com alegria. E aí, tudo bem com você? Muito prazer, eu sou o Etro e tô chegando aqui. A partir de agora eu te faço companhia aqui pela RTM Brasil. Hoje é comigo. O Fábio tá de folga, tá descansando um pouquinho, curtindo.

0: envolvido com as gêmeas, teve aniversário das crianças, parece que vai ter bolo, vai ter alguma coisa boa vai acontecer nesse fim de semana aí com Fábio Zamana, viu? Tô de volta aqui matando as saudades da família RTM. Você ficou com o Cláudio Ron, que volta na segunda-feira, a partir das 11 da noite, já virando o dia, né? De domingo para segunda, na verdade, já estará por aqui. Eu tenho a honra, o privilégio de estar junto com você que está aí no seu trabalho. Bom trabalho aí, viu? Você que está na sua casa, sem sono. Então fica com a gente, eu vou até às 9 horas, nas próximas horas, compartilhando com você o nosso conteúdo aqui, a programação da RTM neste sabadão, hoje que é 12 de setembro, ano 2026, com chuva, muita chuva aqui em São Paulo. Fiquei até com receio de chegar atrasado aqui e no fim acabei chegando, é cedo demais, viu? Depois eu conto. Ainda bem, né? Cheguei dentro do horário, tá tudo certo, tudo maravilha, graças a Deus, viu? Espero que você esteja bem, viu? Que você tenha um sábado maravilhoso, debaixo da graça e do cuidado do Eterno, viu? Que você possa depositar nele a sua confiança a cada instante, a cada momento. Assim como respirar, né? Nós dependemos do ar para respirar a cada instante. A gente tem que manter aí a nossa vida aos pés do Altíssimo, crendo no seu cuidado, na sua provisão, né? Que ele estará sempre presente em todos os momentos. Quando você precisar de um auxílio e não tiver ninguém por perto, saiba que Deus está sempre presente e você pode recorrer a ele em oração. É, em tempos de internet, onde a conexão é tão simples, tão fácil, você pode, mesmo sem sinal de internet, recorrer através da oração ao Todo-Poderoso, Senhor do Universo. É um privilégio, não é mesmo? Você ficou com Hebron Intimidade abrindo este bloco, né, abrindo a nossa programação. Daqui a pouco tem entrevista, tá? Convido você a acompanhar junto comigo. Daqui a pouquinho tem a sua participação. Eu quero ver quem tá do outro lado, quero saber como é que você tá, quero que você participe aqui comigo através do WhatsApp da RTM, que é o 11 974 181 456, 11 974 181 456. Já salva o nosso contato, você que está nos acompanhando através de uma emissora parceira. Estamos via satélite, estamos em rede, são várias localidades, vários estados do Brasil que estão junto com a gente aqui na programação da RTM Brasil. Então você que está ouvindo aí pelo FM, pelo AM, tem o WhatsApp aí da rádio, mas o WhatsApp da RTM é esse aqui, repetindo mais uma vez, 11 974 181 456. Manda o seu recado, manda o seu alô aqui pra gente. Eu quero saber o que você tá fazendo de bom aí, você que já tá aí nas atividades, tá trabalhando, já está aí nos seus afazeres domésticos, acordou cedinho, já quer adiantar, vai sair logo mais pro trabalho, né? Vai viajar, tá na estrada agora, tá no trecho aí. Conta pra mim, você que é motorista de aplicativo, né? Você, hoje eu vim de Uber aqui pra rádio, então você que trabalha aí transportando vidas, né? Você é motorista carreteiro, você que trabalha aí com caminhão, você que tá aí com o bitrem, você é motorista rodoviário, você é motorista de transporte de turismo, enfim, né? Você que tá no plantão médico agora, tá na portaria aí do condomínio, da empresa, da fábrica, você que tá aí na lavoura, tanta gente querida que nos ouve, né? Eu quero agradecer desde já que o nosso querido Luiz Justino, ele que é baterista de primeira linha, viu? Esse aqui, excelente. Um grande abraço, já tá acordado, hein, Luiz? Que honra ter a sua participação desde já, hein? Ele que tá sempre acompanhando aqui junto com o Marcos Olivares, o Dinho Oliveira, né, Luiz? No Noite RTM. Perdeu o sono, hein, Luiz? Meu amigo Héctor, grande abraço aqui de Franca. Que Deus esteja conosco. Valeu, Luiz. Baterístico Luiz Justino, aqui no interior de São Paulo, já acordado, já acompanhando a gente aqui. A Maria Mesquita chegou também. Ô, Maria, que legal ter a sua participação. Deixa eu ver, ela mandou áudio. Olha, Maria, deu um tilt aqui na nossa telinha, não sei o que aconteceu, mas voltou. Ufa, aqui assim, aqui é desse jeito, né? Aqui é tudo ao vivo e quase que eu não consigo colocar aqui na telinha o nosso WhatsApp. Deixa eu te ouvir, bom dia.
1: Deus, a paz do Senhor. Já
0: amém.
1: Sempre ligadinha.
0: Oh, que honra, que alegria.
1: Quero dizer pra você, pra todos os ouvintes, pra toda a equipe da RTM, Um ótimo sábado. Um abraço. Fica com Deus.
0: Valeu pra você também, Maria. Feliz sábado, viu? Sabe quem tá com a gente também, Maria? O Solon. Alô, Solon. Solon Vieira. Tá na Grande Ilha, em São Luís, hein? Ô, Solon, ontem teve um evento aí, né? Teve um show. É, vários artistas, né? A prefeita da cidade esteve ali também, né? A equipe da 92.3 que está com a gente agora. Estava acompanhando lá pelo YouTube, né? Não sei se você esteve por lá, né? Gabriela Rocha cantando, né? Bom dia, meu nobre amigo, tô aqui em São Luís. Na escuta do programa, manda um alô pra minha cidade, Urbano Santos. Opa! Abraço a todos de Urbano Santos. É o nosso querido Solon Vieira, ali na Grande São Luís. Alô, Arlinda! Arlinda Campelo tá chegando, chegou agora aqui ali do Maísa 2, que fica em Trindade, Goiás. Dia, bom dia!
1: Eu tô aqui acordada desde as
0: aí,
1: duas.
0: É mesmo?
1: E meia da manhã.
0: Que maravilha, acompanhou o Claudio.
1: Tô aqui ligadinha, Trindade 2, Maísa, Goiás. Quem tá falando é Arlinda Campeiro.
0: Uhum.
1: Tô aqui ligadinha na rádio já.
0: Sim.
1: Valeu, desde cedo, desde mais cedo.
0: Desde cedinho com a gente, que bom. Abraço pra você, viu, Arlinda? A equipe, né? Aqui da RTM Brasil, chegando logo mais, por enquanto estamos aqui, Claudio Ronque já foi embora, mas deixou aqui os nossos ouvintes muito bem acompanhados, que bom que vocês seguem comigo, viu? Obrigado. Peço licença para chegar em sua casa, em seu lar, te fazendo companhia, hoje folga de Fábio Zamora, eu sou do time de folguistas, né? Muita gente já sabe, então quando os titulares saem de campo, a gente entra em campo, a gente faz aqui a alegria do nosso coração transbordar através aqui dos microfones da RTM Brasil. Então pode chegar você que não fez, tá aqui o nosso zap.
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0: Daqui a pouco tem entrevista, tem música da terra, agora tem essa que foi originalmente gravada, cantada pelo Fernandinho. Agora com o Templo Soul, com o Chicken Soul, Grandes Coisas. Quem sabe canta junto.
3: Que alegria!
0: É 4:14 agora, não vai perder a hora não, hein? Hora de Brasília, tá?
3: Então...

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1: Querido ouvinte, RTM Brasil, Ricardo Santos aqui com você, direto do evento que nesses dias marcou São Paulo, Brasil. Estamos falando para você do 9º Congresso Internacional de Arqueologia Bíblica e mostrando o tema Jerusalém, Roma e Atenas, Arqueologia e Fé, conectando descobertas recentes à fé e à história e despertar interesse também em participar e conhecer muito mais. E tivemos oportunidade também neste sábado, dia 29, último dia do evento, de acompanhar a riquíssima, valiosíssima palestra do professor Efistácios Sotsos. Eu acho que eu falei certinho em grego. E o tema Atenas, a busca filosófica e o Deus revelado. Ele gentilmente concede mais uma entrevista aqui com a gente. Fizemos uma entrevista com ele em vídeo, que em breve também estará disponível para você com legendas. Mas eu aproveito para falar um pouquinho também do que nós acompanhamos na palestra dele, que foi muito gratificante, muito proveitosa, e o público também recebeu com muito carinho. É uma honra tê-lo aqui com a gente, professor.
2: Muito obrigado, querido. Estamos aqui no último dia, né? Nesse maravilhoso congresso de Moriá, com faculdade pioneira. E para mim, primeira vez que participei, é realmente um congresso que valia a pena, porque enriquece, né, as nossas formações sobre, de qualquer forma, queremos falar sobre Bíblia, sobre história, geografia, arqueologia, como especialistas da área, que para mim, eu acho que nos enriqueceu tanto para poder um pouco perceber melhor aquilo que lemos na Bíblia.
1: E para todo estudante da Bíblia, seja bacharel, quem é leigo, quem é líder de pequeno grupo, enfim, o meio acadêmico. Olha, hoje, por exemplo, nós acompanhamos a abordagem dessa busca filosófica e o Deus revelado. E assim o senhor também colocou ali pra gente, deu um vislumbre, passando pelo começo da filosofia, os pré-socráticos. E como é que essa busca foi tão interessante? Porque hoje foi pela primeira vez que eu ouvi com muita alegria essa abordagem que os filósofos, mesmo os pré-socráticos, eles também buscavam a Deus, não é isso?
2: Isso, nós explicamos hoje, na verdade, primeiro a diferença da sabedoria, Sofia, da filosofia, né? Porque filosofia, explicamos, que é aquele que busca a verdade. É? A verdade, quando falamos, como foi criado o mundo, o que está existe atrás, quem move o mundo, o que é a alma da pessoa. Na verdade, pela primeira vez do século VI, são apresentados esses pensadores chamados pré-socráticos. Por quê? Porque Sócrates é a linha que divide, né, a filosofia, e os sementes primeiros que lançaram eles, buscando a primeira arqué no sentido Deus, no sentido abstrato, muitas vezes, né? Porque Deus no Antigo Testamento foi revelado no Israel, e outro mundo tinha uma consciência de algo divino, mas ali começou a busca para Deus revelado.
1: Isso mais na frente, Paulo vai aproveitar a oportunidade, vai lá no Areópago conversar com os gregos, mas antes, também o senhor menciona um membro, um personagem da Patrística, O Estudo dos Pais da Igreja. Eu gostaria muito de ler esse livro, eu tenho que ler, que

0: envolve diálogos filosóficos, né, de Justino e o judeu Trifão. Isso. Conta um pouquinho pra gente sobre isso.
1: Olha, esse diálogo, na verdade, é muito curioso, talvez é desconhecido de muitos, mas nos traz agora aqui um diálogo filosófico entre de um cristão, que já antes era filósofo, e um judeu que é filósofo. Isso é impressionante, esse diálogo, onde eles começam a questionar cada um de Deus que ele crê.
0: Sim.
1: Né? Que, e vale a pena que está traduzido em português, o diálogo, ler como as pessoas da época, e filosofia principalmente, se questionavam com uma forma pacífica, debatido, mas saindo no final como amigos e não chegando num resultado definido, deixando para um futuro diálogo, se questionar de novo, né? Isso que, na verdade, filosofia estava naquele período.
0: Professor, no meio evangélico tradicional, no nosso contexto evangélico, digamos, protestante, na maioria das pessoas, quando falamos de Justino, de Agostinho, está muito ligado ao segmento católico, né? Para alguns. Mas esses personagens, eles têm uma importância gigantesca no conhecimento da teologia para todos nós, não é isso?
1: Claro. Pouco termo católico nesse período e pouco, como dizer, muito esquisito, né? Porque a igreja, pós-apostólica, para um termo mais, pós-apostólica, depois dos apóstolos seguiram os seus apóstolos, os seus discípulos, os líderes das igrejas ali, passou no segundo século, temos Justino e outros filósofos que se tornaram cristãos, e a partir daí que começa a teologia da igreja. Quando falamos a igreja católica romana como institucional, que vem depois de quase 900 anos, gente, né?
0: Sim.
1: Ali onde já o Papa de Roma reedifica o infalido dele e as partes da representante, que ali fica pouco, as partes pouco complicadas.
0: Sim.
1: Mas, Patrícia, quando falamos dos primeiros quatro séculos, é a igreja pós-apostólica que ali forma todo o ensino apostólico contra das heresias, porque temos muitas heresias, agnosticismo, o arianismo, sobre a Trindade.
0: Aqui a leitura das epístolas de João
1: até de Paulo e João, que se referem em pseudo-apóstolos, pseudo-adérfos. Isso é as heresias que circulava no tempo aquilo, né?
0: Até o Evangelho de João, ele tem um direcionamento contra o pensamento agnóstico, por exemplo, não é isso?
1: Isso aí, por isso que ali se refere sobre o Logos, né? Sobre Jesus, para mais que era circulado muito essa parte filosófica do Logos, e por isso que ele, para chegar no seu resultado, quem é esse Logos? Logos esse é o Logos do Senhor, do pai, né?
0: Sim.
1: Que Logos estava junto com o pai na criatura, né?
0: Sim.
1: Que nós vamos ler bem no primeiro versículo, aqui fala que o Logos era Deus, né? Era Deus, não é o Deus, porque é o filho que se refere, tá bom? A divindade que der com o pai, o filho e o Espírito Santo, né?
0: Olha, é só um gostinho, ouvinte, porque você tem a oportunidade de estudar com o professor Estácio Sossos, também com Luiz Saião, com Clayton Kunz, com o Moriá Center, e é um trabalho incrível, junto com a Faculdade Batista Pioneira, e a gente indica para você, o senhor recomenda para quem fazer um curso como esse, professor?
1: Olha, eu diria para todos que amam a Bíblia. Eu não falo, pode ser de qualquer denominação, religião, crente ou não, que quer pouco aprender mais no contexto de informações históricas, arqueologia aprovada sobre os textos, e também nesse contexto das informações que cada vez temos novas descobertas, e também na minha parte da área do grego, através das fontes gregas antigas, gente, né? Não direto de outro terceiro livro do inglês e outra coisa, né? Nós trazemos informações através, na minha parte, dessa literatura grega antiga.
0: Sim,
1: é importante, né? Que para terminar com essa parte, eu recomendo, porque eu hoje fui impressionado, eu mesmo fui impressionado, essa riqueza dos arqueólogos, dos historiadores, professor Sayal, Clayton, que enriquece o nosso contexto da Bíblia. Claro, né? Não que eu dizer que muda a nossa fé,
0: sim,
1: vai nesse contexto, mas aprendemos melhor como datar ou como interpretar os nossos textos ali.
0: Eu falo sempre, é como se a gente, sem esse conhecimento, assistisse uma televisão em branco e preto. E quando a gente tem o conhecimento, a gente assiste em LED Full HD, com alta resolução, né? É um outro olhar, com mais profundidade.
1: Exatamente. É uma outro ponto de vista no contexto de fontes literárias hebraico e grego, né? E também de pesquisas acadêmicas e arqueologia que nos aprova aquilo que nós lemos na Bíblia.
0: 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Você que tem alguma graduação, quer fazer a pós com a Faculdade Batista Pioneira, com o Moriá Center, então aproveite e faça. E a RTM Brasil aqui com você também, trazendo, divulgando isso. Mais uma vez, muito obrigado, não segurando o senhor por causa da demanda, e seja à vontade um dia com conhecer também a RTM Brasil, a Rádio Transmundial.
1: Muito obrigado, e gente, não perca a oportunidade demais, mas não perca para esses estudos muito maravilhosos, e aproveitamos mais no nosso conhecimento, né? Mais bíblico.
0: Fala uma despedida pra gente em grego aqui.
1: Olha, Χαίρετε, Χαίρετε, vocês falam mais o Χαίρετε, né? Χαίρετε se agradece, né? Essa parte.
0: Muito bem, obrigado.
1: Agradeço. Muito obrigado.
0: Conversamos com o professor Efstáfios Tsotsos, falando sobre Atenas, a busca filosófica e o Deus revelado, direto do 9º Congresso Internacional de Arqueologia. Ricardo Santos, RTM Brasil, para todo mundo ouvir.
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4: Bom dia. Agradecendo a você que tá chegando, participando através do nosso WhatsApp, tô feliz, viu? Alô, Zilene, tá preparando tapioca. Eita, coisa boa! Daqui a pouquinho vai ter entrega, ela tá lá caprichando, mão na massa, vai deixar tudo bonito, tudo top, como diz Fábio Zamora, né, Zilene? Boas vendas aí pra você, viu? Depois me passe aí, se puder, claro, fotos, quero ver as fotos, essas tapiocas maravilhosas aí, quais os sabores, ô Zilene. A Zilene tá em Mossoró, né? Trabalhando já, né? Já tá ali caprichando, fazendo tapioca, daqui a pouco vai entregar. Alô, Dorinha, bom dia, já separei, viu? Tá com dores, eita, nós, pedi oração, vamos orar, com certeza, viu, Dorinha? A Dorinha tá em Rondônia, Nova Dimensão, que é um distrito de Nova Mamoré, né? É isso, né, Dorinha? Melhoras aí pra você, viu? Eu quero desejar aqui nossos sentimentos, viu, Justino? Partiu, hein? Depois de 10 anos aí, o Jake, eita, acabou de partir, disse que agora há pouco. Aba Dodói não resistiu, né? Mandou até foto aqui do mascote, né? Mascotão, grandão, hein? Pena, viu? Meus sentimentos, viu, o Luiz? Ele participou há pouco aqui, com aquela alegria. Em seguida, ele mandou uma mensagem, uma triste notícia, né? E o seu cão, o Jake, partiu, né? Que Deus conforte aí a família, viu, Luiz? É difícil, né? Que Deus console vocês aí, viu? Conto com o nosso apoio, tá? Alô, Rodrigo, bom dia. Rodrigo tá em São Luís, é isso, né? O Rodrigo, diz aí.
5: Rapaz, senhor, meu irmão. Amém. Aqui é o irmão Rodrigo, da Igreja Assembleia de Deus, Campo Vila Brasil, do pastor Luiz Rios.
4: É São Luís,
5: aqui, né? Em São Luís do Maranhão, uhum. Também ligadinho aqui na Transmundial.
4: Opa.
5: Que Deus continue abençoando. Amém. Toda esta casa, toda esta família, em nome de Jesus. Amém. Amém. Obrigado.
4: Valeu, grande abraço. E abraço pro Anísio também, ligado. Anísio que tá em Paraíso do Tocantins, é isso mesmo, né, Anísio? Paraíso do Tocantins, ali na Serra do Estrondo, né? Um nosso abraço a você, toda a sua família aí, no Tocantins. Nosso WhatsApp é 11 974 181 456. Daqui a pouco o recado do seu José de Ribamar, mandou aquela foto que a gente gosta, a mesa posta com pães, as canecas, ao fundo rádio e em primeiro plano a Bíblia Sagrada aberta ali. Ele já faz o seu devocional e compartilha com a gente. A Ana Teca já tá ligadinha também, a Sebastiana Campelo também chegou, Pedro Melo também, quanta gente querida. Porque agora tem eles, Cláudio Ronco e Zedequias, e mais um Música da Terra.
6: Zedequias, acorda, rapaz.
7: Ora, acordar pra quê?
6: Ué, nós queremos ouvir música.
7: Então vamos, ué.

0: Beleza, Dequinhas? Tudo bem? E o que que tem nesse MP3 aí?
1: Sabe o que é? Lembra outro dia que eu falei que ganhou um aparelhinho de MDT?
0: MP3?
1: Não, MPT.
0: Não, Zé Dequinhas. Chama-se MP3.
1: Não, seu Cláudio, é MPT.
0: Não, não. O nome do aparelho chama-se MP3.
1: Oh, na verdade, pra mim é MPT. Música popular da terra, oh, que maravilha, seu Cláudio. Peguei o senhor dessa vez, não é verdade?
0: Dessa vez você me pegou. E o que que tem nesse MP3 aí?
1: Bom, seu Cláudio, meu MPT tem, sabe quem? Eliseu Gomes cantando O Crente é a Onça. Aí, ó, dessa eu saio correndo, seu Cláudio.

0: Eu vou contar um negócio pra você. Você sabe o que, me deixa maravilhar, feliz da vida? É a criação do Senhor. É verdade, principalmente os homens. Por quê? Porque quando o Senhor criou os homens, ele fez algo muito especial, pessoal. É verdade, ele não criou mais um mamífero, ele não criou mais um animalzinho, não, senhor. Ele criou alguém com muita inteligência, com emoção, para nos relacionar com ele. Olha que maravilha, falar com o senhor, entender o que o senhor quer pra gente, mas não é bom demais? E você pensa que só Deus sentia desejo de relacionar? De jeito nenhum. Olha só, e digo mais, Deus criou esse desejo em mim, você, quer dizer, em todos os homens e mulheres. Sim, senhor. Eu acho bonito demais, porque isso parece que tá enraizado em nós, não é verdade? Tá na nossa arma, tá no nosso corpo. E sabe pra quê? Pra que nós, eu e você, conhecesse ele, soubesse o quanto ele deseja e ama ser importante para vocês. Deus quer que você o conheça, não apenas de ouvir falar, mas sim de andar com ele, pessoal. Sabe de que modo isso acontece? É só pedir, sim, conversar com o senhor, crer que ele está ouvindo. Conte para Deus como você se sente, senhor. Conta para ele que tá no seu coração. Depois você para e ouve. Garanto que você nunca mais vai se arrepender disso.
1: Ei, você que tá ouvindo Música da Terra, espera um pouquinho, enquanto ouve as notícias do campo no Boletim Rural. Daqui a pouco eu volto.
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3: Comece em seu rádio Boletim Rural. Hoje, na apresentação de Cláudio Ronchi. E nesta edição, você fica sabendo: preço do boi gordo fica estável, mas cotações das fêmeas sobem. Esta e outras notícias agora no Boletim Rural.
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3: O mercado do boi gordo ficou mais movimentado no final da semana, com compradores mais ativos em várias regiões. Houve alta de R$10 por arroba para as fêmeas em Dourados, no Mato Grosso do Sul, e de R$5 para os machos em Goiânia. Em São Paulo, o boi gordo segue a R$345 por arroba. A vaca subiu para R$325 e a novilha para R$340. Segundo a Scott Consultoria, a oferta controlada e as vendas de carne continuam sustentando os preços. O mercado de carne de frango ganhou força no início de setembro, impulsionado pelo aumento do consumo após o pagamento de salários e o feriado da Independência. Segundo o CPE, os preços subiram em várias regiões. Em São Paulo, o frango congelado e o resfriado chegaram a R$7,74 o quilo, com altas de 5,74% e 6,17%, respectivamente, desde o começo do mês. A maior demanda também aumentou a procura da indústria por frango vivo, sustentando a valorização do animal. Dois tornados atingiram Paraná em um intervalo de 24 horas, deixando

0: lavouras destruídas e danos em propriedades rurais. Segundo a Defesa Civil, 10 municípios foram afetados, com 266 pessoas atingidas e 15 casas danificadas. Em Espigão Alto do Iguaçu, cerca de 200 pessoas tiveram prejuízos. Pelo menos 50 casas foram destelhadas, além de danos em escolas, unidades de saúde, galpões e estruturas de produção. Produtores relatam prejuízos superiores a 100 mil reais. O CIMEPAR reforça a importância de acompanhar os alertas meteorológicos e adotar medidas de segurança para reduzir os impactos de tempestades severas. Com fonte de Globo Rural, produção de Karina Joubert, coordenação de Marcelo Fávero, direção de André Castilho, com realização da sua RTM Brasil, na apresentação de Cláudio Ronque, esta foi mais uma edição do seu Boletim Rural.
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0: E aqui no Música da Terra, eu e o Zé Dequias. Ô Zé Dequias, tudo bem?
1: Sou tudo bem. E aí, tem música hoje? Preparei uma seleção musical do seu Crowdordike que dá pontinha da orelha.
0: Bacana, vamos escutar nossa primeira de hoje então?
1: E qual é?
0: Expresso Luz, Cordel da Enchente.

Olha que maravilha de música, seu Cláudio. Expresso Luz, Cordeira Enchente, é uma maravilha de música. Tem gente que pensa que todo mundo é filho de Deus. E a gente pode ir pro céu se for bonzinho, seu Cláudio, olha só. Uai, fica pensando assim, nunca que matei, nunca roubei, nunca tomei droga. Ô meu povo, não é nada disso não, sabia? Ninguém vai chegar no céu só achando isso. Pior é que na hora do aperto, apela pra qualquer coisa, tá errado. Na Bíblia tá escrito que só tem um mediador entre Deus e os homens. E o nome dele é Jesus Cristo. Se hoje você tá num aperto, um só, pode clamar pro Senhor, pode clamar pra Jesus, ó. Pede pra que ele seja seu salvador hoje. Se arrependa dos seus pecados, seus maus caminhos e se torne filho de Deus, ó. Contar um negócio pra você, creia de todo o seu coração e pede para que Jesus venha morar dentro de você. É verdade. Peça para que ele faça habitação dentro da sua casa, dentro do seu coração, que é a sua casa. E tem que falar com a própria boca, viu? Não espere que o gato mique, o cão late, que alguém faça para você, não. É você quem fazer isso. Garanto que não tem coisa melhor pra se fazer nessa vida. E sabe por quê? Porque você garante a vida eterna, só. Já pensou você viver pra sempre com Jesus? Ô trem bom, deixa de ser uma pessoa que vive enganada, só. E seja um crente em Jesus Cristo, nosso Senhor. Coisa boa demais, não é?

Nós queremos sua participação aí de todo o Brasil, para você que nos acompanha aí nos parques, na sua cidade, fique à vontade para participar. Deixa eu aproveitar e mandar o nosso endereço para você. Caixa Postal 18.113. CEP 046-26-970 São Paulo, capital. Facinho, não é? Então manda sua música, peça sua moda aqui no Música da Terra. Enquanto isso, você aproveita para escutar o Daniel Samuel. Ou essa duplinha é boa, hein? Você vai escutar Não Vou Parar.

0: música bonita você escuta aqui no Música da Terra, não é, seu Cláudio? É verdade, Zé Dequias, essa daí foi o Daniel Samuel, hein? Não vou parar, música bonita que você escutou aqui no Música da Terra. Por hoje é só, Zé Dequias.
1: Aí não tá bom. Logo, logo a gente volta e com muito mais música. Epa, peraí. Esta foi mais uma produção da Transmundial.
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3: Isso, bom dia pra você que tá com a gente. Nosso WhatsApp é o 11974181456. Alguém chegou? Alda Célia,
4: oi,
3: bom
4: é,
3: dia.
4: Passando aqui só pra desejar um ótimo sábado pra toda a minha família Paula, pra todos os ouvintes, pra você.
3: Valeu, obrigado, Alda. Bom trabalho aí, tá no ponto do café. Ana Teca, bem-vinda. Bom dia.
5: Bom dia, Hétori. Opa, que bom, você está hoje aí, né?
3: Tamo
5: eita,
3: junto.
5: Louvado seja Deus. Cheguei.
3: Aê, que alegria.
5: Vou marcar presença.
3: Valeu.
5: Mais tarde irei ali na feira vender umas frutas.
3: Aí sim.
5: Louvado seja Deus. Tamo juntos. Louvado seja Deus. Amamos você, Hétor.
3: Igualmente.
5: Glória
3: obrigado.
5: A Deus. Amém.
3: Valeu. Sebastiana Campelo, tudo bem? Bom dia, bom
6: obrigado,
3: dia.
6: Bom dia.
3: Bom dia.
6: Eu lembro que eu lembro o nome do. Quase rompo.
3: É, já
6: bom
3: foi.
6: Bom dia, Cláudio Ronk.
3: Já encerrou.
6: É. Você falou, conta quem dá pra errar.
3: Sim.
6: Estou ligada.
3: Sebastiana Campelo.
6: Bom dia, bom sábado a todos. Quero mandar um abraço especial pro grupo Ouvintes Fiéis. Bom dia, bom dia, bom dia.
3: Um abraço também, receba aí, Ouvintes Fiéis. Um abraço de toda a equipe aqui da RTM. Alô, pastor Pedro Melo. É, tá no trecho aí, tá trabalhando já também. Bom dia.
7: Bom dia, meu irmão. Pastor Pedro Mello, Goiânia. Voltando aqui de aplicativo e ouvindo a Transmundial. Desde ontem. Eita,
3: aí
7: glória.
3: Sim, é. Deus abençoe, pastor. Bom trabalho aí, viu? Vicente Mendes também acompanhando em Hortolândia, aqui em São Paulo. Olá, meu querido irmão Hétero Nóbrega, paz do Senhor a você. Todos os ouvintes, manda alô pra Hortolândia, isso, Hortolândia, abraço. Edninha, bom dia.
8: Bom dia, bom dia, bom dia, Antony. Tudo bem contigo? Seja bem-vindo a FM conosco esse horário. Quero mandar um abraço, Leão, para essas mulheres que faz tapioca, que faz. Beijo, faz bolo, que faz. Que fabrica esses horários como
3: coisa
8: eu,
3: assim,
8: às 3 da manhã, já está de pé.
3: Não para, guerreiras.
8: Mesmo com as dificuldades durante o dia, mais 3 horas da manhã, estamos aqui, ó. Firme
3: jeito,
8: na batalha, né? Então, assim, um abraço, Leão, para todos que moram no Brasil e fora do Brasil. E um abraço, Leão, para você, Antony.
3: Valeu,
8: seja bem-vindo. Gosto muito quando você está conosco.
3: Obrigado, valeu.
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3: 5:01, hora de Brasília, agora tem ele, mestre Nelson Bomilca.
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1: Olá, amigos e ouvintes de todo o Brasil, Portugal e comunidades de língua portuguesa espalhados por tantos países no mundo. Aqui é Nelson Bomilca, apresentando o programa Sons do Coração, programa que quer convidar a você a adorar a Deus e refletir sobre música, adoração e arte cristã, reconhecendo os sons que Deus coloca no coração criativo de homens e mulheres, autores e compositores que têm feito a história da música e arte cristã.
2: Hoje, uma reflexão sobre criação e salvação. Participações musicais de Alan Marino, Alexandre Abreu, Aline Falsetti, Aline Pinhaton, Álvaro Júnior e Ana Luísa. Hoje estamos todos pilhados. Primeira música do programa Sons do Coração, com Alan Marino, A Tua Palavra.

0: ouvimos hoje no Sons do Coração, na nossa querida RTM Brasil, a tua palavra com Alain Marie.
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0: Ouviremos com Alexandre Abreu esse clássico Hoje é Tempo de Louvar a Deus.

0: Ouvimos com Alexandre Abreu, Hoje é Tempo, nos Sons do Coração de hoje.
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0: Ouviremos com Aline Falsetti, Confio em Ti.

0: ouvimos nos Sons do Coração de hoje, na nossa querida RTM Brasil, Rádio Transmundial, a Aline Falsetti nos Sons do Coração.
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0: Assim, pois, quase todas as páginas do Antigo Testamento evocam a criação não para oferecer uma concepção racional e científica, mas para afirmar que o Deus de Israel e da Aliança não é outro senão o Deus Criador, único, transcendente, poderoso, infinitamente inteligente, justo e bom. Absolutamente fiel à sua palavra, é capaz de levar o termo sem desfalecimento à sua obra da Aliança para a salvação espiritual e universal da humanidade. Depois que Deus criou o universo e o homem, o relato bíblico nos introduz à queda de Adão e Eva, que produz uma profunda alteração na ordem estabelecida. Deus põe então um plano em marcha para resgatar o homem e a criação que nós entendemos como salvação. Tua descendência e o teu reino estarão para sempre seguros sobre a minha proteção e também teu trono será estabelecido para sempre. 2 Samuel 7:16. A criação será uma garantia do poder e da bondade de Deus. E os salmos relatam com muitas referências a esse aspecto. A palavra do Senhor é verdadeira, suas obras demonstram sua fidelidade. O Salmo 93, um canto de louvor, mostra que o Deus é criador e soberano e que prepara o caminho de salvação. Mas o Senhor nas alturas é mais poderoso do que o ruído das grandes águas e das grandes ondas do mar. Muito fiéis são os seus testemunhos, a santidade convém à tua casa, Senhor, para sempre. A história da primeira aliança então segue o seu curso, a lei cumpre a sua incumbência, o povo de Israel persiste na infidelidade, lamentavelmente, e Deus continua desenvolvendo o seu plano de resgate e de salvação. Quando Jesus, o Filho de Deus encarnado em homem, chega ao mundo, entramos então na fase final do pacto dessa história. A maior obra criativa de Deus está se cumprindo, a recriação do homem a partir de um novo Adão, que será vitorioso em vida, morte, ressurreição e intercessão a favor dos homens diante de seu Pai. Os evangelhos sinóticos, Mateus, Marcos e Lucas, serão abundantes em sua referência ao poder de Jesus sobre os elementos da criação e sobre o seu plano de salvação em curso. O Verbo virou gente e habitou entre nós, cheio de graça e de verdade, mas a todos quantos o receberam, deu-lhes o poder de serem feitos filhos de Deus, a saber, aos que creem no seu nome. 1 João capítulo 1, versículo 12. Porque Deus amou o mundo de tal maneira que deu seu Filho unigênito para que todo aquele que nele crê não pereça, mas tenha a vida eterna. João 3, 16. Paulo reforça dizendo: pois nele foram criadas todas as coisas nos céus, sobre as terras, visíveis e invisíveis, sejam tronos, soberanias, principados, potestades, tudo foi criado por meio dele e para ele. E Apocalipse oferece então a conclusão dessa história da criação e recriação, um novo céu e uma nova terra, Apocalipse 21, capítulo 1. Ouviremos com Aline Pinhaton, voz que vem lá do Espírito Santo de Vitória, Milagre da Vida.

0: ouvimos com Aline Pinhaton, Milagre da Vida.
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0: Ouviremos com Álvaro Júnior, Soteropolitano, Autêntico.

0: ouvimos a música autêntica no Sons do Coração de hoje com Álvaro Júnior.
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0: E na saideira do programa Sons do Coração, Ana e Luísa, Pedido.

0: todos os ouvintes do Brasil, Portugal, comunidades de língua portuguesa que têm sintonizado o programa Sons do Coração nessas últimas duas décadas. Agradecemos a Pedro Campos o seu trabalho sempre eficiente na parte técnica, a W4 Editora, o Instituto Ser Adorador e a direção da Rádio Transmundial que tem permitido e possibilitado a feitura do nosso programa. Nelson Bumilcar se despede nessa edição do programa Sons do Coração, desejando as bênçãos de Deus sobre todos os ouvintes.
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3: Bom dia, bom dia, bom dia, bom dia, bom dia, bom dia. Acorda, acorda esse povo aí, galo. Acorda aí. Eita, estamos chegando. Bom dia, bom dia, bom dia. Feliz sábado, sábado. É 12 de setembro, tá chegando a primavera e tá no inverno ainda, o inverno já tá intenso aqui, tá frio em São Paulo. É 18 graus os termômetros marcando aqui nos estúdios da RTM Brasil em São Paulo, Zona Sul aqui. Tudo bem com você? Eu sou o Héctor, tô de volta aqui junto com você. Folga de Fábio Zamana, pois é, ele tá de folga, tá descansando um pouquinho, volta na segunda-feira, tá bom? Eu vou até às 9 horas e junto com você, pelo Projeto Antenas, várias emissoras integrando esse ministério que tem levado o evangelho aos quatro cantos do Brasil, agora também com você em TWR 800 kHz. Bem-vindo, bem-vinda. Você aí no norte brasileiro, você acompanhando aí na Tríplice Fronteira, você aí na região aí de Bonaire. Chegando o nosso som até você em português até às 7 horas. Vamos juntos, daqui a pouquinho tem a palavra para hoje. Tem hoje, daqui a pouquinho, hein? Palavra e Viola com o Vitor Quevedo, a sua participação pelo nosso WhatsApp 11 974181456. Já deixa o seu recado que eu vou ler daqui a pouquinho. Às 5:31, hora de Brasília. Olha o projeto Oxente, mais de ti.

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3: A palavra para hoje. Vendo a si mesmo através dos olhos de Deus. Parte 2. Colossenses 2:10. Vocês estão completos nele. Um escritor cristão escreveu: e se em todos os lugares aonde você fosse, você esbarrasse com alguém de quem não gosta? Você frequenta uma festa e precisa tolerar a conversa dele e suas constantes opiniões. Você vai à igreja e ele está sentado bem ao seu lado. Está à mesa de jantar e em toda parte. Isso parece terrível, mas esta é a situação exata em que você se encontra se não gosta de si mesmo, porque você está em todos os lugares aonde vai. Você não pode fugir de si mesmo nem por um segundo, de modo que está predisposto a ter uma vida triste se tem pavor da sua própria companhia. Embora não faça sentido viver dessa maneira, a maioria das pessoas não gosta de si mesma. Elas podem nem se dar conta disso, mas uma introspecção genuína revela o triste fato de que elas rejeitaram a si mesmas e, em alguns casos, até se odeiam. Fico impressionado ao ver como são poucas as pessoas que estão realmente em paz consigo mesmas. Em vez disso, elas declararam guerra a si mesmas. Deus quer que você se ame, não de uma maneira errada, egoísta ou orgulhosa, mas de uma maneira saudável, que verdadeiramente entenda o quanto você é especial para Ele. Quando você começa a se ver como Deus o vê, você não apenas amará a si mesmo, como também terá a confiança e a fé para ser uma força poderosa para o bem no mundo. Alguém disse que só porque ninguém teve a sorte de entender a mina de ouro que você é, isso não significa que você brilhe menos. Só porque ninguém foi inteligente o suficiente para entender que você não pode ser superado, isso não impede que você seja o melhor. Só porque ninguém apareceu para compartilhar a sua vida com você, isso não significa que esse dia não vai chegar. Continue brilhando, continue correndo, continue esperando, continue orando. Continue sendo exatamente quem você é.
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5: Bom dia. Vamos a Deus.
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5: É, agora é 5:38, hoje é comigo aqui, viu?

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1: Tamo junto e misturado, viu? 5:38 agora, agradecendo a todos que estão chegando, interagindo, participando aqui, alegrando o nosso coração, né? Pelo nosso WhatsApp, que é o 11974181456. Alô, Luiz Fernando em São Luís, Grandilha. Ele é da Assembleia Missionária Corratraque, é isso? Pastora Cláudia Santos, um abraço a toda a comunidade aí, viu? Alô, Graça Imperial, bom dia, Graça. Cadê o áudio dela? Tá aqui. Bom dia, bom dia.
2: Ai, seu mãe, amém. Tudo bem?
1: Bem.
2: Seja bem-vindo, viu?
1: Obrigado.
2: Eu quero mandar um abraço para o professor Vinay, tem
1: é.
2: Moço da semana.
1: Uhum.
2: Para o nosso pastor Fábio.
1: Fábio Zamora.
2: Vitória aí.
1: Sim.
2: Para você, viu, Maeto?
1: Oh, obrigado.
2: Um bom final de semana da sua família.
1: Amém.
2: Peço oração pelo meu filho, viu, Maeto? Deus
1: Fabiano.
2: A Vitória.
1: Fabiano Júnior.
2: Meu caçudo, minha verdade.
1: É, sim.
2: Me ajuda de oração.
1: Uhum.
2: E que Deus continue dando vitória, amém.
1: Amém. Conte com a gente, viu, Graça? Alô, Solange, tudo bem contigo aí? Solange tá em Palmeiras de Goiás.
3: Bom dia. Então
1: bom
3: toca
1: dia.
3: Aí a guerra da sobrevivência, que eu peço, ninguém toca.
1: Eu vou ver se eu tenho.
3: Eu quero
1: aqui,
3: oferecer,
1: viu,
3: pra Marinha, minha amiga, o seu Moacir, que tá ouvindo a programação desde madrugadinha.
1: Uhum. Tá.
3: Obrigado, bom dia,
1: bom
3: paz
1: dia.
3: Do Senhor.
1: Hoje é meio corrido pra tocar música, tá bom, Solange? Se der, a gente toca. Se não der, fica pra próxima, tá bom? Não sei se eu tenho essa aqui, vou procurar depois aqui. Alô, Lima, bom dia. Alô, Gracenildo, bom dia. E o Denner, de ligadinho, São Luís. Ontem teve um show aí em São Luís, né? Tava a prefeita, né? A prefeita dona Esmênia Miranda, né? É a 92 fazendo a cobertura. Acompanhei lá pelo canal no YouTube, né? Dona Nali, beijo no coração. É, Nali Bastos, ali na Bahia. Que ela diz aqui: bom dia, Étori. Bom dia a todos os ouvintes. Pro Saulo, que tá em Irecê. Aliás, ele chegou aqui também, hein, ó. É o que ele diz aqui: bom dia, Étori. É sempre uma honra participar do seu programa. Aqui é o Saulo de Irecê, Bahia. Mandando um grande beijo para minha mamãe Nali, meu irmão Elísio, no Recôncavo Baiano, meu filho Gabriel em Aracaju, meus irmãos Paulo em Irecê, Maura em Ilhéus, Gildésio em Salvador e todos os meus sobrinhos. Valeu, Saulo, abraço para você. Delúcia, bom dia. Tudo bem aí?
4: Bom dia, Éter.
1: Oi.
4: Tô aqui ligadinho nesse momento, nessa programação maravilhosa, nesse sábado. Sábado que
1: maravilha.
4: O Senhor nos concedeu, vamos nos
1: graças
4: alegrar nele, regozijar em nome de Jesus.
1: Amém,
4: e aí,
1: amém.
4: Éter, tudo bem com você?
1: Graças a Deus.
4: Eu tô
1: estamos
4: bem,
1: aí.
4: Graças a Deus, tô segurando na mão do Papai do Céu.
1: Que bom, é desse
4: jeito. Tô no
1: jeito.
4: Meu período aqui de oração.
1: Sim.
4: Que Deus abençoe aí o seu dia, esse sábado maravilhoso, em nome de Jesus.
1: Amém, obrigado, Delúcia. Alô, Alex, bom dia, aí na Conceição do Araguaia, né? Pará. Alô, Giane, é o nosso ciclista, Giane Soriano.
5: Bom dia, Étori, bom dia a todos os meus amigos e ouvintes da Rádio Transmundial. Aqui é o Giane Soriano, diretamente de Teoflotone, em Minas Gerais. Daqui a pouquinho eu tô saindo pra ir pra feira.
1: Opa.
5: Trabalho hoje, Étori, diferente do Fábio, né? Mandar um abraço pra ele, que tá de folga.
1: Sim, sim.
5: Também tô trabalhando hoje, daqui a pouco nós temos conselho de classe, né? Lá na escola.
1: Sim,
5: pra
1: sim,
5: fechar.
1: Sim.
5: Boa. A segunda etapa. E é isso aí.
1: Certo.
5: Um grande abraço aí para todos os meus amigos e ouvintes aí, de 0 a 1000, dentro e fora do Brasil, de 0 a 100, sem esquecer de ninguém.
1: Essas rimas,
5: tchau, tchau,
1: vocês são 10, hein? Professor Giane, abraço, boa, bom trabalho, viu, mestre? Marilene, bom dia, mande um bom dia aí pro José, maridão, viu? Ô, pastor Israel, tá aqui, ó. Tá aqui. Cadê a outra câmera? Deixa eu ligar a outra câmera aqui. Pastor Israel não mandou áudio, mas eu quero agradecer aqui, viu, pastor? Olha aqui. Olha o ônibus que eu ganhei do pastor Israel, você que tá assistindo aí. Tô com a câmera ligada, ó. É um

aqueles ônibus, né? Holtmeister, assim que fala, né, pastor? Ai, Holtmeister, aqueles dois andares na Inglaterra, aqueles ônibus vermelhos maravilhosos, hein? Aí acende os faróis, ó, a buzina aqui, tá chique. Pastor, grande abraço, obrigado, viu? Beijo no coração. Pastor Israel Rocha, que nos presenteou com esse ônibus, sabe que eu gosto de ônibus, mandou esse presentão pra mim aqui, fiz questão de trazer aqui hoje, viu? Quem mais tá com a gente aqui? Ele mandou a lista aqui. Manda abraço pro Gilbertão, Geraldão, que tá na Fazenda Taiúva, Pastor Marcos, Pastora Débora, esse casal querido, a Graça Henrique Cabral também, quem mais? Joari Aldilene. Eita, abraço, pastor. Pediu canção com a Monique Grazielli. Vamos ouvir essa aqui? O último, o primeiro, daqui a pouco tem palavra e viola, hein? Alô, Titia Telvira, beijo no coração. Tem Nilza também com a gente, Assis Melo. Silvinha, bom dia. 16 para 6 agora, hein?

Tá no ar o programa que a gente adora e eu adoro estar com vocês aqui no Palavra e Viola. Tudo bem? Eu sou o Vitor Quevedo. Há 6 anos nós estamos no ar com Palavra e Viola nas mais diferentes rádios e regiões do nosso país. Que bom estar com você aqui, tá bom? Que alegria ter esse alcance. Eu convido você que está nos ouvindo nesse momento para ir lá no meu Instagram, @VitorQuevedo, e mandar aí de onde você está ouvindo Palavra e Viola, porque eu quero saber de onde você está ouvindo nosso programa e fica mais perto da nossa audiência. Ó, eu já vou começar a tocar a canção, porque você viu que tá, eu tô gaguejando hoje, né? É melhor eu cantar então.

Beto e Vanja cantaram pra gente Vou Louvando. Lá no comecinho teve Vida na Roça, canção de minha autoria. E agora você que tá ouvindo Palavra e Viola fica com Uma Memória do Cancioneiro Cristão.

0: a memória do cancioneiro cristão de hoje, tantos como a areia da praia. Olha, só um pedacinho por causa do nosso tempo, né? A leitura da palavra de Deus hoje está no Salmo de número 82. A palavra nos diz o seguinte: Deus assiste na congregação divina, no meio dos deuses, estabelece o seu julgamento. Até quando julgareis injustamente e tomareis partido pela causa dos ímpios? Fazei justiça ao fraco e ao órfão. Procedei retamente para com o aflito e o desamparado. Socorrei o fraco e o necessitado. Tirai-os das mãos dos ímpios. Após a leitura deste belíssimo salmo, eu tenho alguns recadinhos. Eu gostaria que você ficasse atento a todos eles. 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Lá também tem os contatos para você que deseja levar o nosso tempo de louvor e adoração ao som da viola para a sua igreja. Vamos louvar junto? Conte comigo. O Palavra e Viola vai chegando ao fim, mais uma edição. Eu sou muito grato a Deus pela sua vida, pela sua companhia. Te aguardo na próxima, viu? Que até lá o Senhor Jesus te abençoe muito. Abençoe você e toda a sua família. Até logo na próxima edição do Palavra e Viola. Tchau, tchau.
1: Tchau, Vitor. É 3:15 de volta. Alô, Karina Jubel, já contigo, né?
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3: Eterno, meus irmãos e eu nos unimos neste momento para clamarmos pela equipe do Mulheres de Esperança e suas famílias no norte da África. Proteja seus servos que trabalham sobre leis rígidas, perseguições e graves restrições para levar a tua palavra e o teu consolo às vidas que padecem na escuridão. Mantenha a saúde física, emocional e espiritual de cada um deles diante dos perigos diários. Abençoe-os com sabedoria, discernimento e segurança em cada passo dado no campo. Que o desânimo e as desavenças não prevaleçam. Preencha seus corações com alegria para que os integrantes do ministério consigam prosseguir com firmeza, coragem e fé. Honre o teu serviço prestado por eles. Senhor, cubra suas famílias com o teu amor constante. Oramos assim no precioso nome de Jesus. Eu, Karina Joubert, agradeço por esse momento de oração com você.
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1: 6:01, encerrando com você, emissoras do Projeto Antenas, seguem com a programação.
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6: 5:59.
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6: dia e a paz do Senhor Jesus. Em Natal são 6 horas do dia 12 de setembro de 2026. Está no ar o programa Fé em Ação, que há 28 anos vem anunciando Jesus em primeiro lugar. Você está sintonizada na Nordeste Evangélica na FM 92.5. Lembre-se que você, ouvinte, é participante deste programa. Deus tem uma palavra para o seu coração. Aproveite essa oportunidade e faça seu pedido de oração através do WhatsApp da Rádio Nordeste, o DDD 84 988 26 2255. 988 26 2255. Aqui na sonoplastia, o meu querido irmão Joás Martins. Bom dia, meu querido, a paz do Senhor. Também o pastor Daniel Fernandes. Bom dia, pastor, a paz do Senhor.
8: Bom dia, a paz do Senhor. A paz do Senhor para você que está em casa. Essa paz que o Senhor Jesus deixou para nós. Deixo-vos a paz e a minha paz vos dou. Receba a paz do Senhor, pois é com ela que nós sobrevivemos, mesmo diante das lutas e aflições, né, pastor? Mas verdade, quem tem Jesus tem
6: tudo.
8: Quem não tem,
6: não tem nada.
8: Tem nada, né?
6: É verdade.
8: Não, não deixe de confessar Jesus como seu Salvador. Jesus disse: aquele que me confessar diante dos homens, eu o confessarei diante do meu Pai que está no céu. Então o segredo é confessar Jesus como Salvador e ter o seu nome escrito
6: no livro da vida, né?
8: Porque se não tiver,
6: será lançado no lago de fogo.
8: Então o segredo é ter Jesus e confessar Jesus e ter a bênção de Deus nas suas mãos.
6: E hoje é o dia, né, pastor?
8: E hoje é o dia. Você está ouvindo, está conosco, conectado aqui na Rádio Nordeste 92.5. Você está ligado com os céus. Aqui só falamos das coisas que vêm do alto: poder, a graça, a misericórdia, a bondade que o Senhor tem para cada um de nós. Amém?
6: Amém. Glória a Deus. Nós vamos entregar o programa, né, pastor?
8: É.
6: Ao dono.
8: Ao dono.
6: O que é um dono, pastor?
8: Senhor Jesus.
6: Olha,
8: Senhor,
6: aí,
8: viu? Senhor dos céus e da terra. A Bíblia diz que não há outro nome
6: dado, né,
8: pelo qual devamos ser salvos, né? Glória, aleluia, a Deus. Mas você quer ser salvo, quer morar no céu? Jesus. Quer viver feliz? Jesus. Tem lutas? Tem, mas é Jesus. Ele toma a nossa frente e resolve aquilo que eu não posso resolver. Entrega os teus caminhos ao Senhor, confia nele.
6: E o mais ele fará.
8: Tudo.
6: E o senhor falou da batalha, mas toda batalha, toda guerra, no final é só vitória.
8: Vitória.
6: Né? A honra e glória do Senhor.
8: Os que confiam no Senhor, louvado seja Deus.
6: Aleluia. Já tem uns pedidos aqui de oração, né? É o primeiro.
8: É, ore conosco.
6: Lembre-se que ainda está aberto aí o WhatsApp. Faça seu pedido de oração. Viu? Que no final é o segundo pedido. Não deixe para depois da benção, não. Receba a benção ainda, né?
8: E o Senhor é aquele que responde. É quando oramos ao Senhor contritamente.
6: É verdade.
8: Glória a Deus, né? Então, programa Fé em Ação, a finalidade do programa Fé em Ação é o que Jesus mandou: ir por todo mundo,
6: pregar o evangelho
8: a toda criatura. Quem crê
6: será salvo.
8: Quem não crê
6: já está condenado.
8: Já está, né? Ou será condenado.
6: É a oportunidade, né, pastor? Que vai dando aqui, levando o evangelho àqueles que precisam e necessitam.
8: Deus, pastor, não deixa ninguém sem oportunidade. É. Agora, o amor de Deus é tão grande que ele deu o livre-arbítrio. A escolha é sua. Glória a Deus, né?
6: Você já acordou hoje com fôlego? Já deu um glória a Deus hoje aí, meu querido?
8: Glória a Deus, bem gostoso, né? Glória a Deus. Aleluia.
6: Pode gritar, glória a Deus. Aleluia. Eu tô aqui.
8: É dele, obrigado. Tudo é dele, né? Tudo
6: obrigado, é dele. Espírito glória Santo, obrigado, Jesus.
8: Louvado aqui, seja o nome do Senhor.
6: Pedido de oração que chegaram, né? A família Quirino, também a família Vitória do meu amigo Plínio, ali de Tamoio. Estamos em oração, a família do Marinaldo, as bênçãos recebidas, o irmão dele, Dogival Basílio, Hélio Basílio, e também a irmã Noêmia, que Deus abençoe. Vamos orar, também o Wendel, né? Pedindo pela família, Chico já tá aí, né? Na audiência, né, Chicão? Um forte abraço, viu?
8: O Herbert também, né?
6: O Herbert, o Marcos e o Carlos, né? Os irmãos também aí, na audiência. Vamos orar pelo Francisco Pegado e sua esposa, irmã Terezinha. A luta é grande, irmã, mas a vitória é certa, em nome de Jesus.
8: E a vitória é maior, né?
6: Maior, é. Vamos orar pelos missionários, vamos orar também por Cristian Giovanni, né? Por libertação. O do meu amigo Manuel Marinho, do suboficial TL Dimas. Flávio Moura pedindo pela família, vamos orar pela irmã Arlete Fernandes, a irmã Zelinha, tudo por saúde. A irmã Adriana, esposa do pastor João Maria, a mãe do meu querido Alexandre, o Chequiná, a irmã Marluce, né? Mandar uma saudação para Jéssica lá do GAP, Deus abençoe. Passos pedindo pela família e também pelo Paulinho, que vai fazer mais cirurgia. É entregar passo sempre orando, pedindo ao Senhor Jesus, é ele que faz.
8: Eu quero incluir também, pastor, minha bisneta, né? Coitada, ela.
6: Eita, glória.
8: Chorou muito agora de madrugada, né? Quando veio pegar no sono, eram as 3 horas da manhã, para Jesus chegar, aquele choro que a gente não sabe.
6: E é bebê, né?
8: Bebê, então, né? Um aninho e poucos meses, para Deus chegar na vida da minha bisneta.
6: Amém.
8: É uma bênção, né? Ter uma bisneta, né, professor?
6: Eu tenho dois netos.
8: É a filha da neta, né?
6: É, neta e bisneta. É uma bênção chegar, glória, ver essa geração, né? Como diz a Bíblia, geração e geração.
8: Geração.
6: Glória. Manuel Marinho pedindo pela família. Vamos orar pela bisneta do pastor Daniel Fernandes. Também pela turma, minha turma aí, vamos fazer oração. Rômulo dos Alfaces, os irmãos da igreja, Mateus e irmã Paula, Leonardo e a irmã Messi, a sua esposa, Isaac Portela, o príncipe dos teclados aí. E a sua esposa, Ana Leila Berg, e a irmã Josiane, e a irmã Maria lá do Planalto. E também os patrocinadores, a gente tá lendo, agradecendo, né? O irmão Dionísio, o irmão Nivaldo, o irmão Gilberto também. E uma saudação pro meu amigo Herbert, seu sobrinho.
8: Amém. Né? Glória a Deus.
6: Tá em oração por ele.
8: Deus abençoe a sua vida espiritual, financeira, saúde, né, pastor?
6: É verdade. Hoje, pastor, o Cheque na Shalom vai tocar hoje numa cruzada, num evangelista. Salvação, cura e libertação. Dia 12 de dezembro. É hoje, às 19 horas. Aonde? É na rua São José com a IP Branco, sem número, Jardim Progresso. É Zona Norte, não é isso? Pronto.
8: E você está convidado.
6: E você
8: está
6: convidado, viu? Olha, ruas São José com IP Branco, sem número, Jardim Progresso, ali na Zona Norte.
8: Então,
6: viu?
8: Estão ministério louvando e glorificando o nome do Senhor. Quem tem fôlego, louve ao
6: Senhor. Salmo 150. Então tá aqui dado. E amanhã também, pastor, culto de missões. Olha, Cheque na Shalom estará lá.
8: Pregando a palavra de Deus.
6: Levando, né? É a oportunidade do pessoal, né? Que olha, ainda tem chance. O rei está voltando, viu?
8: Enquanto o rei não vir. Mas ele não disse o dia, não, viu, pastor?
6: É, pois é.
8: Tem que estar atento.
6: É ficar atento.
8: É.
6: É como o senhor fala, é preparado, se preparando.
8: Preparando.
6: Né?
8: Se hoje ouvires a minha voz,
6: o que acontece?
8: Não endureçais os vossos corações.
6: Pronto. A oportunidade está aberta.
8: Quer amanhã. Morar no céu? Confessa o nome de Jesus.
6: Aleluia. Hoje às 19 horas. Amanhã, do domingo, dia 13, 18 horas, ali na rua Maria Esté, 150, bairro Jardim. Também na Zona Norte.
8: Está cumprindo o que o Senhor Jesus mandou. Estamos aqui também.
6: Estamos cumprindo. Aqui cumprindo, amanhã, depois. É trabalhar para o Senhor.
8: É para que o homem não tenha a oportunidade de dizer que não ouviu, pastor.
6: Amém, glória a Deus.
8: Por isso que ele disse, aquele que ouve a minha palavra e crê naquele que me enviou, tem a vida eterna. Não entra em condenação.
6: Mas passou.
8: Da morte para a vida.
6: Eita, glória. Abraão está mandando um abraço. Um
8: abraço para o Abraão também, a paz do Senhor.
6: Missionário.
8: Não podemos nem dizer onde está o Abraão, né? Está longe. Está longe. Está num país muçulmano. Eita, glória a Deus. Pregando glória. A palavra de Deus.
6: O irmão da igreja já deu um glória a Deus hoje aí. Irmão Mateus e irmão Paula na audiência. Marinho também pedindo oração. Pela família e pelo suboficial Teleco, né? Deus vai chegar com a providência, porque
8: socorro,
6: ele é
8: bem
6: mesmo.
8: Presente,
6: eita,
8: pastor.
6: Jesus,
8: na hora da angústia.
6: Vamos ver aqui, tem mais cheque na amém, só tem mais alguém aí, pastor? Vamos orar,
8: pedir a bênção do Senhor. Tem o irmão Marcos, irmão José Bezerra, irmão Rafael, irmã Sandra, irmão Jaziel, lá no Paraná, e sua esposa, irmã Rosilda, e aqui também a irmã Alba e o irmão Manuel e sua esposa, irmã Celina, estão necessitados da vossa oração, da nossa oração.
6: Eu vou fazer um especial na nossa família, pela irmã Arlete, né?
8: Arlete.
6: Minha sogra.
8: Se eu chegar,
6: Deus com... chegar com cura,
8: libertação, né, pastor?
6: Até porque ela voltar a cantar, né? Que ela tem uma voz belíssima.
8: Maravilhosa.
6: Jesus.
8: Sempre louvou o Senhor com muita alegria,
6: com
8: né?
6: Com muita alegria, é verdade.
8: Glória
6: pastor.
8: A Deus.
6: Bem lembrado aí, glória a Deus. A todos da irmão da igreja, que Deus abençoe. Vamos orar.
8: Vamos
6: você
8: orar,
6: que está em casa.
8: Também.
6: O que acontece?
8: Também precisa de Jesus, né?
6: Jesus. Então ore conosco, a sua oração é muito importante, porque é a oração de um justo.
8: Pode.
6: O quê? Muito.
8: Nos seus efeitos.
6: Pronto.
8: Então a sua certo? Oração é de muita importância, né? Ah, eu sou fraquinho, forte só Jesus, viu?
6: E ele cura, liberta. Ele faz milagre, liberta, transforma a vida, abre porta. Viu? Você que tem alguma pessoa enferma, tá na UTI, clame agora em nome de Jesus, declare, né? Com a boca fechada, não, declare, Senhor, chega com cura, milagre, glória transformação de vida, porque só ele pode, ele não mudou, continua o mesmo.
8: Socorro bem presente.
6: É o mesmo. Glória ontem, hoje e eternamente, isso vai de geração em geração, amém? Glória
8: vamos
6: a Deus. Ora aí, pastor, faça essa primeira oração.
8: Ore conosco e certamente a bênção vai chegar. Amado Deus, eterno Pai,
6: obrigado, Jesus.
8: Te agradecemos, Senhor, por mais um programa Fé em Ação desta manhã, de bênção, de vitória,
6: de
8: alegria, pois a tua misericórdia se estende,
6: oração,
8: Senhor, eternamente. Pai,
6: chega,
8: aqui estamos,
6: cura, milagre,
8: Senhor, necessitados. Senhor. Toma o primeiro lugar, Senhor,
6: em nome de Jesus,
8: abençoando, curando, libertando.
6: Os irmãos da igreja,
8: pois teu, Senhor, é o poder, o reino e a glória para todos.
6: O
8: Herbert
6: e a família, Pai,
8: receba
6: em nome de Jesus, chega.
8: A nossa, aleluia, nossa gratidão.
6: Na vida do Paulinho,
8: Pai Santo e amado.
6: Passos,
8: no nome de Jesus,
6: Marinaldo,
8: Senhor, nós
6: Pai,
8: te agradecemos.
6: De Jesus.
8: Para todos sempre.
6: Em nome de Jesus.
8: Amém.
6: Amém. Glória a Deus. Você já deu um glória a Deus? Amém. Creia tão somente que o nosso Deus já está fazendo.
8: Pode.
6: Viu?
8: Tem poder. Aleluia.
6: Pra tudo. Ele é Deus, ele é eterno. Ele sabe de tudo.
8: Criador.
6: Ele é onisciente, onipotente.
8: Onisciente.
6: Tudo ele
8: glória
6: é.
8: Glória a Deus.
6: Você sabe que é onisciente, onipresente, onipotente.
8: E ainda disse, pastor.
6: Ele sabe de tudo, tem todo o poder e está em todo lugar.
8: E ele ainda disse, sem mim,
6: nada
8: podeis fazer. E nossa. O apóstolo Paulo disse, tudo posso.
6: Naquele que me fortalece.
8: Glória a Deus. Então, quem tem Jesus tem
9: tudo.
8: Vitória, tem gozo, paz, alegria, tudo, certeza de salvação.
9: E tudo é o quê?
8: É tudo.
9: É tudo.
8: Tudo é tudo.
9: Viu, Plínio? Tudo é tudo.
8: Glória a Deus.
9: Glória a Deus.
8: Entrega os teus caminhos ao Senhor, confia nele e o mais, tudo
9: ele fará. Glória a Deus. E vamos ao primeiro louvor. Meu amigo Joás Marques. É um hino 198 da Harpa Cristã. Jesus, aí tem vírgula. O bom amigo. Olha, pastor.
8: Achei um bom amigo. É. Jesus, o Salvador. Que maravilha.
9: É ele. Jesus. Ele é o nosso amigo. E daqui a pouquinho estaremos de volta no programa Fé, Ação. É com som e louvores, viu?

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2: Pastor, esquecemos o aniversariante.
1: É?
2: Posso anunciar que tem dois e eu sou dar o presente aí para eles. É, dia 7 do 9, Jorge Marcos. E no dia 10, o irmão Lucas, né?
1: Presente é especial, pastor.
2: Então, dê um presente aí do programa Fé em Ação, pastor.
1: É um especial, um programa que é um presente que não murcha, não rasga, não se desvaloriza.
2: Que presente é esse, pastor?
1: É o nosso Senhor e Salvador Jesus Cristo. Salmo 23, o Senhor é.
2: Meu Deus.
1: Meu pastor. Agora ele diz também, nada me faltará ao salmista, né? O salmista sabia que tinha um Deus que cuidava dele. Glória a Deus. Assim também, o Senhor cuida de você, meu irmão, que está aniversariando, receba esse presente da parte do Senhor, o Salmo 23 todo, né, pastor?
2: É, todo, meditar todo. Nele todo, então aproveite, viu?
1: É uma bênção, louvado seja o nome do Senhor.
2: Glória a Deus e já quero dar uma saudação ao Geraldo Dantas, um forte abraço, pastor Joab Bezerra e meu amigo Alexandre da Bahia, que Deus abençoe cada um de vocês, minha turma, nossa turma, e vamos aqui para a palavra, né, pastor? Hoje
1: uma palavra muito boa, a palavra do Senhor é especial, pastor, é. Uns confiam em carro, outros confiam em cavalo, mas nós estamos na palavra, é. Palavra de Deus, é. Hoje é Lucas, né, pastor?
2: É, no evangelho é o doutor Lucas, doutor no evangelho Lucas,
1: capítulo
2: 20,
1: versículo
2: 27.
1: Que maravilha, né?
2: É.
1: Escute o que
2: 27 diante,
1: o que Jesus tem para nós diante de uma de duas classes de pessoas, né? Glória a Deus, discutir sobre a ressurreição.
2: E nós temos que ter preparado para essas pessoas também, né? Essa classe de pessoas aí que o senhor falou, quando vem com as
1: que
2: perguntas.
1: Que não deixou de existir.
2: É, são perguntas maldosas, né?
1: Que não deixou de existir a malícia, né?
2: É.
1: Mas Jesus não tem malícia, Jesus tem a verdade.

0: Ele disse: eu sou o caminho, a verdade
1: e
0: a vida. Ninguém.
1: Ninguém é ninguém, viu? É.
0: Venha ao Pai. Mas se não, por mim. Isso é maravilhoso, pastor, saber que...
1: O epígrafe fica aqui, olha. Os saduceus e a ressurreição.
0: Versículo 27. E chegando-se alguns dos saduceus que diziam não haver ressurreição, perguntaram-lhe, né?
1: Verso 28, dizendo: mestre, Moisés nos deixou escrito que se o irmão de alguém falecer, tendo mulher e não deixar filhos, o irmão dele tome a mulher e suscite posteridade a seu irmão.
0: 29, houve, pois, 7 irmãos, e o primeiro tomou mulher e morreu sem filhos.
1: Verso 30, e o segundo?
0: Verso 31, e o terceiro também tomaram, e igualmente os 7, todos eles morreram e não deixaram filhos.
1: Verso 32, e por último, depois de todos, morreu também a mulher.
0: 33, portanto, na ressurreição, de qual deles será a mulher, pois que os 7 por mulher a tiveram.
1: 34, e respondendo Jesus disse-lhe: os filhos deste mundo casam-se e dão-se em casamento.
0: 35, mas os que forem havidos por dignos de alcançar o mundo vidouro e a ressurreição dos mortos, nem hão de casar, nem ser dado em casamento.
1: Importante, viu? Verso 36, porque já não pode mais morrer, pois são iguais aos anjos, viu? E são filhos de Deus, sendo os filhos da ressurreição.
0: 37, e que os mortos hão de ressuscitar também, mostrou Moisés junto da sarça, quando chama ao Senhor Deus de Abraão e Deus de Isaac e Deus de Jacó.
1: Verso 38, ora, Deus não é Deus de mortos, aleluia, mas de vivos, porque para ele vivem todos.
0: 39, respondendo alguns dos escribas, disseram: mestre, disseste bem.
1: E o verso 40, e não ousavam perguntar-lhe mais coisa alguma. Meu Deus!
0: Jesus esclareceu tudo, né? Glória a Deus.
1: É que ele pensava que lá no céu seria como aqui na terra, né? Jesus responde a uma pegadinha dos saduceus, viu, sobre a vida após a morte, e prova que a ressurreição é real. Quem eram os saduceus? Um grupo religioso, poderoso da época, que não acreditava na ressurreição, nem na existência de anjo ou espírito. Eles usam uma lei antiga, em que se um homem morre sem filhos, o irmão deve se casar com a viúva. Eles contam um caso de uma mulher que se casou com 7 irmãos sucessivamente, e todos morreram. A pergunta trumbunda, né, que eles chamam, na ressurreição, de qual deles ela será a esposa? Aí vem a resposta de Jesus: o céu não é cópia da terra. Meu Deus! Jesus explica que as pessoas desta vida se casam, mas quem alcançar a ressurreição não vai se casar. Ele diz que os ressuscitados não morrem mais e se tornam semelhantes aos anjos. As relações de casamento e reprodução perdem o sentido, porque a vida lá é imortal. Lá não tem choro, lá não tem morte, lá não tem trevas, é só vida, né? Para provar a ressurreição, usando própria Torá, que os saduceus aceitavam, Jesus lembra de Moisés na sarça ardente. Deus chama a si mesmo de o Deus de Abraão, Isaac e Jacó. Como Deus não é Deus dos mortos, aqueles patriarcas continuam vivendo para ele. Glória a Deus, né, pastor?
0: Verdade, meu irmão. Os ensinamentos de Jesus, eles permanecem. Glória a Deus, não mudou nada. Jesus pediu para que a gente aprendesse dele. Aprender de mim. E ainda disse mais, né? Que sou manso, humilde de coração. E encontrareis
1: descanso para as vossas almas.
0: Né? Quer aprender com quem é o dono, ele é o quê? Ele é a verdade, o caminho, a verdade, a vida. Então não tem mais alguém que possa ensinar melhor do que Jesus. É o único que veio de onde, pastor? Do céu.
1: Do céu.
0: Do céu à terra, através de Maria, mãe de Jesus, glória a Deus, que, aleluia, recebeu por obra e graça do Espírito Santo, o Filho de Deus. E seu nome é Jesus.
1: Deixa eu ver a pergunta maliciosa no verso 33. Portanto, na ressurreição, de qual deles será a mulher? Pois que os sete por mulheres tiveram. Uma pergunta.
0: É, uma pergunta impactante.
1: Ele achava que no céu, na ressurreição, ia ser igual na terra.
0: Né? Mas é uma pergunta maliciosa.
1: É, né, maliciosa.
0: Isso, nos dias atuais, também nós ouvimos muitas perguntas maliciosas.
1: Sim.
0: Glória a Deus, né? Mas quando Jesus disse que ele é o caminho, para onde ele é o caminho? Qual o caminho que Jesus nos leva? Para a presença de Deus. Né? E ele sendo o caminho, ele também é verdade, ou seja, ele não vai mentir, nem mente. Ele é a verdade que também leva ao céu.
1: É por isso que ele respondeu, pastor, no verso 34 e 35. E respondendo, Jesus disse-lhe: os filhos deste mundo, olha, deste mundo aqui, casam-se e dão-se casamento, mas os que forem havidos por dignos de alcançar o mundo vindouro e a ressurreição dos mortos, nem hão de se casar, preste atenção aqui, e nem ser dado em casamento. Sabe por quê? Porque já não pode mais morrer, pois são iguais aos anjos e são filhos de Deus.
0: Glória a Deus.
1: E sendo filho da ressurreição.
0: Glória a Deus. Maravilha, pastor.
1: Então, lá no céu, a Nova Jerusalém, não é aqui sobre, igual à terra, não. Lá não haverá choro, não haverá dor, não haverá morte, não haverá trevas.
0: Não haverá casamento.
1: Não haverá casamento. Viu aqui?
0: Nem morte.
1: Pronto. É só alegria, louvores.
0: Glória a Deus.
1: Né? É. E o sol, o brilho, é o próprio Deus.
0: Glória a Deus. É o sol. Aleluia. Então, meu amigo, não tem outro caminho. Você não vai achar um outro caminho dentro das religiões que existem. É. Porque Jesus disse que ele é o caminho. Ele não indicou ninguém como caminho a não ser ele. Eu sou. É. Eu sou. Jesus disse: olha, eu sou o caminho. Eu sou a verdade. Eu sou a vida. Ninguém. Aleluia. Aleluia. Por que ele disse: vem ao Pai, não vai ao Pai?
1: Que ele é o Pai. Aleluia.
0: Glória a Deus.
1: Glória a Deus. É ele, por ele são todas as coisas.
0: Então não deixe passar a oportunidade, se você ainda não confessa Jesus como seu Salvador, chegou a oportunidade. Está escrito, né? Onde é, pastor? Está escrito?
1: Em Mateus capítulo 10, verso 32.
0: Diz o quê?
1: Quem, pois, me confessar diante dos homens,
0: eu também o confessarei
1: diante do meu Pai que está no céu.
0: Então não há outro caminho a não ser Jesus, né? Jesus é o caminho, Jesus é a verdade E Jesus é a vida. Por que ele é a vida? Porque quem tem Jesus nunca mais vai morrer. Vai ressuscitar e vai morar com ele no céu.
1: Mas, pastor, peraí, mas tem muita gente que estão morrendo, estão aí mortos. O que vai acontecer?
0: Os que têm Jesus vão para o céu. Que não
1: vão
0: tem.
1: Ressuscitar primeiro.
0: Primeiro.
1: Depois?
0: Os que estão mortos. Depois os vivos.
1: Os vivos serão transformados.
0: Num abrir e fechar de olhos.
1: Eita. Se você fizer aí, ó, bem rápido, abrir e fechar de olhos, é muito rápido.
0: É o conselho. É.
1: Será arrebatado.
0: É o conselho que Jesus dá para você que ainda não confessa Jesus como Salvador, como ele disse, aquele que me, não é aquele que se. A diferença é essa, pastor, de mim para si. Né? Aquele que me confessar diante dos homens, eu, Jesus disse, eu confessarei diante do meu Pai. E ele está onde? À destra de Deus.
1: Fazendo o quê, pastor?
0: Intercedendo.
1: Por quem?
0: Por nós.
1: Tá vendo? Por mim e por você.
0: Glória a Deus. É aquele que confessa, não é? Estamos aqui confessando Jesus como nosso único
1: e suficiente
0: Salvador. A Bíblia diz que não tem outro nome dado, nem no céu, nem na terra, pelo qual devamos ser salvos. É somente o nome de Jesus. Louvado seja o nome do Senhor. Glória a Deus. Porque para Deus, pastor, nada é impossível. Glória a Deus. Nada é impossível. Então, tudo é possível ao que crê.
1: Aleluia.
0: Diante do possível de Deus. Né?
1: Ele pega o impossível e faz o possível.
0: Possível, né?
1: É o único.
0: Glória a Deus. Então, não deixe passar a oportunidade, né? Confesse Jesus como seu Salvador, receba Jesus como seu Salvador e você terá o seu nome escrito no livro da vida. Porque quem não for achado escrito no livro da vida será lançado no lago de fogo. A palavra é muito pesada, pastor, mas é a verdade. E Jesus disse que ele é a verdade, ele está dizendo a verdade para nós, aleluia, para que o homem não se engane e perca a vida eterna com Deus. Né? A vida eterna, ela é geral, tanto os salvos e os não salvos.
1: Quero aproveitar aqui, então, colocar aqui Mateus 10, 32.
0: Isso.
1: Aproveite e lê o 33, o verso 33. Aquele que me negar diante dos homens,
0: eu também
1: o negarei.
0: Muito importante esse versículo.
1: Glória a Deus, é verdade, porque um confessa, aí quem não quer confessar tá negando. Então, tem um próximo versículo, que é o 33, né?
0: Para não deixar nenhuma brecha, né, pastor?
1: Sim.
0: Deus, olha, talvez você não se lembre ou não saiba, Jesus é o único Salvador. Sabe por quê? Porque ele deixou o seu trono de glória, o céu, em todo o esplendor da sua glória, veio à terra, se fez homem, habitou, sofreu.
1: Fez sinais e maravilhas.
0: O único verdadeiro que chegou à terra foi Jesus, nunca mentiu.
1: Não tinha pecado, né, pastor?
0: Glória a Deus, não tem pecado. E ainda foi morto pelos homens, por dizer a verdade.
1: E é o único que tira o pecado.
0: E é o único que perdoa o pecado. Glória a Deus. E é aí o sofrimento de Jesus, né, na sua bondade, misericórdia, glória a Deus, levaram ele ao madeiro, à cruz, que aquela cruz era para nós, né? Mas ele foi, e quando chegou lá, nos últimos momentos, ele disse para o Pai: Pai, está consumado. Ou seja, Pai, está realizado a salvação para os homens. Quem crê em mim, ainda que esteja morto, viverá. Então não deixe passar a oportunidade e você terá, pastor, uma mudança de vida, nascer de novo. E Jesus disse que aquele que não nascer de novo não pode ver o reino de Deus.
1: Verdade, pastor.
0: Foi Nicodemos que chegou na presença de Jesus, chamando Jesus né? Porque ele é mesmo bom mestre. Bem sabemos que é vindo da parte de Deus. Ninguém pode fazer os sinais que tu faz. Eita, ele Jesus conhecia tudo.
1: Sabia tudo.
0: Aleluia, né? E Jesus respondeu: aquele que não nascer da água
1: e do Espírito
0: não pode entrar. Agora não é mais nem ver, agora é entrar. Glória, você quer entrar no céu? Só tem um caminho, Jesus.
1: É. Amém.
0: Caminho, verdade e vida.
1: E vida.
0: Glória a Deus. Então não deixe passar a oportunidade. Deus tem algo muito especial, mandou pregar o evangelho, poder de Deus para a salvação de todo aquele que nele crê. E o ide dele, ide por todo mundo e pregai o evangelho a toda criatura. Quem crê será
1: salvo.
0: Salvo, não? Você crê, você vai ser salvo. E quando você crê que é salvo, há uma mudança de vida. Eu não posso crer, pastor, sem mudança de vida.
1: Verdade.
0: Glória a Deus. Quando eu creio, tem que ter mudança de vida.
1: Isso tem que colocar fé em ação, né?
0: Fé em ação.
1: Com fé. Vá crer com fé. Você não está vendo, mas vai acontecer.
0: Que é o que Jesus chama do novo nascimento. Aquele que não nascer da água e do Espírito não pode entrar no reino de Deus.
1: Amém. Glória a Deus. Então receba essa palavra, meu querido irmão. Vamos para o segundo louvor. Viu? Você que quer conversar o Senhor, confessar o Senhor Jesus como o único e suficiente Salvador,
0: chegou a oportunidade.
1: WhatsApp da Rádio Nordeste, DDD 84 988 26 2255. Eu confesso o Senhor Jesus como Salvador. E você que está afastado,
0: volte. Jesus está voltando.
1: Está voltando.
0: Você já provou da bondade e do amor de Deus, né? Então ainda está uma situação mais difícil do que o que não conhece, porque você já provou que o Senhor é bom. E não foi por causa do Senhor que você deixou o evangelho. Foi por causa de alguém. Desprezou Jesus por alguém, pastor. Deixou Jesus.
1: Muitas vezes é um homem que fala uma coisa, né? E ele aceitou. O homem é falho.
0: Glória a Deus.
1: Maldito é um homem que confia em outro.
0: E Jesus mandou dar o outro lado do rosto, né? Significando para crer somente nele. Glória a Deus. Quem confessa Jesus como Salvador tem seu nome escrito no livro da vida.
1: Né? Amém.
0: Glória a Deus.
1: Vamos ao segundo louvor, pastor?
0: Vamos.
1: A palavra, o título do hino é Há Uma Saída.
0: Tem
1: uma saída, pastor?
0: Tem.
1: Então, olha, tem uma saída.
0: Enquanto Jesus não voltar,
1: Há uma saída. Eita, glória.
0: Glória a Deus. Até eu já vi, pastor, muitos aceitaram Jesus na hora da morte, né? Glória a Deus.
1: É verdade.
0: Abriu a oportunidade.
1: E quando confessou, partiu.
0: Né? E nós temos absoluta certeza de que, aleluia, o Senhor perdoou os seus pecados.
1: E vocês têm que ter atenção que só tem duas portas e as duas são eternas, viu? Uma vai pro céu, outra pro inferno. Tá escrito.
0: Não tem outro.
1: Então você vai escolher, é você que escolhe.
0: Não tem outro meio de
1: não
0: falar.
1: Tem. Não tem jeitinho brasileiro que tem, não tem um jeitinho, vamos fazer assim, não, fazer não.
0: Ou não é.
1: Há uma saída com Shirley Gavalhaes. Daqui a pouquinho estaremos de volta no programa Fé em Ação.

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1: Em Natal são 6:48. 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
2: Nordeste Evangélica, apresentando o programa Fé em Ação, você que está conosco nesta manhã de bênção, de vitória. Nós estamos aqui anunciando a palavra de Deus que Jesus mandou: ide por todo mundo e pregai o evangelho. E Paulo diz que o evangelho é poder de Deus para a salvação de todo aquele que nele crê, pastor. Quem crê em Jesus está salvo, né? Quem confessa Jesus está salvo. Glória a Deus, porque há mudança de vida, né? Glória a Deus. Então o homem só verdadeiramente crê quando há mudança de vida. Glória a Deus, né? Deus faz uma limpeza no coração, dá uma nova maneira de viver diante da sua presença e dos homens. Que Deus abençoe. Continuamos dizendo: Jesus salva, Jesus cura, Jesus batiza com o Espírito Santo, prepara o homem, o que mais, pastor?
1: E leva para o céu.
2: Leva para o céu.
1: Eita glória.
2: Não deixe passar a oportunidade. Hoje é o dia aceitável. Você pode ainda, você que confessou Jesus, está confessando, vai confessar, telefonar para o 988-26-2255. É o zap da Rádio Nordeste, louvado seja o nome do Senhor. E o programa que você está sintonizado é o programa Fé em Ação. Glória a Deus, louvado seja o nome do Senhor.
1: Glória ao Senhor. Bom, já chegou aqui o segundo pedido de oração, né? Você que está em casa, ore conosco, viu? Que há um Deus que ainda faz. Agora ore com fé, bota sua fé em ação.
2: É o mesmo, pastor.
1: É, não mudou.
2: Ontem, hoje e eternamente.
1: Olhe pela sua saúde, a saúde da família, dos filhos, cura, milagre, portas abertas, libertação, processo. Ele ainda faz. Não mudou, porque ele é Deus. Amém? Aqui é Cristina Medeiros, pedindo por saúde, por vida espiritual e família. A irmã Graça Imperial, por saúde e livramento. A irmã Valdair Lourdes, por vida espiritual e por saúde. A irmã Damiana Fátima, por família. A irmã Jeane, por família. Irmão Matheus Henrique, por família. Um forte abraço, meu irmão. Que Deus abençoe. A irmã Gisélia Teixeira, por causa na justiça. A irmã Núbia, por família, saúde e livramento. A irmã Deusa, por finanças. A irmã Lucimar Alves, por saúde e família. A irmã Zélia, por saúde e família. E o meu amigo Manuel Marinho, pedindo pelo suboficial Dimas, viu? Telegrafista da Marinha, pela saúde dele, recuperando aí da cirurgia. Deus é fiel, vai dar, já deu tudo certo, viu, Marinho? Em nome de Jesus. Aqui na audiência, Flávio Moura, tem algum pedido aí, pastor? Saúde por...
2: Os que não puderam, né, pastor?
1: É.
2: Telefonar, eu faço o pedido pessoalmente de todos os irmãos que estão conosco nesta manhã. Que Deus abençoe
1: aqui,
2: e resolva aquilo que você está precisando a Jesus.
1: Aqui na audiência, Flávio Moura, meu amigo Flávio Moura, um forte abraço ali da DEVEC, que Deus abençoe vocês, a sua família, vamos orar pela família, viu, Flávio? Roberto Pacheco, lá de Sapucaia do Sul, Rio Grande do Sul, pastor. Eita,
2: tá chegando longe,
1: que
2: né?
1: Que barbaridade!
2: Glória a Deus.
1: Glória a Deus. Forte abraço, viu, Roberto? Deus abençoe. José Luiz, do Espírito Santo, do Rio Grande do Norte. Misael, do Rio de Janeiro, um forte abraço. Pai do Senhor, meu querido. Lourinho, da Serrinha das Pedreiras, também. José Duarte. A irmã Aparecida, ali de Rui Barbosa. Teogine Barbosa e José Lopes, Potengi, Elígio e Cleonice, de Ecobé, né? Vera Cruz, Alexandre Solino de Extremóis, meus amigos da Romeu Uno, minha turma, nossa turma, e Passos, Marinaldo, Prínio, Marinho, pastor Joab, Alexandre, todos na audiência, meu amigo Dionísio, e vamos fazer essa oração, pastor, para Deus chegar com cura, milagre. Também eu peço pela minha família, a família Gabs ali de Recife, a família Fernandes, a família Castro também, somos necessitados dessas suas orações, viu? Você que está em casa, ore conosco. Se não houve tempo aqui, eu não li o seu nome, mas foi feito o pedido, Deus sonda e conhece o coração de cada um necessitado. Vou botar aqui a família do Joás Marcos também, do Herbert, né? Que nós necessitamos, né, pastor, de oração, né?
2: Graças a Deus, né, irmão? Nós estamos numa época, glória a Deus, que Jesus não mudou, é o mesmo.
1: É o mesmo, viu? Pai, em nome de Jesus, quero te agradecer, pai, porque tu és fiel.
2: Glória a Deus.
1: E vai, Deus. Pai, em nome de Jesus, chegar com saúde, com cura, paz, milagre, alegria, transformação de vida.
2: Cura divina, Senhor.
1: Te entrego, pai, Jesus, em nome de Jesus, todos esses pedidos. Para e assim seja feita a tua Senhor vontade.
2: Receba a bênção de Deus.
1: Em nome de Jesus.
2: Amém.
1: Amém. 1, 2, 3. Feliz é a nação cujo Deus é o Senhor. Um forte abraço a todos. Que Deus continue abençoando a vida de cada um de vocês. E obrigado, Jesus.
2: Amém.
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4: 6:56.
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0: Agora 7:26, horário eleitoral gratuito. Vemos aí. E agora vamos com você até o meio-dia, seguindo aqui na programação.
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2: Queridos e amados irmãos, rádio ouvintes da Rádio Nordeste Evangélica e das demais emissoras, rádios Boas Novas, Vida e Princesa, com alegria, saúdo a todos vocês com a paz do Senhor Jesus Cristo. Pela graça de Deus, estamos apresentando mais um momento de reflexão, a voz do pastor. Sempre meditando, refletindo na santa e gloriosa palavra de Deus, a Bíblia Sagrada. Vamos ler a palavra do Senhor na carta aos Hebreus, capítulo 12, o versículo 1, que nos diz: portanto, nós também, pois que estamos rodeados de uma tão grande nuvem de testemunhas, deixemos todo o embaraço e o pecado que tão de perto nos rodeia e corramos com paciência a carreira que nos está proposta. Amém. Glórias a Deus. Meus queridos irmãos, meus amigos, vivemos em um mundo submergido no pecado. A Bíblia Sagrada diz que todos pecaram e destituídos estão da glória de Deus. Não há homem que não peque, diz as Sagradas Escrituras. Jesus foi o único homem que passou por aqui que não conheceu o pecado, porque ele era o próprio Deus humanizado. Mas todos pecaram, independentemente de raça, de cor, de sexo, enfim, toda criatura humana. Todos nós descendemos de Adão e Eva, nossos pais que pecaram, e por isso Paulo diz que todos pecaram. Há, na verdade, o pecado presente na vida do homem, e Paulo diz que o salário do pecado é a morte. Jesus, ele veio para nos libertar do peso, do reino do pecado sobre a nossa vida. Hoje o crente salvo já não vive debaixo do jugo do pecado, já não vive sobre condenação do pecado, nem domínio do pecado, porque Jesus, ele veio para nos libertar do pecado. Crente não peca deliberadamente. Crente se peca, o salvo quando peca, ele peca apenas acidentalmente, mas não propositalmente. Jesus nos libertou do pecado. Mas uma coisa que devemos sempre pensar é que o pecado, ele está presente na raça humana. E nós não devemos subestimar o pecado, chamando isso de fraqueza. Tem muita gente que vive no pecado e diz: não é minha fraqueza, ou é a fraqueza dele. Não. Hoje há muitos pecados habituais, pecados comuns, pecados triviais, que nós chamamos de rotineiros também. São hábitos ou atitudes pecaminosas que, por parecerem pequenos ou inofensivos, cultivamos e toleramos em nossa vida, achando que isso é normal. Não existe na Bíblia pecado, pecadinho e pecadão. Não existe isso na palavra de Deus. A Bíblia não distingue essa lista, essa hierarquia de pecado. Para nós termos uma ideia, Paulo diz que todo pecado é pecado. Todos pecaram e destituídos estão da glória de Deus. Todo pecado separa o homem de Deus. Há pecados ocultos, persistentes, muitas das vezes acompanhados de culpas e vergonha. E há consequências. Porque Paulo diz, escrevendo aos Gálatas, capítulo 6, versículo 7, Paulo diz: não erreis, Deus não se deixa escarnecer, porque tudo que o homem semear, isso mesmo ele colherá. Há, na verdade, as consequências. Impede as bênçãos de Deus, a unção e os dons do Espírito Santo na vida do cristão, quando ele vive na prática rotineira do pecado, chamando às vezes a isso até mesmo de fraqueza. Há, na verdade, tipos de pecados aí, chamados mentiras brancas, por exemplo, ou pequenas desonestidades que parecem inofensivas, mas isto é pecado. Fofoca, murmuração, ou seja, falar mal uns dos outros, reclamar da vida, tudo isso é pecado diante de Deus. Orgulho, vaidade ou soberba, sentir superior e ocultar tudo isso, isso é pecado diante de Deus. Inveja, ciúme, desejar o que é do outro e não se alegrar com o sucesso alheio. Por isso a gente faz a distinção entre o que é inveja e o que é ciúme. Pessoas que têm esse hábito, esses pecados corriqueiros, esses pecados que acham até inofensivos, isso na verdade deve ser totalmente abandonado, porque Deus não aceita isso. A palavra de Deus mostra isso como obras da carne. E Paulo diz que os que cometem tais coisas e coisas semelhantes a estas não vão herdar o reino de Deus. Preguiça é outro pecado também, ou negligência, falta de diligência em coisas espirituais e mesmo materiais da nossa vida social. Nós devemos ter muito cuidado com isso, com a negligência, a preguiça. O sábio Salomão manda até ter com a formiga o preguiçoso, porque a formiga é um animal pequenininho, mas trabalha muito e é um exemplo. Então a gente precisa até saber o que a Bíblia Sagrada diz sobre isso. Paulo escrevendo aos Tessalonicenses, Paulo diz: quem não quiser trabalhar também não coma, porque é preguiça. E a preguiça gera exatamente muitas consequências. A imoralidade sexual oculta, consumo de pornografia ou pensamentos impuros, tem gente que tem isso como pecados normais. E isto é, na verdade, grave diante de Deus. Avareza ou apego excessivo ao dinheiro, não ser generoso, não ser uma pessoa que olhe para o seu próximo e se compadeça, dando-lhe a roupa, dando-lhe a comida, tudo isso é avareza. E a Bíblia Sagrada diz que os avarentos não vão entrar no céu. Mas, infelizmente, hoje esses pecados muitas pessoas têm como coisas normais, naturais, e isso não é para Deus natural nem normal, porque o sangue de Jesus Cristo nos purifica de todo pecado, e aquele que é nascido de Deus não anda na prática do pecado, diz o apóstolo João. Falta de perdão também, o amargura no coração, guardar rancor, não, isso de forma alguma. E por que cultivar esses pecados? O pecado chamado corriqueiro ou fraqueza, como alguém queira chamar, tudo isso é inimizado contra Deus. Desconfiança no próprio amor e no cuidado de Deus, vamos encontrar satisfação em Deus, nosso Senhor, naquilo que Deus faz por nós. Vamos ter integridade no lidar com nossas falhas mesmo, mas sempre pensando que o crente deve manter distância do pecado, porque o pecado, como diz Paulo, o salário do pecado é a morte. Então, não vamos considerar pecadinhos, pecado, pecadão, não, de forma alguma. Tudo é pecado, todo pecado separa o homem de Deus. E como vencer esses pecados? A vitória não vem pela nossa própria força, mas através de um processo de santificação pelo poder do Evangelho de Cristo Jesus, nosso Senhor. Reconhecer e confessar, identificar o que leva a cometer o pecado e atacar a raiz, não apenas o fruto, mas a raiz do pecado, de abandonar o pecado. Arrependimento tem que ter ação, abandonar o comportamento intocável, fugir da imoralidade sexual, fugir do pecado que tão de perto nos rodeia, como nós lemos aqui na carta aos Hebreus, capítulo 12, versículo 1, realmente tem embaraço e tem o pecado. O embaraço é aquele que conduz ao pecado, e o pecado nos afasta de Deus. Vamos renovar a nossa mente, vamos substituir o desejo carnal pela palavra de Deus, nosso Senhor. E Paulo escreve nos Romanos, ele diz: e vos renoveis do novo homem, né, de uma nova criatura. Nós devemos ver que realmente precisamos estar em comunhão com Deus, nosso Senhor. E quem está em comunhão com Deus automaticamente se abstém de toda a prática do pecado. Vamos nos sujeitar a Deus, é o que diz o apóstolo Tiago. Sujeitai-vos a Deus, resisti ao diabo e ele fugirá de vós. Vamos manter distância do pecado, nos sujeitando, nos humilhando diante de Deus. Aproximar-se de Deus, não esperar limpar-se primeiro, buscar a Deus, mesmo após a queda, mostrando sinceridade no desejo de mudar de vida. Vencer o mal com o bem, substituir a atitude pecaminosa por uma ação de retidão, de santidade diante do Senhor, nosso Deus. Nós precisamos entender o que a palavra de Deus nos diz. O salmista Davi, no capítulo, no Salmo 19, versículo 12, ele diz: quem pode entender os seus erros? Examine-me dos que me são ocultos. Oração para que Deus revele pecados que não enxergamos e às vezes se tornam corriqueiros e a gente precisa despertar. Foi isso que aconteceu com o salmista. Provérbios de Salomão diz que o que encobre as suas transgressões nunca prospera, mas o que confessa e deixa alcança misericórdia. Precisamos meditar, refletir nesta palavra. Quem encobre suas transgressões, seus pecados, nunca prospera. E tem gente que só vive na pior porque vive no pecado e nunca se arrepende, nunca confessa. Porque quem confessa e deixa, alcança misericórdia, tem a bênção de Deus. Paulo, ele foi muito taxativo, escrevendo aos Romanos, quando disse: porque se viverdes segundo a carne, morrereis. Mas se pelo Espírito mortificados as obras do corpo da carne, vivereis. Então o pecado mata, destrói. Mas a vida de santidade, da vida, da vigor, da vitória, aquele que busca a Deus de todo o seu coração. Cultivar pecados corriqueiros, comuns, como alguém chama, é incoerente com a vida santa. Mas Deus oferece restauração e poder para curar essas feridas ocultas através de Jesus Cristo, seu Filho amado. João nos diz que se andarmos na luz, como na luz ele está, temos comunhão uns com os outros e o sangue de Jesus Cristo, seu Filho, nos purifica de todo pecado. Portanto, não devemos subestimar o pecado, chamando de fraqueza. É a fraqueza, é a fraqueza. Não, pecado é pecado, como a Bíblia Sagrada diz. Agora, somos fracos, mas quem nos fortalece é Deus nosso Senhor. Não vamos confundir fraqueza com pecado. Fraqueza é quando nós reconhecemos que nada somos, que nada temos, que somos propensos à queda. Mas, como diz o apóstolo Paulo, eu me glorio nas minhas fraquezas, porque quando estava fraco, aí eu sou forte. E por que Paulo fazia tamanha afirmação? Porque ele mesmo dizia: tudo posso naquele que me fortalece. Que Deus nos abençoe, que Deus nos ajude, que possamos manter distância, afastamento dos pecados chamados corriqueiros e que possamos nos abrigar na fortaleza da nossa alma, que é Cristo Jesus, nosso Senhor. Vamos orar e vamos agradecer ao nosso Pai Celestial. Bendito Deus, Pai nosso que estás nos céus, graças te damos, Senhor, por este momento de reflexão na tua palavra. Nos abençoa maravilhosamente, nos livra, Senhor, de cairmos em tentações, nos livra do pecado que tão de perto nos rodeia, Senhor, que possamos levar uma vida de inteira santidade para vivermos para ti e desfrutarmos da tua presença. Nossa gratidão por tudo, em nome de Jesus, te oramos. Amém. Deus abençoe a todos, em nome de Jesus.
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0: 7:42, já é manhã na capital potiguar.
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0: A paz do Senhor. A paz do Senhor, papai. A paz do Senhor, mamãe, jovens, adolescentes, senhores e senhoras. Um bom dia ensolarado. Este dia que fez o Senhor, por este motivo estamos alegres. Neste dia 12 de setembro de 2026, eu sou o irmão Gilberto, quero estar com você até às 8:40, meu amigo, minha amiga. Deus ainda não deu a última palavra. Elevamos nossa gratidão na manhã deste sábado a Jesus. É Ele que consome a nossa fé. Agradecemos ao nosso pastor presidente das igrejas evangélicas Assembleia de Deus do estado do Rio Grande do Norte, pastor Marti Alves da Silva. Agradecemos a todos que fazem a diretoria da Igreja Evangélica Assembleia de Deus. Agradecemos ao pastor Oaldo Dantas, pastor, diretor da Rádio Nordeste Evangélica. Agradecemos a todos que fazem a diretoria da Rádio Nordeste Evangélica. Agradecemos a ele que acordou cedinho. Joás, bom dia, Joás. A paz do Senhor. Paz do Senhor, irmão Eric. Um bom dia.
1: Bom dia, irmão Gilberto, bom dia, Rádio 20. Deus está contigo para te abençoar, para te guardar, independente onde você está. Agora tem que ter fé, porque sem fé é impossível agradar a Deus. O Salmo 31, versículo 24, diz: esforçai-vos e ele fortalecerá o vosso coração, vós todo que esperais no Senhor. Olha, e o Salmo 32, versículo 1 e 2 diz assim: bem-aventurado aquele cuja transgressão é perdoada e cujo pecado é coberto. Bem-aventurado o homem a quem o Senhor não imputa maldade e cujo espírito não há engano. É por isso que muita gente tem orado e muitos têm recebido e outros não. A diferença está o quê? Na santidade, está o quê? Na obediência à palavra do Senhor. Tem muita gente que diz: Senhor, Senhor, mas não vai herdar o reino do céu, porque saiu do Egito, mas o Egito não saiu dele. Então é preciso, meu irmão, é preciso, minha irmã, que haja santificação. Sem a santificação e sem a fé, ninguém verá Deus. Então, o que é santificação? É estar distante das coisas mudanas, né? Da mentira, do engano, da prostituição, da lascívia, da idolatria. E coisa semelhante a essa, não herdará o reino do céu. Assim diz o Senhor. Então é preciso que a gente esteja a cada dia. A Bíblia: quem for limpo se limpe mais, mas quem for sujo se suje cada vez mais. Não é assim, irmão Gilberto?
0: O nosso Deus é um Deus que não nega os seus favores. É um Deus que não está com as mãos encolhidas para não lhe abençoar. Isaías capítulo 59, versículo 1 e 2. O nosso Deus é o Deus que não está com seu ouvido entupido para não lhe ouvir. nossas iniquidades, transgressões, ela nos afasta de Deus. Meu amigo, minha amiga, devemos viver com a certeza, com a convicção que somos dependentes de Deus. Olhamos uma águia. A águia, ela consegue ver as laterais, consegue ver a sua frente e consegue ver o que está abaixo em seus voos. Então, não, meu amigo, minha amiga, as nossas forças, dos nossos braços, não dependemos somente das forças dos nossos braços. Que tem pessoas que às vezes, com a força de seu braço, faz tanta besteira. Levanta o seu braço para apontar. Levanta o seu braço para espancar. Então, tem pessoas que às vezes é formado, é aquela pessoa super inteligente, é aquela pessoa que se destaca no mundo inteiro, mas são pessoas que não conseguem ver a Cristo. De que adianta tanta sabedoria? De que adianta tanto conhecimento, mas não consegue enxergar Jesus, o arquiteto do universo, o Deus que nos faz respirar sem cobrar um centavo, o Deus que dá este ar maravilhoso, o Deus que está com as mãos estendidas? Um certo dia, estava na fila de um banco conversando com outro cidadão sobre as maravilhas, a dependência de Jesus. E de imediato surge ali um cidadão e se mete no assunto. Eu sou ateu, não creio neste Deus que vocês estão falando. Eu disse: parabéns ao senhor, parabéns mesmo. Ô, nobre amigo, permita-me lhe fazer uma pergunta. Diga, aquele homem cheio de autoridade, cheio de ousadia. Eu falei: o que este pano que está vestido, cobrindo o seu corpo, o senhor crê que este tecido está cobrindo o seu corpo? Ele disse: estás me tirando, é? Eu disse: não, estou tirando não. Lhe fiz uma pergunta tão simples, tão natural. Lógico que eu creio, né? Se não cresse, é que este corpo está, essa roupa cobre o meu corpo, é porque estaria nu. Então eu disse: então, amigo, me desculpa, mas o verdadeiro ateu, ele não crê em nada. Se o senhor crê que essa roupa está cobrindo o seu corpo, então o senhor pode querer ser perseguidor do evangelho, ou pode querer aparecer com o nome de Jesus. E para a gente aparecer, é melhor colocar uma melancia na cabeça. E ali todo mundo olhou no rosto daquele homem. E o homem disse: você me tirou? Eu disse: não, tirei nada não, uma simples pergunta, porque não adianta a gente querer aparecer com Jesus, porque nós somos dependentes de Jesus. Sem as forças das suas pernas, você não consegue andar, meu amigo. Sem as forças das suas pernas, você não consegue andar, minha amiga. Olha, tem tanta gente, me desculpa, eu não sou juiz, mas tem tanta gente dentro da casa do Senhor, dentro da igreja, com a Bíblia Sagrada debaixo do braço, lendo a Bíblia, cantando lindo, maravilhoso, mas não conhece a Deus. Porque conhecer a Deus não é só falar o seu nome. Conhecer a Deus é estar consciente que está cheio do Espírito Santo. Uma vida, um homem, uma mulher, uma criança, cheio do Espírito Santo de Deus, ele não vai maquinar o mal contra seu irmão. Ele não vai roubar. Ele não vai fumar maconha. Ele não vai matar. Ele não vai querer derrubar o seu irmão da função que ele está, o cargo que ocupa. Não vai falar mal do seu irmão, não vai criticar o seu irmão. Então, se você não tem o Espírito Santo de Deus, cheio desses males, então você não conhece a Deus. A vida cheia do Espírito Santo é quando nós nos descarregamos de nós mesmos e permitimos que o Senhor haja por nós. É um homem mentiroso. Apocalipse capítulo 12. É um homem que não faz diferença para o macumbeiro, para o feiticeiro, para um ladrão, porque ficarão de fora os cães do reino de Deus, não herdarão o reino dos céus. O macumbeiro, o feiticeiro, o mentiroso, o idólatra. Então, meu amigo, está no mesmo grupo, na mesma sessão. Mas você pode até perguntar: o que fazer para ter uma vida cheia do Espírito Santo, irmão Eric?
1: Tem que, primeiro passo é se converter, né? A Jesus Cristo, aceitar Jesus Cristo como Salvador e saber que é um pecador, né? Porque a Bíblia diz lá em Romanos 3, versículo 23, que todos pecaram e destruição da glória de Deus. E o único que tem o poder de nos perdoar pecado, nos santificar e levar ao céu é Jesus Cristo. Então, sem Jesus Cristo, ninguém verá o Pai. Ele veio buscar e salvar um povo que se havia perdido. Todos nós estamos incluídos, né, nesse pacote. Agora, para ficar de fora, tem que pedir perdão, deixar a prática do pecado. Esse alcança misericórdia. Então, temos que se manter firme. A Bíblia diz: quem for limpo, se limpe mais. Quem for sujo, se suje mais. Então, ninguém é inocente acerca das coisas erradas, sim ou não?
0: Limpe-se. Você mentia, evite mentir. Você roubava, evite roubar. Você que está fumando maconha aí, ouvindo a Rádio Nordeste aí nesta biqueira, meu amigo, pede a Deus a misericórdia dele para lhe alcançar e ele lhe libertará. 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
0: Ô, meu amigo, minha amiga, eu não acredito que ele acordou, não conseguiu enxergar essa mulher maravilhosa que está ao lado dele. Essa mulher maravilhosa não conseguiu enxergar ele ao lado dele. 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
2: 8 horas. 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
1: Muito bom ser ouvido na Rádio Nordeste com o quadro Irmãos Ajudando Irmãos. Nós vemos que Deus toca aos corações dos seus filhos. Estou aqui com a irmã Lucy, recebendo aqui, ó, remédios para abençoar a tua vida. Irmã Lucy, qual é o sentimento que a senhora sentiu no seu coração de saber que está abençoando aquele que precisa?
2: Ah, é um sentimento assim, primeiro de gratidão a Deus, né? Por ter a condição de chegar até aqui e trazer. E ser, ficar muito feliz em poder ajudar as pessoas que realmente estão necessitadas, né? Porque a gente no mundo está assim, para ajudar os necessitados, aos menos favorecidos, né? E pedindo a Deus bênção para todos os que necessitam. Deus abençoe.
1: Irmã Lucy, essa a sua doação será de bom proveito para quem precisa.
2: Glória a Deus.
1: A nossa gratidão.
2: Amém.
1: Queremos lhe ver dizendo assim: tenho muito a agradecer.
2: Muito a agradecer.
1: Pouco a pedir.
2: Pouco a pedir.
1: E nada.
2: E nada a reclamar.
1: Ela já sabe. Ela já sabe, viu? Muito obrigado, irmã Lucy. Será de grande proveito.
2: Glória a Deus.
1: Vá com Deus.
2: Meu
1: muito obrigado e nossa eterna gratidão. Nós que fazemos o programa Cristo Vive, Rádio Nordeste Evangélica, o quadro Irmãos Ajudando.
2: Amém.
1: Olha como é bom ser amado.
3: Tá aí,
1: é minha ouvinte na Rádio Nordeste Evangélica, irmã Cláudia. Eu disse que sopa pra mim pode ser até congelada, que eu amo. Olha que linda. Olha como é negócio. Olha, a irmã Cláudia escutou
4: na rádio sábado. Aí eu digo, vou levar a sopa pra ele, macaxeira. Inclusive.
1: Macaxeira, olha. Sopa e macaxeira. Ó, irmã Cláudia, tem muita gente que está com a boca cheia d'água e mora em Massaranduba. Quem estiver passando ali perto da Lombada Eletrônica em Massaranduba, vende ao posto Ali e deseja tomar esta sopa. Daí, como é que ele faz?
4: É em frente à padaria central, sexta e sábado. Às 4 horas da tarde eu já estou lá.
1: Quais são os sabores das sopas?
4: É só de carne. Carne com osso de pavio e carne de charque.
1: É? É? Olha, vai lá em Massaranduba comprar a tua, porque essa aqui é minha, eu não vou dar não, tá? Irmã Cláudia, obrigado.
4: De nada.
1: A palavra é gratidão.
4: Amém.
1: Gratidão, muito obrigado.
4: De nada.
1: Olha, meus amigos e minhas amigas, o que é oração respondida? Quando nós clamamos e a pessoa está com o coração sensível a ouvir a voz de Deus e obedecer. Meu irmão, fala para que edifique a fé de muitas pessoas que estão sofrendo o que Deus fez em sua vida através da oração.
5: É, você, quero falar para vocês que através de uma cura que o Senhor me curou em 2022 e 2023, eu passei por 3 sessões de quimioterapia e passei por uma cirurgia. Em 2024 eu passei por mais uma sessão de 5 sessões de quimio e mais outra cirurgia. Fui tirado do meu quadril bastante musculatura do quadril, que eu estava com sarcoma sinovial muito avançado, correndo risco de perder a perna. E o Senhor, depois de todas as cirurgias e todas as químios e 33 sessões de rádio, o Senhor me curou o choque de pé.
1: Ô, glória!
5: Glória do Senhor.
1: Irmão, a fé é melhor do que qualquer remédio, não é verdade?
5: Ela remove montanhas.
1: Então usa a tua fé e Deus ouvirá o teu clamor. Assim como ouviu o clamor do irmão
5: Rodrigo.
1: Rodrigo congrega onde?
5: Em Primícia de Cristo, setor 29.
1: Amém. Rodrigo, vai nessa fé.
5: Amém.
1: Que Deus é contigo. Não abra mão do seu milagre, nem da sua fé, porque o Senhor lhe ouvirá.
3: Oito horas, oito minutos, já é manhã na capital potiguar. Quadro Irmãos Ajudando Irmãos. Você está precisando de um medicamento para pressão? Nós temos alguns medicamentos que recebemos de nossos amigos, de nossos irmãos. Você está precisando de uma muleta? Então, nós temos muleta que recebemos dos nossos amigos ouvintes da Rádio Nordeste Evangélica. Agora, estamos precisando de cadeira de roda, cadeira de banho. E essa cadeira que está encostada aí na tua casa, homem, nos faz uma doação para abençoarmos quem precisa. Esta cadeira de banho, tu não vai usar mais não, rapaz, Jesus já lhe curou. Então, nos faz esta doação, cadeira de roda, cadeira de banho, aquilo que você não precisa. Então, nos abençoe para nos abençoar. Irmão Eric.
6: Senhor.
3: Tantas pessoas sofrendo, tantas pessoas deprimidos, depressivos, angustiado, nada está dando certo em sua vida. Pessoas que estão, o seu casamento destruído, sua vida destruída. Neste momento, se ele repetir as mesmas palavras que o seu vai falar, e este homem, esta mulher, tornando-se um crente na pessoa bendita de Jesus Cristo, como será a vida dele após esta oração de confissão e fé que o Senhor vai fazer?
6: Vai ser o homem e a mulher mais feliz desse mundo, porque a solução do nosso problema está em Jesus Cristo. Ele é médico por excelência, ele é especialista e só ele é que pode mudar a nossa história. Agora, para ele fazer, você tem que aceitar, porque ele não invade a nossa vida. Apocalipse 3:20, Jesus disse: eis que estou à porta e bato, se alguém ouvir minha voz e abrir a porta da sua casa, eu entro e faço morada. Agora, para ele entrar, você tem que convidar, porque Romanos 10, versículo 12, diz: com o coração se crê para a justiça de Deus e com a boca se confessa para a salvação. Então diga assim comigo: Senhor meu Deus, a sua palavra, ela me garante, aonde estiver dois ou três reunidos falando no seu santo nome, o Senhor está presente. Diga: e eu creio, meu Pai Celestial. Por isso, neste momento, eu estou na sua presença, confessando que Jesus Cristo, o seu Filho amado, é o meu único e suficiente Salvador. Risque meu nome do livro da culpa e escreva no livro da vida. E me perdoe, porque eu pequei contra o Senhor por gesto, atitude, pensamento e palavra. Não leve em conta a minha fraqueza, mas me dê a sabedoria para que eu possa ser fiel a partir de agora, e que seu Espírito, que passou a habitar no meu coração, me prepare para quando o Senhor vir buscar a sua igreja, eu esteja inserida nela para receber do Senhor um corpo incorruptível, semelhante ao seu, e a coroa da vida, a qual o Senhor já reservou para mim. Eu digo amém, irmão Gilberto.
3: Eu lhe abraço com a doce glória, um abraço virtual, com a doce e gloriosa paz do Senhor. A paz do Senhor, porque eu sei que você quer vitória. Joás Matos Nascimento cantando para este novo crente. Esta nova crente, nesta manhã, quer vitória. Ha ha ha.

0: 8:16.
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0: Oito horas, 17 minutinhos, esse maravilhoso, vamos indicar ele, a irmã Lígia, Parque Industrial. Ah, fala Parque Industrial, mãezinha, tia Uxi, esse povo, pastor Margela, esse povo maravilhoso, Joselma, Leonardo Silveira, em Cana Brava, Ana, em Alecrim, Diva, Joseandro, em Nova Parnamirim, Lenilde, em Planalto, Deus continue abençoando, José Luiz, em Espírito Santo, pastor Crenilson e a sua princesa, irmã Thaíse. Luiz Gomes, também no Espírito Santo, Deus continue abençoando a ele.
1: Amém.
0: Irmã Rosângela, que é a dirigente do círculo de oração. Margarida, João Maria, em Bom Refúgio, Parajussara. Falar em Parajussara, vamos lembrar do meu amigo Francisco.
1: Amém.
0: Da Dona Quinha, esse povo maravilhoso. Alano e Eliane em São Gonçalo, Edilma em Gramado.

0: Vamos cantar parabéns a todos os aniversariantes.
1: Olha aí.
0: Ei, ele é um paizão, viu?
1: É, né?
0: É, pastor Clementino, olha, em Ceará Mirim. Vamos cantar ele assim,
1: vamos,
0: ó.
1: Sim.
0: Parabéns a você.
1: Nesta data,
0: mas que feliz aniversário, você que está aniversariando, que as bênçãos do Senhor seja constante em sua vida. E quem aniversariou? Quem? Doutor Estevo, nosso pastor querido e amado. Parabéns a você. É, Diane, minha irmã Diane do Depim, parabéns a você. Luci e Assis em Pitbull. Deus continue abençoando.
1: Amém.
0: É, Deus abençoe com ricas bênçãos.
1: Bênção dos céus.
0: Diácono Joselito, ricas bênçãos. Cláudia, Deus o abençoe. Dalvanira em Nova Parnamirim.
1: Amém.
0: Arlindo, a Luciene, Deus continue abençoando com ricas bênçãos em seu trono.
1: Glória a Deus.
0: Ivanilda, Deus continue abençoando, Ivanilda, ao Gerson em Cidade Verde.
1: Glória a Deus.
0: Rosa Brito em Candelária. Maria de Fátima, Deus o abençoe com ricas bênçãos em Poço Branco. A Marciana em Pajuçara, e o seu pai, seu Francisco.
1: Glória a Deus.
0: Miniana, Deus o abençoe ao Geraldo, no setor 36, e a sua esposa Tânia, a Francisca, ao Júnior, Deus continue abençoando ao Wellington, em Boa Semente, pastor Erinaldo, vamos mandar um abraço ao pastor Erinaldo,
1: vamos sim,
0: a sua esposa, a irmã Magna, gente maravilhosa, família Galvão, irmão Eric,
1: olha aí,
0: família Galvão, a Raimunda, a Maria, Maria Madalena, família Galvão está ligada. Quando a gente saiu daqui sábado, olha, foi um banquete, viu?
1: Foi.
0: A gente saiu, fomos lá em Candelária orar, a família Galvão nos recebeu muito bem.
1: Graças,
0: meu amigo,
1: ei,
0: tá pensando que foi refrigerante, foi nada, meu amigo, foi um bolo delicioso, um bolo light, água de coco.
1: Olha,
0: irmão Eric melou até o bigode.
1: Foi verdade, é verdade, uma delícia, meus parabéns, né?
0: Presbítero Oziel e a Jéssica, sua filha, Jonathan. José Irã, meu amigo, no Parque dos Coqueiros.
1: Amém. Quero também mandar pra quem? Pra, pra o Magno, né? Magno tá na escuta, né? Magno, a Érica, né?
0: Exato.
1: A Eva, né? Todo mundo tá lá observando. Se a pessoa amanheceu com a vista turva, sem ver nada, procura quem, irmão Gilberto?
0: Vamos, ótica é o chamar, mas neste momento vamos mandar um abraço.
1: Sim.
0: Especial.
1: Sim.
0: Sabe quem tá na audiência?
1: Sim.
0: Mário Xavier.
1: Olha aí.
0: André. Tá todos na audiência e aqui a gente quer ser muito grato.
1: Amém.
0: Muito grato, sim.
1: Irmão Xavier.
0: Falar em Mário Xavier, ontem podemos nos dar um abraço.
1: Sim.
0: Mário Xavier, Paulo Costa, André. Deu um abraço bem forte em pastor Eliseu.
1: Olha aí.
0: Pastor Eliseu da ADPaz, irmã Suzano. Então tinha muita gente maravilhosa ali no sepultamento daquele homem que para mim foi um conselheiro, um pai. Sempre tratei ele como pai, como conselheiro. Foi no velório de Nisomar Antunes, que eu tinha como meu pai. A família, que o bálsamo do Espírito Santo de Deus traga consolo a todos os familiares, a mamãe Sônia, a Patrícia, a Sara, a todos. Então ali nós encontramos muitos irmãos maravilhosos, ali pudemos abraçar, ali o cerimonial que o pastor Eliseu realizou, Pastor Ivan de Goianinha também participou, Pastor Reginaldo Luna, Pastor Queginaldo.

0: Rosa, então Gessoni Gomes, então muitos irmãos, muitos amigos que ali, naquele momento em que, naquele cerimonial, pudemos dar o nosso último adeus. Aquele homem que para mim foi um pai, um amigo, mas para a honra e glória do Senhor, ele descansa das mansões celestiais. 8:25.
1: 8:20, quem está na audiência do programa Dando um Abraço é o irmão Erivaldo da Lanchonete. Ele está cobrando lá, o senhor não foi lá tomar o café ainda com ele lá, viu?
0: Cigarreira Santa Rita, ali no cruzamento da 6 com a Prudente.
1: É Bernardo, né?
0: É Bernardo Vieira. É. Bernardo Vieira com a 6.
1: É
0: com a 6, é Bernardo Vieira. Ali na esquina, Cigarreira, na parada de ônibus.
1: É, no outro lado.
0: Frente da Igreja Deus e Amor.
1: Isso.
0: É, meu amigo, um forte abraço a você, a sua família. É, quem sempre tá lá fazendo biquinho, sabe quem é?
1: Sim.
0: É Júnior Senna.
1: É, né?
0: É, o do cafezinho.
1: É.
0: Mas eu passo e dou um adeus. Ei, meu amigo.
1: Mas ele quer parar ele receber um abraço do seu lá.
0: Amém. 8:26. É, vamos falar dos nossos anunciantes.
1: Sim.
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1: 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Quero mandar ali um abraço a todos que faz parte da Assembleia de Deus, Nelson Bezerril, pastor Eric César, tá todo mundo na audiência do programa Cristo Vive, mandando um abraço pro irmão Gilberto. Irmão Gilberto tá aqui também recebendo o abraço de vocês, tá na audiência ali João Paulo, muita gente na audiência do programa Cristo Vive, na voz abençoada do irmão Gilberto.
0: Meu amigo, minha amiga, o Senhor, ele não quer você sofrendo. Agora, pergunto eu, você chegaria em uma árvore toda suja de óleo, ou uma mão de uma pessoa suja de óleo, suja disso, suja de todo tipo de porcaria, iria ali pegar e abraçar? Não. A resposta, com certeza, seria não. Então, muitas vezes, nós deixamos de receber uma cura, deixamos de receber um milagre, porque nosso coração está cheio de ódio, cheio de vingança, cheio do eu faço, eu sou, ele vai me ver, ele vai me pagar, aquilo isso, aquilo outro. Enquanto o seu coração estiver cheio de rapina maligna, de intriga, de vingança para destruir seu irmão, vai ser difícil. Jesus, por quê? Como é que o Espírito Santo de Deus, irmão Eric, pode ele entrar para fazer uma limpeza em um coração que você não permite, nem você mesmo quer? Porque se você quer continuar com esse desejo de vingança, de ódio, eu gosto dele, mas quero distância dele, o Espírito Santo vai fazer morada nessa bagunça no coração de um homem, de uma mulher?
1: Não, porque Deus habita onde tem o amor, né? Onde tem a união. Então, se você quer vitória, você é perdoando que nós somos perdoados. Se nós não perdoamos, nós somos perdoados. Inclusive, irmão Gilberto, todo mundo ora o Pai Nosso, independente de credo e religião. E a penúltima frase é assim: Pai, e me perdoe assim como eu perdoo aquele que me tem ofendido. Veja que é uma coisa condicional. Se nós perdoamos, nós somos perdoados. Se nós não perdoamos, nós não somos perdoados, não
0: é
1: assim?
0: É. Meu amigo, nós estamos recebendo aqui muitas mensagens. Às 8:31.
1: 8:31, você está na audiência do programa Cristo Vivo, na voz abençoada do irmão Gilberto.
0: Muitas mensagens. Eu vou falar o número do meu telefone. Sim. Aí você nota aí e eu vou buscar a doação que você tem, ou caso contrário, você pode ir ao Alecrim, entregar ali no Atacadão dos Evangélicos, coladinho ao templo central da Igreja Evangélica Assembleia de Deus. Atacadão dos Evangélicos, ali na Praça Gentil Ferreira. O número do meu telefone: 999-55-2111. Vou repetir a você que deseja fazer uma doação, deseja receber uma oração, deseja conversar com o irmão Gilberto, o número do meu telefone é 999-55-2111. E o seu número, irmão Eric?
1: 986-22-9965. Repetindo: 986-22-9965.
0: Olha, Deus não nega os seus favores a ninguém. Você que precisa de um favor de Deus nesta manhã, a sua vida financeira está complicada. Se você quiser, você que está enfrentando, desenganado pela medicina, descarregue-se do seu eu, da sua vaidade, encha-se do Espírito de Deus, encha de humildade, de amor, de sinceridade. Agora nós vamos orar. Agora, meu amigo, Deus só vai encher você do Espírito dele, só vai entregar o seu milagre se você quiser. E a maior demonstração que você quer o seu milagre é neste momento, você ligando para aquela pessoa que você estava cheio de ódio, cheio de vingança. Existem lares, irmão Eric, que marido não fala com filho, não fala com esposa. Então, este lá está cheio de Deus?
1: Não. Onde tem divisão, onde tem discórdia, Deus não habita.
0: Deus não vai dar para você. Você continua sofrendo, é sua escolha.
1: Isso.
0: Agora você quer uma vida nova, uma vida transformada. Olha quem está na audiência, o cantor Genilson Silva.
1: Olha aí.
0: Um beijo no teu coração. Só, tá cheio de cantor. Francisco Filho. Sim. Irmã Fran, da igreja Deus é Amor, e Felipe Camarão.
1: Olha.
0: Vamos orar.
1: Vamos sim.
0: Vamos orar. Amém. Então, neste momento, eu vou pedir a Deus uma unção em seu trono, que a misericórdia do Senhor estenda-se a este lugar que você está, no hospital, no seu veículo. Deus dará uma palavra de cura. O cego na porta do templo, quando clamou, Deus perguntou: o que queres que eu te faça? E Deus deu-lhe a visão. A mulher do fluxo de sangue aproximou-se de Jesus, e Jesus, ele curou a sua ferida e aliviou do seu sofrimento. Bondoso Deus, maravilhoso Pai, Senhor, aqui é o teu filho Gilberto, Eric, sim, Joás e juntos. Tantos dos teus filhos que neste momento, agora, sim, Senhor, agora, Pai, está levando ao seu trono, meu Deus, o desejo do seu coração, meu Pai, meu

o Senhor tem algo que me afasta de ti, que eu não esteja conseguindo enxergar, meu Pai. Abre os meus olhos, Senhor, meu Pai. Oh, meu Pai, abre os olhos deste homem, desta mulher. Oh, Senhor, dai força, Pai, para que haja arrependimento, para que haja arrependimento, Senhor. Olha, Pai, se eu tenho, Senhor, usado minhas palavras para machucar meu irmão, minha irmã,

0: nome desta mulher que eu quero pedir ao Senhor um milagre. Oh, Senhor, estende a tua misericórdia sobre esta empresa. Estende, Senhor, a tua misericórdia sobre este lar, no leito desse hospital. Pessoas aprisionadas, Pai, dentro do seu próprio lar. Câncer que está roubando a alegria desta pessoa. Diabetes, dores no corpo, resfriado em nome de Jesus. Em nome de Jesus, receba o seu milagre agora. Seja alcançado pelas mãos do Senhor e pelo milagre do Senhor agora, em nome de Jesus. Em nome de Jesus, levante-se desta cadeira de roda e ande. Em nome de Jesus, você que não conseguia beber água, beba agora em nome de Jesus. Em nome de Jesus, em nome de Jesus.
1: Conselho do céu, não entre
0: em lugares
1: que Deus
0: não possa
1: entrar
0: com você.
1: Não participe
0: das coisas
1: que Deus
0: não possa
1: participar
0: com você.
1: Assim você vai poder dizer alto e bom tom.
0: Com alegria.
1: Muito.
0: Tenho muito.
1: Agradecer.
0: Pouco.
1: A pedir.
0: E nada.
1: A reclamar.
0: Porque Deus é bom. Agradecemos a sua audiência, permitindo Deus. Voltaremos no próximo sábado, aqui na Rádio Nordeste Evangélica. Fica com Deus, um forte abraço, um beijo em seu coração. 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Eu sou o irmão Gilberto, fique com Deus. Joás, muito obrigado. Deus continue abençoando a sua vida, meu amigo. Que o teu final de semana seja um final de semana de bênção. Você é o representante de Cristo e desfrute da bênção. A paz do Senhor. Fica com Deus.
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0: 8:45. Bom dia, crianças lindas de Jesus. Bom dia, papai, mamãe, titio, titia, vovós lindas que sempre estão ligadinhas conosco. Que a paz do nosso Senhor e Salvador Jesus esteja nos lares de todos vocês nesta linda manhã. É com grande alegria que iniciamos mais um Momento Infantil através da nossa rádio abençoada 92.5 FM. Jesus em primeiro lugar. Aleluia, glória a Deus. Louva a Deus pela vida de cada um de vocês, amados ouvintes, que nos dá o prazer de sua companhia. Vamos orar? Vamos orar agradecendo a Deus por mais um dia, pelas bênçãos, livramento, que o Senhor se faça presente recebendo nosso louvor e a nossa adoração nesta manhã. Vamos orar, Natiele?
1: Vamos, tia. Senhor Deus e Pai, muito obrigado, Senhor, por mais esse dia. Obrigado por cuidar de cada um de nós, Senhor. Ó, Senhor, abençoa cada amado ouvinte que está na audiência, que venhamos mais e mais aprender da Tua Palavra, Senhor, que venhamos sentir a Tua presença. Cuida de cada um de nós e muito obrigado por tudo. Em nome de Jesus, amém.
0: Amém, glória a Deus. Vamos ouvir nosso primeiro louvor e desde já ofereço a você, amado ouvinte, que está ligadinho conosco aí todos os sábados, ao nosso pastor presidente Martins Alves e toda a sua família, que Deus continue abençoando e dando sabedoria para guiar as ovelhas de Cristo. Aleluia. Um alô especial também para a nossa querida coordenadora geral do DEPIM, a professora Sueli Cavalcante, a minha tia do coração, e toda a equipe maravilhosa que trabalha ali no Templo Central. Ao meu ouvinte assíduo, irmão Geraldo, irmã Joaninha, que sempre na audiência conosco. Meu pastor Manuel de Melo e sua esposa, irmã Ivanília. Todas as crianças ali da congregação Jardim Paraíso, setor 33, que hoje estarão se reunindo ali com a missão de propagar a palavra de Deus ali no bairro de Felipe Camarão, no Evangelismo Nordeste para Cristo. Daqui a pouquinho eu passo mais informação, tá bem? Então vamos louvar o Senhor e não sai daí não. Daqui a pouquinho estamos de volta com muito mais para você.

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1: Oito horas e 52 minutinhos. Se o meu Senhor mandar, eu irei. E aí, criança, você já tem dito, eis-me aqui? Ah, tia, mas eu sou criança, tia. Como é que eu vou sair pelo mundo? E a sua casa? E o seu coleguinha na escola? E o seu vizinho? Crianças, Jesus está voltando. Não é tempo de brincar, nós não podemos estar brincando. A gente precisamos estar evangelizando, falando de Jesus, sendo um exemplo por onde você passar. Isso mesmo. E eu quero deixar um recado especial aqui para as crianças ali do setor 33, que hoje vão fazer uma grande missão ali no bairro de Felipe Camarão. Isso mesmo. Ela vai sair ali da igreja do Felipe Camarão 2, vai passar para o Jardim de Deus Apolo, né? E vai ter um encerramento ali no antigo Senai, ali em Felipe Camarão. Então, todos os departamentos ali no setor 33 estão nessa grande cruzada, nessa caminhada, né? Evangelizando, levando crianças, levando adultos, levando pessoas, vidas, almas a ser salvas. Evangelismo setorial. Em nome de Jesus, crianças de Jesus vão fazer evangelismo, não é mesmo, Natália?
2: Sim, tia. É muito importante nós falarmos de Jesus para as outras pessoas. Essa é a nossa missão que o Senhor Jesus nos confiou.
1: Isso mesmo, glória a Deus. Então, logo mais à tarde, estaremos ali na missão, levando crianças para Cristo, Nordeste para Cristo, em nome de Jesus. Mas então, Natália, tem muita gente na audiência hoje, não é mesmo?
2: Tem sim, tia. Tem a nossa irmã Lídia, irmão Iron, irmã Miriam. Tem a nossa irmã Isafran, que mandou um áudio. Mas infelizmente, irmã, a gente não tá podendo ouvir. Tem também na audiência o nosso irmão Edson. Tem também aqui na audiência a nossa querida irmã Sueda, sempre ligadinha no Momento Infantil. Manda um beijo para toda a sua família e para os seus sobrinhos, Pietro e Enzo. Tem também aqui a Tiana Lúcia de Galinhos, no Rio Grande do Norte. Manda um abraço muito especial para todos os tios e tias e crianças do Depim. Tem aqui também a nossa irmã Leinha, pede oração por saúde. E também pelos seus netos lá de Mossoró, Samuel, Miguel e Rafaelzinho. Tem aqui também na audiência o nosso irmão Gilvan Ramos, papai de Ana Letícia, Igreja Apolo, Conjunto Santarém, setor 19. Manda uma paz do Senhor para todas as crianças do Conjunto Flores de Sião. Também tem aqui na audiência a nossa querida irmã Graça Imperial, setor 20, Igreja Jardim Progresso 2. Sempre ligadinha no Momento Infantil. Deixa pra meditação o Salmo 23. Pede oração por vida e saúde, livramento na vida dos filhos, dos das noras e do esposo Bernardo, pra Deus continuar abençoando e livrando de todo mal. Também pede oração pelo pequeno Benjamin, que já não é mais tão pequenininho, né? Ela também oferece o próximo louvor para os seus filhos, noras, para o esposo Bernardo, para a tia Josi e as meninas que mandam um beijo, para o diácono Joás e toda a equipe da Rádio Nordeste Evangélica. E, é claro, vou mandar o um beijinho do pequeno Benjamin. Oi, pequeno Benjamin! Um beijão para você!
1: Amém, glória a Deus. 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Preste atenção. 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Às 13h30. 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Ah, e só a professora da EBD pode ir? Não! Você que tem interesse de aprender mais um pouco para saber ensinar os seus filhos, isso mesmo. 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Porque as crianças, elas aprendem de uma maneira diferente. Isso, temos que ter uma dinâmica, temos que ter uma maneira de segurar a atenção da criança, e para isso precisamos aprender. Então é muito importante que façamos o treinamento EBD, que está acontecendo hoje, de 1h30 às 13h30, né? 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Então não fique de fora do nosso treinamento EBD, amém? Glória a Deus. Ainda tem muita gente na audiência, muita gente. Irmã Vanúzia, está na audiência conosco. A paz do Senhor, meu amor. Tudo bom com a senhora? Essa daí, ela é tia de Flavinha. Uma benção. Daqui a pouco que eu vou falar de Flavinha. Vou mandar aquele beijão para ela daqui a pouquinho, tá bom? Então, vamos ouvir mais um louvor e daqui a pouco a gente tá de volta, tá bom?

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2: 9:04.
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7: Meus queridos companheiros, pastores, supervisores de campo, pastor de igrejas filiais, obreiro de comunidades rurais, coordenadores de setor, dirigentes de congregação, diretores de departamentos, toda a liderança da nossa igreja, membros e congregados, quero convocar todos vocês para esta edição do Nordeste para Cristo. 2026 é chegado e no período de 12 de agosto a 12 de setembro, nós estaremos em todo o estado do Rio Grande do Norte, orando pelo Nordeste e evangelizando também, ganhando almas para o reino de Cristo Jesus, nosso Senhor. Evangelizar é missão primordial da igreja. Fazer cruzadas evangelísticas, campanhas de casa em casa, evangelismo pessoal, pelas praças, enfim, evangelizar, pregar a palavra de Deus. E neste ano, 2026, na campanha O Nordeste para Cristo, precisamos dar mais ênfase à salvação em Jesus Cristo nosso Senhor, porque o que a sociedade está necessitando não são de bens materiais, nem de prazeres para a vida. A sociedade precisa de Jesus Cristo nosso Senhor, e vamos ganhar muitas almas para Jesus nesta campanha O Nordeste para Cristo. Na verdade, o tema é muito importante: a suficiência na evangelização para as pessoas, guiados ou orientados pelo Espírito Santo de Deus. 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
2: 9:08. Glória a Deus, mas Natália, muita gente na audiência, né, Natália?
9: Sim, tia, tem muita gente na audiência. Tem aqui a nossa irmã Ivonete dos Guarapes, setor 26, Ponte do que Clama, pede oração por toda a sua família e também pela nação brasileira. Tem também aqui Leilson, que está com o pequeno Miguel e a Estezinha. Um beijo muito grande para o Miguel e para a Esté. Tem aqui também na audiência nossa irmã Sileide, Farol 1, setor 15, mãe Luísa. Tá junto com as menininhas Noemi e Sara. E as crianças do Cordeirinho de Cristo. Deixa pra meditação Apocalipse capítulo 3, versículo 11. Também temos na audiência o nosso irmão José Lopes. Deixa pra meditação o Salmo 100. Temos também aqui o nosso irmão Elígio, nossa irmã Cleonice, lá de Cobé, Vera Cruz. Tem aqui também a nossa irmã Catiene com o pequeno Abimael. Tão lindo! Eles são lá do setor 8, Jardim das Acácias, Nova Parnamirim. Era a tia Raimunda e o pastor Salviano. Um beijinho pro pequeno Abimael. Um beijo muito especial pra você, viu, Abimael? Tem aqui também na audiência a nossa querida irmã Zélia. Sempre ligadinha no Momento Infantil. Mandar um Pai do Senhor muito especial pra todo mundo daqui da rádio. Pede oração pelos seus netos. Maria Luísa, Maria Flor, Emanuele, Tamires, Cleison, Theo e as bisnetas Clarice, Zaya e por todas as crianças do mundo. Ela também pede oração por Flavinha e seu irmão Vinícius, por Pedrinho, Arthur, Theo e por todas as crianças do mundo. E isso é muito importante, mandar um beijinho especial de Flavinha.
2: Isso mesmo, com certeza, tem que lembrar de Flavinha, né?
9: É uma família muito especial, a própria irmã Vanusa que tá na audiência, que é a tia de Flavinha, tem a Flavinha, tem o pequeno Vinícius, tem a irmã Fabiana, tem sua sogra Quinha e o seu sogro Anísio. Todos eles ficam ligadinhos no Momento Infantil. E eu prometi que eu sempre ia mandar beijinho pra Flavinha. Então vou mandar um beijo muito grande agora pra você, viu, Flavinha? E você divide com seu irmão, tá bom? Um beijo muito grande pra vocês dois.
2: Agora eu quero abrir esse momento para fazer aquela oração específica pelas crianças grandes e pequenas, por todos os amados ouvintes que estão enfermos, para que Deus venha chegar na situação de cada um, trazendo cura, revigorando vida, dando saúde e paz. Que a paz do nosso Senhor inunda os lares de cada amado ouvinte nesta manhã. Vamos orar, Natália, aproveitando, orando por Flavinha, sua família, e orando também para que mais vidas sejam salvas desse grande evangelismo Nordeste para Cristo, e para aquelas vidas que aceitaram a Jesus, para que elas sejam transformadas, para que elas sejam alcançadas, ela e toda a sua família, para que vidas vá ao reino. Amém, Natália?
9: Amém, tia. Vamos orar sim. Senhor, meu Deus, meu Pai, neste momento entramos em tua presença, primeiramente suplicando pela vida de cada um de nossas crianças, cada uma que está enferma, Senhor. Chega estendendo a tua mão poderosa, chegando onde nós não podemos, fazendo, Senhor, milagres. Chega, meu Deus, estendendo a tua mão, renovando as forças e as esperanças. Chega, meu Deus, fazendo milagres grandiosos, que o teu nome venha ser glorificado através da vida de cada uma dessas criancinhas. Abençoa, Senhor, também este propósito, Senhor, essa iniciativa de falar do teu amor, de levar a tua palavra do Nordeste para Cristo. Senhor Jesus, abençoa, toca os corações, que o teu Espírito Santo venha acompanhar os nossos irmãos, que venha transformar vidas. Usa-o, Senhor, conforme a Tua vontade. Que o Teu nome venha a ser glorificado e que mais vidas possam se render aos Teus pés. Obrigado, Senhor, pelo Teu cuidado. Continua se fazendo presente mais e mais em nossas vidas. É o que Te pedimos e já Te agradecemos. Em nome de Jesus. Amém.
2: Amém. Glória a Deus. E agora, um momento bem especial. O momento da palavra.
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Meninas, já pegaram suas Bíblias? Vamos ler um trecho da Palavra de Deus que se encontra no livro de 1 Pedro, capítulo 2, versículo 9. Você sabe onde fica 1 Pedro, crianças? Fica no Novo Testamento, lá no finalzinho da Bíblia. Tem Mateus.

0: Tessalonicenses, Timóteo, Timóteo, Tito, Filemão, Hebreus, Tiago, Pedro. Aí está, Pedro é bem no finalzinho. Então a gente vai pegar Pedro no capítulo 2 e o versículo 9. Amém, crianças? Se você não estiver achando, pede ajuda para quem está aí do seu ladinho. Pode ser a mamãe, o papai, a vovó, a titia, tá bom? 1 Pedro, capítulo 2, versículo 9. Diz assim a palavra de Deus: Mas vós sois a geração eleita, o sacerdócio real, a nação santa, o povo adquirido, para que anunciais as virtudes daquele que vos chamou das trevas para a sua maravilhosa luz. Vamos repetir? Mas vós sois a geração eleita, o sacerdócio real, a nação santa, o povo adquirido, para que anuncieis as virtudes daquele que vos chamou das trevas para a sua maravilhosa luz. Amém! Eu amo esse versículo. Ele me ajudou a tirar muitas dúvidas que eu tinha. Sabe, crianças, eu sempre quis ser missionária desde muito pequenininha, mas eu tinha umas dúvidas. Eu fazia pergunta pra mim mesmo e eu me perguntava: por que Deus me escolheu? Que será que Ele quer de mim? Qual é a minha missão aqui na Terra? Era tantas dúvidas, mas aí um dia eu estava no culto e o pregador explicou sobre esse versículo e eu entendi. Ali todas as minhas perguntas foram respondidas. O apóstolo Pedro, nesse versículo, diz tudo o que eu precisava saber. Ele respondeu quem eu era e por que Deus me escolheu, e também a minha missão no mundo, quando diz: Vós sois a geração eleita, o sacerdócio real, a nação santa, o povo adquirido. Pedro mostra que pertencemos a um povo eleito pelo próprio Deus. Por seu amor e sua graça, fomos escolhidos dentre todas as pessoas da terra para sermos a sua igreja, para sermos diferentes. Não foste vós que me escolhestes a mim. Ao contrário, eu vos escolhi a vós. Isso está lá em João, no capítulo 15, versículo 16, parte A. Somos separados para servir a Deus. E essa é a nossa real ocupação. Nós temos um dono. Aleluia! Isso mesmo, Natália. Somos um bem precioso para Ele. Fomos comprados pelo sangue de Jesus que morreu na cruz. Mas Ele não ficou morto não, viu? Ele ressuscitou. Nós somos exclusivos dEle. Isso significa que Ele não nos divide com ninguém. Somos só dEle. Nós somos tão valiosos. Não porque somos capazes. Somos valiosos porque pertencemos a Ele. Porque Ele nos amou primeiro. Somos escolhidos pelo próprio Deus. Aleluia! Deus te escolheu, crianças. Mas, Natália, e sobre sua missão aqui na Terra? Que era uma dúvida. O que você aprendeu?
1: Bom, quando eu entendi que Deus me escolheu, foi fácil entender qual era a minha missão. A minha missão e a sua missão é anunciar as grandezas daquele que nos chamou das trevas para a sua maravilhosa luz. Isso significa que temos que anunciar os feitos, o poder, a glória, a sabedoria, a graça, a misericórdia, o amor e a santidade de Deus. Devemos testemunhar que somos filhos de Deus, somos filhos da luz e não mais das trevas, pois

0: Um dia, Deus falou comigo através da sua palavra, lá em Josué capítulo 1, versículo 9, que diz: não fui eu que lhe ordenei? Seja forte e corajoso, não se apavore, nem se desanime. Eu fiquei corajosa porque o Senhor está comigo e Ele me dará estratégias para falar do seu imenso amor.
1: Amém! Glória a Deus! A palavra de Deus diz lá em 1 João, capítulo 4, versículo 20: se alguém diz, eu amo a Deus e não amo seu irmão, é mentiroso, pois quem não ama seu irmão, o qual viu, como pode amar Deus a quem não viu? Missões é amor. Precisamos amar, sentir a dor do outro, o sofrimento, a perda. Quantas pessoas estão aí fora sem Jesus? Quantas crianças na rua, na escola, que não conhecem esse Deus maravilhoso? E você pode ser a diferença para essas crianças, para suas famílias. Na Bíblia, existem vários exemplos de pessoas que fizeram a diferença. Através de seus testemunhos, podemos aprender muito. Temos José, por exemplo, filho de Jacó. Foi escolhido por Deus, ainda jovem, para ser um instrumento de preservação do povo de Israel. Contudo, sua jornada foi marcada por desafios. Ele foi vendido como escravo pelos próprios irmãos e foi injustamente preso no Egito. Mesmo assim, José manteve sua fé e integridade. E Deus o exaltou, tornando governador do Egito e responsável por salvar inúmeras vidas durante a fome. A história de José destaca como Deus pode usar até mesmo os momentos difíceis.
0: Isso mesmo, Natália. Também tem Samuel. Foi dedicado ao serviço de Deus por sua mãe Ana, antes mesmo de nascer. Ainda criança, enquanto servia no templo, sob a orientação de Eli, Samuel ouviu o chamado direto de Deus. Ele respondeu com as palavras: fala, Senhor, porque o teu servo ouve. Em 1 Samuel capítulo 3, versículo 10. Como profeta, Samuel desempenhou um papel importante na história de Israel. Ungido pelos primeiros reis, Saul e Davi, ele ungiu. Sua vida foi de obediência às ordens de Deus desde a infância.
1: Ah, e tem Davi. Esses todos conhecem, não é mesmo? Foi escolhido por Deus para ser rei de Israel quando ainda era muito jovem, um jovem pastor. Sua coragem e fé se destacaram ao enfrentar o gigante Golias, armado apenas com uma funda e 5 pedrinhas. Davi se tornou um líder inspirado, músico talentoso e autor de muitos salmos. Um homem segundo o coração de Deus, disposto a servir. Tem também Daniel, que foi levado como prisioneiro para a Babilônia enquanto ainda era jovem. Mesmo em terra estrangeira, ele permaneceu fiel aos princípios de Deus. Sabe, crianças, assim como conhecemos muitas histórias na Bíblia sobre homens e mulheres que foram a diferença para alguém, você também pode ser a diferença. O chamado de Deus é baseado num coração disposto a servir, na obediência e na fé. Vocês, crianças, são soldados de Cristo, são luz neste mundo. Vocês foram escolhidas, separadas para essa missão de anunciar as boas novas, o ID de Jesus. É para todos nós, é para mim e para você. Faça a sua parte. A missão não se limita a viajar por outros países. Ela começa no nosso próprio bairro, na escola ou em casa. Você pode ser missionário, compartilhando o amor de Deus com os seus amigos, aí onde você mora. Deus nos amou sem nós merecermos, sem a gente merecer. Ele nos amou tanto assim. E com esse amor, nós temos que dividir com todas as pessoas e falar que o Senhor Jesus salva e liberta. Amém? Deus conta com você.

0: 9:29, estamos chegando ao término do nosso momento infantil. Eu quero agradecer a audiência de todos vocês, a irmã Lívia ali de Praia de Buriú, ela tem 7 aninhos, manda um beijinho pra Lívia.
1: Um beijinho muito especial pra Lívia.
0: Tem também aqui Silvia Mello, né, a menininha de pernas curtas, está na audiência, manda um cheiro para todos nós. A irmã Witensi pede oração, né, por uma causa, que Deus continue abençoando e dando força. Tem também aqui Tiana Lúcia de Galinhas, que está na audiência conosco, Maria Gorgoni também na audiência. Tem Priscila do Planalto, que pede oração pela família. Muita, muita gente na audiência. Tem aqui César Ramalho, também está na audiência conosco. Muito bem, então vamos agradecer a Deus por esse momento tão especial que Deus se fez presente em nosso meio. Pai querido, Deus amado, muito obrigado por este momento que o Senhor se fez presente. Senhor, chega, Pai, com a Tua providência, chega com a cura, com salvação, com libertação no meio do Teu povo. Chega, Paizinho querido, e desde já te agradecemos por tudo que foi feito neste lugar. Muito obrigado, Senhor, em nome de Jesus, te agradecemos, amém. Então, até o próximo sábado, se Jesus não voltar, se Deus permitir, a tia Sandrinha estará aqui em mais um...

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3: Nove horas e 37 minutos em Natal. Bom dia, Natal. Bom dia, Rio Grande do Norte. Mais uma edição do programa dos setores da nossa IADERN, setor de número 35, na qual nós representamos. Eu sou o irmão Carlos de todas as manhãs e é um imenso prazer estar de volta para fazer esse programa com você. Ao meu lado, na produção desse programa, está o nosso irmão Leandro. Pastor Leandro.
4: Amém, a paz do Senhor, Pastor Leandro.
3: Mais uma vez aqui na missão linda, maravilhosa.
4: Graças a Deus.
3: Cantando o hino de número 53, né? Até que volte o Salvador. Temos também aqui o nosso irmão Joás hoje trazendo seus préstimos técnicos. E do outro lado está você me dando o carinho da sua audiência, ficando com a gente. Setor 35 fica na minha querida Zona Norte Natal, portanto, área 5. Nosso coordenador, Pastor Moisés Guedes de Paulo. E hoje nós vamos trazer algumas informações pertinentes ao setor 35 e vai com certeza orientar, informar você, principalmente o setor 35 e também setores adjacentes, que hoje tem uma coisa que a gente deve informar para você. O que aconteceu na semana, o que vai acontecer nos próximos dias ou na próxima semana e, mais uma vez, trazendo para você informações e também passando para você músicas, ouvindo o seu pedido de oração, a sua participação conosco, muito obrigado por isso. Agradecemos a você que está deixando a gente entrar em sua casa nesse horário, um sábado lindo, maravilhoso, de sol, e está ouvindo nossa programação, você me dando a sua carona no seu veículo, e muito bom a gente estar juntinho. Eu quero muito fazer esse programa com você, com a sua participação, tá bom? E a gente vai mandar a primeira do dia para você. Daqui a pouquinho a gente vai trazer mais coisas. Fica aí, não sai daí não. Acenda uma luz com Luiz Fontana.
5: 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São pessoas de etnias que vivem isoladas, marginalizadas, esquecidas pela sociedade. Enquanto isto, eu e você que somos a igreja do Senhor, perdemos tempo com discussões, divisões, tradições que não levam a nada. 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
1: Nove horas e 44 minutos. Momento da Palavra. Você abre o seu coração, que Deus tem uma palavra para você. 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
2: Meus irmãos, a paz do Senhor, você que está na audiência da Rádio Nordeste, graças a Deus por mais essa oportunidade que Deus nos dá. Nós queremos trazer uma reflexão da parte de Deus aqui no, na epístola do apóstolo Tiago, no capítulo número 2, no versículo 14. A gente vai fazer uma leitura aqui. No capítulo 2 de Tiago, versículo 14, diz assim: Meus irmãos, que aproveita se alguém disser que tem fé e não tiver as obras? Porventura, a fé pode salvá-lo? E se o irmão ou a irmã estiverem nus e tiverem falta de mantimento,

cotidiano, e algum de vós lhe disser: ide em paz, aquentai-vos e fartai-vos, e lhes não derdes as coisas necessárias para o corpo, que proveito virá daí? Assim também a fé, se não tiver as obras, é morta em si mesma. Mas dirá alguém: tu tens a fé e eu tenho as obras. Mostra-me a tua fé sem as tuas obras, e eu te mostrarei a minha fé pelas minhas obras. Tu crês que há um só Deus? Fazes bem. Também os demônios o creem e estremecem. Mas, ó homem vão, queres tu saber que a fé sem as obras é morta? Porventura Abraão, nosso pai, não foi justificado pelas obras quando ofereceu sobre o altar seu filho Isaac? Bem vês que a fé cooperou com as suas obras, e que pelas obras a fé foi aperfeiçoada. E cumpriu-se a escritura que diz: e creu Abraão em Deus, e foi-lhe isso imputado como justiça, e foi chamado amigo de Deus. Vedes então que o homem é justificado pelas obras, e não somente pela fé. De igual modo, Raabe, a meretriz, não foi também justificada pelas obras quando recolheu os emissários e os despediu por outro caminho? Porque assim como o corpo sem o espírito está morto, assim também a fé sem as obras é morta. Louvado seja o nome santo de Jesus. Eu quero falar aqui sobre esse texto, sobre a fé, ela anda junto com as obras, né? Ou não tem como eu dizer que tenho fé em Jesus e não faço obra nenhuma, porque ambos andam de lado a lado. Vamos trazer uma simbologia, como um pássaro, né? Que ele precisa das duas asas para voar. Louvado seja Deus. E também interessante é o rabo dele, que dá a direção, né? O rabo, ele quem coloca para um lado, para outro, como um leme, né? E dá a direção ali ao voo daquele, do pássaro, né? Louvado seja o nome de Jesus. Então, Jesus nos dá a direção de coisas que devemos fazer. A própria Bíblia vai falar que se a gente sabe o bem que temos que fazer e não fazemos, cometemos pecado, né? Então, Deus nos dá direção do que nós devemos fazer. A nossa consciência nos fala, nos mostra o que devemos fazer. E isso cabe a nós decidirmos executar ou não aquela ação. Louvado seja Deus. Veja bem que uma certa vez um homem perguntou para Jesus, um mestre da lei, perguntou assim o que ele poderia fazer para herdar a vida eterna. E Jesus disse: como é que está escrito? E na palavra, como é que você entende? E ele foi falando, e Jesus disse assim: isso, exatamente, faça isso e você vai herdar. E ele, querendo se justificar a si mesmo, perguntou: e quem é o meu próximo? E Jesus foi falando, contou uma parábola, né, que a gente conhece como a parábola do bom samaritano, onde um homem sofreu um assalto, uma tentativa de assalto ali, e espancaram aquele homem. Ele ficou quase morto, passou um sacerdote, sabia o que era para ser feito e não fez. Esse sacerdote passou de largo, passou do outro lado da calçada. Oh, Jesus! E passou também um levita, do mesmo jeito. O camarada estava do lado da calçada, passou de longe, sabia o que tinha que ser feito e não fez. E depois passou um samaritano. Veja bem, irmão, que às vezes a ajuda vem de onde a gente menos espera. Por esses dias eu passei por uma situação semelhante.
E naquele momento eu orei a Deus, digo, Jesus, manda aqui alguém. E Jesus mandou, e na hora eu nem sabe, nem lembrei da oração que eu tinha feito. E olhando, se pela aparência, nem imaginava que era a pessoa que Jesus tinha mandado ali, que eu tinha orado pedindo. Enfim, mas às vezes a ajuda vem de onde a gente menos espera. Louvado seja Deus. Mas, não fugindo do assunto, a fé sem as obras é morta. O próprio Jesus deu exemplos para nós de que trabalha, trabalha em nosso favor e trabalha até hoje, né? A gente vê o caso quando ele lavou os pés dos discípulos, né? Aquela situação, naquele momento ali, aquela ação não era para... aquele trabalho não era para Jesus estar fazendo. É tanto que Pedro se recusou no momento que foi a vez dele. Disse, não, você não vai lavar meus pés não. E Jesus começa a conversar ali e explicar. E Jesus estava dando um exemplo ali para eles. É tanto que Jesus disse assim, vocês me chamam de mestre e senhor. E vocês estão falando a verdade, porque eu sou. Eu sou. Mas vocês estão vendo que eu sou o mestre, eu estou fazendo isso, então eu estou fazendo isso aqui para dar exemplo para vocês. Então, façam uns com os outros. Louvado seja Deus. Esse ato de lavar os pés é um ato de humildade, um ato de simplicidade, de servir ao outro, independente da posição. Infelizmente, hoje a gente não vê muito isso. Em nosso meio, a gente vê as pessoas querendo ser servidas, mas não quer servir, né? Sendo que o próprio Jesus nos deu esse exemplo de serviço, louvado seja Deus, né? Ele, por ser mestre e senhor, se ajoelhou lá, cingiu-se com a toalha, lavou os pés dos discípulos, enxugou, e às vezes a gente não quer, a gente que não é ninguém, não quer fazer nada, não quer fazer nada por alguém ou em prol do reino. Mas a Bíblia diz, o apóstolo Tiago aqui sendo usado por Deus, diz que a fé sem as obras é morta. Então Deus fala comigo e com você nesta manhã de sábado, se fosse eu que fosse, nas minhas palavras, eu ia dizer assim, faça alguma coisa. Faça, se mexa, faça alguma coisa para o reino. Louvado seja Deus, saia dessa rede e vá trabalhar para Jesus fazendo alguma coisa. Mas o Senhor fala educadamente conosco, dizendo aqui através da palavra, de que a fé sem as obras é morta. Não adianta você dizer que tem fé, que crê em Deus, como o próprio texto diz aqui. Você, até os próprios demônios também creem em Deus e estremecem na presença dele. Então, não basta somente crer, dizer que tem fé, e se essa fé não é acompanhada de ações, de obras. E quando eu falo de obras, na verdade, obras envolvem muita coisa, né? Alguém pensa que o texto deu um exemplo aqui sobre ajudar um irmão que está precisando de uma roupa, de um mantimento, alguma coisa. Mas a obra em si, ela é mais ampla, né? Isso foi um exemplo, lógico, que Tiago deu. Mas a gente pode fazer muita coisa em prol do reino de Deus. E às vezes tem coisas que, na visão humana, parece ser pequena, simples e que não tem muito valor. Mas para Deus, irmão, a obra, ela não é do homem, é de Deus, né? E quem galardoa, quem dá recompensa em respeito, em relação a essa obra, é Deus e não homem. Muitas vezes a gente recebe ingratidão através do homem, mas a gente não deve olhar para isso, olhar para Jesus, porque é Jesus quem é o dono desta obra. Louvado seja Deus. E saber que Ele reconhece todos os nossos esforços, Ele reconhece tudo aquilo que a gente faz em prol do reino, em prol de alguém, né? Se você pode ajudar alguém, ajude, né? A Bíblia a Bíblia diz que, louvado seja o nome de Jesus, que a gente
deve fazer é ajudar o próximo, louvado seja o nome do Senhor, né? Ajudar, ser quem é o meu próximo? Quem tiver perto de você, irmão, está necessitando, precisando, a gente vai lá, estende a mão e ajuda, louvado seja Deus. Então, que a gente possa, nessa manhã, meditar nesse texto, né? Meditar nessa reflexão que foi falado aqui, que a fé sem as obras é morta, e que Deus nos abençoe, em nome de Jesus.

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2: 10 horas e 1 minuto.
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7: Um excelente sábado para você, 9 horas e 3 minutos, é hora de Setor em Destaque. Confira conosco aí, Setor em Destaque, setor de número 35, e está formado assim. A gente vai mandar para você agora nosso coordenador, pastor Moisés Guedes, a irmã Betânia Guedes, nosso co-pastor presbítero Ronaldo, e o segundo co-pastor, o presbítero evangelista João Evangelista, e a nossa, o nosso setor está composto pelas seguintes congregações, seus respectivos pastores. Brasil Novo, pastor Amauri Santos, é. E a irmã Lucilda, né? Não, Lucilda não, agora. Repetindo, a irmã Sandra Lúcia, ok? Congregação Todas as Dunas, pastor José Ferreira e a irmã Luciana. Congregação Rio Doce, pastor Josimar Felipe e a irmã Edna Rocha. Congregação Fonte de Bênção, pastor Romildo e a irmã Aline. Congregação Parque das Dunas, pastor Severino Zacarias, a irmã Lucilda. Congregação Jardim das Nogueiras, pastor Damião Barbosa e a irmã Edilma. Congregação ou subcongregação Campinas, pastor Antônio Ribeiro e a irmã Maria de Fátima. Mandamos um alô especial a todos os companheiros que estão dirigindo as nossas congregações do setor 35, e a todos os irmãos que compõem aí esse setor lindo e maravilhoso. Agora a gente vai com algumas informações, irmão Leandro traz aí as informações.
8: Amém. Hoje temos o encerramento do Nordeste para Cristo com a cruzada, né? Uma cruzada evangelística, Natal para Cristo,
7: que vai ser
8: na área 5, certo? Com a participação da área 5. Vai ser de frente à Igreja Polo de Gramoré, do Gramoré 1, certo? É a Avenida Guaratinguetá, certo? Número 20. Então,
7: Alisado,
8: em frente à Congregação Polo de Gramoré 1, ali vai estar participando ali desse trabalho ali no louvor, a irmã Isabel Nascimento e Banda Ictus. E o grande conjunto do DEFAD e DEJAD, da área 5, certo? Na pregação vai estar o presbítero Abimael Fernandes. Então, a partir das 19 horas, dará-se início a esse trabalho ali, essa cruzada, encerrando esse trabalho do Nordeste para Cristo, e você é nosso convidado, tá bom? Okay. Amanhã, pastor, temos aniversário na Igreja Apolo, certo?
7: Uhum.
8: 59 anos do aniversário do Vozes Angelicais. É um conjunto infantil da nossa igreja, viu? 59 anos, né? Com o tema Graça, isso. O caminho que nos leva ao Rei Jesus, que está lá em Tito, capítulo 2, o versículo 11. Vai estar ali na ministração. A tia Soraya e turminha proclamai, certo? A partir das 18 horas na Assembleia de Deus Pajo Saraceito, Avenida Moema Tinoco da Cunha Lima, 1951.
7: Então tá aí para você as informações precisas e concisas do setor de número 35. Também amanhã não vai ter praia, não vai dar praia, né, Leandro?
8: Amanhã não vai dar praia.
7: Amanhã vai dar EBD, meu filho. EBD, você está convidado a participar da lição de número 11. Estudar com a gente, lição de número 11, você é da classe de adulto, né? Que tem como, como título Entre Tempestades e Promessas, lição de número 11, está imperdível, tá certo? Amanhã vai uma das nossas congregações, a Assembleia de Deus é a única assembleia que não entra em recesso, tem sempre uma aberta próxima da sua casa, onde você mora. É um prazer muito grande receber você, sua família, em nossas congregações. Agora vamos de alô, um alô especial, nosso irmão traz aí a sua lista,
8: a sua
7: colinha, né?
8: Amém, graças a Deus, minha família tá na audiência, em casa aí, minha mãe, minha esposa, meus filhos, né? Deus abençoe, já deixo aqui o oferecimento aqui do hino na sequência. Os irmãos ali de Jardim das Nogueiras, meu amigo Tiago Baracho, irmã Elizabeth, sempre na audiência. Esse alô aqui não pode faltar, senão depois eu recebo aqui a mensagem. O Diácono Márcio, os irmãos da Igreja Apolo também,
7: uh-huh.
8: Vários irmãos. Eu falo assim, irmão, porque se a gente for falar o nome de cada um, o tempo não dá, aqui, viu? Né? Tá bom? Mas os irmãos de Campinas, os irmãos promotores de missões, essa sexta-feira, isso, a gente saiu ali no evangelismo. E a gente encontrou ali os irmãos de Parque das Dunas ali, evangelizando na chuva. Era a chuva caindo e ninguém correu do culto ali, o culto que estava tendo na quadra.
7: Ontem.
8: Então, e os irmãos estão de parabéns. Ontem não, quarta-feira. Eu falei sexta-feira, foi quarta-feira. Os irmãos de Parque das Dunas estão de parabéns. E Deus abençoe, que Deus recompense a cada um segundo a sua obra, tá bom? Os irmãos que fazem parte do trabalho do Círculo de Oração. E também os irmãos de outros setores aí, que são nossos amigos também, né? O Diácono João, também o nosso amigo irmão Irã aí do setor 42, o pastor Clerinaldo também aí do setor 42. E é essa minha lista aqui.
7: Beleza, então, tá para você aí as saudações especiais do nosso irmão Leandro. Eu também quero levar aqui a você que está ouvindo a nossa programação, participando com a gente aqui, muito bom, hein? A irmã Graça Imperial, como sempre, obrigado pela sintonia, setor 20 e Jardim Progresso 2, tá? Hermógenes, a Assembleia de Deus Rosa dos Ventos, está com a gente também lá em Parnamirim. Ele manda um alô para o irmão Valdenir e a família, também de Rosa dos Ventos 2, tá bom? Irmão Marcones, também conhecido por Mossoró, né? Da Polo, irmão China da Polo, irmão Luiz da Polo também. Eduardo, neto da irmã Tessia. Um alô especial para Eduardo, sempre com a gente aqui, sim, né? Deus abençoe você, Eduardo. Muitíssimo obrigado. Irmã Zélia Gomes está conosco aqui, pede oração. O diácono Severo da congregação da Igreja Missão Evangélica do Brasil Novo. Muitíssimo obrigado pela sintonia. Irmão Airon, Inácio e muito mais. A gente vai de música agora, né? Vamos oferecer a você que está me dando o carinho da sua audiência. Essa é uma das mais belas melodias do nosso cancioneiro evangélico, que é O Primeiro Amor, com Shirley Carvalhais.

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1: Momento de oração, a gente vai orar para você que pediu oração por nós, né? Uma palavra de oração, nosso irmão Leandro.
2: Amém, vamos orar em nome de Jesus. Senhor nosso Deus e nosso Pai, nós queremos neste momento apresentar a Ti, Senhor, cada pedido de oração, Pai. Nós Te pedimos, rogamos, Senhor, que o Senhor chegue na vida de cada um deles que estão precisando do Teu socorro, Pai. No nome santo de Jesus, o Teu Filho, nós oramos e já Te agradecemos. Amém.
1: Ok, 9:10. Eu quero agradecer a participação especial do pastor Jorge, que está aí em Pernambuco, na cidade de Olinda. Deus abençoe você, obrigado mesmo pela sintonia. E a gente está aqui com muita alegria, com muito amor, recebendo aí a sua audiência. Também não poderia deixar de mandar um alô especial para o pastor Mário de Carvalho. Nos encontramos na central, matamos a saudade, meu mestre, né? Mário de Carvalho, Deus abençoe. E também o meu querido amigo Aureliano Alves, que estava lá também, e a gente bateu aquele papo gostoso, foi um culto abençoado ontem lá no Templo Central, além de outros irmãos que a gente fazia tempo que não via. E é isso, a gente agradece demais o nosso irmão Joás, nos seus préstimos técnicos, Leandro, mais uma vez, e a hora ali, querendo Deus, sábado vamos estar de volta, fica com Deus, porque eu vou com ele. Tchau, tchau.

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E no programa Boas Novas, com a participação do setor 37. Esse que vos fala é o pastor Teógeli Pérez, coordenador do setor 37. E as congregações que compõem o setor 37 são as seguintes: a Igreja Polo em Nova Aliança, coordenada por mim, pastor Teógeli Pérez; a Congregação de Centenário, dirigida pelo presbítero Abraão Rodrigues; a Congregação de Manaim, dirigida pelo presbítero Mário Sérgio; a Congregação de Monte Carmelo, dirigida pelo presbítero Joabe Góes; a Congregação de Aliança com Cristo, dirigida pelo presbítero José Newton; e a Congregação de Nova Esperança, dirigida pelo presbítero Gilson Xavier. Fique conosco em mais um programa Boas Novas, com a participação do setor 37. E vamos ao primeiro louvor, mas eu gostaria de fazer alguns oferecimentos. Eu gostaria de oferecer este louvor para minha esposa, Melos Cleide.

um aniversariante hoje, é verdade. O auxiliar Admilson, lá da Congregação de Nova Aliança, está completando mais um ano de vida. Deus te abençoe. Fique com este louvor. Grupo Logos, não estejais ansiosos.

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1: Em Natal, 10 horas 25 minutos. 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E no programa Boas Novas, com a participação do setor 37, vamos à agenda do nosso setor. Meus queridos, o Defale Avisa será o ensaio final, né? O ensaio geral e o último ensaio do grande conjunto do Defale do setor 37 em prol do Congresso de Senhoras. Quando será isso, pastor?

0: próxima quarta-feira, dia 16 de setembro, na Igreja Apolo em Nova Aliança. É o último e grande, último ensaio, né, do grande conjunto de Senhora Judefada do setor 37 em prol do Congresso. Então você não pode perder, tá certo? A irmã Lucleide, coordenadora do DEFAD do setor 37, ela convoca todas as irmãs do setor para participar deste grande e último ensaio geral. Então anota aí na sua agenda, 16 de setembro, último ensaio do grande conjunto do DEFAD em prol do Congresso, tá certo? Também temos hoje, irmãos, o Capacita EBD. É, o setor 37 está promovendo o Capacita EBD, métodos de ensino e estilos de aprendizagem. Será hoje, às 18 horas e 30 minutos, lá na Igreja Apolo em Nova Aliança. A palestrante será a professora Miriam Santana. Então você não pode perder. Você que é aluno, você que é professor, você que é secretário, que é superintendente, você que ama a escola dominical, não falte, tá certo? Capacita EBD, métodos de ensino e estilos de aprendizagem a partir das 18h30 na Igreja Apolo em Nova Aliança. Também temos hoje à tarde a Tenda da Evangelização do setor 37. É, hoje encerramento do Nordeste para Cristo. O setor 37 estará promovendo uma grande tenda, uma tenda especial. Tenda da Evangelização ali no setor 37, com a participação do DENOC. Do setor 37 será na congregação de Manaim. Isso, na congregação de Manaim, a partir das 15 horas. Todos os irmãos estão convocados, os irmãos do DEPEN, os irmãos de todos os departamentos, a direção estará com o DENOC, mas toda a igreja está convocada para participar dessa tenda de evangelização, que é no encerramento do Nordeste para Cristo. O diácono Michael, coordenador do DEPEN do setor 37. Ele convida todos os irmãos para participar desse grande evento. Temos também, meus queridos, o Congresso do DEFAD do setor 37. Isso mesmo, Congresso do DEFAD do setor 37 com o tema Jesus, Rei dos Reis e Senhor dos Senhores, baseado em 1 Timóteo capítulo 6, versículo 15. Serão nos dias 19... 20 e 21 de setembro, sábado, domingo e segunda. Será na Igreja Apolo, em Nova Aliança, e segue a programação. No sábado, dia 19, que é a abertura, às 19 horas, a nossa irmã Marilene Araújo e a bandinha Chamas Vivas estará louvando ao Senhor. Irmã Marilene Araújo estará ministrando a palavra e a bandinha Chamas Vivas estará louvando ao Senhor. No dia 20, às 18 horas, o pastor Arimaldo Fernandes estará nos trazendo a palavra de Deus. Nosso primeiro vice-presidente da IADERN estará conosco nos trazendo a palavra de Deus. Dia 20, às 18 horas, ali na Igreja Apolo em Nova Aliança. E no encerramento, segunda-feira, dia 21, às 19 horas, a nossa irmã Carla Luciana, ali do Templo Central, estará trazendo a palavra e a nossa irmã Jaciane estará louvando ao Senhor, tá certo? Então você não pode perder, marque na sua agenda, 19, 20 e 21 deste mês, grande congresso do DEFAD do setor 37, e aproveite e leve uma pessoa na evangélica para ouvir a palavra de Deus, né? E para encerrar, a nossa EBD, 38ª EBD em síntese. Sim, o Deus da Aliança, que é o tema desse trimestre, será dia 26 de setembro, das 14 às 18 horas, ali no Templo Central. O valor da inscrição é R$20. Estará ministrando ali no Templo Central, na classe de adultos, o nosso pastor Carvalho Júnior estará ministrando. Lá em Candelária, estarão na classe dos jovens o pastor Reinaldo Odílio, no discipulado pastor Janilson Bezerra, no juvenis professor João Felipe, no adolescente professora Débora Rocha e os pré-adolescentes o auxiliar Paulo Roberto. Você pode participar, faça sua inscrição nos links dos grupos da igreja do setor 37 e garanta a sua vaga na 38ª EBD em síntese. Deus abençoe a todos vocês.
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1: Prezados amigos, diletos irmãos radiovintes, nós vamos meditar na Palavra de Deus. Abra sua Bíblia comigo, Evangelho segundo escreveu São Mateus, capítulo 8, versículo 23 em diante, um texto bem conhecido, que fala onde Jesus acalma a tempestade. Evangelho segundo escreveu o evangelista Mateus, capítulo 8, a partir do versículo 23, nos diz assim a palavra do Senhor: Então, entrando ele no barco, seus discípulos o seguiram. E eis que lhe sobreveio no mar uma grande tempestade, de sorte que o barco era varrido pelas ondas. Entretanto, Jesus dormia. Mas os discípulos vieram acordá-lo, clamando: Senhor, salva-nos, perecemos. Perguntou-lhes então Jesus: Por que sois tão tímidos, homens de pequena fé? E levantando-se, repreendeu os ventos e o mar, e fez-se grande bonança. E maravilharam-se os homens, dizendo: Quem é este, que até os ventos e o mar lhe obedecem? Prezados irmãos, amigos, radiovintes, Deus nesta manhã, nos traz esta palavra para falar aos nossos corações. O texto é bastante conhecido, mas eu tenho certeza que nesta manhã Deus tem algo a tocar no coração dos nossos amigos radiovintes. O texto diz que, entrando Jesus num barco, ele e seus discípulos atravessaram o mar. E naquela travessia, diz o texto, que sobreveio uma grande tempestade, de sorte que o barco era varrido pelas ondas. Mas a Bíblia é muito clara quando diz que Jesus estava no barco. Jesus dormia dentro daquele barco. Diante da dificuldade, diante do medo, da incerteza, daquela calamidade, os discípulos, diz a Bíblia, que vieram acordar Jesus dizendo: Senhor, salva-nos, estamos morrendo, perecemos. Meus queridos amigos, diletos radiovintes, tem muitas pessoas que acham que, por terem Jesus na sua vida, servirem ao Senhor, a sua vida não terá problemas, mas não é bem assim. Jesus disse que no mundo nós teríamos aflições. Jesus nunca prometeu mar de rosas a ninguém, não. Jesus mostrou que no mundo nós teríamos aflições. E o fato de seguir a Jesus, de ter Jesus na sua vida, isso não nos isenta das tribulações. Os discípulos estavam com Jesus dentro do barco, mas mesmo assim a tempestade veio. O texto diz que o barco era varrido pelas ondas, que o barco estava enchendo de água, mas Jesus estava dentro do barco. O medo, o pavor, tomou conta dos discípulos de Jesus, mas Jesus estava dentro do barco. Que lição isso traz para nós, querido amigo, meu querido rádio ouvinte? É que mesmo diante das dificuldades, das tempestades, Jesus não perde o controle das coisas. Diante de toda aquela dificuldade, daquele pavor, do medo dos discípulos, Jesus estava dentro do barco. Mas olha que coisa interessante. Quando eles viram que não poderiam resolver, e o texto nos mostra, nos dá a entender que eles tentaram de tudo para tentar salvar o barco e salvar suas próprias vidas. Quando eles viram que não conseguiam resolver, clamaram por Jesus que estava dentro do barco. É, meu querido, quantas vezes estamos passando por lutas e tribulações em nossa vida e queremos resolver da nossa maneira, do nosso jeito. Mas eu quero te dizer nesta manhã, a solução para os teus problemas está em Jesus, que está dentro do teu barco, do barco da tua vida. Quando os discípulos recorreram a Jesus, Senhor, salva-nos, perecemos. A Bíblia diz que Jesus levantou-se, repreendeu os ventos, o mar e fez-se uma grande bonança. Você precisa entender uma coisa, meu amigo, meu querido irmão. Se Jesus está no barco da nossa vida, se Jesus controla a nossa vida, se nós já temos entregue a nossa vida, o nosso coração, o controle de todas as coisas nas mãos do Senhor, esse barco não vai afundar. Essa luta não vai lhe destruir. Esse problema não vai se sobrepujar diante de você. Jesus está com você. É só clamar a Ele. É só dobrar o seu joelho e dizer, Senhor, salva-me. Eu já tentei de tudo. Eu já fiz de tudo. Eu não sei mais o que fazer. Senhor, socorre-me. Foi o que os discípulos fizeram. Jesus estava no barco e calmamente Jesus repreendeu o vento e o mar e tudo se fez grande bonança. Meu querido amigo, talvez a saída para os teus problemas não está em você dar cabo da sua vida. Não, não e não. A solução para a tua vida está nas mãos de Jesus. Jesus é a solução. Jesus é a resposta. Jesus é o bálsamo de Gileade. Jesus é aquele que pode solucionar todos os teus problemas. Diante das tempestades da vida, e todo mundo passa por tempestades. Não existe essa pessoa que não passe por dificuldades, que não passe por lutas, tribulações e tempestades. Todos nós passamos. Mas o grande segredo é clamar a Jesus, é deixar que Jesus esteja dentro do barco da sua vida. Aí eu pergunto a você nesta manhã, meu querido amigo rádio ouvinte, você que está me ouvindo através das ondas sonoras da Nordeste Evangélica, Jesus está no controle do barco da tua vida? Você já convidou Jesus a fazer parte da sua história? Você já entregou a sua vida ao controle de Deus? Ou você está tentando viver a sua vida do seu jeito, da sua maneira, do jeito que você imagina que deve ser e não entregou sua vida ao controle de Deus? Nesta manhã, a solução para os teus problemas está nas mãos de Deus. Ele está, como está nesse barco, procurando, esperando que você clame por ele. Jesus estava no barco, mas ele estava dormindo. Olha só, Jesus estava descansando. Diante dos problemas, os discípulos perturbados, Jesus estava descansando. Por que Jesus estava descansando no meio de um barco tenebroso? Porque Jesus tinha o controle de todas as coisas. Nada pega Deus desprevenido, meu querido. Não, senhor. Jesus tem o controle de tudo. E se Jesus está no barco da nossa vida, ele não vai afundar com Jesus dentro. Tenha certeza absoluta disso. Então, não fique desesperado. Acalma teu coração nesta manhã e clama ao Senhor que está com você neste barco, e ele vai repreender os ventos, vai repreender o mar, vai transformar tudo em grande bonança. E aí Jesus aqui no texto, ele ainda dá uma lição nos discípulos, ele diz, por que sois tão tímidos, homens de pequena fé? A nossa fé, ela precisa estar apontada para a pessoa certa, para a pessoa de Jesus. Diante do milagre, diante da calmaria que se estabeleceu, os discípulos se maravilharam e disseram, mas que homem é este que até os ventos e o mar lhe obedece? Sim, meu querido, Jesus está no controle de todas as coisas. Jesus controla a tua vida. Ele tem o controle de toda a situação. basta você confiar, basta você crer, basta você clamar, e o milagre vai acontecer na sua vida. Que Deus te abençoe nesta manhã.

em Natal, 10h50. 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E no programa Boas Novas, com a participação do setor 37, vamos a mais um louvor. Mas eu gostaria de fazer alguns oferecimentos. Aqui é a nossa irmã Lucileide, ela oferece um hino para o pastor Samuel, para a irmã Mônica, a irmã Fátima, de Nova República, e para toda a sua família e para todos da rádio, né? O pastor George, ele também está oferecendo para o seu irmão Heriberto, e manda um alô para os irmãos ali de Olinda, que estão ouvindo, né? Olinda, muito bem, Deus abençoe, né? E manda a paz do Senhor para todos os nossos ouvintes. Nós também queremos oferecer o próximo louvor para todos os irmãos do setor 37 e para os nossos amigos rádio ouvintes, para você que está ouvindo. Fique agora com Denise Cerqueira, A Esperança que Restou.

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1: Meus queridos amigos, diletos, rádio ouvintes, vamos orar ao Senhor. Temos aqui alguns pedidos, eu gostaria de compartilhar com vocês. Nossa irmã Núbia pede por ela, por Isaac, Sidine, Douglas, Lara, por libertação, saúde e livramento para essas pessoas. Vamos orar, irmã Núbia. Irmã Graça Imperial pede pela sua saúde, pelos seus filhos e netos e seu esposo, irmão Bernardo. Vamos orar, irmã Graça. Irmã Zélia Gomes pede por Flavinha, seus irmãos, para Jesus chegar com vitória. A nossa irmã Jeane, do setor 17, pede por ela e seu filho Gabriel. E Leinha pede por ela, que está enferma. Vamos orar, irmã Leinha, com certeza, em nome de Jesus. Vamos apresentar todos esses pedidos nas mãos do Senhor. Oremos ao Senhor. Ore comigo. Senhor nosso Deus, nosso Pai, mais uma vez estamos na Tua presença, Senhor. Nesse momento nós Te agradecemos pela oportunidade de estarmos nos microfones da Nordeste Evangélica, Te agradecendo, Senhor, pelo privilégio de estar orando a Ti. E Te apresentamos todos esses pedidos, Senhor, que chegaram até as nossas mãos. As Tuas servas, elas clamam porque creem no milagre, Senhor, porque Tu és um Deus misericordioso. A Tua misericórdia não tem fim, porque elas são novas, se renovam a cada manhã. Meu Deus amado, Deus querido, e é nesta confiança e nessa certeza de que tudo podes, tudo fazes, pela Tua graça, pela Tua misericórdia, que nós oramos a Ti, te pedindo a Tua bênção, a cura divina, a saúde, a libertação, o livramento, a paz. Sim, meu Deus, para essas vidas que estão aqui sendo apresentadas. Deus amado, nosso amigo rádio ouvinte, aquele que está no pé do rádio, que mesmo não pedindo oração, mas está ajoelhado orando a Ti, nós Te pedimos a Tua bênção. No Teu nome, Jesus, chega visitando, trazendo paz, saúde, livramento, para a glória do Teu nome. É o que nós Te pedimos no nome de Jesus. Amém. Muito bem, meus amados, estamos chegando ao final de mais um programa Boas Novas com a participação do setor 37. Queremos agradecer a você, meu querido rádio ouvinte, que esteve na audiência. Queremos agradecer a toda a direção da rádio, na pessoa do pastor Aldo e seus colaboradores. Queremos agradecer ao pastor Martim pela confiança. Queremos agradecer a todos vocês. E se o Senhor Jesus não tiver voltado e nos conceder uma outra oportunidade, sábado estaremos aqui em mais um programa Boas Novas com a participação do setor 37. Obrigado, Joás, que está aqui na técnica de som. Muito obrigado pela sua presença, pela sua cooperação. Deus abençoe a todos vocês, em nome de Jesus. Amém. 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
2: 10:59.
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9: Na capital de todos os potiguares, 11:02. Começamos agora mais uma edição do programa Parnamirim para Cristo, um programa de inteira responsabilidade da Igreja Evangélica Assembleia de Deus e Eaderne em Parnamirim. Supervisor do campo eclesiástico é o nosso pastor Abdendo Xavier dos Santos, da qual nós enviamos a nossa saudação em Cristo Jesus para o pastor Abdendo e para toda a diretoria da IEADERNE em Parnamirim. No melhor do áudio potiguar, com a sua competência profissional, Joás Marques. Nesta manhã de sábado, hoje, dia 12 de setembro de 2026, até aqui nos ajudou o Senhor. E você pode interagir conosco através do WhatsApp da rádio 988-26-2255. 988-26-2255. O nosso WhatsApp aqui da Rádio Nordeste Evangélica. Eu sou o presbítero Eliseu Varela, você vai comigo e eu vou com você até o meio-dia, proclamando a Cristo, dizendo que só Ele é a resposta para as nossas mais profundas indagações. Vamos terminar o programa 3 minutos mais cedo pela questão eleitoral gratuita, tá bom? 11:04. Louvado e agradecido seja o nome santo do Senhor Jesus. A Ele toda honra, toda glória, todo o louvor. Mandar saudação inicial para todos os nossos coordenadores dos setores, 15 setores em Parnamirim. Quero mandar uma saudação também para o meu querido pastor Assis Neto, coordenador do setor 2, Igreja Apolo Boa Esperança, e as igrejas que integram o setor 2, Jardim Planalto 2, Jardim Planalto 3 e Águas Vermelhas. Também mandar um abraço para o meu querido apresentador que faz conosco aqui na bancada o programa Parnamirim para Cristo, meu querido pastor, ele que está em viagem, né? Jorgen Silva, pastor Jorgen Silva, que Deus em Cristo abençoe o senhor grandemente. 11:05, nós vamos louvar a Deus, exaltá-lo na beleza da sua santidade. Ministério de Louvor, 4x1, eu tenho um chamado para servir.

0: na capital de todos os potiguares, 11:09, louvando e engrandecendo o nome santo do Senhor Jesus. Aqui estamos nós nesta manhã de sábado. Hoje, dia 12 de setembro, o ano é 2026. No melhor do Alto Potiguar, com a sua competência profissional, Joás Marques. Muito bem, hoje, graças a Deus, temos bastante eventos e queremos aqui trazer uma informação. Setor 14, encontro de novos convertidos Taborda, na Igreja Fonte de Vida 1. Pastor Getúlio, nosso abraço, nosso carinho. E todos o setor 14. Hoje o nosso querido presbítero Mangabeira, diretor do Departamento de Novos Convertidos, realiza com toda a igreja o encontro de novos convertidos, setor 14. Estará participando o grande conjunto, né, do setor. Também banda Tabernáculo, com o nosso querido Ângelo Máximo, e a representação do setor 10. Na ministração da palavra, Jameson Lima, louvando e exaltando o nome santo do Senhor Jesus. Mandar um abraço aqui ao pastor Getúlio e todos que fazem o setor 14. Todos os caminhos levam-nos ao encontro de novos convertidos. Daqui a pouquinho, o nosso querido diretor do DENOC, né, vai nos trazer informações concernentes ao nosso presbítero Mangabeira. 11:10, amanhã tem escola bíblica dominical na nossa igreja e em todas as demais congregações. Está sendo uma bênção, viu? Só perde quem não vai. Você vai na igreja, na EBD, você cresce na graça e no conhecimento. E depois tem aquela manhã, onde você vai também juntamente com o nosso pastor participar desse momento matinal, esse momento que depois da escola dominical, depois das 10:15, teremos esse momento onde a igreja, os irmãos, todos estarão ali louvando, exaltando o nome santo do Senhor Jesus. É uma bênção, então, imperdível, amanhã, a partir das 9:00, no templo sede e também nas demais congregações. Vamos a nossa participação aqui com o pessoal do DENOC, né? O irmão do DENOC, meu querido Joás Marques, vai preparar o segundo áudio aí, que nos traz aí as informações concernentes aos trabalhos do Senhor Jesus à frente do nosso querido irmão Mangabeira, presbítero da nossa igreja, está à frente do Departamento de Novos Convertidos. E de lá, ele nos traz informações via WhatsApp. A paz do Senhor, meu querido Mangabeira.
1: Meus amados irmãos, ouvintes da nossa Rádio Nordeste Evangélica Assembleia de Deus, Estado do Rio Grande do Norte, ao nosso presbítero Eliseu, que está aí hoje, né, à frente do programa Parnamirim para Cristo, eu saúdo a todos vocês com a paz do Senhor. Quero também mandar uma saudação ao nosso pastor presidente, o pastor Martim Alves da Silva, ao nosso pastor presidente ali no campo de Parnamirim, o nosso pastor Abdenigo Xavier dos Santos, no qual eu quero aqui registrar a nossa gratidão pela confiança em poder estar à frente no ano 2026 aqui no DENOC, né? Mas trazendo as informações aqui acerca do Departamento dos Novos Convertidos em Parnamirim, presbítero Eliseu, hoje, permitindo Deus, a partir das 19:00, teremos ali um encontro de novos convertidos ali no setor 14, né? Se Deus quiser, fica ali na Igreja Apolo, né? Fonte de Vida 1, que fica na rua Jardim dos Ipês, número 13, Taborda, né, irmão? Ali em Taborda, se Deus quiser, estaremos ali logo mais à noite, às 19:00. Estaremos ali louvando ao Senhor com o grande conjunto dos novos convertidos do setor 14, uma representação ali do setor 10, né? E também no louvor estará ali cooperando conosco a banda Tabernáculo, né? No qual eu mando um abraço também para o nosso Ângelo Máximo, que é o vocalista ali daquela banda que está na organização. Estará ministrando a palavra o nosso amado irmão, o diácono Jameson Lima, também de Natal. Será uma bênção para a glória de Deus. Já mando aqui um abraço para o nosso pastor Getúlio, que é o pastor coordenador ali, coordenador do setor 14, né? No qual mando um abraço, né? O carinho e a confiança também do pastor Getúlio. Um abraço também ao nosso supervisor ali da área do DENOC, nosso amado irmão Sebastião, que Deus abençoe. E todos os caminhos, pastor Eliseu, nos levam, nos conduzem ali para o setor de número 14, no encontro de novos convertidos, tá bom? Um abraço a todos, a paz do Senhor e Todos serão bem-vindos logo mais à noite, em nome de Jesus. Meus amados irmãos, ouvintes.
0: Louvado e engrandecido seja o nome santo do Senhor Jesus. Agradecemos ao presbítero Mangabeira, diretor do departamento Novos Convertidos, pelas informações que nos trouxe, né? Através aqui do WhatsApp, informações concernentes ao grande trabalho que será realizado hoje ali na Igreja Fonte de Vida, Igreja Polo Taborda, e também com os novos convertidos. Daqui a pouquinho a gente entra em mais detalhe, trazendo mais informações. Agora nós vamos a mais um louvor que exalta o nome santo do Senhor Jesus. Nosso maestro Joás nos aponta, nos traz a canção para louvor e adoração ao nome santo do Senhor Jesus. Dani Berres. Como tu não há. 11:15.

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1: Na capital de todos os potiguares, 11 horas e mais 20 minutos, 11:20. Hoje também acontece o encerramento do Nordeste para Cristo, a mobilização de evangelização em massa em 9 estados do nosso Nordeste. Este evento está acontecendo simultaneamente em todo o Nordeste, em especial também na nossa cidade do Natal, nossa capital, Parnamirim, através das mobilizações, através das divulgações. Já tivemos várias decisões, evangelizando a UPA, evangelizando hospitais, fazendo mobilizações, pit stops, evangelização em ruas, casa a casa, logradouros públicos, enfim, evangelizando toda Parnamirim. Essa mobilização à frente, o nosso pastor Abidente Xavier dos Santos, meu querido irmão Delcio Eugênio, diretor do DEPEN em Parnamirim, graças a Deus, já temos várias decisões.

0: ouvintes, eu cumprimento a todos com a paz do Senhor. Queridos, hoje, 12 de setembro, se dará o encerramento do Nordeste para Cristo. Esse trabalho precioso que está sendo desenvolvido nos 9 estados do Nordeste simultaneamente. É o Fórum de Missões do Nordeste, presidido pelo pastor Edivaldo Filho, mas graças a Deus aqui no nosso estado, o pastor Martim Alves tem seguido essa visão extraordinária. Também o pastor Albérico Max, eu quero mandar um abraço para o diretor-geral do DEPEN do Rio Grande do Norte. E aqui em Parnamirim, o nosso muito digno pastor Abidêncio Xavier dos Santos, pastor presidente do Campo Eclesiástico de Parnamirim, que também tem dado o direcionamento, a visão de ganharmos muitas vidas para o reino de Deus. E hoje, várias congregações de Parnamirim, as filiais do campo, estão envolvidas nesse projeto de evangelização nas ruas hoje, mobilizando os irmãos, várias caravanas, várias equipes visitando os lares, fazendo pit stop, blitz. Temos uma equipe agora pela manhã nos presídios pregando, durante a semana várias decisões nos hospitais, na UPA, Dioclésio Marques, e os irmãos fazendo um precioso trabalho, visitando as escolas no interior, e graças a Deus os semeadores de Cristo têm empreendido um esforço extraordinário nessa missão de obedecer à ordem do nosso Deus. Então, hoje, evangelização durante a manhã, durante a tarde, em todas as congregações, e à noite, várias cruzadas evangelísticas acontecendo em diferentes locais, tanto aqui em Parnamirim como nas 26 filiais do campo. Então, louvamos a Deus por todo o esforço durante todo esse mês e hoje tendo a certeza que acontecerá coisas extraordinárias e surpreendentes, não só aqui no campo eclesiástico de Parnamirim, mas em todo o Nordeste do Brasil. Então, Deus abençoe a todos. Quero deixar minha palavra de gratidão ao presbítero Eliseu pelo espaço, todos os radiovintes, que Deus continue abençoando a vida de cada um, e eu quero agradecer a Deus pela vida do nosso pastor Abidêncio Xavier, que tem direcionado os trabalhos de evangelização, da missão. Deus abençoe a todos, em nome de Jesus.
1: Muito bem, tivemos a participação do presbítero Nelson Eugênio, ele é o diretor do DEPEN, do Departamento de Evangelismo e Missões da nossa igreja, por toda Parnamirim, por todo o campo eclesiástico de Parnamirim. 11 horas e 24 minutos.

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1: Na capital de todos os potiguares, 11 horas e mais 30 minutos, 11:30. No melhor do Alto Potiguar, com a sua competência profissional, Joás Marques. Você continua participando conosco, interagindo através do WhatsApp 988-26-2255. 988-26-2255. Amanhã, Escola Bíblica Dominical, na nossa igreja, templo sede, nas demais igrejas, congregações do campo de Parnamirim e também na jurisdição eclesiástica de nossa cidade. Programa Parnamirim para Cristo, programa de inteira responsabilidade da Igreja Evangélica Assembleia de Deus e Eterna em Parnamirim. Igreja supervisionada pelo nosso pastor, supervisor de campo eclesiástico, pastor Abdenigo Xavier dos Santos. Mandar um abraço, uma saudação em Cristo Jesus ao pastor James, setor 4. Deus abençoe. Setor 3, pastor Jorge Silva, setor 2. Meu querido pastor Assis Neto, setor 1, pastor Williams França. Mandar um abraço também para o meu pastor Getúlio, setor 14, que vai realizar hoje, né? Graças a Deus, setor 14 estará realizando o grande encerramento do trabalho Novos Convertidos, lá em Taborda, Fonte de Vida 1, setor 14, a partir das 19 horas. Estaremos ali o grande conjunto de senhoras, o grande conjunto local, banda Tabernáculo, representação do setor 10 e também o nosso querido Ângelo Máximo da banda Tabernáculo. Exaltando o nome Santo Senhor Jesus através da palavra, o diácono Jameson Lima. Obrigado, meu querido pastor Getúlio, que está ali à frente, coordenando o setor 14. Deus abençoe meu querido Mangabeira, o Elton Mangabeira, que está à frente do departamento de novos convertidos. Então, todos os caminhos levam você e eu a esse grande encontro de novos convertidos. Louvado e agradecido seja o nome santo do Senhor Jesus, a ele toda honra, toda glória, todo o louvor. Louvado seja o nome santo do Senhor Jesus. Agradecemos a sua audiência, a sua participação, onde quer que você esteja trafegando aí pela BR-101, 304, nas diversas BRs de norte a sul, de leste a oeste do nosso Brasil. Aqui é o programa Parnamirim para Cristo, pela sua Rádio Nordeste Evangélica 92.5, a emissora das Boas Novas, anunciando Jesus em primeiro lugar. Nosso irmão Marcílio está na audiência do programa. Deus abençoe, irmão Marcílio. Deus abençoe a toda a família. O nosso querido irmão Nonato, né? Que Deus abençoe, irmão Nonato. Sua esposa que está na audiência, Edmeia. Meu querido irmão Apolo, né? Que está na audiência em Parnamirim. Deus abençoe, irmão Apolo. Deus abençoe, irmão Francisco, irmã Nilda, que estão na audiência. Na igreja Boa Esperança, irmã Fátima, que Deus abençoe, irmã Ilana Marinho, Deus abençoe, irmã Ilana Marinho, que está na audiência do programa, irmão Salomão, irmã Regina, sua esposa, e Deus abençoe essa família maravilhosa. Pastor Ataíde, sua esposa, irmã Marinalva, Deus abençoe a todos que estão na audiência do programa. Pastor Evaristo e a sua esposa, a irmã Marina. Escola Bíblica Dominical, amanhã, a partir das 9 horas da manhã, no templo sede e nas demais congregações. Depois teremos o Amanhã com Deus. Manhã com Deus, né? Que nós temos esse momento após a escola dominical de participar desse grande momento. Olha, quem está na audiência também, fazendo aqui um giro pelo WhatsApp, é o nosso querido pastor Petrônio, Sítio Papagaio. Oferecendo aqui os hinos da programação para o pastor Abdenigo Xavier e todos os ouvintes da Rádio Nordeste. Deus abençoe pastor Petrônio Moura, Deus abençoe a sua família, a irmã Valquíria, a sua esposa e todos que estão na audiência. Nós temos aqui também a informação do meu amigo, que está na audiência, irmão Moreira. Ele está aí no seu veículo, trabalhando, e está informando que acontece o Sopão Missionário, confirmado para hoje. É, concentração para o devocional às 18 horas, saindo às 19 horas da Igreja do Centro, Igreja Polo do Centro. E esse momento é um momento do ID imperativo do Senhor Jesus. E disse Jesus: ide por todo mundo, pregai o evangelho a toda criatura. Marcos 16, versículo 15. E assim colocaremos a nossa fé em ação em prol do reino de Deus. Então, acontece hoje o Sopão Missionário, a partir das 18 horas, devocional, e às 19 horas, saindo por Parnamirim, divulgando a palavra de Deus, levando o alimento, que é a palavra, e também o alimento também para as nossas vidas. Desde já, todos nós estamos convidados e vamos juntos louvar e exaltar o nome santo do Senhor Jesus. Deus não é injusto para se esquecer da vossa obra. Louvado seja o nome santo do Senhor Jesus. Meu querido irmão Moreira, meu irmão, meu amigo, que está à frente aí da coordenação do Sopão Missionário, que acontece hoje a partir das 18 horas. Deus abençoe o irmão Moreira e todos que estão na audiência. Irmã Vanessa, sua esposa, a missionária Vanessa, está na audiência. E também quero mandar aqui um abraço para o Jeremias, o filho do nosso casal Moreira e a irmã Vanessa. 11 horas e mais 36 minutos, nós vamos trazer mais uma canção que exalta o nome santo do Senhor Jesus, e na sequência teremos a ministração da palavra de Deus.

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1: Louvado e agradecido seja o nome santo do Senhor Jesus. A Ele toda honra, toda glória, todo o louvor. Quem é este? Este é o nosso Deus, forte e poderoso. Louvado seja o nome santo do Senhor Jesus. A Ele toda honra, toda glória e todo o louvor. Quero trazer uma reflexão da palavra de Deus para você, para mim, para todos nós, que nos traz esta reflexão que é para minha e para sua vida. Quem é este que até o vento e o mar lhe obedece? Quem é ele? Quem é Jesus para você? Quem é Jesus na tua vida? Você já fez essa pergunta? Essa reflexão? Quem é este nos momentos das dificuldades? Quem é este que está na tua vida? Quem é este que até nas profundezas ele te conhece? Quem é ele que está contigo todos os dias nas dificuldades? Quem é este que até o vento e o mar ele obedece? O mar obedece a sua voz. O Senhor Jesus, ele está perguntando: quem sou eu para você? Quem sou eu para a sua vida? O que queres que eu te faça? O Jesus a quem nós servimos, ele está no controle das nossas vidas. Jesus e os seus discípulos certa vez estavam em um barco quando uma forte tempestade se abateu. Enquanto os discípulos estavam em pânico e achavam que iam afundar, Jesus dormia. A ordem era acordar. Jesus repreendeu o mar. Mas eu quero trazer essa reflexão, pois o Senhor Jesus está no barco da nossa vida, está na nossa vida. E a palavra de Deus diz no livro de Marcos que era tarde, Jesus estava cansado de ensinar. A multidão disse aos seus discípulos: passemos para o outro lado, disse o Senhor Jesus. E ele, deixando a multidão, levaram consigo, assim como estava no barco. Porém, levantou-se um grande temporal de vento e subiu as ondas por cima do barco, de maneira que já se enchia. Mas Jesus estava sobre uma almofada e despertaram, dizendo: mestre, você te dá que pereçamos? E ele, despertando, repreendeu o vento e disse ao mar: cala-te, aquieta-te. E o vento se aquietou e houve uma grande bonança. E os discípulos sentiram um grande temor e diziam uns aos outros: quem é este que até o vento e o mar lhe obedecem? Por onde passava o Senhor Jesus, o povo perguntava: quem é este? Alguns perguntavam com ironia, outros não se importavam com ele, outros tinham aquela expectação de saber quem era, pelos seus grandes sinais, pelas suas grandes maravilhas, e outros olhavam com admiração por reconhecer nele o Messias, o Salvador. Para os fariseus, ele era um blasfemo, um pecador que queria desfazer do judaísmo. Para o romano, ele era apenas mais um. Para o povo, ele era apenas um dos profetas. Para Pedro, ele era o Cristo, Filho de Deus vivo. E para todos que sentiram o seu toque de amor, ele sempre foi o Senhor e Salvador, pois ele é o Senhor dos exércitos, ele é o Rei da Glória. Para Marta e Maria, Jesus era a ressurreição e a vida. Quando seu irmão Lázaro estava doente, elas, que sempre serviram ao Mestre, mandaram chamá-lo. Porém, ele estava longe e ainda demorou naquele lugar. E quando chegou a Betânia, Lázaro estava morto há 4 dias. Quem podia dizer que havia esperança? Mas quando ele chegou, disse a Maria: não hei dito, se creres, verás a glória de Deus. Eu sou a ressurreição e a vida, disse a Marta. Quem crê em mim, ainda que esteja morto, viverá. E chegando ao túmulo, mandou que tirasse a pedra e clamou com grande voz: Lázaro, sai para fora. E naquela mesma hora, Lázaro saiu com vida, porque quando Jesus fala, até os mortos ouvem a sua voz. Para a mulher adúltera, Jesus era o perdão. Queridos irmãos, paremos um pouco e possamos refletir nas primeiras palavras, na vida daqueles que antes aceitavam Jesus. Como era triste, como era vazia as suas vidas, desespero, dores, aflições, vivendo no pecado de forma dissoluta. Imagine agora a vergonha daquela mulher apanhada em adultério diante do Deus vivo. Ela, uma pecadora, ele sem pecado, e os seus acusadores prontos para apedrejá-la. Mas ele, o Senhor Jesus, com o seu amor, o seu olhar de ternura, sua voz serena, cheia de autoridade, lhe diz: quem dentre vós não tem pecado, que atire a primeira pedra. E o povo vai se dispersando, do maior ao menor. E hoje, este homem está aqui. Ele é o perdão para a nossa vida. Ele quer que cada um de nós arrependa-se dos seus pecados. Confesse ao Senhor Jesus e sentirás o perdão, o seu amor na sua vida. Quem é este homem? Para a viúva de Naim, Jesus era a consolação quando ela seguia com grande multidão para enterrar o seu próprio e único filho. Seu coração era só tristeza, angústia e dor. Quem poderia consolar o coração daquela mãe, agora sem esperança de vida? Mas eis que, ao seu encontro, vem uma outra grande multidão. Uma multidão diferente. Todos cantam e se alegravam, porque Jesus estava presente. E ele, com o seu olhar de ternura, contemplando aquele coração angustiado, disse-lhe: não chores. E disse ao moço: levanta-te. E o morto ressuscitou. E Jesus entregou a sua mãe. E este mesmo Jesus que está aqui nesta manhã é o Deus do impossível, é o Deus dos grandes milagres, das grandes proezas. O Senhor Jesus é aquele que traz paz para a minha vida, para o teu coração, para a tua vida. O que perdoa as tuas iniquidades e sara as tuas enfermidades. O gigante talvez tenha se levantado, mas o Senhor Jesus é maior do que qualquer gigante na tua vida. Este homem das mãos furadas, ele tem poder para libertar, para operar maravilhas. Basta tão somente que eu e você creia neste homem. Mas quem é este homem? Quem é este homem? Para Bartimeu, ele foi a visão. Para Madalena, Maria Madalena, o Rabi da Galileia. Para Nicodemos, ele era o novo nascimento. Mas ele não operou apenas no passado, ele opera no presente e também no futuro. Para o perdido, ele é o caminho, Jesus é o caminho. Para aquele que tem fome, ele é o pão da vida. Para a tua enfermidade, ele é o médico dos médicos por excelência. Para a tua causa, Jesus é o justo juiz. Para a tua fraqueza, ele é a tua força. Queridos, que Deus em Cristo te abençoe grandemente e que possamos, de uma vez por todas, dizer: Senhor, eu te aceito de toda a minha alma, de todo o meu entendimento. Faça isso, entrega teu caminho ao Senhor, confia nele e ele tudo fará. Quem é este homem que pode mudar a sua vida? O nosso Senhor e Salvador Jesus Cristo. Que Deus nos abençoe.

Às 11h52, louvado e agradecido seja o nome santo do Senhor Jesus. Vamos a uma canção para já fazermos o encerramento em virtude do horário eleitoral.

0: Muito bem, graças a Deus, 11 horas e 54 minutos, que Deus abençoe a todos, vamos terminar o programa mais cedo em virtude do horário eleitoral, que Deus nos permita uma próxima oportunidade, no nome santo do Senhor Jesus. A paz do Senhor, Rio Grande do Norte.
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3: 11 horas e 55 minutos.
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0: 10:57.
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0: 12:57.
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2: 13:58.
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5: Duas e dois agora em Natal, graças a Deus, estamos de volta com o programa Boas Novas e a participação dos setores da IEADERN, Igreja Evangélica, a Assembleia de Deus no Rio Grande do Norte, presidida pelo pastor Martim Alves da Silva. Hoje são 12 de setembro de 2026, dia do operador de rastreamento. Pois é, e nós queremos aqui deixar os parabéns, né, para esses profissionais pelo seu dia. E vamos iniciar, como sempre, com uma mensagem, tá certo? Aqui do irmão George Araújo, lá de Ceará-Mirim. Ele diz o seguinte: tudo tem seu tempo e a sua hora para acontecer. E muitas vezes acontece quando a gente menos espera. Então confie que vai dar certo, pois aquele que entrega a Deus o seu processo certamente irá viver os seus propósitos. Graças a Deus que o programa já começou, tá certo? Na comunicação, Jaqueline Bezerra, gerência de programação e produção é do Gerson Câmara. A programação musical é do Evaristo Filho. Operador de áudio hoje, Eudes Teixeira. E a direção geral é do pastor Oaldo Dantas. O programa Boas Novas já está no ar. E você já pode sim interagir conosco através dos nossos meios de comunicação, pelo Zap Zap, DDD 84988262255, e o nosso site www.nordesteevangelica.com.br. Nós vamos ficar juntos até às 17h45 com muito louvor, pregação da palavra de Deus e a oração da fé. O programa Boas Novas, né, é um programa da Assembleia de Deus aqui em Natal ou no Rio Grande do Norte, né? Mas nós temos a programação de Natal, programação de setores, e são programações que ela se inicia na segunda-feira, vai até a sexta-feira à noite. E aos finais de semana nós temos programação aqui durante todo o dia, certo? É um trabalho onde a gente traz a mensagem da palavra de Deus. Nós temos aqui a oração da fé e também um momento muito esperado, que é o momento da palavra, tá certo? Nós vamos já chamar um louvor, mas antes vamos já para o Zap Zap, tá certo? Conosco está o nosso irmão José Luiz, presbítero José Luiz, lá da cidade de Espírito Santo. É sempre orando pela senhora, muito obrigada, viu? E a sua vitória vai ser grande, em nome de Jesus. Nosso Deus nos ajuda a atravessar o Jordão, né? Do outro lado a senhora vai cantar, ô glória. Mande meu abraço para o meu pastor, mando o meu abraço para o meu pastor Clenilson e a irmã Thaís. Muito obrigada. Como é bom começar a programação da tarde já ouvindo uma mensagem dessa, né? Que Deus abençoe. Dijair, boa tarde, irmã Jaqueline. Manda um alô para todos os irmãos da congregação Monte das Oliveiras, setor 14. Olha aí, todos os irmãos da congregação Monte das Oliveiras, em especial o irmão Dejaí, né? Lá do setor 14. Que Deus abençoe a todos vocês. Também conosco a irmã Cláudia Cristina, nos dando o prazer da sua audiência. Boa tarde, a paz do Senhor. Peço oração pela minha filha, pela vida dele em todos os sentidos. Bem, aqui tem minha filha, né? A irmã Deusa. Amém. A irmã Zélia Gomes está na audiência, esperando as bênçãos do Senhor na sua vida e de toda a sua família. Amém. Boa tarde, a paz do Senhor. Agradeço a Deus por tudo o que Ele tem feito por mim. Agradeço a Ele pela Nordeste Evangélica, né? Pela oração. Peço oração pela causa, um benefício, né? Do INSS, e para que eu vença a luta que estou enfrentando. Confio no Senhor. Amém. 14:07, nós vamos agora com a primeira mensagem musical da nossa programação. Vamos que vamos, Eudes. Azap Borba, Lígia Borba e Marcelo Guimarães. Alto Preço.

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1: Nota de falecimento. Noticiamos o falecimento do irmão Antônio Serafim Freire. Com profundo pesar que comunicamos que partiu para estar com o senhor, o irmão Antônio Serafim Freire, estimado maestro do coral da Assembleia de Deus em Nova Descoberta. Familiares, amigos e irmãos em Cristo são convidados para as cerimônias de despedida. O velório acontece na Assembleia de Deus em Nova Descoberta, na rua de Narte Maris Neto, 370. A cerimônia fúnebre terá início às 19 horas deste sábado. O sepultamento será realizado amanhã, domingo, 13 de setembro, às 11 horas, no cemitério Vila Flor, Avenida Vila Flor, 700, BR-304, Macaíba. Noticiamos o falecimento do irmão Antônio Serafim Freire.
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1: São 2h14 agora em Natal. Lembrando que o programa Boas Novas é um programa de setores da Assembleia de Deus. O primeiro setor hoje seria o setor de número 10, que tem como Igreja Apolo Santarém Bairro. Nós temos o coordenador, é o pastor Antônio do Carmo Júnior e a sua esposa, a irmã Sinara, né? Eles coordenam ali o setor de número 10. Sempre acontece, né, esses imprevistos, uma vez que essa igreja é ali na Zona Norte e pode sim acontecer alguns imprevistos devido à logística, né? E por se tratar de um sábado também pode acontecer isso. Mas nós estamos aqui para dar continuidade à programação. Eu gostaria de convidar os nossos irmãos e ouvintes para meditarmos um pouco no Salmos 46, que diz o seguinte: Deus é o nosso refúgio e fortaleza, socorro bem presente na angústia. Pelo que não temeremos, ainda que a terra se mude e ainda que os montes se transportem para o meio dos mares, ainda que as águas rujam e se perturbem, ainda que os montes se abalem pela sua braveza, há um rio cujas correntes alegram a cidade de Deus, o santuário das moradas do Altíssimo. Deus está no meio dela, não será abalada. Deus a ajudará ao romper da manhã. As nações se embraveceram, os reinos se moveram, ele levantou a sua voz e a terra se derreteu. O Senhor dos exércitos está conosco, o Deus de Jacó é o nosso refúgio. Para ganharmos tempo, nós vamos ler até aqui, tá certo? Os que confiam no Senhor são como o monte de Sião, que não se abala, mas permanece para sempre. Né? Veja bem, eu falo aqui daqueles que confiam. Eles, sim, são como o monte de Sião. Os que confiam são como o monte de Sião. E quais são as principais características desse monte? Que eu preciso me espelhar nele: firmeza e persistência. Pois é, a imagem central aqui é o Monte Sião. Concorda? Você que está em casa, você que está no carro, você que está, seja lá onde for, me ouvindo. A imagem central aqui é o Monte Sião. Aqueles que confiam como monte não se abala, mas permanece para sempre, né? Mas o que havia no Monte Sião que servia de retrato para quem confia em Deus? O Monte Sião, ele era firme. Isso fala de quê? De estabilidade, de segurança e permanência. Não é qualquer vento de doutrina que derruba ele. O monte não saía do lugar conforme as circunstâncias mudavam. Do mesmo jeito é aquele que confia no Senhor. As circunstâncias, elas podem até mudar. Dias de dor, dias de luto, dias de escassez, dias de perseguição. E crente passa por isso? Passa. A diferença é porque ele passa com Jesus. Então, aquele que confia no Senhor, as circunstâncias podem até mudar, mas a sua posição em Deus não muda. Não muda. Seja na dor, seja no luto, seja na escassez, seja na perseguição, ele continua sendo fiel ao Senhor. Pode vir a luta, pode vir a perda, pode vir a oposição, a espera também, a notícia difícil, mas ele continua de pé. Nada abala ele. Nada. Ele permanece para sempre. Veja bem, quem confia em Deus não é aquele que nunca enfrenta abalos. Foi isso que eu acabei de falar. Né? É alguém que não é removido do lugar onde Deus firmou. Daniel, ele estava na cova dos leões. Deus poderia ter livrado Daniel da cova, porque ele servia um Deus todo-poderoso. E Daniel é o retrato da pessoa fiel. Mas Deus não livrou ele da cova. Agora, há um segredo aí. Deus passou com ele na cova. A cova se tornou um cenário da manifestação do poder de Deus. O Monte Sião, é outra característica dele, ele era permanente. O salmista diz que aquele que confia no Senhor permanece para sempre. O salmista diz assim: permanece para sempre. Isso fala daquilo que eu falei, acabei de falar, mas vou repetir. Estabilidade. Hoje encontramos pessoas que vivem pulando de galho em galho, de ministério em ministério, procurando outro ambiente, outra igreja, porque não consegue criar raízes aonde está. O Monte Sião, para quem está me ouvindo pela primeira vez, ou tem algum ouvinte, né, que nunca leu a Bíblia, porque nós não só temos evangélicos ouvindo a Rádio Nordeste, o Monte Sião era a parte mais elevada de Jerusalém. Mas o que é permanente? Permanece no seu lugar. Não fica pulando de galho em galho, independente de qual seja a situação. Não, mas porque fulano é feio. Não, mas porque eu não gosto de cicrano. Não, porque eu não gosto da palavra de Beltrano. Não. Ele permanece no seu lugar. Eu falei que o Monte Sião era a parte mais elevada de Jerusalém. Daqui a pouquinho eu vou falar um pouco sobre isso aí. Há coisas na nossa vida que são passageiras. Sentimentos. Um dia você está triste, outro dia você está alegre. Né? Passa. Circunstâncias passam. Recursos passam. Pessoas passam. Oportunidades passam. Mas quem coloca sua confiança no Senhor não constrói sua vida sobre aquilo que passa. Ele está firmado naquele que permanece. Outra característica do monte é que ele estava cercado. Isso fala de quê? De proteção. Como estão os montes à roda de Jerusalém, assim o Senhor está ao redor do seu povo desde agora e para sempre. Jerusalém

estava cercada pelos montes. O povo de Deus está cercado pelo próprio Deus. Outra característica: Sião aponta para a presença de Deus. Por quê? Porque Sião foi associado ao lugar onde Deus escolheu para manifestar a sua presença. Sião não era importante simplesmente porque era um monte. Não é apenas uma localização geográfica. Sião estava ligado à presença de Deus, ao lugar onde Deus manifestava sua presença entre o povo. Quem confia no Senhor é como o monte de Sião, é firme porque Deus o sustenta, permanente porque sua presença está em Deus, protegido porque o Senhor está ao seu redor, seguro porque sua confiança está na presença de Deus. Agora, será que essa confiança permanece quando o cenário muda? O salmista diz que os montes confiam no Senhor, os que confiam no Senhor são como o monte de Sião, que não se abala, mas permanece para sempre. Mas eu quero fazer uma pergunta para nós: como saber se uma pessoa realmente confia no Senhor? É fácil permanecer firme quando estamos no lugar que queremos, não é isso? Quando tudo está acontecendo exatamente do jeito que planejamos, aí é fácil permanecer firme. Mas e quando somos tirados do nosso lugar, do lugar do conforto, do lugar das nossas vontades? E quando as circunstâncias mudam? E quando a vida nos leva para um território que não escolhemos, qual seria a nossa postura? Será que nós seríamos, por exemplo, como a escrava de Naamã? Ela estava cercada por uma realidade completamente contrária àquilo que poderia produzir esperança. A menina era israelita, levada cativa para uma terra estrangeira, estava longe de sua família, de seus parentes, de seus amigos, não podia congregar e nem tinha o colo amigo da sua mãe. Eu não falo de alguém que tinha status, eu não falo de alguém que era profetisa ou de alguém que tinha posição. O nome dela nem é citado, ninguém sabe o nome daquela mulher, porque o texto não faz referência. Estava numa terra estrangeira, cercada por pessoas que não conheciam seu Deus, e isso sem falar na dor de estar longe de tudo que lhe fazia feliz. Mas aquilo que estava ao seu redor não conseguiu abalar aquilo em que ela estava firmada. É tanto que quando ela soube que seu patrão, entre aspas, né, porque ela era escrava e escrava não tinha direitos, quando ela toma conhecimento que ele era leproso, ela reage. E aí é o que me chama a atenção, a sua reação. Porque o sofrimento dela não matou o seu testemunho. Ela poderia naquele momento ter dito assim: esse homem pertence ao povo que destruiu a minha vida, por que que eu deveria me importar com ele? Mas a reação dela foi diferente. Você sabe o que foi que ela disse? Tomara o meu Senhor estivesse diante do profeta que está em Samaria, ele o restauraria da sua lepra. Você não sabe até onde pode chegar uma palavra de fé que você pronuncia hoje. Ela não permitiu que a amargura ocupasse o lugar da sua fé. Ela estava dentro da casa de Naamã, mas poderia estar carregando dentro de si uma prisão muito maior, a prisão da amargura, do rancor e da dor. Entretanto, quando

ela vê o sofrimento de Naamã, ela aponta para Deus. Você sabe o que significa isso? Que o cativeiro mudou o endereço dela, mas não conseguiu aprisionar a fé. O seu testemunho conduziu um leproso até o milagre. Talvez você não consiga resolver o problema de alguém. Talvez você não tenha dinheiro, não tenha influência, não tenha recursos para mudar a situação daquela pessoa. Mas uma coisa você pode fazer: apontar para aquele que pode fazer. A menina de Naamã mudou de lugar, mas não mudou de Deus. Foi tirada da sua terra, mas não perdeu a sua fé. Ela é a prova do Salmos 125, verso 1. Quem confia no Senhor pode até passar por mudanças, mas não se abala, permanece de pé. Então hoje, o seu cenário talvez tenha mudado. Mas se Deus continua sendo o seu Deus, permaneça firme. Porque quem confia no Senhor pode até ser levado para longe, mas nunca será levado para longe das mãos de Deus. Podem mudar o nosso lugar, mas não podem tirar de nós o Deus a quem nós confiamos. Amém.

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12: 2h41, agora em Natal, graças a Deus, estamos de volta. Só lembrando da 38ª EBD em síntese, né? Com o tema O Deus da Aliança. Vai acontecer no dia 26 de setembro e as inscrições já estão abertas, tá certo? Vai acontecer no Templo Central. O comentarista vai ser o pastor Carvalho Júnior, das 14 às 18 horas. Em Candelária, vai acontecer também. E nós temos o ministrante dos jovens, o pastor Reinaldo Odilo, e do discipulando, o presbítero Janilson Bezerra. E nós temos ainda aqui, deixa-me ver aqui, nós temos mais três pregadores que eu não estou conseguindo. No Templo Central vai ser a lição de adultos, tá certo? No dia 26 de setembro. Em Candelária, vai acontecer lá as lições discipulando de jovens, juvenis, adolescentes e pré-adolescentes. Quem vai estar ministrando, é porque eu não estou conseguindo, eu vi agora, o professor João Felipe vai ministrar juvenis, adolescentes, a professora Débora Rocha e... adolescentes também, deixa eu ver aqui, o auxiliar Paulo Roberto, consegui ver, graças a Deus. Só repetindo aqui, jovens, o pastor Reinaldo Odilo vai estar ministrando em Candelária. Também em Candelária, a lição Discipulando com o presbítero Janilson Bezerra. E aí vem juvenis, professor João Felipe, adolescentes, professora Débora Rocha e pré-adolescentes, agora sim, auxiliar Paulo Roberto, tá certo? Então as inscrições estão abertas para 38ª EBD em síntese e você não pode ficar de fora. São 2h43 agora em Natal, passando aqui rapidinho no Zap Zap. Boa tarde, a paz do Senhor, agradeço a Deus por tudo que Ele tem feito por mim. Agradeço pela Nordeste Evangélica, né? Peço oração pela causa de um benefício do INSS. Nós vamos orar, sim, em nome do Senhor Jesus. Irmão Carlos, trabalhando, mas ligado, né? Na Nordeste Evangélica. E deixa Salmos 37, verso 5, para meditação de todos os irmãos. A paz do Senhor, irmã Jaqueline. Aqui é setor 4. Da Assembleia de Deus lá em Murici, em Extremóis, né? Eu e minha casa e minha mãe Veridiana estamos na audiência, peço oração pela minha família e pelo Nordeste para Cristo, que vai ser bênção, tá certo? São 2h44. Flávio, tu já tem chegado aqui, vou te convidar para orar. Vamos orar pelas eleições desse ano, para que o Senhor traga paz, tá certo? E faça a sua vontade.
13: Glória a Deus, meus irmãos, a paz do Senhor para todos. Vamos orar, é verdade. Esse é um grande motivo para nós estarmos orando pelo nosso Brasil, pelo nosso Rio Grande do Norte e demais estados da nossa federação. Oremos todos, meus queridos irmãos. Maravilhoso Deus, amém, eterno Pai, graças te damos, Senhor, nesta tarde, por estarmos aqui, Deus, por esta oportunidade que tu nos concede de estarmos de pé, com saúde, Senhor, aqui nos estúdios da Rádio Nordeste Evangélica, nossa missionária no ar. E queremos, Deus, em nome de Jesus, nesta oração, colocar diante de ti, Senhor, diante da tua vontade, diante do teu grande propósito, do teu grande poder, Senhor, todas essas eleições que irão acontecer nos estados, Senhor, da nossa federação, para presidente da República, senadores, deputados estaduais, deputados federais, Deus, em nome de Jesus, nós te pedimos, Deus, que tu venha abençoar, abrir a mente, meu Deus, do povo brasileiro, Senhor, abrir a mente, meu Deus, para que venhamos ter a oportunidade, Senhor, de fazermos o melhor que está ao nosso alcance, Deus. Pai, em nome de Jesus, sabemos que a nossa confiança, Senhor, vem de ti. E também sabemos, meu Deus, que tudo é conforme a tua vontade e o teu propósito, Senhor. É o que nós oramos nessa tarde, Senhor, e já te agradecemos em nome de Jesus.
12: 2h46, encerramos aqui a programação do setor 10. Já estamos no setor 32. Mais uma vez, Flávio, a paz do Senhor.
13: Glória a Deus, meus irmãos. Continuando, como a irmã Jaqueline falou, a paz do Senhor para todos. Programa Boas Novas, dando continuidade agora com o setor 32. Setor esse que é composto pelas seguintes congregações: Catarina 1, que é a nossa congregação polo ali, dirigida e coordenada pelo evangelista Edmilson Gomes da Costa. Temos também a congregação de Filhos do Rei, ali compondo o nosso setor, que é dirigida e coordenada ali pelo presbítero Alessandro Pegado. Temos também a congregação de Porta das Ovelhas, dirigida ali pelo presbítero Maurício Nascimento. Temos a congregação de Renascer, dirigida ali pelo presbítero Valfran Lucas. A congregação de Solidade 1, dirigida pelo presbítero Maurício II, e a Congregação de Galileia, dirigida ali pelo presbítero Janilson Lima. Glória a Deus, essas são as congregações que compõem ali o nosso setor, setor abençoado, setor 32 da nossa capital ali, da nossa querida Zona Norte. E desde já eu mando a paz do Senhor e um abraço caloroso para todos esses pastores que compõem o nosso setor. A paz do Senhor respeitosamente para cada uma das suas esposas ali, as suas adjuntoras que estão ali na labuta com esses obreiros. Então fica aqui a nossa referência a todos esses homens e mulheres de Deus que estão ali nas frente de cada uma dessas congregações que compõem o nosso setor 32.
12: 2h48, quero mandar um alô para o irmão Alcides, que está na audiência. Também conosco, a paz do Senhor, peço oração por Milena, por libertação. Ainda aqui conosco, deixa eu ver aqui, a irmã

0: Maria Gorgônio, lá de Parnamirim também. A minha querida mocinha, lá de Bom Jesus, também estar conosco. É, Edson e família, de Lagoa de Onça, município também de Boa Saúde. Boa tarde, a paz do Senhor Jesus. O Elígio e a irmã Cleonice, estamos na audiência da Nordeste Evangélica, direto de Cobé, distrito de Veracruz, também estar conosco. A irmã Cláudia Cristina também está na escuta. A paz do Senhor, auxiliar Hermógenes e família da AD Rosa dos Ventos, lá em Parnamirim. Manda um abraço para o pastor Avelino e sua esposa, a irmã Vanderleia, na Assembleia de Deus Capela, distrito de Ceará-Mirim. Que Deus abençoe a todos, muito grato, o irmão Hermógenes e família. 2h49 é com você, Flávio.
1: Glória a Deus. Vamos para o hino da sequência.
0: Nós vamos ouvir Marco Aurélio, Estou Contigo.
1: Marco Aurélio, Estou Contigo. Quer oferecer, irmã Jaqueline?
0: Para todos os nortistas que estão na audiência.
1: Glória a Deus. Eu quero aproveitar e oferecer para minha esposa, a irmã Damares, que está na audiência do nosso programa, a irmã Aparecida e a irmã Creuza e a irmã Débora. Então vamos ouvir o hino da sequência.

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2: 14:55.
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Glória a Deus, meus irmãos, 14 horas e 57 minutos. Vamos meditar um pouco na palavra do nosso Deus. Palavra essa que é alimento para a nossa alma, que é refrigério para o nosso corpo, para a nossa mente. Louvado e engrandecido seja o nome do Senhor nosso Deus. Meus queridos, vamos abrir as nossas Bíblias. Abra sua Bíblia comigo, se quiser me acompanhar. E se você, no momento, não puder me acompanhar ou não tiver com um exemplar da Bíblia Sagrada, mas você vai ouvir a palavra de Deus, porque a fé vem pelo ouvir, diz as Sagradas Escrituras, e ouvir a palavra de Deus. Vamos ler apenas um versículo que encontra-se em Mateus 19, Mateus, Evangelho de Nosso Senhor Jesus Cristo, segundo escreveu Mateus, capítulo 19 e o verso 16, que diz assim: eis que, aproximando-se de Jesus, um jovem disse-lhe: bom mestre, que bem farei para conseguir a vida eterna? Meus queridos e amados radio-ouvintes, veja bem a pergunta que esse jovem fez ao se aproximar de Jesus. Bom mestre, que bem farei para herdar a vida eterna? Glória seja dada ao nome de Jesus nesta tarde. Meus queridos, nós vemos esse relato que encontra-se na conversa ali de um jovem, que a Bíblia até então não relata o nome desse jovem, desta pessoa. E como eu aprendi com o professor, o irmão Gilvan, que tem o programa aqui na rádio, que fala que ali na tradição judaica, o homem até 40 anos era considerado ainda jovem. Então nós vemos que esse jovem poderia ser um homem até 40 anos. Mas enfim, esse homem se aproxima de Jesus e ele é bem direto, ele é bem enfático e ele diz a Jesus, ele pergunta a Jesus: que farei? Que bem eu farei para conseguir a vida eterna? E a primeira reflexão que fica para mim, e eu acredito que para você também, é: se hoje nós tivéssemos a oportunidade, assim como esse homem, esse jovem que a Bíblia relata teve, de estar diante de Jesus, falar com ele, conversar com ele, relacionar-se com ele, o que será que eu, Flávio, ou você, rádio ouvinte, falaria, ou perguntaria, ou conversaria com Jesus? Né? O teu central deste versículo, meus queridos, gira em torno da busca pelo sentido da vida. Olha só como a palavra de Deus, ela é viva, como ela é eficaz, como ela é atual, meus queridos irmãos e rádio ouvintes. Porque o teor
deste versículo é o que nós temos visto na atualidade. É o que nós temos visto nos nossos dias cotidianos. A busca desesperada das pessoas, aleluia, pelo sentido da vida. E olhe que nós sabemos, eu, graças a Deus, sei, e acredito que você também, salve em Jesus, sabe. E se não sabe, vai ficar sabendo agora, aleluia. Não por mim, mas pelo Espírito Santo de Deus e através da palavra de Deus. Que a vida, ela é um dom, aleluia. A vida é um dom dada por Deus a cada um de nós. E o sentido deste dom, aleluia, o sentido deste dom é de nós adorarmos, confessarmos, termos aquele que nos deu este dom como único e suficiente Senhor e Salvador das nossas vidas. Aleluia. Louvado seja o nome do Senhor. E esse versículo gira também em torno da salvação e a falsa autossuficiência espiritual, meus irmãos. O jovem que se aproxima de Jesus, aquele homem, achava que a vida eterna era alcançada através de uma lista de boas ações, como era o costume judaico, como é alguns costumes ainda na nossa atualidade, nos nossos dias atuais. É tanto que a pergunta que ele dirige ao nosso Senhor e Salvador Jesus Cristo é: que bem farei? Que bem farei para conseguir ou para herdar a vida eterna? Aleluia. O jovem achava que a vida eterna era alcançada através de boas ações, de bons atos, de caridade, sem entender que a verdadeira transformação é sobre quem nós somos e onde está o nosso coração. Aleluia. A verdadeira transformação que Jesus vai mostrar e relatar no diálogo que se segue entre Jesus e este homem. Jesus vai mostrar a este homem que o dom da vida que ele dá a nós, a coisa mais importante neste dom não é o ter do ser, mas é o ser do relacionamento que ele tem e que ele desenvolve com o Senhor Jesus ao longo da sua vida. Ou seja, não é o materialismo, não é o que eu sei ou o que eu tenho ou o que eu deixo de ter, mas é quem eu sou, mas é qual a posição que agora eu, com este dom da vida que Deus me deu, o que eu faço com este dom, qual é o relacionamento que eu apresento a este dom da vida e a quem eu me relaciono. Porque, na verdade, nós sabemos que Jesus, Deus Pai, sempre quis estar se relacionando comigo e com você. O nosso Deus é um Deus presente, o nosso Deus é um Deus de já, o nosso Deus é um Deus de agora, o nosso Deus é um Deus vivo, o nosso Deus é um Deus companheiro, o nosso Deus é um Deus amigo, amoroso, presente, socorro nas nossas angústias, nas nossas aflições. Agora, para que ele seja íntimo meu e seu, nós precisamos nos relacionar com esse Deus. Aleluia. E sair do modo automático da bondade, assim como este jovem estava. O erro daquele homem era acreditar
que a espiritualidade e a paz interior eram uma lista de tarefas ou regras religiosas a serem cumpridas. Quando, na verdade, na prática nossa cristã, avalia-se que eu e você, apenas cumprindo essas coisas, sem dar o devido lugar à nossa adoração ao Senhor, é insuficiente. Ser bom não é apenas evitar erros, mas é agir ativamente com amor. E este amor está derramado em Jesus e derramado em nossos corações, meus amados ouvintes. Glória seja dada ao nome de Jesus. Nós temos que identificar, eu e você, o que ocupa o primeiro lugar do nosso coração. Louvado seja Deus. Se o dom da vida foi Deus que me deu, então o primeiro lugar deste dom na minha vida e no meu coração deve ser do Senhor Deus, do Senhor Jesus, do Espírito Santo, da palavra de Deus. Aleluia! De prosseguir em conhecer e em crescer em Jesus e na graça dele, na graça do seu poder. Louvado seja o nome do Senhor. O erro daquele jovem também era o apego às suas riquezas materiais. Era o seu verdadeiro Deus ali dentro do contexto destes versículos, desse diálogo. Aleluia. Impedindo de seguir a Jesus por completo, como mostra a continuação desta narrativa. Façamos eu e você, meus irmãos, uma autoanálise. Porque se no coração daquele jovem ele tinha colocado no altar do seu coração, no dom da vida que Deus tinha dado, as riquezas, eu posso me fazer essa pergunta hoje e você fazer a você mesmo. O que é que eu tenho colocado em primeiro lugar no meu coração e na minha vida? O que é que eu tenho entronizado em primeiro lugar no meu coração e na minha vida? Na vida daquele homem, nós vamos ver que eram as riquezas, os bens que ele possuía. Não que bens e que riqueza seja maldição. Não, o Senhor nunca amaldiçoou os bens e a riqueza, muito pelo contrário. Abraão era próspero, Jó era próspero, Isaac era próspero, José era próximo, Jó era próximo, Samuel era próspero, Davi era próximo, Salomão era próspero. Homens e mulheres de Deus na história, heróis da fé, eram homens prósperos, porque a prosperidade, meus irmãos, espiritual e financeira, é para nós desfrutarmos aqui nesta terra, neste presente e por fim no futuro de glória. Louvado seja o nome do Senhor. O que Deus proibiu, o que Deus nos acautelou, na verdade, foi que nós não nos deixássemos escravizarmos pelas riquezas, pelo dinheiro, pelo carro, pelo apartamento, pelo filho, pela filha, pelo marido, pela esposa. Então, nós vemos aqui que a prosperidade de Deus nas nossas vidas, na vida dos servos de Deus, sempre os acompanhou. Louvado seja Deus. E eu acredito, eu, Flávio, acredito piamente que o homem que coloca em seu coração Deus em primeiro lugar, se esforça e luta todo dia para agradar a Deus de todas as suas forças, guarda a sua casa, a sua família, este homem é abençoado por Deus, eu não tenho dúvida, porque a palavra de Deus nos diz
que nós nunca vimos. A palavra de Deus diz que não viu um justo a mendigar o pão. E o povo de Deus é um povo próspero e abençoado em nome de Jesus. Mas nós não podemos colocar, seja qual for o elemento ou o que temos, em primeiro lugar nas nossas vidas, não. Façamos uma autoanálise de cada um de nós, honestamente, meus irmãos. O que hoje consome mais o seu pensamento, tempo e energia? É o dinheiro, como eu já falei aqui? São os status que você tem, ou que você acha que tem, ou que você ocupa? Suas redes sociais? A aprovação ou desaprovação dos outros? O versículo nos convida a desapegar daquilo que nos escraviza. Esta conversa que Jesus tem com esse homem e que hoje ele está tendo comigo e com você, ele nos convida a nós abandonarmos, nos despojarmos daquilo que tem atrapalhado na minha vida e na sua a verdadeira adoração ao nosso Deus, ao nosso bom Deus, como diz Jesus. Aleluia! Glória seja dada ao nome do Senhor. Temos que ter coragem de fazer as perguntas certas, meus irmãos. Como eu perguntei e como eu relatei aqui no início da nossa reflexão desta tarde, se eu tivesse a oportunidade de me encontrar hoje com Jesus ainda, assim como este homem teve, e você, qual a pergunta que você faria a Jesus? Ou melhor, o que você acha também, em contrapartida, que Jesus lhe perguntaria? Que Jesus falaria com você? Será que Jesus está feliz comigo e com você? Será que eu ou você precisamos melhorar em algo? Então, fica esta reflexão para nós termos a coragem de nos sondar a nós mesmos, como diz a palavra de Deus. Sonda-me, Senhor. Sonda-me, vê se há em mim algum caminho mau. E nos guia pelo caminho reto da justiça. Aleluia. O acerto do jovem era que ele teve a iniciativa de ir até a fonte certa, que era Jesus, para tirar as suas dúvidas, fossem elas profundas ou não, sobre a vida eterna que ele tanto almejava. Uma coisa a ser louvada no diálogo desse jovem com Jesus é que ele estava preocupado com a vida eterna. Meus irmãos, eu me preocupo com a vida eterna. Quantos de nós, meus irmãos, dentro da igreja ou fora dela, perdeu esta preocupação? Perdeu a preocupação, meus irmãos, de se perguntar a mim mesmo, de eu perguntar a mim mesmo, e você perguntar a você mesmo, como está a sua vida com Jesus em relação à vida eterna? Não tenha medo de buscar, meus irmãos, conhecimento espiritual na palavra de Deus. Momentos de introspecção para nos questionar rumo à vida eterna e buscar respostas nas palavras de Deus, mesmo diante das nossas crises existenciais, porque nós somos seres humanos, é o primeiro passo para o crescimento. E o primeiro passo para o crescimento, amado rádio ouvinte, para encerrar aqui, é nós buscarmos a palavra de Deus e em Jesus estarmos enxertados na videira verdadeira e naquele que verdadeiramente
é bom. Então fique com essa meditação nesta tarde. Vamos ouvir o hino da sequência e guarde esta palavra no seu coração.

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1: Glória a Deus, meus irmãos, 15 horas 22 minutos. Meus irmãos, na agenda do nosso setor, nós temos hoje às 17 horas, ali na Avenida das Fronteiras, em frente ao posto Interlagos, às 19 horas, ali o encerramento do Nordeste para Cristo, ali envolvendo os nossos setores ali, inclusive o setor 32 ali na Zona Norte. Encerramento do Nordeste para Cristo, às 19 horas, Avenida das Fronteiras, em frente ao posto Interlagos. Estará no louvor a banda Vida Plena e outras atrações ali louvando o nome do Senhor. Na palavra estará ali o presbítero Edson Lima trazendo ali a palavra de Deus no encerramento do Nordeste para Cristo, ali da Zona Norte, na Avenida das Fronteiras, em frente ao posto Interlagos. Meus irmãos, amanhã, domingo, 9 horas da manhã, Escola Bíblica Dominical, em todas as congregações, na nossa Igreja Polo e também em todas as congregações, estaremos ali na classe de adultos estudando a lição de número 11, Entre Tempestades e Promessas. O textuário diz assim: mas agora vos admoesto, a que tenhais bom ânimo, porque não se perderá a vida de nenhum de vós, mas somente o navio. Glória a Deus. Então todas

0: segunda o aniversário unificado dos conjuntos lá em Filhos do Rei. Então, hoje, amanhã e segunda-feira está havendo aniversário unificado na congregação de Filhos do Rei. Na terça-feira, também na congregação de Filhos do Rei, teremos culto ao nosso Deus, dirigido ali pelo Depim. Estará trazendo ali a palavra a tia Marli Alves, ali na congregação de Filhos do Rei. Na congregação de Porta das Ovelhas, amanhã será culto dirigido pelo Depen, com o culto de missões. Na palavra estará a irmã Raquel e no louvor o irmão Isaac, ali na congregação de Porta das Ovelhas, no domingo, às 18 horas. Na congregação de Galileia, também ao domingo, será culto de missões. Estará trazendo ali a palavra o preletor, o diácono Edvan Barbosa da Silva, ali na congregação de Galileia. E na terça-feira também haverá culto do Depim ali com as crianças, na terça-feira também, ali na congregação de Galileia. Glória seja dada ao nome do Senhor. Mãe Jaqueline.
1: 15:26, antes de nós orarmos, nós vamos para passar aqui no Zap Zap. Paz do Senhor, peço orações por minha vida financeira, que eu possa pagar minhas dívidas em nome de Jesus. Amém, Rodrigo. Nós vamos orar sim. Cileide, lá de Farol 1, setor 15, manda um alô para Rita, lá da cidade de Espírito Santo. Olha aí a terra do presbítero José. Josiel, da AD Canto Comprido, Campo de Lages do Cabugi, pede orações por causas impossíveis e também por sua aposentadoria. Eliete Alves, setor 25, Parque dos Eucaliptos, também está conosco. Ela sempre está, né? Josenira, Ricardo e Ângela, em Parnamirim. E a irmã Maísa Vitória e ainda Selma, lá de Nova Descoberta, que deixa para a meditação dos nossos ouvintes Salmos 46, tá bom? Bom dia, na paz do Senhor, peço orações pela minha vida e saúde e família e todos da rádio. Me chamo Ana Cláudia, lá de Extremóis. Quero pedir um louvor com Juliane Souza. Tem essa cantora? Eudes vai procurar, tá certo? E a gente, se tiver aqui, a gente atende. Vai orar, né?
0: Vamos orar em nome de Jesus. Eu quero desde já enviar a paz do Senhor para a irmã Diva, o irmão Dedé, ali de Nova Descoberta também. A irmã Creuza, que está na escuta do nosso programa também. E antes de orar, meus irmãos, eu queria oferecer, irmã Jaqueline, nesta tarde, com muito pesar, com muita honra, o programa desta tarde do setor 32, eu gostaria de oferecer em memória do presbítero Antônio Serafim Freire.
1: Nós avisamos que
0: nos deixou na madrugada de ontem para hoje. Ele congregava-se ali em Nova Descoberta. Foi meu professor ali quando eu jovem, me descobriu ali, descobriu muitos obreiros. Foi regente do coral ali por muitos anos. Então, irmão Serafim, eu sei que o Senhor já está com Jesus, glória a Deus por isso, pela sua vida. Eu dedico este programa ao Senhor e que, em nome de Jesus, toda a família seja consolada, sua esposa, suas filhas, seus filhos, netos, pelo poderoso poder do Espírito Santo de Deus. Mas eles sabem, aleluia, que o Senhor está guardado com o Senhor Jesus. Então, vamos orar nesta tarde por todos os pedidos feitos e para que o Senhor continue nos guardando e nos dando força em nome do Senhor. Maravilhoso Deus, eterno Pai, em nome de Jesus, queremos te agradecer, meu Deus, por mais esta oportunidade que o Senhor nos concede. Estamos aqui em teu nome, não estamos aqui em nome de terceiros e nem em nome de homem terreno, Senhor. Nós estamos no nome que está acima de todo nome, Senhor. No nome que está todo poder.

0: nos céus e na terra. No nome, Senhor, daquele que nos salvou, que nos redimiu e daquele que nós temos a confiança, Senhor, de futuramente estarmos nas mansões celestiais também contigo, Senhor, ou em breve, ou quando tu vieres arrebatar a tua igreja. Maravilhoso Deus, eu peço também por cada rádio ouvinte, Senhor, que está conosco nesse momento, orando, Senhor, por aqueles que enviaram os seus pedidos de oração, pelos seus familiares, por causas na justiça, por porta de emprego, por enfermidades, meu Deus. São tantos os pedidos, Deus, mas tu és grande e poderoso para, segundo o teu poder, a tua graça e a tua infinita misericórdia, nos responder, Senhor. Recebe-nos, ó Deus, diante do teu altar, quando nos colocamos, Senhor, para interceder uns pelos outros, Deus. É o que eu oro e já te agradeço, meu querido Jesus. Amém.
1: 15h30 agora em Natal. Flávio, obrigada.
0: Glória a Deus, eu que agradeço, irmã Jaqueline, irmão Eudes Teixeira, pela companhia, pelo profissionalismo, e a todos os nossos rádio ouvintes, a paz do Senhor.
1: Vamos faturar.
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11: Nota de falecimento. Noticiamos o falecimento do irmão Antônio Serafim Freire. É com profundo pesar que comunicamos o falecimento do irmão Antônio Serafim Freire, estimado maestro do Coral da Assembleia de Deus em Nova Descoberta. Familiares, amigos e irmãos em Cristo são convidados para as cerimônias de despedida. O velório acontece na Assembleia de Deus em Nova Descoberta, na rua de Narte Maris Neto, 370. A cerimônia fúnebre terá início hoje, logo mais às 19 horas. O sepultamento será amanhã, domingo, dia 13 de setembro, às 11 horas, no cemitério Vila Flor, na Avenida Vila Flor 700, BR-304, em Macaíba. Noticiamos o falecimento do irmão Antônio Serafim Freire.
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11: 15h37, já estamos de volta com o programa Boas Novas e a participação dos setores da IEADERNE, Igreja Evangélica, a Assembleia de Deus no Rio Grande do Norte, presidida pelo pastor Martim Alves da Silva. Zapeando aqui com os irmãos, a irmã Graça Imperial, de Jardim Progresso 2, setor 20, está conosco. Pede oração pelo seu netinho Benjamin, para o Senhor cuidar. Pede oração também pelo seu filho Daniel Bernardo. que ele não está muito bem, né? É, para que o Senhor chegue na vida dele, dando livramento, e pede oração também por todos os jovens, principalmente pelos meus filhos, ela diz, para o nosso Deus nos dar vitória e livramento, né, na vida de cada um deles. Ela oferece o próximo louvor para seus filhos, suas noras, esposo Bernardo, o irmão Heriberto, a irmã Jaqueline, e para o irmão Eudes Teixeira e toda a equipe da Rádio Nordeste. A irmã Selma de Nova Descoberta também continua conosco. É, ainda também conosco, a paz do Senhor Jesus Cristo, Jaqueline, gostaria de ouvir o louvor com Gilmar Bezerra, Muralhas e Gigantes. É Gilvan Batista. E também, deixa eu ver aqui, eu acho que é a irmã Silvia Melo. A paz do Senhor, Silvia, sou Silvia Melo, né? Agora nortista, como fala a senhora. É, mando um abraço, muito obrigada minha irmã pelo carinho. E ela também, ela está morando em Pajuçara, né? Agora na Zona Norte, mas a irmã Silvia Melo era do setor 40. Que Deus abençoe a irmã Silvia, muito obrigada por sua audiência, tá bom? A paz do Senhor, peço oração por minha família, meus filhos, esposo e minha neta, a irmã Nancy. Vamos ouvir louvor agora com o cantor Ivonaldo Albuquerque, sua presença. E logo em seguida a gente escuta um pedido de um ouvinte. Tem Eunice Ferreira Renovação, eu disse. Enquanto ele dá uma olhadinha aí, só para me confirmar, eu vou zapeando aqui com os irmãos. O irmão Rodrigo continua conosco. E também, a paz do Senhor a todos os ouvintes, ele diz assim, da face da terra, né? A irmã Sueli Bezerra, estou na audiência do programa. Deixa eu ler isso aqui direito. A paz do Senhor a todos os ouvintes, da face da terra, da Rádio Nordeste. Paz do Senhor, irmã Sueli Bezerra, Jaqueline, não? Mas de Jaqueline para Sueli, a disparidade é grande, viu? Eu chego a parei, assim, eu digo, eu estou lendo a informação certa. Eu disse, Rio. Ela está na audiência, é ele, no caso. Aldair, ele mora no Arena. Mas eu acho que não é Arena, é Arenã, né? Arenã. Que Deus abençoe o nosso irmão, mas meu nome é Jaqueline Bezerra, viu? Tá certo? Mas muito obrigada por sua audiência. 15h41 tem? Eu tinha assim. Tem com o canto. Daqui a pouquinho a gente vê. Vamos dar prosseguimento aqui com Ivonaldo Albuquerque, sua presença. E o cantor Eduardo Silva, Chora nos Pés de Jesus.

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A paz do Senhor a todos que fazem esse programa. Continuo pedindo as orações pelo meu filho Pedro, para que o Senhor o liberte, né, e ele venha para a casa do Senhor, pois está afastado. A irmã Janeide deixa aqui o seu pedido. A paz do Senhor Jesus a todos os irmãos. O irmão Osvaldo, do setor 40, Apolo, lá de Nova Descoberta, pede oração pela sua saúde física. Amém. A paz do Senhor. A irmã Roselane Brilhante está na audiência do programa Boas Novas, como também a irmã Márcia Valentim. A paz do Senhor. Aqui é Márcia, de Japecanga. Um abraço para toda a igreja do campo de Japecanga. Amém. Quando falou Márcia Valentim, é porque eu conheço uma Márcia Valentim, que fez faculdade comigo e fez pós também comigo. E eu pensei que fosse ela, mas não é. Deixa eu ver aqui quem está conosco. A irmã Silvia Melo também continua. E a irmã Maísa Vitória também está conosco. Nós vamos ouvir agora, 15h51, nós vamos ouvir mais um louvor com a cantora Nair Nari, Jesus Está Lá, tá certo? E a gente volta daqui a pouquinho com a mensagem da palavra.

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2: 15 horas e 58 minutos.
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5: 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Quero convocar todos vocês para esta edição do Nordeste para Cristo. 2026 é chegado e no período de 12 de agosto a 12 de setembro, nós estaremos em todo o estado do Rio Grande do Norte, orando pelo Nordeste e evangelizando também, ganhando almas para o reino de Cristo Jesus, nosso Senhor. Evangelizar é missão primordial da igreja. Fazer cruzadas evangelísticas, campanhas de casa em casa, evangelismo pessoal, pelas praças, enfim, evangelizar, pregar a palavra de Deus. E neste ano, 2026, na campanha O Nordeste para Cristo, precisamos dar mais ênfase à salvação em Jesus Cristo, nosso Senhor. 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A sociedade precisa de Jesus Cristo, nosso Senhor. 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
8: Agora em Natal são 16 horas e 3 minutos. Nós vamos fazer uma reflexão rápida aqui no Evangelho de João, capítulo 11, versículos 25 e 26, que diz assim: disse-lhe Jesus: eu sou a ressurreição e a vida. Quem crê em mim, ainda que esteja morto, viverá. E todo aquele que vive e crê em mim, nunca morrerá. Crês tu nisto? Pois bem, existem coisas que caíram na nossa vida. Sonhos, projetos, esperança, família, fé e até a vontade de continuar. Às vezes a luta é tão grande que a gente quer parar no meio do caminho. Mas deixa eu te dizer uma coisa: uma queda não significa o fim. Nem tudo que caiu morreu. Às vezes Deus permite uma queda para depois mostrar o seu poder, levantando aquilo que parecia perdido. Nós vamos aprender aqui algumas coisas bem interessantes nesse texto. Pedro caiu quando negou Jesus, não foi? Mas sua história não terminou naquela queda. Porque cair não significa morrer. Ele chorou, se arrependeu e foi restaurado. O que é que a gente aprende com isso? Você pode ter caído, mas ainda existe um propósito de Deus para a sua vida. Antes que o galo cante, três vezes me negarás. Mateus capítulo 26, versículo 34. Outra coisa que aprendemos: que Deus sabe levantar o que caiu. O profeta Ezequiel, ele viu um vale cheio de ossos secos. Aos olhos humanos não havia mais esperança. Mas aí Deus perguntou: filho do homem, poderão viver estes ossos? Ezequiel 37:3. Deus mostrou que aquilo que parecia morto poderia voltar a viver. Aquilo que o homem considera perdido, Deus pode restaurar. Outro ponto interessante nesse texto: a queda pode ser parte do processo. Você sabia disso? José foi lançado no poço, vendido pelos próprios irmãos e levado para o Egito. Parecia que tudo ali tinha acabado. Mas o poço não era o destino de José. Era apenas uma etapa do caminho até o propósito de Deus. Não confunda o lugar onde você caiu com o lugar onde Deus vai terminar a tua história. Outra coisa interessante que a gente aprende lendo esse texto: Jesus ainda chama quem está caído. Quando Lázaro estava morto, Jesus chegou diante do túmulo e disse: Lázaro, vem para fora. João 11:43. Jesus ainda chama pelo nome aqueles que precisam se levantar. Se levanta nesta tarde, João. Se levanta nessa tarde, Maria. Se levanta nessa tarde, José. Se levanta, porque Deus tem propósito na tua vida. A queda não vai ser o teu fim. Talvez você esteja caído hoje, mas a voz de Jesus ainda pode alcançar você. Deixa eu dizer uma coisa, que agora eu vou concluir. Não olhe somente para a queda. Olhe para quem está ao lado de você depois dela. Nem tudo que caiu morreu. Nem todo sonho acabou. Nem toda porta fechada é para sempre. Nem toda esperança morre. Se Deus ainda tem propósito, Ele também tem poder para te levantar novamente nesta tarde, em nome de Jesus.

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2: 16:12 agora em Natal, graças a Deus, estamos de volta aqui na melhor, viu? Na 92.5 FM, a nossa missionária no ar. Como já foi anunciado, nós vamos orar sim. Vamos orar pelo nosso país, é um ano de eleição, para que se cumpra a vontade do Senhor, tá certo? Vamos orar por todos aqueles que estão enfermos. Vamos orar pela igreja do Senhor aqui na terra, pelos nossos pastores, pelos seus familiares. Vamos orar sim por aqueles que estão desenganados pela medicina. Vamos orar pelas crianças, pelos jovens e pelos idosos. Orar sim por todos, todos em nome de Jesus. A irmã Rita Kelly, ela pede oração pela saúde mental do seu esposo Sebastião. Pelo seu benefício que está em análise. Senhor nosso Deus e nosso Pai, nós estamos aqui na tua presença, Senhor. Queremos te agradecer por mais esta oportunidade e te apresentar neste momento, Senhor, todos esses pedidos de oração feitos aqui, Senhor. As tuas filhas, os teus filhos têm entrado em contato conosco na confiança de junto conosco orarmos e o Senhor mandar resposta. Chega, meu Deus, na vida de cada um. É o que nós te pedimos e já te agradecemos em nome de Jesus. Amém. 16:14, nós vamos ouvir agora com a cantora Aline Barros, Consagração, e aí na sequência, Setor 11.

0: 16h20, estamos de volta depois da linda canção com Aline Barros, consagração a pedido de um dos nossos ouvintes, tá certo? Já tem chegado aqui a equipe do setor 11, que tem como igreja Polo, Gramoré 1. E por falar em Gramoré 1, eu vi meu telefone buzinar aqui, pipi, sabe quem era? Pastor Kleiber Bandeira. Estamos na audiência da melhor. É verdade. Ainda bem que o senhor concorda comigo, viu? Vai um abraço para a irmã Martinha. E agora é com o nosso pastor da congregação de Dom Pedro I, né?
1: É.
0: O pastor Josimar, que hoje tá vendo demais. Fez a cirurgia dos olhos.
1: É verdade, graças
0: a
1: Deus.
0: Tá vendo demais, né? Isso, irmão?
1: Francisco.
2: A paz do Senhor, meus irmãos, graças a Deus, louvamos a Deus por mais uma oportunidade que o Senhor Jesus nos concede. Estamos aqui nesta tarde para participar do programa Boas Novas do Setor 11. Estamos aqui representando o nosso pastor Kleiber Bandeira Cavalcante, que coordena o setor, em mais uma tarde de louvor, de pregação da palavra de Deus. E convidamos você a estar conosco, né? Deus tem uma palavra para o seu coração. Continue conosco, nós queremos mandar um alô especial para todos os irmãos do setor de número 11, os irmãos da congregação Dom Pedro I, né? Todos os irmãos que estão na audiência neste momento, conosco, está nos acompanhando, sempre está conosco, nosso irmão Francisco Câmara. Paz do Senhor, irmão Francisco.
3: Paz do Senhor, pastor. Paz do Senhor, queridos amigos e irmãos que nos ouvem nesta tarde. Uma tarde alegre, né, pastor? A gente
1: é verdade.
3: Aqui na presença do Senhor, e onde a presença do Senhor é cheio de alegria, né?
1: É verdade.
3: Um forte abraço, um cheiro para minha esposa, logo antes que ela reclame aqui no celular. Irmã Iraneide, é para Isaac, meu filho, e Theo também. E para os irmãos de Dom Pedro, antes que a gente esqueça, né?
1: É verdade.
3: Irmão de Dom Pedro, toda a congregação que nos receberam com muita alegria. Muito obrigado.
1: Amém. Nós vamos de louvor, né? Eu vamos ouvir com Alice Maciel, No Deserto. Não é assim? Alice Maciel, No Deserto. Esse louvor vai para minha esposa, irmã Josi, que está na escuta do programa, minha filha, meu genro, minha filha Bia, meu genro Guilherme, e a minha mãe lá na cidade de Cruzeta, está ali na calçada ouvindo o programa Boas Novas, e a todos os irmãos que estão nos ouvindo, ouça esse hino, medite, Alice Maciel, No Deserto. Música.

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6: Em Natal, 16 horas e 32 minutos. Vamos o que é notícia no nosso setor de número 11, né? Antes, nós queremos mandar um alô especial para o diácono Cristiano, a irmã Moniele, que está na audiência do programa. Deus abençoe a vida de vocês. Aqui no setor de número 11, na Igreja Polo, onde está o pastor Kleber Bandeira e a irmã Marta Cavalcante, que coordena o DEFAD, ele avisa, né? Por sinal, nós temos uma programação muito robusta no setor, e esse final de semana e também durante a semana. Né, pastor Kleber avisa que hoje pela manhã aconteceu o encerramento da campanha de oração, o ciclo de oração de mocidade envolvendo o jovem do setor 11, né? Isso foi pela manhã, às 9 horas, ali na Igreja Apolo. E logo mais à noite, começando a partir das 18h30, haverá a Cruzada Nordeste para Cristo, envolvendo toda a área 5, né? Essa cruzada será realizada em frente ao templo da Igreja Apolo, em Gramoré 1, onde está o pastor Kleber Bandeira. Ele já gravou um vídeo hoje pela manhã, mostrando que estava tudo organizado, tudo limpo, para receber os irmãos da área 5, hoje ali na Igreja Polo do setor 11, Gramoré. Ele avisa também que amanhã, 9 horas, haverá EBD e às 18 horas, culto da família. Nesse culto da família, quem vai pregar, irmão Francisco, é o presbítero Gerson Faustino, seu cunhado, estará pregando a palavra de Deus amanhã à noite na Igreja Polo, no culto da família. Na terça-feira, dia 15, ele disse que continua a campanha de oração com o tema Eu Preciso de Ti, Senhor, que está no Salmo 42, verso 1. E quem está pregando a palavra de Deus neste culto, terça-feira, é o presbítero César Fernandes. Na quinta-feira, haverá culto de doutrina. E ele convida a Igreja do Senhor para estar ali na quinta-feira, né? E hoje, na Cruzada Evangelística, vai estar pregando a palavra de Deus o presbítero Abimael Fernandes e Isabel Nascimento e banda Ictus, também com a participação do grande conjunto do DEFAD e do DEJAD da área 5. Essa é a programação da Igreja Polo, onde está o pastor Kleber Bandeira Cavalcante. Na congregação em Porta de Esperança, onde está o presbítero Paulo Felipe, a irmã Marlene, ele avisa que amanhã, 9 horas, haverá a EBD, à noite, culto de missões, né? Às 18 horas. Na terça-feira, culto de oração e agradecimento pelas bênçãos recebidas. E na quinta-feira, culto de doutrina e ensino da palavra de Deus. Na congregação Gramoré 2, onde está o pastor Osiel Lourenço, a irmã Iliana, haverá pela manhã, no domingo, 9 horas, EBD. À noite, culto de missões. Na terça-feira, haverá uma campanha de oração em prol das festividades unificada da igreja em Gramoré 2, às 19 horas. E na quinta-feira, culto de doutrina. Na congregação em Lago Azul, onde está o pastor Ronaldo Barbosa, a irmã Elione, ele avisa que no domingo pela manhã, 8 horas, haverá uma consagração denominada Manhã com Deus, né? E os jovens da congregação estão participando dessa consagração. 9 horas, haverá EBD, 18 horas, culto de missões, na terça-feira, culto de oração e testemunho, e na quinta-feira, culto de doutrina. Na congregação onde está esse que vos fala, o presbítero Josimar Dantas e a irmã Josi, amanhã, pela manhã, escola bíblica dominical, toda a igreja convidada está conosco ali, tem sido uma benção a escola dominical, e à noite, culto de missões, né? Estará pregando a palavra de Deus o diácono Ricardo, ele vai estar conosco ali, trazendo uma palavra de Deus. Durante a semana, nós temos ali na congregação Dom Pedro I a tradicional Semana Jovem, é a semana toda, começa segunda-feira, com o presbítero Evandro Salles trazendo a palavra. Na terça-feira, a irmã Gesiele Kézia. Na quarta-feira, o presbítero Márcio Emiliano. Na quinta-feira, o diácono Paulo Sérgio. E no domingo, o encerramento com o presbítero Jonatas Santiago, né? Nós só vamos folgar na sexta-feira na congregação, mas também temos no tempo central culto de doutrina. Mas na congregação vai de segunda a quinta, na sexta não tem. Aí no sábado nós vamos ter uma cruzada evangelística, é um culto de gratidão na residência do nosso copastor, nosso diácono Braz, é o aniversário dele, ele sempre faz esse culto. Então no sábado, dia 19, nós vamos estar ali adorando o nome do Senhor em frente à sua residência na rua Miguel de Cervantes, né? E quem vai pregar a palavra de Deus é o diácono Osivan Rocha. E aí no domingo será o encerramento da Semana Jovem com o presbítero Jonatas Santiago. Então essa é a programação do setor, né? Você que está nos ouvindo e queira participar conosco, todos os caminhos hoje levam à Igreja Polo em Gramoré, em frente à Congregação Polo, haverá essa grande cruzada da área 5 e você é convidado especial. E a partir de segunda-feira, durante toda a semana, nós temos essa Semana Jovem na Congregação Dom Pedro I, né? Nós vamos ouvir um louvor, Eudes, depois voltaremos com a palavra, ou vai a palavra agora? Não, vamos ouvir um louvor, depois voltaremos com a palavra. Nós vamos ouvir Chile Carvalhares, Não Temas. Chile Carvalhares, Não Temas. Você vai ouvir, nós queremos mandar esse hino em especial para o irmão Valmir, da oficina em Nova Natal, a sua esposa, a irmã Lucinha. Irmão Valmir, ele abre a oficina e já começa já ligando a Rádio Nordeste, e é o dia todo a Rádio Nordeste ligado. Quero mandar os parabéns para minha sobrinha lá na cidade de Cruzeiro, está aniversariando hoje, um aninho de vida, Lisane, e os seus pais, Misael e Jaiane, estão lá nos preparativos da festividade dela hoje, né? A Delícias da Jaia, quem está fazendo a festa de Lisane. Deus abençoe Lis, com muitos anos de vida, saúde e paz. Vamos ouvir Chile Cavalhais, Não Temas, logo mais voltaremos com a palavra de Deus. 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
1: Meus irmãos, em Natal, 16h43, nós vamos ouvir a palavra de Deus com nosso irmão Francisco, mas antes eu quero mandar um alô especial para um amigo nosso que está no sul de Santa Catarina, trabalhando na cidade, passando agora na cidade Lauro Miller, lá em Santa Catarina. Meu amigo Sérgio Luiz está ouvindo. Deus abençoe sua vida, Sérgio. O Senhor te abençoe e te guarde nessa jornada. Forte abraço. Irmão Francisco, com a palavra de Deus.
2: A paz do Senhor, queridos irmãos e ouvintes da palavra do Senhor. Mais uma vez estamos aqui para louvar e engrandecer o nome desse Deus Todo-Poderoso. E é bem interessante, né, pastor? A gente comentando aqui rapidinho. Exato. O hino cantado anteriormente.
1: Isso.
2: Cai justamente no tema em que nós pretendíamos falar. Na verdade que nós não, que Deus colocou para falar para alguém, para você que está ouvindo e para nós mesmos. Está lá no segundo livro dos Reis, capítulo 6, versículo 16. Segundo livro dos Reis de Israel, capítulo 6, versículo 16, que diz assim: E ele disse: Não temas, porque mais são os que estão conosco do que os que estão com eles. E orou Eliseu e disse: Senhor, peço-te que abra os olhos para que veja. E o Senhor abriu os olhos do moço e viu. E eis que o monte estava cheio de cavalos e carros de fogo em redor de Eliseu. Glórias a Deus. Não temas. A confiança no Senhor é o que tem sido a constante na vida daqueles que temem a Ele.
1: É verdade.
2: Nós confiamos porque sabemos que Ele é um Deus forte. Ele, com Eliseu não era diferente. Eliseu é um dos grandes profetas, dos poderosos profetas do Antigo Testamento. Lá no capítulo 2 de 2 Reis, ele, quando Elias ia ser elevado, né, ao céu, ele para e pergunta a Eliseu o que ele queria. E ele disse: Eu quero porção dobrada do teu espírito. E Elias disse: Se tu me vires quando eu for elevado, então terás o que estás pedindo. Se não me vires. E Eliseu o viu e ficou muito admirado naquele dia e voltou cheio do Espírito Santo de Deus. E começa então o seu caminho com Deus, como profeta de Deus, como homem de Deus. E temos vários milagres feitos nesse livro do segundo livro dos Reis. Neste episódio específico, no capítulo 6, nós temos uma situação, a partir do versículo 8, em que o rei da Síria coloca emboscadas para matar o rei de Israel. E Deus mostra a Eliseu onde eles estavam escondidos, e Eliseu avisa o rei de Israel onde eles estavam escondidos, e o rei de Israel se desviava e escapava. E aconteceu por várias vezes essa situação, e o rei da Síria fica perturbado com aquela situação. Muito perturbado, porque ele disse: há um traidor em nosso meio. Alguma coisa está acontecendo em nosso meio. Tem alguém que está nos traindo. E os servos dele disse: Não, meu senhor. Tem um homem, um profeta de Deus, que avisa ao rei de Israel onde o senhor está. Onde o senhor está esperando, e ele se desvia do caminho. E ele manda que localizem onde está esse homem e verificam que estava na cidade de Dotã. É em torno de 20 quilômetros da cidade de Samaria, que era a capital do reino de Israel. E ele diz: vamos mandar um exército para capturar esse homem. Vamos acabar com essa pessoa que está dificultando o nosso caminho. E manda homens, e quando amanhece o dia, a cidade onde Eliseu estava cercada a ponto de não passar nada. Quando o moço de Eliseu, seu servo, vai lá fora, vê aquele exército, diz: Senhor, e agora? O que faremos? E Eliseu vai e responde: Não temas, mais são os que estão conosco do que os que estão com eles.
1: É verdade.
2: Em princípio, o moço não compreendeu nada. Como é que um exército desse tamanho e mais são os que estão conosco? Aí Eliseu faz a oração. Senhor, abre os olhos. E quando aquele moço tem os seus olhos abertos por Deus, aí ele vê cavalos e carros de fogo.
1: Exatamente.
2: No monte ao redor de Eliseu. Eliseu tinha a visão espiritual que outros não tinham. O seu próprio jovem que o acompanhava não estava com a visão, mas ele tinha a fé, a confiança em Deus. E essa confiança, pastor, é o que faz a diferença.
1: Exatamente. Independente das circunstâncias, nós temos que crer que existe um Deus grande conosco. É aquilo que a gente falou quinta-feira, né? Quando Jesus chega naquele ponto de ser preso e que o pessoal vem prendê-lo e Pedro reage, né? Aí o Senhor disse, epa, peraí, não faça isso não. Não sabes tu que eu tenho liberdade e pedir ao meu Deus agora 12 legiões. Se eu pedisse, ele mandava. Então a confiança em Deus, ela deve ser inabalável. É bem verdade que a gente, por ser frágil, por ser humano, a gente se entristece. Paulo disse que em tudo nós estamos atribulados, mas não desanimados, perplexos, mas não desanimados, abatidos, nada disso. Acontece dificuldade na nossa vida, sim, mas o Deus que nós servimos, ele é grande. O profeta Jeremias, no capítulo 10, o versículo 6, ele diz: não há absolutamente ninguém comparável a ti, Senhor. Tu és grande e grande é o poder do teu nome.
2: Glórias a Deus. Lá no livro de Mateus, Jesus, junto com seus discípulos, em uma situação, os discípulos não conseguiram expulsar um demônio de um homem. Lá no capítulo 17. E eles não conseguiram e foram perguntar a Jesus por quê. Por que nós não conseguimos, né?
1: É verdade.
2: E Jesus vai responder no versículo 20: por causa da pequenez da fé que vocês têm.
1: Exatamente.
2: Aí ele vai continuar dizendo: se tiverem fé como um grão de mostarda, dirão a este monte: mude-se daqui para lá, e ele se mudará. Nada lhe será impossível. Nada será impossível. Essa vai ser a diferença entre aqueles que confiam em Deus, que creem em Deus, que têm a sua fé em Deus, daqueles que não creem.
1: Exatamente. E tem até o ditado no mundo que diz que a esperança é a última que morre. A nossa esperança, ela permanece viva, né? Circunstâncias têm ao ponto da gente olhar assim: Senhor, será que o Senhor não está conosco? Mas aí é o que aconteceu com o moço de Eliseu. Eliseu disse: olha, maior é o que está conosco. Ele disse: cadê que eu não estou vendo? Mas quem é espiritual e entende o agir de Deus, não é? A gente sabe que existe um Deus que não nos desampara e que ele é grande. Em 1 Crônicas, capítulo de número 16, versículo 25, diz: pois o Senhor é grande e muitíssimo digno de louvor. Ele deve ser mais temido que todos os deuses. Grande é o Senhor.
2: Maravilha, né? Ainda no livro de Mateus, capítulo 14, outro episódio com Jesus, em que os discípulos foram na frente no barco e Jesus ficou orando, e durante a madrugada Jesus aparece andando por sobre as águas.
1: Verdade.
2: E eles se atemorizaram, sem saber o que fazer. Sem contar muitos detalhes na história, queridos irmãos, Pedro disse assim: Senhor, se for, manda que eu vá ter convosco e eu irei por sobre as águas. E Jesus disse: vem. E Pedro começa a caminhar sobre as águas, aí vem o vento, vem o ruído das ondas, e Pedro se desvia a sua atenção de Cristo,
1: verdade.
2: Para as coisas que perturbam a nossa mente, e começa a afundar e pede socorro a Jesus. Jesus pega pela mão, suspende e diz: homem de pequena fé.
1: Não, essa passagem é interessantíssima demais. Por quê? Porque se Pedro tivesse continuado olhando em direção a Jesus, tinha dado tudo certo. Mas quando ele começa a olhar para as dificuldades, começa a olhar, talvez ele: vou afundar, vou morrer. Aí quando ele vê que está afundando, pede socorro e o Senhor Jesus chega. Na verdade, quando a gente está em certas dificuldades, nós não podemos tirar a visão do céu. Saber que o nosso Deus é grande. E a Bíblia diz que tudo contribui para o bem daqueles que amam a Deus, né? Então, Jeremias, no capítulo 32, e no versículo 17, ele diz: Ah, soberano Senhor, tu fizeste os céus e a terra pelo teu grande poder e por teu braço estendido. Nada é difícil demais para ti.
2: Nada.
1: Nada.
2: Nada é difícil, nada é impossível. Assim ele falou para Maria, né?
1: Isso.
2: Porque para Deus, nada é impossível. Ele falou também para Sara, porque para Deus, nada é impossível. E nada é impossível. E tudo é possível àquele que crê. Ainda em Mateus capítulo 8, nós vemos outro episódio no mar, em que Jesus estava dormindo no barco e a tempestade começou a assolar, e os discípulos se desesperam e acordam Jesus. Aí Jesus, lá no versículo 26, diz assim: Por que vocês são tão medrosos, homens de pequena fé?
1: É verdade.
2: Ou seja, não tenham medo, não temas. Confia naquele que está ao teu lado, naquele que pode todas as coisas. A nossa confiança, ela tem que estar em Deus. O salmista, ele vai dizer assim: muitos confiam em carros, outros em cavalos, mas nós fazemos menção do nome do Senhor, nosso Deus. O salmista também: eleva os meus olhos para os montes, de onde me virá o socorro? O meu socorro, eu sei que vem do Senhor, que fez os céus e a terra.
1: Eu também gosto muito, eu gosto muito desse texto. Eu gosto de toda a Bíblia, mas tem uns textos que chamam a atenção, no capítulo 5 de João, do paralítico de Betesda. Jesus chega e pergunta se ele quer ser curado. Quero, mas toda vida que eu vou, o anjo vem de hora em hora, agita as águas, mas quando eu vou, vai alguém na minha frente. Mas o Deus Todo-Poderoso estava ali e disse: com você vai ser diferente, não vai ser preciso você ir ao tanque. E ele foi curado, porque o Deus que nós servimos é grande.
2: Ele, inicialmente, ele não entendeu a pergunta.
1: Exatamente,
2: né?
1: Não entendeu.
2: Quero ser curado? Não, mas sempre quando se movimenta as águas, alguém... Não, não, a pergunta não é essa. Se quer que eu leve você para as águas, você quer ser curado? Então nós temos que entender que aquele que está do nosso lado, aquele que está nos ajudando, aquele em que nós confiamos, ele pode fazer todas as coisas.
1: É grande.
2: E ele faz.
1: É
2: verdade. E isso é maravilhoso, né? Assim como quando Lázaro morreu, que Jesus foi para lá e Marta começou a conversar com ele, depois Maria, e ele disse assim: eu sou a ressurreição e a vida. Quem crê em mim, ainda que morra, viverá. Glórias a Deus.
1: Glória a Deus.
0: 16:56, chegou o momento da oração, né? Nós temos aqui alguns pedidos de oração. A nossa irmã Graça Imperial, ela pede pelo seu filho, Daniel Bernardo. Ela está passando uma situação muito delicada com o filho, né? E para o Senhor chegar ali com resposta, dar vitória a ela. A paz do Senhor Jesus Cristo, irmã Jaqueline, aqui é um pedido de louvor. Vamos dar prioridade à oração, né? A irmã Maria José também está na escuta. O irmão Josivan, viu? Da
1: Josivan.
0: Assembleia de Deus Esmon, lá no
1: setor 19.
0: Ele e seu filho Emanuel.
1: Deus abençoe,
0: e a sua esposa
1: Josivan.
0: Clécia.
1: É verdade.
0: Ele deixa aqui um abraço para o pastor Josimar.
1: Amém. Um abraço, Josivan. Muito obrigado. Deus
0: a
1: abençoe.
0: A irmã Zélia pede oração pelos seus netos: Maria Luísa, Maria Flor, Emanuele, Tamires, Cleison e Theo. E as bisnetas Clarice e Zaia, né? Por todas as crianças do mundo também. A irmã Glorinha está conosco, Eliane Silva. E nós temos um oferecimento aqui, daqui a pouquinho, da irmã Isafran. Daqui a pouquinho a gente passa. Oração, né, pastor?
1: Nós queremos mandar também um alô especial para o diácono Erivan. Ele trabalha de Uber, ali da Poli. Ele está na audiência do programa. Deus abençoe, Erivan. Josivan, Deus abençoe a vida de vocês. Quero aqui, irmã Jaqueline.
0: É o marido de Márcia?
1: É, marido de Márcia.
0: Márcia estudou comigo.
1: Pronto, Erivan.
0: Do Colégio Imaculada Conceição.
1: Ele mandou um áudio aqui, mas não vou ouvir agora porque não dá mais tempo. Mas ele está na audiência. Eu sei que ele, todos os sábados, ele está ouvindo. Mas eu quero, já antes de orar, agradecer a Deus as orações dos irmãos por mim. Eu fiz essa cirurgia, estou muito bem, graças a Deus. Fiz os dois olhos já. Estou muito bem. Então, muito obrigado aos irmãos que oraram. Queremos mandar um alô para o pastor Kleber, que está na audiência, né? O chefe está na audiência, né?
0: É verdade.
1: Então nós vamos orar, agradecendo a Deus a oportunidade que ele nos deu de nesta tarde poder estarmos aqui e logo mais à noite, todos os caminhos levam para a Igreja Polo do Gramoré, tá certo? Grande Cruzada Nordeste para Cristo, vamos estar ali, toda a área 5, vamos estar ali adorando o nome de Jesus. E o pastor Clebe disse que começa às 18h30, né? Tem a questão de organização e tal, então começa mais cedo é melhor. Então nós vamos orar apresentando os irmãos que fizeram seus pedidos. Nós não sabemos o nome de todos, mas Deus conhece a necessidade. Bendito Deus, nosso Pai que está no céu, no nome do Senhor Jesus, nós te rendemos graças, te damos louvor pela oportunidade que o Senhor nos concedeu de estarmos aqui mais uma vez, Senhor, participando do programa Boas Novas do Setor 11. Te pedimos a tua bênção sobre a vida de cada irmão, de cada irmã que fez o seu pedido de oração. Senhor, tu conhece a necessidade de cada um, seja a enfermidade, vá curando, Senhor, seja a porta de emprego, vá abrindo as portas, seja conflito familiar, chega resolvendo, Senhor. Continua abençoando a nossa nação brasileira, o Senhor sabe de todas as coisas. Continua abençoando a nossa igreja, Senhor, os missionários, os pastores que estão fazendo a tua obra, o nosso pastor Martinho, a diretoria da igreja, a Rádio Nordeste, né, Senhor, os seus funcionários. Continua abençoando as nossas famílias, nossas igrejas. Nos ajuda em continuidade, Senhor. Leva-nos em paz para os nossos lares. Continua com os teus servos aqui. É isso que nós te pedimos e no nome de Jesus te agradecemos. Amém, graças a Deus.
0: 16h59, pastor Josimar, muito obrigada.
1: Amém, eu que agradeço, Francisco. Deus abençoe.
2: Amém, paz Senhor a todos.
0: Nós vamos saturar, né, Ildes? Voltamos já já.
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5: 17 horas.
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1: Nota de falecimento. Noticiamos o falecimento do irmão Antônio Serafim Freire. É com profundo pesar que comunicamos o falecimento do nosso irmão Antônio Serafim Freire, estimado maestro do Coral da Assembleia de Deus em Nova Descoberta. Familiares, amigos, irmãos em Cristo são convidados para as cerimônias de despedida. O velório acontece na Assembleia de Deus em Nova Descoberta, na rua de Narte Maris Neto, 370. A cerimônia fúnebre terá início às 19 horas de hoje. O sepultamento será realizado neste domingo, dia 13 de setembro, às 11 horas, no cemitério Vila Flor, na Avenida Vila Flor 700, BR-304, Macaíba.
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1: 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Graças a Deus, tem chegado o setor 8, tem como Igreja Polo, Conjunto Pirangi, o seu coordenador é o pastor Abel Moreno e a irmã Ceissa Moreno. Vai o nosso abraço para eles e toda a equipe, né? Ali, ou melhor dizendo, todos os pastores e familiares do setor 8. Hoje a congregação, representando aqui o pastor Abel, é Portal do Jiqui, que tem como dirigente o pastor Miguel Arcanjo. Está representando o pastor Miguel Arcanjo hoje aqui, o nosso irmão Eliseu, né, que é da mídia, e o irmão auxiliar de trabalho, Nivaldo. Irmão Eliseu, a paz do Senhor.
2: A paz do Senhor, irmã, a paz do Senhor, meus irmãos.
1: Irmão Nivaldo.
3: A paz do Senhor, minha amada, a paz do Senhor a todos que fazem a Nordeste Evangélica, a grande missionária.
1: Sejam bem-vindos ao programa Boas Novas em nome de Jesus. Já temos informações do setor? Já temos, né? Mas vamos fazer o seguinte, quando você se organiza aí para a gente trazer as informações do setor, nós vamos chamar um louvor para atender a um ouvinte que pediu Gilmar Bezerra, Gigantes e Muralhas, e nós vamos devolver os microfones para vocês oferecerem.
2: Amém, meus irmãos. Quero agradecer por estar aqui, né? Mais uma vez. Quero mandar um abraço para minha mãe. E agradecer a todos vocês, ouvintes, né? Amém.
1: Vai oferecer, irmão?
3: Quero oferecer, sim, a todos os meus familiares, principalmente a minha mãe, que nós estamos passando por uma turbulência aí de um pós-AVC, mas crendo que o Senhor irá fazer conforme a sua vontade, porque é soberana, boa, perfeita e agradável.
1: Amém. Gilmar Bezerra, Gigantes e Muralhas.

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2: 17:09 agora em Natal, estamos de volta e vamos trazer agora as informações do setor 8.
3: A paz do Senhor, meus irmãos, vamos lá, né, para a agenda da semana. Começando aqui, né, por Pirangi, né, pastor Abel Moreno e esposa Ceissa Moreno. Domingo agora, né, EBD às 9 horas da manhã, culto com a participação do Dejade a partir das 17 horas. Terça-feira, culto de oração e testemunho com a participação do DEAD, acho que é isso mesmo, às 19:15, certo? Quarta-feira, consagração a partir das 9 horas da manhã, círculo de oração a partir das 14 horas. Quinta-feira, abertura do Seminário da Família, hein, meus irmãos? Deixa eu falar logo, já que abordaram o seminário, vou falar logo aqui sobre ele, né? Seminário da Família 2016, certo? A programação, meus irmãos, é dia 17 de setembro, certo? Às 19:15, pastor Abel Moreno. Dia 18, presbítero Eliabe César, às 21 horas. Aí, sim, também tem mini vigília, certo? Das 21, na verdade é uma mini vigília, né? Das 21 às meia-noite. No dia 19 de setembro, presbítero Leandro Eber. No dia 19, na Deneópolis, diácono Jussier, né? Às 19 horas. E no dia 20, né, de setembro, a irmã Ceissa Moreno, né? Às 17 horas. Vamos voltar aqui para a programação. Deixa eu voltar aqui.

0: Assembleia de Deus, né? Consagração de Pirangi, endereço Rua Divinópolis, número 2801, né? Cruzamento ali da Avenida Ayrton Senna com a Avenida das Alagoas. Vamos lá para a programação da semana Adeneópolis. Domingo, no caso amanhã, às 9 horas da manhã, EBD. Às 18, culto de celebração com a participação do DEPEN. Terça-feira, culto do renovo, a partir das 19h30. Na quinta-feira, culto de ensino, hein, meus irmãos? Às 19h30, com o pastor Eliabe. Ô, Glória. Rua Jacuí, 247, Neópolis, Natal, RN. Assembleia de Deus, Jardim das Acácias. Dirigente da congregação, né? Evangelista José Salviano. Chega, Jesus. Pronto, é isso mesmo. José Salviano, esposa e irmã Netinha, né? Domingo pela manhã, tem café da manhã, né? Consagração a partir das 8 horas da manhã, EBD às 9. Culto de missões às 18, né? Mais tarde pela noite. Na terça-feira, consagração às 9, às 11 horas. Círculo de oração de adultos às 14, das 14 às 16 horas. Na terça-feira, né? Culto da Vitória, às 19h30. Na quinta-feira, culto de doutrina, a partir das 19h30, né, com o pastor José Salviano. No sábado, círculo de oração infantil das crianças, das 9 às 10h30. Rua Pedro Avelino, número 16, Nova Parnamirim.
1: 17h13, nós vamos chamar mais um louvor. E eu quero oferecer para a irmã Isafran. Irmã Isafran é lá de Parnamirim, da congregação Rosa dos Ventos. E ela oferece esse louvor para Liduína, Cícera, que são suas irmãs. E suas irmãs em Cristo, Elaine, Luzia e Ceiça. E ainda para as filhas de Ceiça, Axa e Radassa. Tá certo? Eu quero mandar também um alô para a irmã Eliene Silva, que está na audiência da nossa programação. Vai oferecer, nosso irmão, vai ainda oferecer, fica à vontade.
2: Hein? Amém. Eu queria oferecer agora para todos os membros que fazem parte da nossa congregação Portal de Jiqui, setor 8.
0: Queria agradecer também, né, para os membros da nossa denominação Portal de Jiqui e do nosso setor, né, como geral.
1: Graças a Deus. Nós vamos ouvir com Zion Tariel. Vai valer a pena.

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1: Chegou um dos momentos mais esperados, né, da nossa programação, que é o momento da palavra. Irmão Nivaldo agora vai ministrar. A paz do Senhor mais uma vez.
2: Quero cumprimentar todos os ouvintes com a paz do Senhor Jesus. Queria que os amados irmãos abrissem suas Bíblias enquanto vocês procuram aí no livro de Pedro, capítulo 1. Queria aqui agradecer ao Senhor nosso Deus, toda honra e toda glória seja dada tão somente a Ele, porque somente Ele é único e digno de receber toda a nossa adoração. Agradecer pela oportunidade que o nosso coordenador, pastor Abel Moreno, nos concede. Agradecer também ao nosso pastor Miguel Arcanjo pela confiança a qual ele nos entregou. Que o Senhor venha abençoar cada um de vocês. Apresentar todos os membros, especialmente o corpo de obreiros da nossa congregação Portal de Jiqui e a toda a minha família. Agora mesmo está na audiência a minha amada irmã Neta, lá do Conjunto Santarém, e minha amada irmã Núbia, também do Portal de Jiqui. E a toda a família, a minha mãe, que está passando por um processo, mas confiando que o Senhor vai fazer, porque o propósito é muito maior. Também em apresentar, louvado seja o nome do Senhor, e as orações por toda a membresia e todos que fazem a Portal de Jiqui. Quero apresentar também a minha sogra, minha esposa, minha filha, meus cunhados e minhas cunhadas. Que Deus abençoe grandemente cada um de vocês em nome de Jesus. Hoje iremos refletir sobre santificação, o segredo da vitória. Livro, primeira epístola de Pedro, capítulo 1, a partir do versículo 13 até o 21, que diz assim, que tem como epígrafe na minha versão, exortação à santidade. Versículo 13, portanto, cingindo os lombos do vosso entendimento, sede sóbrios e esperai inteiramente na graça que se vos ofereceu na revelação de Jesus Cristo. Como filho obediente, não vos conformando com as concupiscências que antes havia em nossa ignorância, mas como é santo aquele que nos chamou, sede vós também santos em toda a vossa maneira de viver. Porquanto está escrito, sede

sangue de Cristo, como de um cordeiro imaculado e incontaminado, o qual, na verdade, era outro tempo foi conhecido, ainda antes da fundação do mundo, mas manifestado nestes últimos tempos por amor de vós. Versículo 21. E por ele credes em Deus, que os ressuscitou dentre os mortos e lhe deu glória, para que a vossa fé e esperança estivessem em Deus e todos possam dizer amém. Muitos de nós, às vezes, nos questionamos quais os benefícios que a santificação traz para a vida do cristão. Amados irmãos e ouvintes da missionária Nordeste Evangélica, Deus, ele opera maravilhas e realiza milagres na vida de homens santificados e dedicados ao Senhor. É o que vemos no texto do profeta Josué, capítulo 3, versículo 5, que diz: disse Josué também ao povo: santificai-vos, porque amanhã fará o Senhor maravilhas no meio de vós. Observamos aqui, amados irmãos, que para que ocorressem maravilhas operadas por Deus, seria necessário que o povo se santificasse. Mas então, o que vem a ser a santificação? Santificação literalmente quer dizer tornar santo. Consequentemente, o Espírito Santo é o agente necessário à santificação e Cristo é adequada provisão. Como está escrito na primeira carta, no primeiro livro de Coríntios, capítulo 1, versículo 30, que diz: mas vós sois dele, em Jesus Cristo, o qual para nós foi feito por Deus sabedoria e justiça e santificação e redenção. Portanto, ouvintes da Rádio Nordeste, não há santificação alguma sem o contato e a união com o Cristo nosso Senhor e Salvador. Ser santo, amados irmãos, é estar cada vez mais separado do mundo e mais perto de Deus. É nós andarmos cada vez mais em espírito e em verdade, e cada vez menos segundo a nossa própria natureza carnal. Ser santo indica obediência em ação. Ninguém pode ser santo se não obedecer aos princípios de Deus contidos em sua palavra e se não tiver no centro da vontade do nosso Senhor e Salvador Jesus Cristo. Então podemos aproveitar para aplicar uma simples analogia. Assim como Josué liderava o povo em direção à terra prometida, Cristo, o nosso Senhor, lidera a igreja para Canaã Celestial. E isso me faz lembrar de um hino que diz mais ou menos assim: santo, santo, nós iremos cantar quando passarmos pelos portões celestiais. Oh glória, aleluia, e podemos estarmos com o Senhor para sempre, juntos, ao lado daquele que reina para todo sempre, louvado seja o nome do Senhor Jesus. Dessa mesma forma que Josué disse: santificai-vos, Jesus diz no livro de João, capítulo 17, versículo 17: santifica-os na verdade, a tua palavra é a verdade. Nós também devemos, amados irmãos, viver uma vida de santificação pela palavra de Deus. Após aceitarmos a Cristo como o único e suficiente Salvador das nossas vidas e entregarmos a nossa vida definitivamente a Ele, o cristão inicia um processo de santificação. Então, o Espírito mortifica os atos do nosso corpo, como está escrito em Romanos 8, 13.

0: a santificação coloca em nós a obediência à palavra, como está em 1 Pedro capítulo 1, versículo 22. A santificação produz o fruto do Espírito, como está escrito em Gálatas 5, 22 e 23, e nos utiliza na obra do nosso Senhor, nosso Deus. Então Josué conclamou o povo a santificar, mas qual seria a razão? Deus iria operar maravilhas no meio deles. E como Deus é santo, tornava-se necessário que aqueles que se aproximassem dele também fossem santos. Santos serei, porque eu, o Senhor, vosso Deus, sou santo, como está escrito em Levíticos capítulo 19, versículo 2. Amados, a palavra maravilhas, no sentido bíblico, significa algo extraordinário, algo incomum, algo espantoso, algo inédito. Quando Deus livrou seu povo do Egito, operou naquele lugar muitas maravilhas. Quando Deus abriu o Rio Jordão para que os filhos de Deus, os filhos de Israel, os filhos do Senhor passassem, ali ele operou uma grande maravilhas, glórias a Deus. Santifique-se e Deus fará muito, muito mais, além e abundantemente daquilo que nós pedimos ou que nós pensamos, segundo o poder quem nós opera, louvado seja o nome do Senhor Jesus. Como acabamos de ler na primeira carta de Pedro, no capítulo do 1 ao 13 ao 21, santidade não é moda. O mundo muda, a cultura muda e a moda, a própria moda muda, mas nosso Deus, o nosso Senhor, ele é imutável. Deus não muda. E santidade, amados irmãos, não é tendência, é de natureza divina. Hoje, muitas denominações pregam sucesso, chaves de carro, chaves de casa. Muitas são até motivacionais, com autoestima, mas Deus ainda está buscando uma igreja santa, aleluia, com que os verdadeiros adoradores adorem o Pai em espírito e em verdade. Você pode até não ser famoso, mas se você for santo, o céu te conhece pelo seu nome. Lembra do nosso amado irmão Jó? Louvado seja o nome do Senhor Jesus. O próprio Deus perguntou aos inimigos das nossas almas: Tem visto o meu filho Jó? Aleluia. Então Deus te conhece pelo nome. Louvado seja o nome do Senhor Jesus. Jesus virá buscar a sua igreja e te chamará pelo o seu nome. Pedro escreve na sua primeira carta, a qual nós lemos, para cristãos perseguidos, cristãos que estavam dispersos pela Ásia Menor, vivendo num mundo hostil, vivendo num mundo cheio de idolatrias. Ele os chama à esperança viva, mas também à santidade verdadeira. Louvado seja o nome do Senhor. Ele cita até Levíticos 11:44, reafirmando que o padrão de Deus no Antigo Testamento ainda vale nessa nova aliança. Sede santos, porque eu sou santo. Isso demonstra, amados irmãos, que a santidade não é só um mandamento, é um reflexo da identidade de Deus em cada um de nós. Louvado seja o nome do Senhor. Santidade, como eu disse anteriormente, não é moda, é identidade divina. Deus não muda porque ele é imutável, sem padrão porque o mundo mudou. Louvado seja o nome do Senhor Jesus. O mundo pode até normalizar o pecado, mas Deus continua dizendo: sede santos. Quem segue a multidão se afasta do altar, mas quem segue a palavra de Deus vive separado. Louvado seja o nome do Senhor Jesus. Ser santo é refletir quem te chamou. Pedro diz: segundo o santo é aquele que vos chamou. Se Deus te chamou, ele espera que você viva conforme o caráter dele. Precisamos mais do que tudo sermos imitadores de Cristo. Louvado seja o nome do Senhor. Não conforme esse sistema, porque o mundo jaz no maligno e ele sabe disso, e por isso que cada vez mais busca mais moradores para o inferno. Mas somos um povo que reconhecemos a grandeza do Senhor, somos um povo que reconhecemos a soberania do Senhor, somos um povo obediente e estamos prontos para morarmos na eternidade. Louvado seja o nome do Senhor Jesus. Santidade, amados irmãos, é para todos, é para todas as áreas da nossa vida, como está escrito: em toda a vossa maneira de viver. Não é só no culto, não é só na igreja, não é só no trabalho, não é só na escola, louvado seja o nome do Senhor, mas tem que ser no celular, no namoro, no trabalho, na roupa, louvado seja na escola, aleluias, e até nos pensamentos, louvado seja o nome do Senhor. Santidade, ela se vê nos mínimos detalhes, e não é dentro da igreja porque é muito fácil, mas é fora dos portões, é no mundo. Louvado seja o nome do Senhor Jesus. Santidade é diferença, não é aparência. Santidade começa no coração, mas ela transborda para fora. Não adianta termos aparência de piedade, mas negar o poder da transformação. Segundo Timóteo 3:5 fala exatamente disso, que santidade não muda a tua conduta. Louvado seja o nome do Senhor. Louvado seja o nome do Senhor. E não podemos ser apenas religiosos, porque quem é santo não se encaixa neste mundo. Se você é igual a todo mundo, talvez você não seja discípulo de Jesus. Precisamos ser cada vez mais separados deste mundo. Louvado seja o nome do Senhor. Deus não busca perfeição, mas tão somente separação. Porque santidade não é nunca errar, é viver separado do pecado e disposto a se limpar quando cair. Porque o Senhor prefere um coração quebrantado do que uma falsa aparência de perfeição. Santidade é resposta ao amor, não é só obediência. Santidade é fruto de relacionamento, não é sob pressão. Não é por medo, é por amor. Quanto mais perto de Deus você anda, mais desejo tem de se limpar e buscar a perfeição. Louvado seja o nome do Senhor Jesus. E o Espírito Santo é aquele que nos ajuda a uma santidade. Ele habita em nós para nos santificarmos. Você não consegue sozinho. É tão somente pela graça, com rendição. A santidade é o caminho da intimidade com Deus. Quem vive em santidade vive perto do trono. Santidade tão somente atrai a presença do Senhor. Para concluir, hoje o mundo quer ditar o que é certo, o que é errado, como nós vimos. O sistema não perdoa. Às vezes, o que é normal, mas o céu está dizendo, santidade ainda é o caminho que agrada ao Senhor. Louvado seja o nome do Senhor. Santidade ainda é o som que move o céu. Santidade ainda é a marca dos que virão o Senhor. Santidade não sai de moda. Santidade revela quem é de Deus. E o Senhor ordena, sede santos, porque eu sou santo. Louvado seja o nome do Senhor. Agradeço a oportunidade em nome de Jesus.
1: São 17h41, agora em Natal, chegou o momento da oração, né? Nós vamos orar. Quem vai orar? Né? O nosso irmão, né? Nós vamos orar por todos os pedidos de oração feitos nesta tarde, desde as 2 da tarde. Né? São muitas necessidades, muitas pessoas enfermas, outras com benefício do INSS em análise e pediram oração para que o Senhor possa aprovar. É, pela eleição desse ano, para que seja tranquila e que o Senhor possa trabalhar na mente de muitas pessoas para que possam votar certo. Né? É o que nós pedimos.
2: Oremos. Senhor, meu Deus e meu Pai, Criador dos céus e da terra, Pai, quero te agradecer, né, por mais uma vez estarmos aqui. Agradecer também, Pai, por todos os ouvintes que estão aqui nos ouvindo. Quero te apresentar, Pai, todos os irmãos que pediram orações específicas, né, por enfermidade, por benefícios. Que o Senhor chegue, né, na causa de cada um, na vida de cada um, trazendo, né, a boa notícia, trazendo, Pai, a verdade, né, realizando os desejos mediante ao teu coração, Pai. Peço a ti, Deus, que faça com que essa palavra, né, chegue, né, tenha chegado a todos os corações. Agradeço também pelos louvores, Pai, por tudo. Amém.
1: Eu quero mandar um alô para o irmão Pedro e a irmã Leia, lá em Catarina 1, a Igreja Polo, do setor 32, a irmã Joana, o irmão Ramos também, meus pais, que congregam ali, e a irmã Marília, que está na audiência do programa Boas Novas. Quero agradecer a participação da congregação Portal do Jiqui, na pessoa do irmão Nivaldo e do irmão Eliseu.
0: Ao Senhor nosso Deus, toda honra e toda glória, ao Deus Altíssimo, todo o nosso louvor e toda a nossa adoração.
2: Gratidão sempre vai ser a palavra certa, né? Todos os lugares que eu vou, né? Gratidão, Pai, gratidão, Deus. Agradeço por cada oportunidade e que quando eu puder falar, né, da tua graça, da tua bondade, estarei à disposição.
1: Agradeço aos nossos ouvintes que estiveram conosco desde as 2 da tarde, ao nosso irmão Eudes. Estaremos juntos aqui, se Deus permitir, no próximo sábado, né? E nós vamos terminar com uma mensagem do mesmo jeito que iniciamos, do pastor Gesiel Gomes. Às vezes, Deus precisa deixar tudo parecer impossível para que o teu coração entenda que nunca foi sobre força, pressa ou controle. Foi sobre confiança. Ele permite o silêncio, o atraso, o deserto, mas só para te mostrar que no fim, sempre foi ele quem conduzia tudo. Fica na paz.
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4: Queridos e amados irmãos, radio-ouvintes da Rádio Nordeste Evangélica e das demais emissoras, rádios Boas Novas, Vida e Princesa, com alegria, saúdo a todos vocês com a paz do Senhor Jesus Cristo. Pela graça de Deus, estamos apresentando mais um momento de reflexão, a voz do pastor, sempre meditando, refletindo na santa e gloriosa palavra de Deus, a Bíblia Sagrada. Vamos ler a palavra do Senhor na carta aos Hebreus, capítulo 12, o versículo 1 que nos diz: portanto, nós também, pois que estamos rodeados de uma tão grande nuvem de testemunhas, deixemos todo o embaraço e o pecado que tão de perto nos rodeia e corramos com paciência a carreira que nos está proposta. Amém. Glórias a Deus. Meus queridos irmãos, meus amigos, vivemos em um mundo submergido no pecado. A Bíblia Sagrada diz que todos pecaram e destituídos estão da glória de Deus. Não há homem que não peque, diz as Sagradas Escrituras. Jesus foi o único homem que passou por aqui que não conheceu o pecado, porque ele era o próprio Deus humanizado. Nós todos pecaram, independentemente de raça, de cor, de sexo, enfim, toda criatura humana, todos nós descendemos de Adão e Eva, nossos pais que pecaram, e por isso Paulo diz que todos pecaram. Há, na verdade, o pecado presente na vida do homem, e Paulo diz que o salário do pecado é a morte. Jesus, ele veio para nos libertar do peso do reino do pecado sobre a nossa vida. Hoje o crente salvo já não vive debaixo do jugo do pecado, já não vive sobre condenação do pecado, nem domínio do pecado, porque Jesus, ele veio para nos libertar do pecado. Crente não peca deliberadamente. Crente se peca, o salvo quando peca, ele peca apenas acidentalmente, mas não propositalmente. Jesus nos libertou do pecado. Mas uma coisa que devemos sempre pensar é que o pecado, ele está presente na raça humana, e nós não devemos subestimar o pecado, chamando isso de fraqueza. Tem muita gente que vive no pecado e diz: não é minha fraqueza, ou é a fraqueza dele. Não. Hoje há muitos pecados habituais, pecados comuns, pecados triviais, que nós chamamos de rotineiros também. São hábitos ou atitudes pecaminosas que, por parecerem pequenos ou inofensivos, cultivamos e toleramos em nossa vida, achando que isso é normal. Não existe na Bíblia pecado, pecadinho e pecadão. Não existe isso na palavra de Deus. A Bíblia não distingue essa lista, essa hierarquia de pecado. Para nós termos uma ideia, Paulo diz que todo pecado é pecado. E todos pecaram e destituídos estão da glória de Deus. Todo pecado separa o homem de Deus. Há pecados ocultos, persistentes, muitas das vezes acompanhados de culpas e vergonha. E há consequências. Porque Paulo diz, escrevendo aos Gálatas, capítulo 6, versículo 7, Paulo diz: não erreis, Deus não se deixa escarnecer, porque tudo que o homem semear, isso mesmo ele colherá. Há, na verdade, as consequências. Impede as bênçãos de Deus, a unção e os dons do Espírito Santo na vida do cristão, quando ele vive na prática rotineira do pecado, chamando às vezes a isso até mesmo de fraqueza. Há, na verdade, tipos de pecados aí, chamados mentiras brancas, por exemplo, ou pequenas desonestidades que parecem inofensivas, mas isto é pecado. Fofoca, murmuração, ou seja, falar mal uns dos outros, reclamar da vida, tudo isso é pecado diante de Deus. Orgulho, vaidade ou soberba, sentir superior e ocultar tudo isso, isso é pecado diante de Deus. Inveja, ciúme, desejar o que é do outro e não se alegrar com o sucesso alheio. Por isso a gente faz a distinção entre o que é inveja e o que é ciúme. Pessoas que têm esse hábito, esses pecados corriqueiros, esses pecados que acham até inofensivos, isso na verdade deve ser totalmente abandonado, porque Deus não aceita isso. A palavra de Deus mostra isso como obras da carne. E Paulo diz que os que cometem tais coisas e coisas semelhantes a estas não vão herdar o reino de Deus. Preguiça é outro pecado também, ou negligência, falta de diligência em coisas espirituais e mesmo materiais da nossa vida social. Nós devemos ter muito cuidado com isso, com a negligência, a preguiça, O sábio Salomão manda até ter com a formiga, o preguiçoso, porque a formiga é um animal pequenininho, mas trabalha muito e é um exemplo. Então, a gente precisa até saber o que a Bíblia Sagrada diz sobre isso. Paulo escrevendo aos Tessalonicenses, Paulo diz, quem não quiser trabalhar, também não coma, porque é preguiça. E a preguiça gera exatamente muitas consequências. A imoralidade sexual oculta, consumo de pornografia ou pensamentos impuros, tem gente que tem isso como pecados normais. E isto é, na verdade, grave diante de Deus. A avareza ou apego excessivo ao dinheiro, não ser generoso, não ser uma pessoa que olhe para o seu próximo e se compadeça, dando-lhe a roupa, dando-lhe a comida, tudo isso é avareza. E a Bíblia Sagrada diz que os avarentos não vão entrar no céu. Mas, infelizmente, hoje esses pecados muitas pessoas têm como coisas normais, naturais, e isso não é para Deus natural nem normal. Por quê? O sangue de Jesus Cristo nos purifica de todo pecado. E aquele que é nascido de Deus não anda na prática do pecado, diz o apóstolo João. Falta de perdão também, o amargura no coração, guardar rancor. Não, isso de forma alguma. E por que cultivar esses pecados? O pecado chamado corriqueiro ou fraqueza, como alguém queira chamar. Tudo isso é inimizado contra Deus. Desconfiança no próprio amor e no cuidado de Deus, vamos encontrar satisfação em Deus, nosso Senhor, naquilo que Deus faz por nós. Vamos ter integridade no lidar com nossas falhas mesmo, mas sempre pensando que o crente deve manter distância do pecado, porque o pecado, como diz Paulo, o salário do pecado é a morte. Então, não vamos considerar pecadinhos, pecado, pecadão, não, de forma alguma, tudo é pecado, todo pecado separa o homem de Deus. E como vencer esses pecados? A vitória não vem pela nossa própria força, mas através de um processo de santificação pelo poder do Evangelho de Cristo Jesus, nosso Senhor. Reconhecer e confessar, identificar o que leva a cometer o pecado e atacar a raiz, não apenas o fruto, mas a raiz do pecado, de abandonar o pecado. Arrependimento tem que ter ação, abandonar o comportamento intocável, fugir da imoralidade sexual, fugir do pecado que tão de perto nos rodeia, como nós lemos aqui na carta aos Hebreus, capítulo 12, versículo 1. Realmente tem embaraço e tem o pecado. O embaraço é aquele que conduz ao pecado, e o pecado nos afasta de Deus. Vamos renovar a nossa mente, vamos substituir o desejo carnal pela palavra de Deus, nosso Senhor. E Paulo escreve nos Romanos, ele diz: e vos renoveis do novo homem, de uma nova criatura. Nós devemos ver que realmente precisamos estar em comunhão com Deus, nosso Senhor. E quem está em comunhão com Deus automaticamente se abstém de toda a prática do pecado. Vamos nos sujeitar a Deus, é o que diz o apóstolo Tiago. Sujeitai-vos a Deus, resisti ao diabo e ele fugirá de vós. Vamos manter distância do pecado, nos sujeitando, nos humilhando diante de Deus. Aproximar-se de Deus, não esperar limpar-se primeiro, buscar a Deus mesmo após a queda, mostrando sinceridade no desejo de mudar de vida, vencer o mal com o bem, substituir a atitude pecaminosa por uma ação de retidão, de santidade diante do Senhor, nosso Deus. Nós precisamos entender o que a palavra de Deus nos diz. O salmista Davi, no capítulo, no Salmo 19, versículo 12, ele diz: quem pode entender os seus erros? Examine-me dos que me são ocultos. Oração para que Deus revele pecados que não enxergamos e às vezes se tornam corriqueiros e a gente precisa despertar. Foi isso que aconteceu com o salmista. Provérbios de Salomão diz que o que encobre as suas transgressões nunca prospera, mas o que confessa e deixa alcança misericórdia. Precisamos meditar, refletir nesta palavra. Quem encobre suas transgressões, seus pecados, nunca prospera. E tem gente que só vive na pior porque vive no pecado e nunca se arrepende, nunca confessa. Porque quem confessa e deixa, alcança a misericórdia, tem a bênção de Deus. Paulo, ele foi muito taxativo, escrevendo aos Romanos, quando disse, porque se viverdes segundo a carne, morrereis. Mas se pelo Espírito mortificados as obras do corpo da carne, vivereis. Então o pecado mata, destrói. Mas a vida de santidade, da vida, da vigor, da vitória, aquele que busca a Deus de todo o seu coração. Cultivar pecados corriqueiros, comuns, como alguém chama, é incoerente com a vida santa. Mas Deus oferece restauração e poder para curar essas feridas ocultas através de Jesus Cristo, seu Filho amado. João nos diz que se andarmos na luz, como na luz ele está, temos comunhão uns com os outros e o sangue de Jesus Cristo, seu Filho, nos purifica de todo pecado. Portanto, não devemos subestimar o pecado, chamando de fraqueza. É a fraqueza. Não, pecado é pecado, como a Bíblia Sagrada diz. Agora, somos fracos, mas quem nos fortalece é Deus nosso Senhor. Não vamos confundir fraqueza com pecado. Fraqueza é quando nós reconhecemos que nada somos, que nada temos, que somos propensos à queda. Mas, como diz o apóstolo Paulo, eu me glorio nas minhas fraquezas, porque quando estou fraco, aí eu sou forte. E por que Paulo fazia tamanha afirmação? Porque ele mesmo dizia, tudo posso naquele que me fortalece. Que Deus nos abençoe, que Deus nos ajude, que possamos manter distância, afastamento dos pecados chamados corriqueiros e que possamos nos abrigar na fortaleza da nossa alma, que é Cristo Jesus, nosso Senhor. Vamos orar e vamos agradecer ao nosso Pai Celestial. Bendito Deus, Pai nosso que estás nos céus, graças te damos, Senhor, por este momento de reflexão da tua palavra. Nos abençoa maravilhosamente, nos livra, Senhor, de cairmos em tentações, nos livra do pecado que tão de perto nos rodeia, Senhor, que possamos levar uma vida de inteira santidade para vivermos para ti e desfrutarmos da tua presença. Nossa gratidão por tudo, em nome de Jesus, te oramos. Amém. Deus abençoe a todos, em nome de Jesus.
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2: 18:02.
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18 horas e 5 minutos em Natal. Muito boa noite para você que ouve a 92 FM. Estamos chegando nesta noite de sábado com muita alegria no coração para adorar a Deus na beleza da sua santidade. Você sabe, programa Boas Novas, todos os sábados a partir das 18 horas na comunicação de Mariano Dantas. Conosco hoje, Geraldo Dantas, aqui na Sonoplastia, levando o melhor da 92 para o teu coração. Estaremos juntos até as 10 horas e 30 minutos com a programação Boas Novas aqui da sua 92 FM, convidando todo o povo de Deus a estarmos juntos adorando ao Senhor, porque Ele merece toda a honra, toda a glória e todo o louvor. Meu convite é que você venha interagir conosco através do 988-26-2255. Esse é o WhatsApp da 92 FM. Você pode falar direto comigo, será um prazer imenso atender ao teu pedido. De repente você diz: eu gostaria de ouvir uma canção em especial. Estaremos aqui, eu e Geraldo, procurando para te atender da melhor maneira possível. Seja bem-vindo, seja bem-vinda. É um prazer imenso a sua companhia aqui através das ondas da 92 FM, Rádio Nordeste Evangélica. Programa Boas Novas, você acompanha todo sábado nesse horário com muita coisa boa para a tua vida. A mensagem da palavra de Deus, que é indispensável, não podemos jamais deixar de pregar a Bíblia, pregar a palavra do Senhor Jesus, porque diz a própria Bíblia: eu creio bem pelo ouvir e o ouvir pela palavra de Deus. Então ouça nesta noite a voz do Senhor Jesus falando contigo. Não sei o momento que você vive agora, mas eu te digo uma coisa: Deus conhece todas as coisas. Até o amanhã, Deus já tem sabido o que vai acontecer. Então fica conosco, deixa Deus falar contigo, deixa Deus usar a programação Boas Novas desta noite para trazer o conforto para o teu coração. Estaremos aqui orando também por você, pela sua família, seu esposo, sua esposa, seus filhos, para que Deus continue abençoando, ajudando sempre. São 18 horas e 8 minutos em Natal. Nós vamos abrir a nossa programação musical. Eliezer Rosa chega cantando Sofrer por Jesus.

18h12, é Natal, programa Boas Novas. Você ouviu aí Eliezer Rosa cantando essa linda canção de 1900 e volts, né, Geraldo? É bem antiga, viu? Sofrer por Jesus, canção que realmente fala do verdadeiro amor de Deus para minha e para a tua vida. Espero em Cristo Jesus que ela fale ao teu coração também nesta noite. É sempre um prazer e uma alegria estar comunicando com você, lembrando que você pode interagir conosco nesta noite através do 988-26-2255, pedir a sua mensagem que você deseja ouvir nesta noite. De repente você quer ouvir aquela música em especial que fala contigo direto ao teu coração, fala comigo, será um prazer atender a nossa querida irmã Elizabeth. Ligada conosco, boa noite, a paz do Senhor, estou na audiência, desejo oferecer o hino da sequência para Olho d'Água, setor 39. Elizabeth, para meditação, Salmo 40. Muito bem, meu irmão, obrigado pelo carinho da audiência, estaremos com certeza adorando a Deus juntos na beleza da sua santidade. O Senhor é bom e digno de toda honra, toda glória e de todo louvor. Quem mais interage conosco, a paz do Senhor, gostaria de ouvir a viagem, essa é a grande viagem com Esdras Carneiro, irmão Assis Soares, lá no setor 22, Jardim do Éden, lá no Planalto. Muito bem, Geraldo vai dar uma olhada se nós temos a grande viagem com Esdras Carneiro. Também a nossa querida irmã Zélia, ligada e dizendo que gostaria de ouvir Osés e Paula, Confidências. Geraldo, se tiver, toca as duas na sequência para nós nos alegrarmos na presença de Deus.

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0: Muito bem, estamos de volta, 18h38 em Natal, 92 FM, programa Boas Novas, sábado à noite, chegando até você com a mensagem cantada, também com a mensagem da palavra de Deus pregada. Daqui a pouquinho estaremos recebendo mais um dos setores da nossa igreja, a partir das 18h45, o setor 42 entrará aqui na programação Boas Novas, trazendo informações lá do setor direto da zona norte da nossa capital, também a mensagem da palavra de Deus, e abraçando a todos aqueles que acompanham a programação. Mas está todo mundo aqui conosco, pela graça de Deus. Antes de começar, eu gostaria de ouvir uma saudação de cada um. Vamos lá, meu irmão, fala para o povo de Deus.
1: Amém. Pai, seu irmão Maíso, pai, seu irmão
0: Geraldo
1: Dantas. Irmão, estamos aqui, né, com esse propósito de anunciar a palavra de Deus e trazer as informações do setor 42. Deus nos abençoe nessa noite, que o Senhor venha agir poderosamente na vida de todos os ouvintes da Rádio Nordeste.
0: Mãe Natália, não está no horário do programa do setor, mas manda um alô para o povo de Deus que está acompanhando a programação.
2: O mais perto do seu. Vai. Amém. A paz do Senhor para todos, para o irmão Mariano, irmão Geraldo, para os ouvintes da Rádio Nordeste. É um prazer esta noite estar aqui esta noite para falar a palavra do Senhor para vocês, né? Fique atento, fique com o ouvido ouvindo bem a palavra do Senhor, que nesta noite Deus, ele vai falar com você. Porque ele é bom e maravilhoso, amém? Que Deus nos abençoe.
0: Jesus é bom e a palavra diz que o crer vem pelo ouvir, e o ouvir da palavra de Deus. Quem ouve a palavra de Deus, ele não sai da mesma forma. Acaba, pode ser incrédulo como for, mas na hora que ele ouvir a palavra de Deus, ele vai sentir uma transformação. Implica isso em dizer que ele vai aceitar Jesus na hora que ouvir? Não. Mas quando ele ouve, a palavra penetra lá no coração. Não é mesmo, Amaral? Boa noite, a paz do Senhor, bem-vindo, prazer imenso aqui conosco mais uma vez, bem-vindo.
3: Boa noite, a paz do Senhor Jesus, ao nosso amado irmão Geraldo Dantas e o
0: Mariano Dantas, é tudo Dantas.
3: Mariano Dantas, é uma família, hein? Graças a Deus por isso, né? Que Deus abençoe a todos que estão na sintonia da Rádio Nordeste Evangélica. Jesus te ama e nós também, por isso que nós estamos aqui para anunciar a palavra de Deus. Amém.
0: Vocês vão sentir a voz da gente um pouquinho diferente, todo mundo, é porque a gente tava comendo pão com queijo ali, viu? Todo mundo de barriga cheia aqui no estúdio.
1: É forte.
0: Então, se ouvir diferença na voz, mas somos nós mesmos, viu? Né, Chagas? Boa noite, a paz do Senhor, bem-vindo.
4: A paz do Senhor, irmão Mariano, irmão Geraldinho, nós estamos aqui mais uma vez para fazer o programa do setor 42. Para aqueles que nos ouvem da Rádio Nordeste nessa noite, Deus tem uma palavra para você neste lugar, nesta hora. O Espírito Santo de Deus nos toca nessa noite para dizer para você: só confiar em Deus, é somente confiar no Senhor, que Deus está às portas a todo momento.
0: Muito bem, 18h42, vamos cantar, vamos adorar a Deus na beleza da sua santidade, dizendo sempre que o Senhor é bom e merece toda honra, toda glória e todo louvor. Álvaro Tito canta no programa, Deus está aqui.

0: Muito bem, estamos de volta, 18 horas e 46 minutos em Natal. A partir de agora, setor 42 em destaque, já mandando um abraço ao coordenador do setor, pastor Nunes. Deus abençoe, obrigado. Está bem representado aqui nesta noite, setor 42, que tem como igreja Apolo Pajussara 1. E estamos recebendo os nossos irmãos com alegria, com carinho e com dedicação. Como disse o nosso querido irmão Zé da Luz, a gente se sente em família aqui já, viu? Conhecemos há pouco tempo, acho, é nem um ano ainda, mas nos sentimos muito bem ao lado de vocês. É sempre um prazer e uma alegria, Zé da Luz, a nossa querida irmã Natália, Amaral, que vem muito pouco, mas vem, e o nosso querido irmão Thiago sempre está aqui na programação. Vamos dar, começar agora a programação do setor 42, ouvindo a saudação inicial dos irmãos. Primeiro oferecimento da noite para o povo lá da Zona Norte da nossa capital. Começando com quem está aqui ao meu lado, nosso querido irmão José da Luz. Boa noite, a paz do Senhor, bem-vindo. Estou sentindo aqui,
1: amém, graças
0: a presença
1: a Deus.
0: De Deus de seu lado, viu?
1: Glória a Deus. Paz, Senhor, meus irmãos, setor 42, que estamos aqui para trazer as notícias. Vai aí um abraço para todos os irmãos do setor, em especial nosso pastor Antônio Nunes, nosso equipe de obreiros ali, Diácono Santos, tem nos apoiado, o pastor Lenils, que hoje está na escala desse trabalho, mas não pôde vir por motivo de força maior, mas nos designou aqui para estar representando a congregação de Vale do Horizonte, que é do setor 42. Então todos nós aqui estamos nesse propósito de fazer a obra de Deus. Aí nossas irmãs lá do setor que estão na escuta do programa, irmão Josimar, irmã Cristina, vários irmãos que gostam de ouvir a Rádio Nordeste, irmão Moisés, obreiro de valor, um obreiro dedicado ali na obra, e todos os irmãos ali do setor 42, que agora nesse momento deve estar no início lá de uma grande cruzada que está acontecendo no, em frente da Igreja Apolo do setor 11.
2: Nordeste para Cristo.
1: Nordeste para Cristo.
2: É o encerramento da campanha Nordeste para Cristo.
1: Exatamente.
2: Vai ser ali no setor 11, com a área 5. A área 5 está toda mobilizada, desde de manhã, que estão mobilizados ali para fazer esse trabalho.
1: Glória a Deus, é verdade.
0: Muito bem, está aí, graças a Deus, porque, como diz, tem uma vinheta aí que sempre passa aqui, que não para, não para, não para.
1: É verdade.
0: E a obra de Deus é assim, se você... Infelizmente, nós não temos tempo para passar o dia e a noite fazendo a obra de Deus. Mas se tiver tempo, tem o que fazer, viu?
1: Tem,
0: porque
1: sempre tem, verdade.
0: Não falta. É, tem gente que reclama às vezes. Eu não. Eu não me preocupo, não. Mas tem gente, se for na igreja e não tiver uma oportunidade, sai com a cara dura. Sai triste. Olha, se você quer a oportunidade, vem aqui na 92 FM. Eu vou te dar a oportunidade, viu?
1: Amém.
0: Já tive aqui na rádio com pessoas que chegaram aqui tão nervosas. Teve um irmão que ele não conseguiu nem falar. Quando ele começou a falar, ele perdeu a voz.
2: Que
0: nervosismo.
2: Trava, né? Travou na hora.
0: Travou. De... Mas se você quiser vir, pode ter certeza. Eu vou te receber com a mesma dedicação e carinho que eu recebo os nossos irmãos aqui. E não é hipocrisia, viu? Nós sentimos realmente irmãos servindo ao Senhor com alegria. Né, Chagas? Boa noite, a paz do Senhor.
2: A paz do Senhor, mais uma vez. Desejar aqui oferecer, né, a minha esposa, Ana Vera, que está em casa. Escutando, também ela vai para ali para o pátio da feira, não, do pátio da congregação da Apolo do setor 11, que hoje está convocada as irmãs do DEFAD e a juventude também para estar ali cooperando com aquele trabalho. E todos os irmãos do setor 42 fiquem honrados. Nosso pastor Lenilson, que não pôde estar aqui, nosso irmão também, o co-pastor, nosso irmão Júnior também, que vai ali para o trabalho ali na igreja Apolo também. Que se sinta honrados nessa noite, com a paz do Senhor.
0: Muito bem, são em Natal, 18 horas e 51 minutos. Amaral, boa noite mais uma vez, a paz do Senhor Jesus. Ofereça para a irmã Eliezer, se ela chegar em casa.
1: É bom, Amaral.
0: Vai ficar sem jantar.
3: Não é disso, não. Boa noite, a paz do Senhor Jesus. Aos amados irmãos ali do setor 42, especialmente a Igreja Apolo, Pajussara 1, a irmã Eliezi, né?
1: Amém.
3: E família. Ela tá com uma amiga, vai também lá para para a cruzada. Ela estava quase vindo, mas...
2: Está imbuída para ir.
3: Aí foi para acompanhar um desfile da nossa filha, caçula. Aí disse, vai você. Eu tô aqui, representando a família Amaral e o setor 42 e a Igreja do Senhor Jesus. Nós somos embaixadores aqui na terra. Amém.
0: Aleluia. Veja o que diz Romanos 10 e 17. Consequentemente, a fé vem por se ouvir a mensagem, e a mensagem é ouvida mediante a palavra de Deus. Daqui a pouquinho vai ter uma mensagem para você que ouve a nossa programação. Mas Natália, ofereça aí o hino da sequência para as irmãs que estão ouvindo o programa lá na zona norte da capital. Amém. A senhora, amém, que trabalha direto com elas.
4: Ofereça o próximo hino, é?
5: 4 e 12 aqui.
4: Ofereça o próximo hino, o próximo hino para minhas amigas de oração, irmã Vera, né? Inclusive, ela está até no hospital com a sua mãe, que está enferma. Para a irmã Raimunda, a irmã Elezi, que trabalha comigo no ciclo de oração do jovem. E essas irmãs são as verdadeiras guerreiras de Deus. Umas mulheres de compromisso com a palavra do Senhor. Amém?
0: Muito bem, vamos cantar Grupo Logos, conteúdo 18:53.

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2: 18:57.
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1: Dezoito horas e 58 minutos em Natal, estamos de volta com a programação Boas Novas, convidando você que está em casa, no trabalho, no seu transporte, talvez você tenha passado um dia pedindo uma palavra da parte de Deus, quem sabe chegou a tua hora. Deus fala como quer, para quem quer, porque não é porque Deus fala que vai alcançar todo mundo. Tem gente que escuta a palavra, mas não ouve a palavra. Infelizmente, Deus só vai ouvir se você abrir o coração, abrir o seu ouvido e deixar a palavra de Deus entrar. Uma coisa eu sei, aquele que recebe a palavra de Deus, pode ter certeza, a vida vai ser transformada. Não é por nossa causa, mas é pelo grande amor de Deus. A palavra de Deus, ela é maravilhosa. Quem ouve a minha palavra e crê naquele que me enviou, nada mais, nada menos tem a vida eterna. E é isso que Deus quer para você nesta noite. Você que está ligado conosco, nosso querido Amaral, assume a tribuna neste momento e entrega para mim, para você, para todos aqueles que ouvem a programação, aquilo que Deus colocou no seu coração. Porque ao chegar aqui na rádio, já tem algo definido, porque Deus, ele cuida de nós em todos os detalhes. Amaral.
2: Amém, graças a Deus, fico agradecido a Deus por esta oportunidade que o Senhor nos concede de estar aqui nos microfones da Nordeste Evangélica para falar do amor de Jesus, né? Talvez alguém está ouvindo o som da Nordeste Evangélica e está sofrendo, talvez esteja distanciados dos caminhos do Senhor e talvez esteja envolvido com coisas que não é lícita, está envolvido com problemas que não sabe qual destino tomar, mas a palavra de Deus nos diz lá no Evangelho de João, no capítulo 14, o versículo 6, Jesus dizendo: eu sou o caminho, a verdade e a vida, ninguém vem ao Pai a não ser por mim. Não era essa referência que estava na minha mente, mas Deus colocou agora nos meus lábios. E Jesus é o caminho. Glória a Jesus. E no livro de Atos dos Apóstolos, no capítulo 4, versículo 12, diz assim: e em nenhum outro há salvação, porque também debaixo do céu nenhum outro nome há dado entre os homens pelo qual devamos ser salvos. Glória a Jesus. Então, Jesus é o caminho e ele é o salvador, ele é o libertador, ele é aquele que morreu lá numa cruz, pendurado, para salvar a humanidade. Agora, cabe a cada um ter a responsabilidade, ter o interesse de seguir a ele pelo caminho, de seguir a Cristo, porque ele é o único salvador. A Bíblia não diz que há outro salvador, só Jesus é o salvador, como diz a referência bíblica aqui, Atos capítulo 4, versículo 12, e em nenhum outro há salvação, porque também debaixo do céu nenhum outro nome há dado entre os homens pelo qual devamos ser salvos. Glória a Jesus. E a salvação, você pode: ah, eu não tenho condições de ir para uma igreja. Não, vá à igreja mais próxima da sua casa, que prega a palavra de Deus, que ensina o caminho que é Jesus Cristo, né? Você não precisa pagar nada, porque o preço Jesus já pagou, né? Quando Jesus estava naquela cruz e ele expirou e ele disse: Pai, está consumado. Então a dívida, aquela cruz que era para mim, era para você, que talvez esteja aí chorando, as lágrimas quentes descendo no seu rosto, foi para mim e foi para você que Jesus veio morrer naquela cruz. Ele pagou o preço. Ele pagou a nossa dívida. Quando ele diz: Pai, está consumado. Glória a Jesus. Então não precisamos pagar nada, porque ele já pagou. Por fé, a nossa salvação é por fé. Porque em Efésios capítulo 2, versículo 8, está escrito assim a palavra do Senhor: Porque pela graça sois salvos, por meio da fé. E isso não vem de vós, é dom de Deus. Glória a Jesus. Isso não vem de vós, não vem de você. Cabe tão somente você ter o desejo de ser salvo. Então, porque pela graça sois salvos por meio da fé. Você tem que ter fé. Não importa o que você fez ou o que você está fazendo. E talvez por isso você está sofrendo, está aprisionado. Jesus quer te libertar nesta noite. Glória a Jesus. Não vem das obras para que ninguém se glorie. Então a salvação é por meio da fé. Então eu já falei que Jesus é o caminho, é a verdade, é a vida. Glória a Jesus. Então você tem a oportunidade de nesta noite ter um encontro com Jesus, de aceitar Jesus como seu único e suficiente Salvador. Glória a Jesus. Então você tem a oportunidade de ter esse encontro com o Senhor Jesus. E uma igreja evangélica mais próxima da sua casa, especialmente se for a Assembleia de Deus e a Derne, onde é uma igreja séria que ensina a genuína palavra de Deus. Fazer o discipulado, se não for batizado ainda, se batizar, fazer tudo certinho como manda a palavra de Deus. Mas eu quero estar meditando também aqui em Atos dos Apóstolos, capítulo 3, e o versículo 1 em diante, que diz assim: Pedro e João subiam juntos ao templo à oração, à hora da oração, à nona. E era trazido um varão que desde o ventre de sua mãe era coxo, o qual todos os dias punham à porta do templo, chamada Formosa, para pedir esmola aos que entravam. Ele, vendo a Pedro e João entrando no templo, pediu que lhe desse uma esmola. E Pedro, com João, fitando os olhos nele, disse: Olha para nós. E olhou para ele, esperando receber alguma coisa. E disse Pedro: Não tenho prata nem ouro, mas o que tenho, isso te dou. Em nome de Jesus Cristo, o Nazareno, levanta-te e anda. Glória a Jesus. Então, glória a Jesus. Eu sinto a presença de Deus neste lugar. E eu creio, aleluia, eu creio que alguém está ouvindo esta programação. Alguém está chorando, mas está ouvindo a programação da missionária no ar, a Nordeste Evangélica. Glória a Jesus. Eu creio que em breve os irmãos vão testemunhar que alguém teve um encontro com o Senhor Jesus nesse horário das 19 horas. Alguém teve um encontro com o Senhor Jesus. Essa pessoa vai testemunhar. É muito forte isso. Glória a Jesus. Meu amigo, minha amiga, eu não sei dizer, mas provavelmente é um homem, um jovem, que está chorando. Jesus é o caminho. Jesus é o caminho. Esse moço estava sentado, estava ali à porta do templo, esmolando. Mas quando ele viu Pedro e João, ele estendeu a mão e pediu uma esmola. Mas Jesus, naquele dia, não queria apenas ajudar ele com valores financeiros, mas que ele tivesse a oportunidade de andar com os seus próprios pés. Glória a Jesus. E eu acredito que esta pessoa não tem forças para prosseguir na caminhada, mas em nome de Jesus, em nome de Jesus, receba a libertação. Em nome do Senhor Jesus, receba a cura. Em nome do Senhor Jesus, ande, caminhe no caminho que é Cristo. Glória a Jesus. Eu creio por fé. A Bíblia diz que sem fé é impossível agradar a Deus. Mas eu creio que esta pessoa é um jovem. Aleluia. Eu vejo um jovem de cor moreno claro, de bermuda, sem camisa, está preocupado. Então você vai testemunhar. Eu creio por fé em nome de Jesus que você vai testemunhar. Os irmãos vão dar testemunho que você voltou para Jesus, começou a andar porque recebeu a cura, a libertação. Glória a Jesus. Então, meu amigo, que Deus te abençoe, te fortaleça, que outros mais que estão nos leitos dos hospitais, ouvindo o som da Nordeste baixinho, receba a cura, receba a libertação, receba a graça de Deus. O tempo não acabou. Prossiga louvando e glorificando e exaltando o nome do Senhor, como este jovem não tinha perspectiva nenhuma de vida, mas ele recebeu a cura, os seus pés foram firmados e ele saltava e glorificava a Deus. E eu digo amém.

0: Muito bem, estamos de volta, 19 horas e 14 minutos, é Natal, mandando um abraço para você que ouve a 92 FM com o nosso querido Cláudio Amorim. Boa noite, graça e paz do Senhor nosso Deus em Cristo Jesus. Manda um abraço para o nosso irmão em Cristo, Cláudio Amorim. Peço o louvor passageiro com Afonso Augusto. Geraldo vai dar uma olhadinha, se tiver a gente toca na sequência. Mas antes vamos ao que é notícias, o que acontece ali no setor 42, para que todo mundo fique sabendo, todos aqueles que ouvem a 92 FM e aqueles que não estão ouvindo agora, mas alguém vai ouvir e vai passar o recado. Né, meu irmão?
1: Graças a Deus. Nós estamos lá no setor 42, a Igreja Polo, o pastor Antônio Nunes está hoje na Cruzada Evangélica, lá em frente ao setor 11. Setor 11, 42 junto ali trabalhando.
2: É
1: na área 5, né? Está toda reunida lá do setor 11, 42. E amanhã nós temos na EBD, a Escola Dominical, na Congregação Polo. E nós temos à noite o culto
2: da mocidade,
1: Dejade, né?
2: E também às 15 horas, o irmão Flávio informa aqui que vai ter evangelismo amanhã à tarde, às 15 horas. Que os irmãos que foram para esse evangelismo compareçam amanhã para que faça a obra de Deus, para fazer a obra de Deus. E à noite, como o irmão Luiz falou, na terça-feira tem o culto do Betel, que é do Enoque. E também tem a quinta-feira a palavra do pastor Antônio Nunes, que está sendo muito boa. E na quarta-feira tem um ensaio para o Congresso Feminino, que é do DEFAD, para todas as irmãs que faz parte do corpo da igreja, que deseja participar deste congresso, grande congresso que vai haver agora, nesse mês agora, que está em andamento, que compareça no ensaio na quarta-feira às 19 horas. Na congregação de Getsemane tem o culto de missões amanhã. A preleitora é a irmã Elizabeth, que é a esposa do pastor Clédinaldo. Na terça, culto de oração e agradecimento, e na quinta, o culto de doutrina. Em Monte Santo, mesma programação que está assim, nas outras, que é o culto de missões. Amanhã tem a EBD de 9 às 11. E tem também todos os dias o culto matutino, de 5 às 6 da manhã. Também culto de doutrina na quinta, na terça, culto de agradecimento. E também aqui a congregação de Novo Horizonte. Temos também amanhã culto de missões, EBD, também culto de oração na terça-feira. Quinta-feira, culto da palavra de Deus, que é culto de doutrina. O ciclo de oração de adultos e consagração, que lá, se eu não me engano, parece que é na quarta-feira, né, irmã Natália?
1: Monte Santo, né?
2: Em Novo Horizonte. É na quarta-feira ou na sexta? Lá.
1: Na quarta.
2: É na quarta-feira, né? Novo Horizonte. Na sexta é na congregação Paulo. Na congregação Vale do Horizonte, pastor Lenilson Augusto e irmã Ritinha. Temos também o culto de missões amanhã. E também na terça-feira, culto de oração e agradecimento. Na quinta, o culto de doutrina. O nome das esposas dos nossos pastores é irmã Alda, que é a coordenadora do DEFAD, a esposa do pastor Antônio Nunes. A irmã Elizabeth, a esposa do pastor Clédinaldo Araújo. Nossa irmã Eliane, esposa do pastor José Aparecido de Araújo. E de Novo Horizonte, do pastor Abimael Fernandes, é a irmã Ingrid. E nossa irmã Ritinha é a de Vale do Horizonte, do pastor Lenilson.
1: Amém. Então todas as congregações, e em especial nós temos culto de missões amanhã, né, irmão?
2: Amanhã é o culto de missões.
1: Culto de missões, escola dominical, que os irmãos sejam convidados. Irmão Amaral tem...
3: Amém. Eu quero fazer um oferecimento aqui para o pastor Welles Matias de Freitas, da congregação Esqueci agora.
1: Parque Floresta.
3: Parque Floresta, ele mandou uma mensagem aqui, disse que está na sintonia do programa e oferece o hino da sequência para todos daquela congregação. Parque Floresta.
1: Inusitado foi pastor meu, ele e o pai dele. Homem de Deus, pastor Antônio Jorge de Freitas.
0: Muito bem, 19:19. Então vamos cantar, dedicando essa canção ao nosso querido irmão que acabaram de receber esse oferecimento em especial, Afonso Augusto, passageiro.
1: Isso é bom.

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1: Muito bem, estamos de volta, 19 horas e 24 minutos é Natal. Nós estaremos orando, apresentando a Deus cada um daqueles que nesta noite tiveram a oportunidade de pedir a nossa querida irmã Graça Imperial, necessitando das orações, pedir para que Jesus chegue na vida de cada um de nós, para que o Senhor tenha misericórdia sempre. Os nossos irmãos aqui pedindo oração por cura, família, emprego, causa na justiça e libertação. Nós oramos porque temos a plena convicção que Deus é capaz de todas as coisas. Quando nós não podemos fazer, temos a convicção. José Herto, Patrocínio, Maria das Neves, Elson, a querida Graça Imperial, a nossa querida irmã Zélia Gomes também pedindo oração, Creuza Moura, Eliete Alves, Bernardo, Helena, Maria das Neves, Jancide, José Anchieta e Edu. Esses estão, como muitos outros, que nós podemos até não mencionar o nome aqui nesta noite, mas Deus sabe todas as coisas. A nossa grande alegria é porque não precisamos nem falar para que Deus saiba. Deus sabe o que eu preciso nesse momento, Deus sabe. Que nós precisamos, agora Ele sabe. Aí alguém pode estar ouvindo o programa e diz: se Ele sabe, por que não acontece? Porque o nosso tempo é diferente do tempo de Deus.
2: Nosso tempo não é o tempo de Deus.
1: Ele faz no momento e na hora que Ele achar oportuno. Verdade. Certa vez eu ouvi um testemunho do irmão que ele dizia: sabe por que Deus não te deu aquela bênção que tu tanto precisava? Porque ele sabia que aquilo ali não seria bom para você. Em vez de uma bênção, podia ser uma maldição. Então ele, como sabe todas as coisas, ele não deu. Irmão Zé da Luz.
3: Irmão Chaga, a sogra do irmão Flávio, né?
2: É, irmão.
3: A sogra está aí, segundo, internada.
2: Fátima, que está internada.
3: Fátima, de oração.

0: Apresenta a Deus para que ele faça a sua vontade.
1: Tem duas coisas. Você vai fazer um concurso, é crente. Não, não vou estudar não, porque Deus vai me dar vitória. Não faça isso não, porque está errado.
2: Você tem que ralar.
1: Deus é justo. Aí, de repente, você não estuda. Aí Deus vai te dar vitória e tem outros que estudam tanto.
0: Esse rapaz especial, ele passa, estuda demasiadamente, o tempo todo. Aí Deus só faz a sua vontade.
1: É, esse é o caminho, né?
0: Tem hora. O menino é estudioso, tem nível superior, é um menino bom. E vou orar para que Deus dê graça e entendimento a eles.
1: A oração que Deus faça a sua vontade. É verdade. Chagas.
2: É, nosso irmão Júnior, o qual pastor ali de Vale do Horizonte, está na sintonia. É, eu peço também a oração pro meu pai, que ontem passou um momento difícil, surtou ontem de tarde, e minha madrasta hoje falou comigo quase chorando, e hoje ele foi pro médico, e o médico passou um remédio para tranquilizar os nervos dele, que tudo indica que esteja com mal de Parkinson, tudo indica.
1: Pode orar.
2: Vamos orar. Querido Deus, nosso Pai, maravilhoso é teu Deus nome, Senhor, neste momento, ó Deus, estamos aqui, ó Pai.
1: Aleluia.
2: Deus querido, resolva, glória, Senhor, todos os problemas, ó Pai, neste momento, esses pedidos que foram feitos aqui, Senhor. Pai, pela nossa irmã Fátima, Senhor, que está no hospital, Senhor. Tu sabes, ó Pai, tu conhece o coração dela, Senhor. Ó Pai amado, santo, restaura a sua saúde, daqueles que estão, ó Pai, precisando de ti nesse momento, Senhor, que estão na sarjeta, ó Pai, ó Deus querido, maravilhoso é teu nome, Senhor, neste lugar, Deus bendito, ó Pai, pelo meu Pai, Senhor, que está precisando de ti, ó Pai, uma intervenção de ti, ó Pai, chega ali na saúde dele, Senhor, nesse momento, ó Pai, que está complicado, glória, Senhor, na sua saúde, ó Pai, ó Deus querido, eu creio em ti, Senhor, que tudo pode fazer, Senhor, em nome de Jesus, para aquele trabalho ali, ó Pai, que está sendo realizado nesta noite, ó Deus, aquela cruzada, Senhor, no setor da área 5, ó Pai, no setor polo, do setor 11, ó Deus, chega ali, ó Pai, nessa noite, ó Pai, salvando vidas, ó Pai, restaurando vidas, ó Pai, em nome de Jesus, ó Pai, te agradeço, amém.
1: 19:29 em Natal, nós estamos encerrando a participação do setor 42, mais uma vez mandando um abraço ao pastor Antônio Nunes, mas antes de ir embora, diga alguma coisa, Zé da Luz.
0: Amém, Jesus é bom e é maravilhoso e estamos esperando a sua volta.
1: Amaral.
3: Amém, graças a Deus, a paz do Senhor, obrigado pela oportunidade de estarmos aqui falando de Jesus, é maravilhoso, é melhor do que dinheiro achado na calçada.
1: Ah, glória. Chagas.
2: Eu agradeço mais uma vez estar aqui na Rádio Nordeste, fazendo esse programa. É grandioso o que Deus está fazendo no meio de nós. Todos aqueles que ouviram a Rádio Nordeste nessa noite, seja agraciado com a palavra de Deus todos os dias no coração. Amém.
1: Irmã Natália não vai embora sem dizer nada, viu?
4: Amém. Graças a Deus, né? Que estamos aqui para falar. Já falamos, né? Amaral já falou da parte do Senhor, né? Estamos felizes, irmão, estar aqui conhecendo o irmão Mariano, né, o irmão Geraldo, homens de Deus que faz a obra do Senhor com amor. Estamos muito felizes. E que Deus nos abençoe, guarde os irmãos também nesta noite e nos leve em paz, em nome de Jesus.
1: Muito bem, 19:30, voltaremos daqui a pouquinho com muito mais para você aqui na 92 FM.
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0: Muito bem, estamos de volta, 19 horas e 37 minutos em Natal. O programa Boas Novas continua aqui na sua 92 FM. Estamos recebendo mais um dos setores da nossa igreja, setor 38, bairro das Quintas, ali, a Assembleia de Deus, pastor Aldísio Lopes, mandando um abraço, com certeza. Se ele estiver em casa, daqui a pouquinho ele está interagindo conosco aqui no WhatsApp, porque ele faz isso todos os sábados, viu? Quando tem os seus representantes, parece que ele fica de olho. Um abraço, meu querido, Deus abençoe, muito obrigado. Nesta noite, bem representado aqui por uma dupla especial, nosso querido irmão Anderson, co-pastor ali de Mário Lira 2, mandando um abraço ao pastor José Gomes, ele que é o pastor dirigente daquela congregação. Muito obrigado, que Deus abençoe maravilhosamente. Acompanhado do nosso querido Davidson, também é obreiro do Senhor Jesus ali na sua casa. Então nós vamos recebê-lo com alegria, com carinho e muita dedicação, porque estão aqui para fazer a obra de Deus. Anderson, boa noite, a paz do Senhor, bem-vindo.
1: Boa noite, a paz do Senhor Jesus, a todos os ouvintes, amigos da Rádio Nordeste 92.5 FM. É um prazer enorme estar aqui mais uma vez, divulgando as boas novas. Quero agradecer a Deus, né, pela vida do Mariano Dantas, que é o apresentador dessa noite, e o operador Geraldo, né. Mandar um abraço também para o nosso coordenador, né, pastor Aldísio Lopes, e ao nosso pastor, presbítero José Gomes, ali da congregação de Mário Lira 2.
0: Muito bem, acompanha o nosso querido Anderson Davidson, é tudo no som, viu, aqui, ó. Obreiro do Senhor Jesus, faz a obra do Senhor ali também na Assembleia de Deus de Mário Lira. Boa noite, a paz do Senhor, bem-vindo, fique à vontade.
2: Boa noite, a paz do Senhor a todos os ouvintes, que Deus grandemente abençoe cada um que esteja ouvindo nesse momento e através dessa rádio tem feito grande obra no coração de todos. Também deixar meu abraço aqui para o operador Geraldo, o apresentador Mariano Dantas, nosso pastor coordenador Aldísio e o nosso pastor da nossa casa, né, pastor José Gomes, e aos demais ouvintes, continue conosco, Deus tem algo para falar com cada um nesta noite.
0: Muito bem, nós vamos à primeira canção dentro do programa Boas Novas do Setor. Davidson, aproveita e ofereça ao povo de Deus, se não você não lembrar ninguém mais, a sua esposa você não esquece.
2: Eu gostaria de oferecer esse louvor que iremos tocar agora para minha família, em especial minha esposa, a todos ali que fazem parte de Mário Lira 2, setor 38 em geral, e todos os ouvintes da Rádio Nordeste, né, que possa essa canção, esse louvor, possa tocar no coração de cada um, possa reacender a fé daqueles que estão apagando, né, para que Deus possa fazer grandemente uma obra, que o louvor também engrandece e liberta. Amém.
0: Anderson,
1: quero aproveitar também essa feita, também mandar para minha família, em especial minha esposa Amanda, meus dois filhos Lucas Miguel, Antônio e Mateu, e também ali para todos os irmãos que faz parte ali do setor 38, né, da nossa congregação Mário Lira 2.
0: Muito bem, medite no agir de Deus. Amanda Melo canta 19 e 40 agora em Natal.

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1: Dezenove horas e 44 minutos em Natal, mandando um abraço para nossa querida irmã Ceis, acompanhando o programa, ela que mandou uma foto linda e uma mensagem muito especial da princesinha de Jesus. Vamos combinar assim, eu oro por você e você ora por mim. Que maravilha, faça isso, você que está em casa, você que está no trabalho, ora por nós que estamos aqui no estúdio da 92 FM, enquanto nós apresentamos também vocês a presença de Jesus. Vamos com o nosso querido Anderson, ministrando a palavra de Deus para o teu coração.
2: Pai do Senhor Jesus, todos os ouvintes, quero louvar a Deus, exaltar a Deus por mais uma rica oportunidade, né? Estar na incumbência, trazer uma palavra, uma reflexão nessa noite para os ouvintes aqui no Evangelho segundo escreveu Lucas, capítulo de número 19, do versículo 1 até o versículo de número 10. Tem como epígrafe Zaqueu o publicano. É um texto muito conhecido. Diz: tendo Jesus entrado em Jericó, ia passando, e eis que havia ali um homem chamado Zaqueu, e era este um chefe dos publicanos, e era rico, e procurava ver quem era Jesus, e não podia por causa da multidão, pois era de pequena estatura. E correndo adiante, subiu a uma figueira brava para o ver, porque havia de passar por ali. E quando Jesus chegou àquele lugar, olhando para cima, viu e disse-lhe: Zaqueu, desce depressa, porque hoje me convém pousar em tua casa. E apressando-se, desceu e o recebeu com júbilo. E vendo todos isso, murmuravam, dizendo que entrara para ser hóspede de um homem pecador. E levantando-se Zaqueu, disse ao Senhor: Senhor, eis que eu dou aos pobres metade dos meus bens, e se em alguma coisa tenho defraudado alguém, o restituo quadruplicado. E disse-lhe Jesus: hoje veio a salvação a esta casa, pois também este é filho de Abraão, porque o filho do homem veio buscar e salvar o que se havia perdido. Meus amados ouvintes, estamos diante de um texto muito conhecido que vai narrar a história de um homem chamado Zaqueu. Zaqueu, ele era um homem de posição, ele era o chefe dos publicanos, né? E ele morava, trabalhava num distrito de Jericó, e era um homem muito rico, era um homem de muita posição, né? Jericó era uma das três principais cidades, não é, da Palestina, coletoras de impostos, né, daquela época. Lá havia o palácio de Herodiano, que juntamente Herodes com seu filho, né, realizaram obras significativas naquela região. Então era uma região, segundo o historiador Flávio Josefo, né, que possuíam um importante polo de produção de palmeiras e bosques de bálsamo, né? Então era uma cidade próspera. E Zaqueu, ele residia naquela cidade. Ele era o chefe dos publicanos, ou seja, tinha pessoas que eram subordinadas a Zaqueu. Ele dava ordem para essas pessoas e os seus subordinados prestavam conta para com ele. Então era um homem de uma classe social elevada. Só que os publicanos, né, os cobradores de impostos, eles tinham uma má fama e eram odiados pelos judeus, porque eles eram considerados como traidores, né? Porque se eles se voluntariavam para trabalhar a favor de Roma e tinha contato com os gentios, por isso que considerava eles, né, impuros. Por essa fama deles, não é? E por ele ter essa má reputação, e tinha a questão que eles extorquiam, né, o povo, né? Muitos dos anciãos, dos rabinos, eles ensinavam, né, que não eram para ter contato com eles, e muito menos se assentar numa mesa com eles. Só que Jesus, quando ele vem para quebrar com esses protocolos, porque Jesus ele não veio para buscar os salvos. Jesus ele não veio para buscar os justos, mas ele veio para buscar aquilo, aquele que havia se perdido. Porque Jesus ele é a esperança para o perdido. Jesus ele veio para buscar as ovelhas perdidas da casa de Israel. E o texto diz no versículo número 3 que Zaqueu procurava ver quem era Jesus e não podia por causa da multidão, pois ele era de pequena estatura. Ou seja, ele já tinha ouvido falar de Jesus, porque a fé vem pelo ouvir, e o ouvir a palavra de Deus. Daí a importância de pregarmos o evangelho, daí a importância de a gente trazer as boas novas, porque quem convence o homem não é a forma, quem convence o pecador, o homem ao arrependimento, não é a forma com que a gente se expressa. Não é o nosso conhecimento, muitas vezes acadêmico, teológico, que nós temos, que convence o pecador ao arrependimento. Mas é tão somente o Espírito Santo de Deus que convence o pecador. A nossa missão é pregar o evangelho. Quem faz é o Espírito Santo. Quem convence é o Espírito Santo de Deus. Então, ele tinha esse anseio de encontrar-se com Jesus. Então, ele toma uma atitude, e essa atitude, aqui no versículo de número 4, a gente vê no atitude que diz, e, vírgula, correndo adiante, ou seja, ele correu, subiu a uma figueira brava para o ver, porque havia de passar por ali. Então, todos os que querem ter um encontro com Jesus, precisa ter uma atitude. Você, nessa noite que está ouvindo essa palavra, que ainda não confessou a Jesus, que está afastado, tome uma atitude. Faça que nem Zaqueu, ele correu e subiu numa figueira. Mesmo ele sendo um homem de posição, ele sobe na figueira, porque ele quer ter um encontro com Jesus. Nessa noite, Jesus ele quer marcar um encontro com você. Deixe a presença dele entrar aí no seu lar, deixe a presença dele entrar no seu coração. Você que ainda não confessou a Jesus, ou você que se encontra afastado, que se encontra fraco na fé, saiba, Jesus é a solução para os seus problemas. Jesus sempre será a solução dos nossos problemas. Então ele sobe. E o versículo 5 diz, e quando Jesus chegou àquele lugar, olhando para cima, viu e disse-lhe, Zaqueu, desce depressa, porque hoje me convém pousar em sua casa. Olha que coisa interessante, né? Zaqueu, ele subiu para ir ao encontro de Jesus, mas quem achou Zaqueu foi Jesus. Um dia, quando a gente estava, né, nas trevas, Jesus ele nos alcançou, né? e ele nos transportou para a sua maravilhosa luz. Então, Zaqueu, ele foi para achar Jesus, mas Jesus acabou achando ele. Quando Jesus passou por ali, Jesus disse: desce depressa. Jesus, ele tinha pressa em ter um encontro com Zaqueu. Jesus tinha pressa em salvar Zaqueu. Jesus, nessa noite, ele tem pressa em marcar um encontro com você que ainda não confessou Jesus. Jesus, nessa noite, tem pressa numa reconciliação para você que se encontra muito tempo afastado dos caminhos do Senhor. Então ele disse: desce depressa, porque hoje me convém pousar, hoje me convém me hospedar em sua casa. Aí o versículo 6 diz: e apressando-se, desceu e recebeu com júbilo, o recebeu com louvor. E apressando, versículo 7, e vendo todos isso, murmuravam, dizendo que entrara para ser hóspede de um homem pecador. Então lá, no meio lá da multidão, provavelmente tinha muitos escribas que eram doutores da lei, tinham muitos fariseus que conheciam a Torá, a lei de Moisés, e outros tantos, e começaram a julgar Jesus por causa da atitude de Jesus. Uma vez Jesus, ele também contou uma parábola, né, que foi justamente do publicano e do fariseu. E o publicano, ele, na parábola que Jesus conta, ele demonstra um arrependimento, um coração quebrantado maior do que o fariseu. Porque o fariseu, eles se achavam muito na própria lei, né? Eles gostavam de transparecer uma coisa que não era. E eles muitas vezes se achavam dono da verdade. E nessa parábola, o publicano, ele se apresenta com o coração quebrantado e arrependido. Porém, não é um arrependimento teórico, não é um arrependimento apenas de palavras vazias, mas um arrependimento prático, um arrependimento genuíno. E a gente vai ver mais na frente que foi esse arrependimento genuíno que aconteceu na vida de Zaqueu. Tinha uma má reputação, tinha uma má fama, ninguém queria ser hóspede na casa daquele homem por causa da sua má reputação. Naquela cidade, talvez ele, a casa dele fosse o canto mais indesejado daquele lugar, mas Jesus, ele sempre vai atrás daquele que está perdido. Então, meus amados irmãos, para finalizarmos, o versículo 8 diz: e levantando-se Zaqueu, disse ao Senhor: eis que dou aos pobres metade dos meus bens, e se alguma coisa tenho defraudado alguém, o restituo quadruplicado, ou seja, acima do que a lei mosaica permitia. Então ele restitui quatro vezes mais. E disse-lhe Jesus: hoje veio a salvação a essa casa, pois este também é um filho de Abraão. Porque o filho do homem veio buscar e salvar o que se havia perdido. Ou seja, para finalizar, Zaqueu, ele não estava querendo comprar a salvação. Ele estava dando como se fosse um culto de ação de graça. Porque a salvação, ela é um dom gratuito dado por Deus. E Jesus, naquele dia, marcou um encontro com Zaqueu. E ele quer marcar um encontro com você que está afastado e com você que ainda não confessou a Jesus. Receba essa palavra no nome do Senhor Jesus. Agradeço a oportunidade.
3: Peça para o Senhor fazer um milagre na sua vida, porque hoje a salvação entra na sua casa.

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2: 20h04.
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1: Muito bem, estamos de volta. 20 horas e 6 minutos em Natal. Vamos com o nosso querido... deixa eu ver, Davidson, trazendo o que acontece ali no setor 38.
2: Mais uma vez, a paz do Senhor, os amados ouvintes. Passar um pouco da nossa programação deste fim de semana em todo o nosso setor. Seguindo a programação na Igreja Apolo, Bela Vista 1, setor 38, que é o nosso. Pela manhã, domingo, 9 horas da manhã, Escola Bíblica Dominical. Às 18 horas, culto de adoração e gratidão, aniversário do conjunto de louvores de Sião. Nesse evento estará pregando nossa irmã, a preletora irmã Liquintê, no conjunto Pérolas, Mulheres Pérolas Preciosas, no tema de Provérbios 31:10. Também teremos uma campanha de oração, também no mesmo setor, na Apolo. Mães no altar, filhos triunfantes. Serão 7 quarta-feiras de campanha de oração. 16, 23, 30, 7, 14, 21 e 28 de outubro, às 19 horas, com a referência bíblica em 1 Samuel 1:27 e 2:4. Em Bela Vista 2, teremos o culto de missões Amigo da Bíblia, o nosso amado pastor Mauri Félix, trazendo a poderosa palavra do Senhor. Leão de Judá, culto de missões com a preletora Clara Ingrid. Em Mário Lira 1, teremos também um culto de missões com a irmã Risoeusa Melo. E também naquele setor estão fazendo uma feijoada beneficente para a arrecadação do aniversário que será feito naquela congregação. No valor de apenas R$15, os moradores ali da região, os irmãos que puderem contribuir para que essa festividade venha a acontecer para a graça do Senhor Jesus. E na nossa congregação Mário Lira 2, nesse momento está acontecendo um mutirão evangelístico e ao término do mutirão, um culto ao ar livre na casa do obreiro Paulo, para que assim o evangelho de Cristo venha a ser distribuído para todos. E também na nossa congregação será o culto de missões, culto do amigo, que no louvor estará o nosso auxiliar Josivan Rocha e na palavra Robson Lins, pastor Robson Lins, o preletor da noite. Desde já agradeço por tudo, em nome de Jesus, agradecendo aos amados ouvintes por estar conosco até esse momento.
1: Muito bem, 20 horas e 9 minutos em Natal, setor 38, Assembleia de Deus ali no bairro das Quintas, na rua dos Pegas, né?
2: Pegas.
1: E interessante, as congregações são todas ali por pertinho, né? Eu tive a oportunidade de ver algumas congregações, fica tudo ali por perto. Então vamos mandar um abraço todo especial ao pastor Aldísio Lopes. Hoje ele está trabalhando no outro canto, viu? Ele não falou comigo ainda hoje. Então ele deve estar em alguma programação, mas mandar o nosso abraço, desejando que a bênção de Deus seja sempre com ele e com todos aqueles seus liderados que estão ali fazendo ombro a ombro a obra do Senhor Jesus. Mandar um abraço aqui ao nosso querido irmão Adriano, lá em Toritama, no Pernambuco. Abençoado sejam todos os dias para nós. Obrigado, sempre um prazer e uma alegria. Geraldo, vamos orar? Apresenta aí aquela vinheta da oração para nós apresentarmos todos aqueles que estão ouvindo o programa nessa noite.
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1: Muito bem, Anderson, agora é com você.
3: Oremos, meus amados irmãos. Senhor, meu Deus e meu Pai, quero te louvar, quero te agradecer, Senhor, por tudo, porque toda honra e toda glória seja dada para ti, Senhor. Tu és um Deus grande, tu és um Deus poderoso. O Senhor está no controle de tudo, meu Deus. Que o Senhor continue abençoando e derramando chuvas de bênção sobre a vida dos teus filhos, meu Pai. Todos os ouvintes da Rádio Nordeste, Senhor, Pai, Eu te louvo, eu te exalto, eu te agradeço, porque eu sei que o Senhor está no controle de tudo. Aleluia. Obrigado por todas as coisas, Senhor Jesus.
1: Muito bem, 21 horas e 11 minutos, estamos assim encerrando a participação do setor Pastor Aldísio, agora que está falando conosco. Obrigado, meu chefe, a paz do Senhor Jesus Cristo, meu companheiro. Chegamos agora do evangelismo, bastante estamos na audiência. Saudações em Cristo, um abraço, meu chefe, obrigado mesmo, que Deus abençoe nesta noite aqui, bem representado pelo Davidson e pelo Anderson. E encerrando a participação do setor 38, eu quero convidá-los para suas considerações finais. Davidson.
2: Ser grato a Deus, a primeira vez estando aqui na rádio. Rádio esta que eu sou ouvinte assíduo.
1: Aleluia.
2: Eu e minha família sempre estamos 24 horas com isso. 24 horas não, porque a gente tem que dormir, mas o dia inteiro, tanto no meu carro como em casa. E é gratificante estar aqui nesse momento, anunciando um pouco das boas novas de Jesus Cristo. Grato a todos e Deus os abençoe grandemente e continue com esse trabalho até a vinda de Cristo.
1: Anderson.
3: Agradecer a Deus também, né, pela vida de cada um dos irmãos, irmão Mariano, apresentador, Geraldo, operador, e a Rádio Nordeste, que tem sido um canal de bênção na vida de milhares de ouvintes. Agradecer mais uma vez ao nosso pastor Aldísio pela confiança, ele que é o coordenador do setor 38, e o pastor, nosso pastor José Gomes, também por toda a confiança.
1: Muito bem, meus queridos, boas novas, volta daqui a pouquinho com muito mais para você que ouve a 92 FM. Fique com mais uma linda canção.

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0: 20 horas e 37 minutos em Natal. Estamos de volta com a programação Boas Novas aqui da 92 FM. Muito obrigado a você pelo carinho da audiência. É bom saber que nós não estamos sós. Você está acompanhando o programa em muitos lugares da nossa federação. Isso nos traz alegria ao nosso coração. Paulo Hélio, daqui a pouquinho, 9 horas, estará entrando ao vivo com o programa do Setor 36, mas ele está aqui do meu lado, hoje solitário, né? Os irmãos hoje não quiseram a companhia de Paulo, mas eu estou aqui, Paulo, do teu lado, viu? Fique à vontade, sinta-se abraçado. Para nós é um prazer e uma alegria estar contigo. Boa noite. A paz do Senhor Jesus.
1: Boa noite, Mariano. A paz do Senhor. Júnior Dantas, nosso abraço, nosso querido irmão em Cristo Jesus. Aos irmãos que estão sintonizados na sua 92.5, vai a nossa saudação toda especial, tá certo? Hoje nós estamos começando mais cedinho, porque não é ainda o nosso horário. Lembrando, né? Lembrando que o nosso horário, como falou o nobre Mariano, é a partir das 21 horas, né? Nós queremos enviar também a nossa saudação especial, Mariano, à irmã Jaqueline Bezerra, certo? Que sempre está sintonizada na Nordeste ouvindo o programa aí, tá certo? Os programas, né? Vamos dizer assim, que são apresentados nessas horas. Queremos enviar nossa saudação ao pessoal aí que está lá nas Rocas, tá certo? Da família da irmã Salvina, lá nas Rocas. É o Cleiton, a Janaína, Maria Antônia e Maria Vitória. Nós também queremos enviar nossa saudação à irmã Luzia, né? E o seu esposo, o pastor Pinheiro, que estão ali em aliás, em Genipabu, que é o campo de Extremóis, inclusive o pastor regional lá, dali daquela área, nosso querido pastor Arlindo, tá certo? Arlindo que está ali, inclusive, né? Aniversariando, eu acho que é amanhã, tá certo? É o aniversário do pastor Arlindo ali em Extremóis.
0: Muito bem. Vamos cantar, vamos adorar a Deus na beleza da sua santidade. Shirley
1: Cavalhais. Vendavais.

0: Muito bem, 20 horas e 45 minutos é Natal, programa Boas Novas. Um abraço para você que acompanha o programa Boas Novas lá no interior do estado. Alô, Santa Cruz. Um abraço, Adna Rocha Dantas e toda a família Dantas que ali estão ouvindo o programa. Antônio Justino, o nosso querido irmão Severino Justino, hoje com 102 anos, com uma saúde de ferro, viu? Deus abençoe vocês, muito obrigado a nossa querida irmã Santinha também. E para você que eu não lembrar o nome, mas que é de Santa Cruz, me conhece, porque ali eu aceitei Jesus como Salvador e congreguei durante muitos anos ali na cidade de Santa Cruz. Um abraço para vocês, que Deus continue abençoando a todos e a cada um, porque o Jesus que nós servimos, como ele é onipresente, está aqui entre nós, mas está ali também na cidade de Santa Cruz. Pode continuar interagindo através do 988-26-2255 e nós estaremos aqui para te atender com muito carinho e com muita alegria ao lado do Geraldo e do Paulo Hélio. Paulo Hélio, é pedir mais uma canção nesta noite, né, Paulo?
1: É, sim. É, nós queremos enviar a nossa saudação toda especial à irmã Zélia, né? E pedir oração pelo seu esposo que se acha enfermo, a irmã Zélia ali, que mora em Parque das Dunas, né? É, temos também aqui nosso querido pastor Geraldo Erasmo e a esposa, a irmã Gessonita, sempre sintonizados na Nordeste FM. É, temos também a irmã Graça, né? A irmã Graça que está internada, né? A irmã Graça, irmão Reginaldo, que é o seu esposo, que ela está também internada ali numa UPA ali da Zona Norte de Natal. A irmã Branca, lá na Polo do Boa Esperança, nossa saudação especial. A esses irmãos que estão sintonizados com a gente, vamos tocar mais um, né, Mariano?
0: Vamos de música, mandando um abraço, deixa eu ver para quem. A paz do Senhor, boa noite, irmão Mariano Dantas. Irmão Bruno, lá da congregação de Prolar, setor 12. Abraço, Bruno, Deus te abençoe, muito obrigado pelo carinho. Que bom que vocês estão conosco nesta noite. Prazer imenso e uma grande alegria. A paz do Senhor. De que horas começa o programa do setor 32? Setor 32, eu não lembro agora o horário, mas não é à noite, viu? Diga, Paulo.
1: Nós queremos também enviar nossa saudação especial ao nosso querido Valmir e Lucinha, esse casal super simpático ali do Nova Natal, ao nosso querido Paulo Sérgio, né? Diácono Paulo Sérgio, que sempre está ouvindo, sempre está na sintonia da melhor.
0: Tiago, Tatiane, Lara e Antonella, um abraço, muito obrigado, que Deus abençoe vocês. Vamos cantar, vamos adorar a Deus. Palavra de paz, os Levitas.

0: Muito bem, estamos de volta agora, 21h51. A paz do Senhor Jesus, aqui é Misael, direto do Rio de Janeiro, sempre ouvindo a Missionária FM, a número 1 de Natal. Olha aí, rapaz, distante, ligado conosco, sou de Natal, mas estou morando aqui, lá no Rio de Janeiro. Um abraço. Muito obrigado, Paulo. A gente vai tocar mais uma música, viu? Manda aí pra alguém.
1: Na Rua do Governo, ali no Rio de Janeiro também, vai a nossa saudação a todos que fazem, ou seja, que estão ouvindo essa programação. E vamos de louvor com Chagas Sobrinho, viu? Ele me viu na íntegra para você.

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2: 21:01.
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